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0: notícias do governo federal que movimentaram o país no dia de hoje.
1: Olá, boa noite.
2: Boa noite para você que nos acompanha em todo o país.
1: Quinta-feira, 24 de setembro de 2026.
2: Vamos aos destaques do dia.
1: Segurança pública.
2: Operação investiga suspeita de ocultação de patrimônio e lavagem de dinheiro na compra de distribuidora de combustíveis. Luana Karen.
3: O objetivo da operação é desvendar a utilização de estruturas complexas de lavagem de dinheiro e ocultação de patrimônio no setor de combustíveis.
1: Tráfico de pessoas é crime.
2: E você sabe como identificar e combater esse tipo de ação?
1: Conversamos sobre o assunto com o diretor de migrações do Ministério da Justiça e Segurança Pública, Victor Sempel.
2: Ele fez um alerta para formas de aliciamento, sinais de risco e medidas de prevenção e proteção.
4: É sempre bom a gente desconfiar daquela oferta de emprego no exterior, sem maiores detalhes, aquela questão do dinheiro fácil, né? Não existe dinheiro fácil.
1: Memória do Brasil ganha vida com a recuperação de imagens históricas.
2: Cinemateca abre as portas do passado e permite a visita pela internet. Gabriela Noronha.
5: Pesquisadores estão digitalizando mais de 180 mil rolos de telereportagens e cinejornais da TV Tupi, a primeira emissora de televisão do país.
1: Hoje na apresentação da Voz do Brasil, eu, Mariana Jungmann e Luciano Seixas.
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1: Foi deflagrada hoje mais uma fase da Operação Carbono Oculto.
2: O objetivo é investigar conexões financeiras e estruturas utilizadas para crimes de lavagem de dinheiro ligados ao setor de combustíveis.
1: Estão sendo cumpridos mandados de busca e apreensão em 7 estados do país.
3: A terceira fase da Operação Carbono Oculto cumpriu mandados de busca e apreensão em endereços vinculados a 13 pessoas físicas e 19 pessoas jurídicas em São Paulo, Espírito Santo, Goiás, Mato Grosso, Minas Gerais, Rio de Janeiro e Santa Catarina. O objetivo da operação é desvendar a utilização de estruturas complexas de lavagem de dinheiro e ocultação de patrimônio no setor de combustíveis. Entre os alvos estão uma usina na sucroalcooleira do interior de São Paulo, além de empresas do sistema financeiro, as fintechs, fundos de investimento, escritórios de advocacia, bancos, empresas de fachada, administradoras de recursos e uma das maiores distribuidoras de combustíveis do país. O superintendente substituto da Receita Federal em São Paulo, Cláudio Ferrer, detalhou o esquema.
6: A gente tem uma operação que foi a aquisição de uma distribuidora na ordem de 100 milhões de reais. Só que para essa aquisição dessa distribuidora, primeiro, houve uma aquisição de uma usina sucroalcooleira. Para aquisição dessa usina, você teve a estruturação de fundos de investimento. Em resumo, é uma estrutura extremamente complexa. A gente está falando aí, pelo menos, de umas 6, 7 camadas de estruturas de fundos de investimento até chegar nessa aquisição.
3: O ministro da Fazenda, Dario Durigan, comentou sobre os desafios da Operação Carbono Oculto e a necessidade de um trabalho coordenado entre os órgãos de inteligência para fazer frente ao crime organizado.
7: As entidades do sistema financeiro têm a obrigação de informar para as autoridades, seja para o Banco Central, seja para a Receita, movimentações estranhas. Se essa informação não chega, você dificulta a autoridade. Então, o que nós estamos vendo é que muitas fintechs, muitos bancos, muitas administradoras não só deixam de fazer a comunicação devida para as autoridades, como foram capturadas, estão a serviço do crime organizado. Portanto, a dificuldade de elucidar da ação, ela exige que nós tenhamos coordenação entre os vários órgãos de inteligência, porque senão a gente não consegue.
3: Ao longo de 5 anos, a organização criminosa teria movimentado 11 bilhões e 600 milhões de reais entre lavagem de dinheiro e ocultação de patrimônio. Cláudio Ferrer, da Receita Federal, destacou que as investigações continuam.
6: Enquanto a gente não conseguir debelar dentro do mercado de combustíveis essas estruturas, a investigação não vai parar. O desafio do Estado brasileiro é conseguir sanear esse mercado financeiro para que o crime organizado não consiga crescer e aí nós consigamos efetivamente asfixiar essa economia do crime.
3: A primeira fase da Operação Carbono Oculto foi deflagrada em agosto de 2025 pela Receita Federal, pelo Ministério Público de São Paulo e pela Polícia Federal, com foco em adulteração de combustíveis. A segunda fase aconteceu em maio deste ano, já com foco na movimentação financeira das fintechs. Reportagem Luana Karen.
2: Mais de 1.300 páginas e perfis usados para divulgar plataformas de apostas irregulares foram retirados do Facebook e do Instagram.
1: A medida foi determinada pelo Ministério da Justiça e Segurança Pública depois que o Laboratório de Operações Cibernéticas apontou páginas nessas redes sociais usadas para divulgar propagandas, vídeos e links de plataformas de apostas.
2: O objetivo é impedir que as redes sociais sejam usadas para atrair novos usuários para sites de apostas que funcionam de forma irregular.
1: As investigações continuam para identificar os responsáveis pelos perfis e encontrar outros canais usados para divulgação de plataformas irregulares.
2: Esta semana é marcada pela luta contra o tráfico de mulheres e crianças, que foi comemorado ontem.
1: Esses dois grupos respondem atualmente pela maior parte das pessoas que são vítimas desse tipo de crime no Brasil.
2: Camboja e países da Europa estão entre os principais destinos e a exploração sexual está entre as maiores finalidades do tráfico.
1: Apesar disso, homens também podem ser aliciados e enviados ao exterior para trabalhos forçados, especialmente em centros de produção de golpes cibernéticos.
2: Nós conversamos com o diretor de migrações do Ministério da Justiça e Segurança Pública, Vitor Semple, sobre os protocolos adotados pelas autoridades brasileiras e o Plano Nacional para coibir o tráfico de pessoas. Acompanhe.
1: Diretor, bem-vindo à Voz do Brasil. Obrigado. Prazer ter o senhor conosco aqui. Importante a gente começar, então, essa entrevista explicando para o nosso ouvinte o que que é tráfico de pessoas, o que que configura esse crime.
8: Olha, boa tarde. Obrigado, Mariana, Luciano, aí pela oportunidade, né? O tráfico de pessoas, ele está tipificado lá no nosso Código Penal, né? No artigo 149A. Ele é identificado como caracterizado no ato de recrutar, aliciar, transportar, transferir ou até manter sob cárcere uma pessoa, né, para fins de violência, para fins de exploração, para fins de redução à condição análoga à de escravo, para fins de exploração sexual e sempre mediante alguma fraude, né, algum abuso, alguma coação, justamente para reduzir essa pessoa, né, à finalidade da exploração.
2: Quais são os sinais que as pessoas devem estar atentas para identificar um possível aliciamento para o tráfico?
8: Olha, o tráfico, ele pode parecer, né, uma coisa de novela, né, como a gente brinca, mas ele está muito próximo da nossa realidade, né? Então é sempre bom a gente desconfiar daquela oferta de emprego, né, no exterior, sem maiores detalhes, aquela questão do dinheiro fácil. Né? Não existe dinheiro fácil, a gente sabe disso, né?
2: O governo federal tem um plano nacional de enfrentamento ao tráfico de pessoas, né? Que tipo de ações estão previstas nesse plano?
8: A gente sabe, né, que o tráfico de pessoas, como um crime bastante complexo, ele exige uma resposta que não seja de um órgão só, né? Ele exige uma resposta bastante coordenada, né? Então, nós contamos no plano nacional com 5 eixos de atuação, né? Desde da prevenção, né? Ou seja, a gente tentar reprimir essas ofertas, né? Desde que a pessoa recebe a oferta, ela já vai saber que ali não é uma oferta interessante, né? Que ela desconfie daquela oferta, né? Então a prevenção ao crime é desde a responsabilização dos perpetradores desse crime, né? Então o Estado brasileiro atuando em conjunto para prevenir o crime, responsabilizar o criminoso se eventualmente o crime ocorrer, mas também prestar uma assistência digna à vítima, né? A vítima de tráfico de pessoas, muitas vezes ela não é reconhecida como vítima, né? Então ela tem que ter também a informação adequada, a informação segura, para que ela, uma vez submetida a esse tipo de exploração, ela se reconheça como vítima e o Estado também dê conta de atender essa pessoa e reintegrá-la na sociedade.
1: Pois é, existe inclusive um protocolo, né, para atender as vítimas brasileiras que possam estar nessa situação no exterior. O que prevê esse protocolo?
8: Então, o protocolo, ele é um verdadeiro manual, né? É um passo a passo para todas as autoridades envolvidas nessa cadeia, né, de combate ao tráfico de pessoas, para, uma vez identificando uma vítima brasileira de tráfico no exterior, a gente saber exatamente existe o que cada agente público tem que fazer. Então, isso vai desde a identificação da vítima, o resgate, eventualmente, que é feito no exterior, naquele local, né? A assistência consular, né? O que isso quer dizer? As embaixadas do Brasil no exterior, os consulados do Brasil no exterior, eles prestam um serviço para essa pessoa brasileira identificada como vítima. Então, portanto, o resgate, a vinda dela para o Brasil e até mesmo a, como eu falei, a reintegração dessa pessoa na sociedade. Ou seja, se ela vai precisar de um atendimento de saúde, se ela vai precisar de um atendimento de assistência social, eventualmente essa pessoa ficou um tempo considerável fora do Brasil e ela precisa ser reintegrada em programas sociais, por exemplo, né, o Cade Único, o BPC, o Bolsa Família. Então, esse protocolo, ele pega toda essa cadeia, desde a identificação da vítima até a plena reinserção dessa pessoa na sociedade brasileira.
2: Quais são os destinos mais comuns de pessoas traficadas do Brasil e para quais finalidades?
8: A gente tem avançado muito na produção de dados e na identificação desses casos. Então, em 2025, a gente identificou o Camboja como principal destino de vítimas brasileiras de tráfico de pessoas. E também uma diferença em relação a 2024 que a gente observou para o ano passado foi que a exploração sexual passou a ser a principal finalidade dos casos identificados. A gente toma muito cuidado, né, quando vai lidar com esses dados, porque, como eu falei, é um crime de difícil identificação que envolve uma série de instituições, seja federais, seja estaduais, seja internacionais. Então a gente tem que ter muito cuidado com esses dados, porque eventualmente uma tendência pode até mesmo significar que a gente não está observando o fenômeno como um todo, né? Então, dizer que a exploração sexual e que as mulheres se tornaram as principais vítimas em 2025 não quer dizer que a gente não tenha homens que sempre representaram a maioria das vítimas desse crime, não estejam também sendo submetidas a condições análogas à de escravidão. Então, a gente sempre tem que entender o fenômeno como um todo, né? E nesse aspecto, o Camboja foi o principal destino, seguido por Israel e Itália. Os países da Europa, principalmente, Itália, Bélgica, Suíça, são muito identificados. Se a gente tivesse que apontar o perfil de uma vítima brasileira, seria uma mulher brasileira que é explorada, levada até esses países para fins de exploração sexual. E também nós temos crianças, né? A gente chega nos casos identificados em 2025, e 15% a 20% de crianças e adolescentes. Então, também um sinal de alerta aí muito grande para brasileiros sendo aliciados principalmente por redes sociais, né? Aplicativos de mensagens, né? WhatsApp, Discord,
9: Telegram. Tradução, geralmente, tradução ilegal para crianças?
8: Na verdade, para todas as finalidades a gente observou, tá? Desde o trabalho infantil até mesmo a exploração sexual de crianças e adolescentes. Então, as crianças representando, né, como quase um quarto das vítimas identificadas no ano passado, para todas as finalidades. Não existe apenas uma finalidade de adoção ilegal, não.
2: Muito bem, nós conversamos com o Vitor Sempel, diretor de imigrações do Ministério da Justiça e Segurança Pública. Muito obrigado por sua entrevista aqui à Voz do Brasil.
8: Muito obrigado.
1: E atenção para os canais de denúncias e orientações sobre tráfico de pessoas.
2: O Disque 100 do Ministério dos Direitos Humanos e da Cidadania para qualquer pessoa, especialmente crianças, e o Ligue 180 voltado para casos envolvendo mulheres.
1: Caso você suspeite ou tenha conhecimento de grupos que atuam dentro do Brasil ou episódios envolvendo tráfico de estrangeiros para o nosso país, deve procurar os canais da Polícia Federal.
2: Ou, em qualquer caso, ligar para a Polícia Civil do seu estado pelo 190.
1: De livre comércio entre o Mercosul e a Associação Europeia de Livre Comércio, a EFTA, formada por Suíça, Noruega, Islândia e Liechtenstein, começa a entrar em vigor no Brasil a partir de 1º de outubro.
2: O decreto que oficializa o acordo foi publicado no Diário Oficial da União. Para o Brasil e a Islândia, as novas regras começam a valer em 1º de outubro. Já para Brasil e Noruega, a aplicação começa em 1º de novembro.
1: O acordo prevê novas condições de acesso para produtos sul-americanos americanos nos países membros, com eliminação e redução de tarifas e regimes específicos de exportação.
2: Para apoiar empresas e setores produtivos com o novo acordo, o Ministério do Desenvolvimento, Indústria, Comércio e Serviços construiu um painel de dados interativo.
1: A ferramenta reúne informações sobre o comércio do Brasil com os quatro países da EFTA, para facilitar o acesso a novas oportunidades de exportação e as vantagens tarifárias oferecidas para os seus produtos.
2: A plataforma está disponível em gov.br/mdic, na aba Comexvis.
1: A Companhia Nacional de Abastecimento divulgou nesta quinta-feira o terceiro levantamento da safra de café de 2026.
2: O estudo mostra um cenário de crescimento da produção, influenciado pela entrada de novas áreas em produção, pelo uso de tecnologias e por condições climáticas mais favoráveis.
10: A estimativa é de colher 67 milhões e 600 mil sacas de café na safra 2026, que já tem 99% da área colhida. Os dados são do terceiro levantamento da Conab, a Companhia Nacional de Abastecimento, divulgados nesta quinta-feira. O estudo também aponta que a área em produção é estimada em 1 milhão 950 mil hectares. Segundo o gerente de acompanhamento de safras da Conab, Fabiano Vasconcelos, o resultado é influenciado pela entrada de novas áreas em produção, pelo maior uso de tecnologias e insumos e pelas condições climáticas mais favoráveis.
11: Isso aí é fruto de tecnologia, fruto de incremento, fruto de investimento dos produtores rurais, e esse manejo, de certa forma, tem melhorado as produtividades médias da cultura, e a gente acaba percebendo isso também ao longo da série histórica.
10: O destaque da safra é o café arábica, que representa cerca de 70% da produção nacional. A colheita está estimada em 48 milhões e 200 mil sacas. Minas Gerais é o maior produtor da variedade. Nas exportações, o Brasil embarcou em agosto 3 milhões e 800 mil sacas de café de 60 quilos, segundo a Conab. No acumulado de janeiro a agosto, foram exportadas 24 milhões e 600 mil sacas de 60 quilos. Reportagem Luciana Colares de Holanda.
1: Feita por jovens quilombolas de Pernambuco, pode mudar a realidade das casas de farinha no Nordeste.
2: O descarte de um resíduo tóxico chamado manipoeira ganhou uma solução sustentável e criativa.
1: Usando cascas de uma fruta comum na região, a pinha, também conhecida como fruta do conde, estudantes criaram um filtro capaz de manter o solo livre de contaminação do resíduo.
2: A inovação foi destaque em diversas premiações, incluindo a última edição do Prêmio Jovem Cientista.
1: Os detalhes você acompanha agora no quadro Ciência na Prática.
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13: O que parecia ser apenas água descartada na produção de farinha de mandioca, na verdade, escondia um líquido altamente poluente. Foi observando a própria comunidade que uma jovem cientista resolveu agir para transformar um problema em solução.
14: Meu nome é Beatriz Vitória da Silva. Eu venci o Prêmio Jovem Cientista, venci também em primeiro lugar o Prêmio Mercosul da Ciência e da Tecnologia, e atualmente eu estou fazendo faculdade em Economia pela UFCG aqui em Campina. A gente viu que nas casas de farinha tinha um problema invisível, que é o descarte inadequado da manipoeira. O processo de prensagem, depois que eles fazem a farinha, é descartado um líquido chamado manipoeira. Ela chega a ser 25 vezes mais poluente que o esgoto doméstico.
13: Para descontaminar o solo e melhorar a saúde da comunidade, Beatriz e sua equipe foram investigar o que a própria natureza local oferecia. A resposta estava nas cascas descartadas de uma fruta muito consumida no quilombo, a pinha, também conhecida como fruta do conde.
14: Observando a realidade, você encontra as cascas jogadas no chão. A gente pegou as cascas da pinha, levamos para o laboratório. A gente viu que a farinha das cascas de pinha, ela tem propriedade porosas. Então a gente fez o filtro a partir das cascas de pinha, fazendo a farinha e o carvão ativado, e logo em seguida a gente fez alguns testes que apresentou resultados bastante positivos.
13: O projeto, batizado de Filtropinha, rendeu prêmios nacionais e internacionais e já está mudando de forma permanente a estrutura do quilombo.
14: A gente viu que o filtro, ele realmente tem um eficácia. Graças à premiação, a gente conseguiu dar continuidade ao Filtropinha, a gente conseguiu, de uma certa forma, resolver o problema da manipoeira, e a gente não está só ajudando a comunidade, a gente está ajudando a nossa futura geração.
13: Acompanhe a pesquisa na página do Prêmio Jovem Cientista. E esse foi o Ciência na Prática, com produção de Warby Calil e edição de Edinaldo Júnior. E nosso encontro com o Saber Científico volta na próxima semana. Até lá.
2: Já pensou em assistir momentos históricos da televisão e do cinema brasileiro no celular ou no computador?
1: A Cinemateca Brasileira disponibiliza repositório digital de arquivos para consulta pública.
2: O trabalho integra a Rede Nacional de Acervos Audiovisuais, coordenada pelo Ministério da Cultura.
1: Instituições públicas e privadas podem aderir ao programa para manter viva a memória cultural do país.
15: Senhoras e senhores telespectadores da televisão Tupi, registramos as primeiras palavras do presidente, senhor Jânio Quadros.
16: Registros como esses, que narram eventos marcantes da história do Brasil e do mundo, estão disponíveis no site da Cinemateca Brasileira, graças ao trabalho de pesquisadores que estão catalogando e digitalizando mais de 180 mil rolos de telereportagens e cinejornais da TV Tupi, a primeira emissora de televisão do país, coordenado pelo historiador e professor da Universidade de São Paulo, Eduardo Moretim. O projeto tem o objetivo de manter vivas as mais de 200 horas de material televisivo.
17: É um projeto que procura colocar de novo em circulação parte desses 180 mil telereportagens da TV Tupi. A preservação, ela precisa estar vinculada à difusão pública.
16: O acervo audiovisual da Cinemateca Brasileira inclui cerca de 250 mil rolos de filmes e mais de 1 milhão de documentos. A instituição hoje faz parte da Rede Nacional de Arquivos Audiovisuais, uma iniciativa coordenada pela Secretaria do Audiovisual do Ministério da Cultura. A rede reúne órgãos públicos e privados para cuidar da memória cultural do país. Daniela Leda, coordenadora de gestão e contratos da Cinemateca Brasileira, explica que a rede busca fortalecer iniciativas de salvaguarda dos acervos.
18: A Rede Nacional de Arquivos Audiovisuais, ela foi criada para realmente fortalecer esse conjunto de políticas públicas de preservação audiovisual.
16: O processo de adesão começa com o envio de documentação pela plataforma gov.br. Em seguida, é realizada uma análise técnica do acervo, como detalha a coordenadora de gestão e contratos da Cinemateca Brasileira, Daniela Leda.
18: Ao aderir à rede, a instituição se compromete a manter os dados atualizados de acervo, a colaborar com o Inventário Nacional de Bens Culturais Audiovisuais e também a adotar e disseminar boas práticas de preservação, descrição e acesso daquele acervo.
16: Segundo o historiador e professor da Universidade de São Paulo, Eduardo Moretim, esses acervos contribuem para construir a memória e também para consolidar a pesquisa histórica e audiovisual.
17: Sem essas imagens, nós não temos essa memória e os pesquisadores não podem, a partir da existência dessas imagens, reconstruir o sentido desse passado.
16: O Banco de Conteúdos Culturais disponibiliza, além de cinejornais e telereportagens, filmes históricos na íntegra, como a obra É Com Esse Que Eu Vou, de 1948.
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16: Aquelas instituições que aderirem à rede passam a ter divulgação institucional e do acervo no portal Filme Cultura. E qualquer cidadão pode revisitar o passado por imagens na página da Cinemateca Brasileira no endereço cinemateca.org.br. Reportagem Gabriela Noronha.
2: Estão abertas as inscrições para o programa de capacitação em construção industrializada.
1: Realizado pelo Ministério do Desenvolvimento, Indústria, Comércio e Serviços, o curso prepara profissionais para planejar e implementar soluções inovadoras e sustentáveis em obras de infraestrutura.
2: A capacitação gratuita é voltada a gestores públicos e privados, profissionais da construção civil e estudantes.
1: A inscrição pode ser feita por meio da plataforma da Escola Nacional de Administração Pública, no endereço escolavirtual.gov.br.
2: E a Essas foram as notícias do governo federal.
1: Fique agora com as notícias do Poder Judiciário e do Congresso Nacional.

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2: Relator determina que Polícia Federal investigue possíveis irregularidades na atuação da CVM no caso Master.
3: STJ define que banco pode encerrar conta corrente de forma unilateral.
2: TSE mantém indeferida candidatura de Arruda ao governo do Distrito Federal.
3: Boa noite, eu sou Arthur Filho.
2: E eu sou Walter Lima.
3: O ministro do Supremo Tribunal Federal, Flávio Dino, determinou que a Polícia Federal abra investigação sobre possíveis crimes e interferências indevidas na atuação da Comissão de Valores Mobiliários, a CVM, no caso do Banco Master.
2: A decisão considera um relatório que apontou fragilidades estruturais na autarquia e falhas na apuração de denúncia sobre possíveis irregularidades relacionadas ao banco. No relatório, resultado de uma auditoria, o grupo de trabalho da CVM identificou falhas de divulgação de informações em 73% dos 314 processos relacionados ao grupo econômico, deficiência de compliance em 32%.
3: Bancos podem encerrar conta corrente de forma unilateral.
2: E para o STJ, isso não significa violação ao Código de Defesa do Consumidor. Fátima Uchoa.
4: O entendimento do STJ foi firmado em recurso repetitivo e por isso deve ser seguido pelo judiciário de todo o país. Segundo o relator ministro Humberto Martins, a discussão surgiu porque o Código de Defesa do Consumidor considera abusiva a recusa do fornecedor em prestar serviços ou vender produtos a quem esteja disposto a pagar. Mas ele observou que a própria norma prevê exceção para intermediações reguladas por leis especiais, o que abrange a legislação das instituições financeiras e as normas do Conselho Monetário Nacional. Para o ministro, a regra legal se refere à recusa em contratar antes do começo da relação de consumo, diferente de uma conta já contratada.
3: Justiça do Trabalho de Minas Gerais considera discriminatória dispensa de jovem aprendiz grávida com TDAH.
2: Ela foi demitida por suposto desempenho insuficiente. Samanta Flor.
5: A justiça concluiu que não houve uma avaliação objetiva que comprovasse desempenho insuficiente. A aprendiz tinha média 8,43 nas atividades teóricas e não recebeu o acompanhamento adequado no desempenho das funções. A dispensa foi anulada e as empresas foram condenadas a pagar cerca de R$10.700 por danos morais. Como ela estava grávida, também terá direito à indenização referente à estabilidade gestacional.
3: Por 5-2, o Tribunal Superior Eleitoral, TSE, confirmou hoje, quinta-feira, decisão do Tribunal Regional Eleitoral do Distrito Federal, o TREDF, que indeferiu o registro de candidatura de José Roberto Arruda, do PSD, na disputa ao cargo de governador do Distrito Federal nas eleições gerais deste ano.
2: A maioria dos ministros acompanhou o voto do relator, ministro Dias Toffoli, determinando a imediata comunicação da decisão ao Tribunal Regional Eleitoral para cessar a condição sub judice de José Roberto Arruda na disputa pelo governo do Distrito Federal.
3: Com a decisão, a candidatura de Arruda também não pode mais receber os fundos eleitoral e partidário, e ele deve cessar a campanha, inclusive as inserções no rádio e na TV e a participação em debate.
2: José Roberto Arruda permanece inelegível devido a sucessivas condenações em segunda instância por ato doloso de improbidade administrativa.
3: Ministério Público Federal consegue na justiça a construção de escola indígena em Amarante do Maranhão.
2: A nova escola substitui a antiga unidade que funcionava em condições precárias e não tinha estrutura adequada para atender aos estudantes indígenas. Vanessa Pereira.
6: A nova escola atende os estudantes indígenas da aldeia Guaruru, na terra indígena Arariboia, em Amarante do Maranhão. A obra foi realizada após a ação do MPF, ajuizada em 2023, que apontou as condições precárias da antiga unidade, onde faltavam estrutura e até carteiras para os estudantes. Em vez de reformar o prédio, o governo do Maranhão construiu uma nova escola, concluída em 2025 e já em funcionamento. Na sentença, a justiça reconheceu o cumprimento da obrigação e determinou que a manutenção do prédio ficará a cargo do Estado.
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3: A você uma boa noite.
2: E até amanhã.
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1: Eu sou Humberto Pinheiro e estes são os destaques de hoje do Jornal do Senado, que começa agora. Senado analisa proposta que atualiza serviço Disque Idoso. Projeto dá prioridade a iniciativas voltadas ao esporte feminino. Lei garante continuidade de recursos para projetos de combate ao câncer. Boa noite. O projeto que busca atualizar o programa Disque Idoso, criado em 2007, pode ser analisado pelos senadores. O objetivo é ampliar a prevenção a maus tratos, o acesso à informação e aos direitos. Mais detalhes com o repórter César Mendes.
2: De autoria do senador Paulo Paim, do PT do Rio Grande do Sul, o texto muda o nome do programa Disque Idoso para Disque Pessoa Idosa e amplia as suas funções, já que além de receber denúncias de maus tratos e violência, passará a oferecer também informações sobre direitos, acesso a benefícios, programas governamentais e serviços públicos. Paim explicou que o atendimento será feito dentro do atual Disque 100, serviço gratuito focado no atendimento a grupos vulneráveis, sem a necessidade de criar uma nova central telefônica. Segundo ele, a proteção da pessoa idosa vai além do combate à violência.
3: Amplia os serviços oferecidos, colocando a pessoa, seus direitos e sua dignidade no centro da política pública.
2: A proposta busca ainda fortalecer a articulação entre os órgãos de assistência social, saúde, segurança pública, Ministério Público, Defensoria Pública e Conselhos de Direitos.
1: O Senado pode votar uma proposta que permite o uso da renúncia fiscal de empresas e pessoas físicas no incentivo ao esporte para priorizar projetos voltados ao esporte feminino e destina, no mínimo, 10% dos valores a essas iniciativas. Repórter Lana Dias.
4: Em audiência pública na Comissão de Esporte, a senadora Tereza Leitão, do PT de Pernambuco, relatou a desigualdade no setor, algo que a proposta busca combater.
5: Não é porque a gente compete mulheres com mulheres, mas é porque você, comparando o que o futebol oferece aos homens com o que o futebol oferece às mulheres, com o que o futebol oferece, o voleibol oferece aos homens, com o que o voleibol oferece às mulheres, em termos de condições de prática esportiva.
4: A proposta prevê limite máximo de valores por proponente, critérios de distribuição regional, equilíbrio entre modalidades esportivas e critérios de alternância ou limitação de acesso a tratamento prioritário para evitar concentração excessiva.
1: Uma nova lei aprovada pelo Senado e sancionada pelo Executivo garante até 2031 a continuidade do incentivo fiscal para empresas que destinam recursos a projetos de combate ao câncer e de atenção à pessoa com deficiência. A reportagem é de Yasmin Rodrigues.
6: A proposta chegou ao Senado depois de passar pela Câmara dos Deputados e foi analisada em regime de urgência pelo plenário. A relatoria ficou com a senadora Mara Gabrilli, do PSD de São Paulo, que defendeu a manutenção do mecanismo como forma de dar previsibilidade às instituições que dependem desses recursos.
7: A prorrogação garantirá a possibilidade de que organizações da sociedade civil sem fins lucrativos, como por exemplo as APAES, o GRAAC, que é o Grupo de Apoio Adolescente à Criança com Câncer, por exemplo, e centros especializados em reabilitação e hospitais do SUS, tenham previsibilidade orçamentária para atendimentos e pesquisas.
6: O PRONON e o PRONAS PCD permitem que recursos privados sejam direcionados a projetos previamente aprovados pelo Ministério da Saúde. O primeiro é voltado à prevenção e ao tratamento do câncer. O segundo apoia ações de prevenção e reabilitação de pessoas com deficiência.
1: Também foi sancionada pela Presidência da República a lei aprovada pelo Senado que institui o programa Institucional de Bolsa de Iniciação à Docência, PIBID, como política de Estado. A norma estabelece objetivos, modalidades de bolsas e regras para o programa de formação inicial de professores da educação básica. A reportagem é de Pedro Pincer.
8: A nova regra estabelece que o PIBID será desenvolvido no Ministério da Educação e na CAPES, em parceria com instituições de ensino superior e redes públicas de educação básica. As ações de formação poderão ser voltadas às diferentes etapas e modalidades da educação básica. Isso inclui educação do campo, escolar indígena, escolar quilombola, especial, bilíngue de surdos e de jovens e adultos. A relatora, senadora Damares Alves, do Republicanos do Distrito Federal, destacou a importância da iniciativa.
9: É certo que o fortalecimento da docência por meio do PIBID é um instrumento direto e hábil para assegurar a qualidade do ensino. O programa pode contribuir com a realização do princípio constitucional de valorização dos profissionais da educação. Deste modo, o PIBID atua diretamente na raiz dessa valorização.
8: Foi vetado o artigo que tratava das despesas do programa. O dispositivo previa que elas seriam custeadas por dotações orçamentárias destinadas anualmente ao MEC e à CAPES e proibia a redução dos valores das bolsas e o contingenciamento das despesas do programa.
1: 38% das mulheres com deficiência no país já sofreram algum tipo de violência doméstica. Foi o que revelou uma pesquisa inédita do Senado. As vítimas ainda enfrentam o despreparo dos agentes públicos na hora da denúncia. Repórter Patrícia Oliveira.
10: 83% das mulheres com deficiência vítimas de violência doméstica não denunciam o agressor, porque na maioria das vezes se trata de um marido ou parceiro de quem dependem economicamente. Os dados apresentados em uma audiência pública na Comissão de Direitos Humanos também apontaram que apenas 31% dessas vítimas buscam uma delegacia especializada e ainda enfrentam barreiras físicas e dificuldades no atendimento, como destacou a vice-presidente do Instituto Maria da Penha.

0: deficiência.
1: De acordo com a pesquisa, mulheres com deficiência estão mais expostas à violência sexual e financeira. Para Priscila Celares, do Ministério dos Direitos Humanos e da Cidadania, os novos dados poderão embasar mais iniciativas governamentais.
2: E com isso conseguir desenvolver e articular políticas públicas que sejam mais específicas.
1: A pesquisa feita pelo Instituto Data Senado e o Observatório da Mulher contra a Violência é a primeira da série histórica iniciada em 2005 a destacar especificamente a realidade das mulheres com deficiência.
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4: Os brasileiros vão eleger no dia 4 de outubro 1.059 deputados que vão atuar nas assembleias legislativas e na Câmara Distrital do Distrito Federal. Mas você sabe quais os papéis desses deputados? Confira na reportagem de Rodrigo Rezende.
5: Os deputados estaduais e distritais são representantes da população nas assembleias legislativas de cada estado e na Câmara Legislativa, no caso do Distrito Federal. Uma vez eleitos, eles têm mandato de 4 anos. Todos esses deputados, 1.059 no total, colaboram na organização da administração estadual, como explica o consultor legislativo do Senado, Gilberto Guerzoni.
6: O Brasil é uma república federativa, então os estados têm autonomia e legislam sobre uma série de temas, além da sua própria organização, segurança pública, saúde, educação, meio ambiente, cultura, além de aprovar as leis estaduais e distritais. No caso do Distrito Federal, os deputados estaduais e distritais também são responsáveis pela fiscalização dos governos, né? Do governo do estado e do governo do Distrito Federal.
5: Para exercer essa fiscalização, os deputados podem solicitar informações a órgãos públicos, convocar autoridades para prestar esclarecimentos e criar comissões parlamentares de inquérito, as CPIs. Os deputados estaduais e distritais também votam o orçamento dos estados e do DF e propostas de leis de iniciativa dos governadores. No caso do Distrito Federal, há uma particularidade. Como o DF não possui municípios, os deputados distritais tratam tanto de temas de competência estadual quanto de assuntos que em outras partes do país seriam discutidos por vereadores.
4: Com trabalhos técnicos de Eliseu Caires, o Jornal do Senado fica por aqui. Acompanhe agora as notícias da Câmara dos Deputados. Boa noite e até amanhã.

0: escola e dos anos iniciais do ensino fundamental têm um acervo de livros. O texto insere o dispositivo na Lei das Bibliotecas. O acervo seria formado por livros paradidáticos e de literatura infantil, destinados ao uso de alunos e professores. O deputado Tarcísio Mota, do PSOL do Rio de Janeiro, que leu o parecer do relator, o deputado Pedro Kizai, do PT de Santa Catarina, destaca que o projeto fortalece o Sistema Nacional de Bibliotecas Escolares e é essencial para formar novos leitores.
1: Nós temos, infelizmente, caído o número de leitores na sociedade brasileira. E nós sabemos que o livro é uma janela para o mundo, é a possibilidade de ampliar os nossos horizontes. E quando isso é feito desde o início, na pré-escola, isso é decisivo, não só para aquela criança poder adquirir mais hábitos de leitura, ampliar os seus horizontes, mas para que a própria educação funcione. Nós temos evidências científicas que demonstram que em famílias onde há crianças leitoras, essas crianças aprendem mais, aprendem melhor, têm, portanto, sucesso no fluxo escolar.
0: O projeto, que prevê a formação de acervos de livros nas salas de aula para crianças de 4 a 11 anos, aguarda a apreciação da Comissão de Constituição e Justiça. Se for aprovado, pode seguir direto para o Senado. Da Rádio Câmara de Brasília, Mônica Tati.
2: Saúde. Luiz Tibeto Avante, de Minas Gerais, apresentou projeto para viabilizar no SUS o uso experimental da polilaminina em pacientes com lesões recentes na medula ou paralisias causadas por traumas. Ele explica que o tratamento vai depender de indicação médica e autorização dos órgãos competentes.
3: Luiz Tibeto aponta que a polilaminina é estudada pelo potencial de regenerar fibras nervosas lesionadas. A proposta do congressista dá prioridade a pacientes da rede pública com lesão medular aguda, que deverão ser acompanhados por equipe especializada durante a pesquisa.
2: Gustinho Ribeiro, do PP de Sergipe, apresentou um projeto que cria regras especiais para a renegociação de dívidas de pessoas acometidas por doenças crônicas incapacitantes. Para ter acesso ao benefício, é preciso comprovar o impacto dos custos do tratamento ou a perda da capacidade financeira causada pela doença.
3: Pelo texto de Gustinho Ribeiro, a conciliação prevê mais prazo para pagamento, redução de juros e parcelamento da dívida. Segundo ele, a medida busca proteger pacientes em situação de vulnerabilidade e evitar que o superendividamento comprometa o tratamento de saúde.
2: Marcos Soares, do PSDB do Rio de Janeiro, propõe a criação do Programa Nacional de Educação Cosmética e Cuidado com a Pele nas Escolas. A iniciativa prevê ações dos Ministérios da Educação e da Saúde sobre higiene, proteção solar e cuidados com a pele.
3: Marcos Soares explica que o objetivo é promover campanhas de conscientização para combater a desinformação sobre rotinas de beleza. O parlamentar argumenta que a proposta pode ajudar a prevenir danos causados pelo uso inadequado de cosméticos.
4: Segurança Pública.
2: A Comissão da Câmara aprovou o programa de atendimento a vulneráveis vítimas de estupro com o objetivo de humanizar o acolhimento e garantir a coleta de provas contra o agressor. Saiba mais sobre o assunto na reportagem de Maria Neves.
5: A Comissão de Segurança Pública da Câmara dos Deputados aprovou o projeto que institui um modelo nacional de atendimento humanizado e de coleta de provas para casos de estupro de vulnerável, chamado Ação Protetiva 360 graus. Pela proposta, estados e municípios que aderirem ao programa terão de criar núcleos de atendimento humanizado e multidisciplinar às vítimas. Na versão aprovada, o relator deputado Paulo Bilinski, do PL Paulista, prevê que as autoridades deverão realizar a coleta de provas imediatamente, ainda no local de acolhimento. De acordo com o parlamentar, a literatura forense estima que a janela máxima de preservação dos vestígios é de até 72 horas a partir da agressão. A proposta também estabelece o prazo máximo de 30 dias para a emissão dos laudos periciais. Esse prazo poderá ser prorrogado por igual período, mas somente com justificativa técnica fundamentada. O texto original do deputado delegado da Cunha, do União de São Paulo, prevê somente a emissão de laudos dentro dos prazos legais. Delegado da Cunha afirma que a criação do programa é importante.

0: importante, principalmente porque a maior parte dos abusos sexuais de vulneráveis ocorre dentro de casa e o agressor quase sempre permanece impune.
1: A Ação Protetiva 360 tem por objetivo proteger crianças e adolescentes do crime chamado estupro de vulnerável. É o estupro praticado contra menores de 14 anos, que acontece, na maioria das vezes, dentro de casa. Outro dado assustador é que a grande maioria das vítimas tem de 4 a 8 anos. E outro dado alarmante: em 80% dos casos, o estuprador é inocentado por falta de prova material, falta de DNA.
0: De acordo com o delegado da Cunha, iniciativa semelhante ao programa proposto já foi adotada na Baixada Santista, em São Paulo, e dobrou o número de condenações de agressores sexuais de vulneráveis. Pela legislação, além de menores de 14 anos, são consideradas vulneráveis pessoas que não têm discernimento ou não podem oferecer resistência ao estupro, devido a alguma doença ou neurodivergência, por exemplo. O texto aprovado estabelece também quem pode acionar os núcleos de atendimento no caso de suspeita de estupro de vulnerável. Além da própria vítima e de familiares, estão na lista profissionais de saúde ou de assistência social e integrantes do conselho tutelar. Além disso, a versão do relator, delegado Paulo Bilinski, prevê que quando o pai, a mãe ou o responsável legal for suspeito do crime, a justiça poderá autorizar a coleta de material biológico. Segundo o deputado, a medida evita que o próprio agressor impeça a preservação dos vestígios criminais. Ainda de acordo com a proposta, sempre que houver suspeita, o núcleo de acolhimento da vítima vulnerável deverá comunicar à autoridade policial competente em no máximo 12 horas. Delegado Paulo Bilinski argumenta que a comunicação estabelece o elo entre o programa de atendimento e o sistema de persecução penal. Sem ela, afirma que o fluxo de atendimento poderia funcionar integralmente, sem jamais levar à responsabilização do agressor. A proposta que institui um modelo nacional de atendimento humanizado e de coleta de provas para casos de estupro de vulnerável ainda será analisada por 3 comissões da Câmara. Se aprovada em todas, poderá seguir para análise do Senado. Da Rádio Câmara de Brasília, Maria Neves.
2: Projeto de Cezinha de Madureira, do PL de São Paulo, prevê ampliação para 12 meses do prazo para apresentar queixa em infrações praticadas contra crianças, adolescentes e idosos. A proposta altera a legislação para dobrar o tempo atualmente concedido às vítimas ou a seus responsáveis.
3: Cezinha de Madureira argumenta que o período de 6 meses é insuficiente para que famílias ou idosos processem o trauma emocional e formalizem denúncias. Ele ressalta que o ajuste alinha a legislação à ampliação do prazo já concedido a mulheres vítimas de violência doméstica.
2: Como estratégia de prevenção e enfrentamento à violência, Antônio Carlos Rodrigues, do Podemos de São Paulo, quer ampliar a autonomia financeira das mulheres. Projeto apresentado pelo deputado prevê qualificação profissional, acesso a crédito e incentivo ao empreendedorismo feminino.
3: Antônio Carlos Rodrigues ressalta que o projeto dá prioridade para mulheres vítimas de violência doméstica em situação de vulnerabilidade ou responsáveis pelo sustento da família. Ele afirma que o acesso ao trabalho e à renda podem ajudar essas mulheres a romper relações abusivas.
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6: Trabalho.
2: Pedro Westphalen, do PP do Rio Grande do Sul, apoia projeto que permite o aproveitamento de médicos, dentistas, farmacêuticos e veterinários pelas forças policiais estaduais. O relator defende o redirecionamento de profissionais dispensados por excesso de contingente nas Forças Armadas.
6: Pedro Westphalen avalia que a cooperação entre União e Estados fortalece o atendimento médico dos agentes de segurança. Na visão do parlamentar, a medida amplia a capacidade de resposta do Estado em emergências sanitárias e calamidades, sem gerar custo extra às Forças Armadas.
2: Projeto de Davi Soares, do Podemos de São Paulo, reduz para 35 horas semanais a jornada máxima de trabalho dos professores da educação básica. O texto estabelece ainda que a nova regra se aplica tanto ao ensino público quanto às escolas privadas sem redução salarial.
6: Davi Soares sustenta que a sobrecarga de tarefas como correção de provas e planejamento de aulas tem provocado a síndrome de burnout entre os docentes. Para o congressista, a redução da jornada ajuda a preservar a saúde dos trabalhadores e melhorar a qualidade do ensino.
2: Celso Sabino, do PDT do Pará, quer estender o direito ao abono salarial aos empregados domésticos. A proposta garante o pagamento do benefício aos trabalhadores da categoria que tenham atuado por pelo menos 30 dias no ano base e recebam remuneração mensal dentro dos limites legais.
6: Celso Sabino argumenta que a medida corrige uma distorção histórica na legislação que hoje nega o benefício à classe por ausência de contribuição do empregador físico ao PIS. Ele ressalta que o custeio será feito com recursos do Fundo de Amparo ao Trabalhador, sem gerar novos encargos aos contratantes.
7: Votação.
2: O plenário da Câmara pode votar projeto que aumenta de 1 para 2 dias a folga remunerada do trabalhador que doar sangue. O repórter Antônio Vital tem os detalhes.
8: Pode ser votado a qualquer momento no plenário da Câmara projeto que aumenta de 1 para 2 dias por ano o direito do trabalhador faltar ao serviço para doar sangue. De acordo com a proposta, o empregado poderá deixar de comparecer ao serviço 1 dia a cada 6 meses, sem desconto no salário, desde que comprove a doação. O autor do projeto, o deputado Dr. Luizinho, do PP do Rio de Janeiro, disse que ampliar o incentivo é uma medida de baixo custo e elevado impacto. Ele justificou a proposta como necessária para manter os estoques seguros e regulares, já que uma folga por ano não é mais suficiente para atender a demanda diante do aumento da população.
9: Quando a gente permite que um trabalhador, uma vez no ano, faça doação de sangue e possa se ausentar do trabalho, a gente tinha uma população brasileira. Hoje nós temos mais presentes que o dobro da população. E a cada dia, o número de acidentes com motocicletas, acidente nas estradas, leva no aumento da necessidade de captação de sangue. Permitirá certamente, presidente, que a gente quase dobre a nossa capacidade de captação de sangue no Brasil.
8: De acordo com o Ministério da Saúde, o Brasil necessita em média de 5 mil bolsas de sangue por dia para atender a necessidade. E os hemocentros enfrentam oscilações periódicas abaixo da média, principalmente em períodos de feriados prolongados e férias escolares, quando diminui o número de doadores. O projeto ganhou o regime de urgência, o que permite que seja votado diretamente no plenário da Câmara, sem passar pela análise das comissões permanentes da Casa. A urgência foi aprovada de maneira simbólica, sem votos contrários, e foi defendida por deputados de vários partidos, como Cabo Gilberto Silva, do PL da Paraíba. Ele destacou a necessidade de aumentar o número de doadores.
10: A questão das doações de sangue, às vezes no Brasil, reduz o ritmo, e sobretudo nas questões de festejos, com vários acidentes, e os bancos de sangue precisam estar sempre prontos para atender a demanda da sociedade.
8: A manutenção de estoques de sangue é essencial ao funcionamento do Sistema Único de Saúde, o SUS, já que ele é usado em procedimentos de urgência e emergência, cirurgias de média e alta complexidade, tratamentos de câncer, doenças hematológicas e atendimentos obstétricos. Ainda não há data para votação no plenário da Câmara do projeto que aumenta de 1 para 2 dias por ano o direito do trabalhador faltar ao serviço para doar sangue. Da Rádio Câmara, de Brasília, Antônio Vital.
7: Economia.
6: Permitir que cuidadores de pessoas com deficiência empreendam com um MEI sem a perda imediata do benefício de prestação continuada é o objetivo do projeto de Rafael Prudente, do MDB do Distrito Federal. O texto prevê um período de transição de 2 anos em que rendimentos de até 2 salários mínimos não entram no cálculo do benefício.
2: Rafael Prudente argumenta que a iniciativa estimula a formalização das famílias sem comprometer o amparo social. O parlamentar defende a ainda a garantia de restabelecimento simplificado do auxílio caso o empreendimento do cuidador feche.
3: Professor Alcides, do PSDB de Goiás, propõe criar o Programa Nacional de Geração Distribuída com Créditos de Carbono para conectar pequenos e médios geradores de energia renovável ao mercado voluntário de emissões.
2: Professor Alcides explica que a medida preenche uma lacuna entre o marco legal da geração distribuída e o Sistema Brasileiro de Comércio de Emissões. Para ele, a unificação possibilita a geração de renda extra para famílias e produtores rurais, além de estimular novos investimentos em fontes limpas no país.
7: Transportes.
3: Comissão aprova a proposta que permite grupos considerados mais vulneráveis desembarcar fora do ponto de ônibus durante a noite, como explica a repórter Paula Bittar.
11: A Comissão de Constituição e Justiça da Câmara aprovou um projeto de lei que permite a mulheres, pessoas idosas, pessoas com deficiência ou mobilidade reduzida escolher o local de desembarque dos veículos de transporte coletivo urbano no período entre as 8 da noite e as 5 da manhã, respeitado o trajeto da linha. De acordo com o texto aprovado, o motorista deve observar as condições de segurança ao parar para o desembarque. O relator, deputado Áureo Ribeiro, do Solidariedade do Rio de Janeiro, descartou a possibilidade de a proposta ser discriminatória com relação a homens não idosos, tendo em vista que o objetivo é proteger as pessoas mais vulneráveis, não se tratando de discriminação sem justo motivo.
12: É uma medida que pode fazer uma diferença muito importante na rotina de quem depende do transporte coletivo, especialmente mulheres, idosos e pessoas que precisam caminhar por trajetos escuros ou considerados inseguros até chegar à sua casa. A proposta busca dar mais proteção e flexibilidade, permitindo que o passageiro possa desembarcar em um local mais próximo e seguro, respeitando as condições de circulação e segurança do transporte.
11: A proposta, que permite a mulheres e pessoas idosas com deficiência ou mobilidade reduzida escolher o local de desembarque dos veículos de transporte coletivo urbano no período entre as 8 da noite e as 5 da manhã, pode seguir agora para a análise do Senado, a menos que haja recurso para votação antes pelo plenário da Câmara. Da Rádio Câmara de Brasília, Paula Bittar.
7: Cultura.
2: Capitão Augusto, do PL de São Paulo, defende a criação do Programa Nacional de Proteção e Resiliência da Atividade Circense, chamado de Circo Seguro. Segundo o deputado, o objetivo é garantir apoio financeiro para reparar estruturas e equipamentos de circos destruídos por intempéries.
3: Pelo projeto de Capitão Augusto, o programa vai subsidiar a contratação de seguros e oferecer financiamentos com juros reduzidos para circos de pequeno porte. Para o parlamentar, a medida preserva uma tradição cultural e protege a renda de centenas de famílias.
7: Homenagem.
2: Dimas Fabiano, do PP de Minas Gerais, sugere a inscrição do nome de Francisco de Paula Vitor, o Padre Vitor, no livro dos heróis e heroínas da pátria. O deputado argumenta que o homenageado superou o preconceito e a pobreza para se tornar um dos religiosos mais venerados do estado.
3: Dimas Fabiano exalta a atuação do padre Vitor na educação e no acolhimento dos mais necessitados na cidade de Três Pontas. O parlamentar considera o beato um símbolo nacional de fé, resistência e solidariedade.
2: Termina agora o Jornal Câmara dos Deputados, produzido pela Rádio Câmara, com trabalhos técnicos de Wellington Telles e apresentação de Val Monteiro e Luciana Vieira. Uma boa noite para você.
3: A Voz do Brasil está de volta amanhã. Boa noite.
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0: Frederico, obrigado pelos corações. Essa oportunidade de deixar João Carreira para trás participar com vocês aqui.
1: Vocês são demais, parabéns.
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1: Bom dia, amigos todos da Rádio Central. Olha, meu irmão e minha irmã, tenha cuidado para não magoar ninguém com suas ações e nem com suas palavras. Aprenda a dizer o não de uma forma que não melindre. E também aponte os seus erros, suas fraquezas, não de uma forma ríspida e nem demonstre intolerância. Procure fazer a correção fraterna com muita caridade, não apenas mostrando o erro, mas quem sabe sugerindo uma maneira diferente de viver, de se relacionar com os outros. Compreenda o ponto de vista dos outros, que têm tanto direito quanto você de ter a sua própria opinião. Use em todos os seus atos e palavras, use de benevolência e de gentileza. Domine a sua irritabilidade. Por isso, tome cuidado para não ferir, não magoar o seu irmão, aquele que está ao seu lado, aquele que vive com você todos os dias da sua vida. Principalmente, tenha cuidado para e respeito e tolerância para com os mais velhos, para com os idosos, que muitas vezes passam situações muito difíceis. Sabe o que é melhor fazer? Plantar sementes de bondade e de amor no coração das pessoas, mas não se preocupar com os resultados futuros. Se você não obtiver o bem que você espera, o benefício, se não provocou a gratidão desejada, não se aborreça. Ajude e passe adiante. Lance as sementes ao solo e deixe que cresçam e frutifiquem segundo as possibilidades do terreno. E aguarde o tempo. Mas, por enquanto, plante as sementes da bondade e do amor por onde quer que você esteja. Ave Maria, cheia de graça, o Senhor é convosco. Bendita sois vós entre as mulheres, e bendito é o fruto do vosso ventre, Jesus. Santa Maria, Mãe de Deus, rogai por nós, os pecadores, agora e na hora de nossa passagem. Amém. Que o Senhor vos abençoe, em nome do Pai, do Filho e do Espírito Santo. Amém.

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1: Salve, salve, parceiro! Salve, salve, parceiras da estrada! Tudo bem? Por aqui sou eu mesmo, o Fernando Riquetti, começando mais um Brasil Caminhoneiro. E hoje, gente, é um dia especial para quem tem na voz, na informação e na companhia diária a sua missão. Hoje é dia do radialista! Eita, nós! É uma data pra gente homenagear os profissionais que levam notícias, prestação de serviço, entretenimento e muita informação para os quatro cantos do Brasil. E nós temos um orgulho enorme, enorme mesmo, de fazer parte da sua viagem, viu? Da sua jornada de trabalho, dos seus momentos na boleia. Então, parabéns a todos os radialistas do Brasil. Paulinho, meu irmão, parabéns, ó. Aquele abração mais apertado que alicate de pressão por você, tá bom? Bom, além dos parabéns, ô Paulinho, aperta o play e vamos começar mais uma jornada. É hora do Brasil Caminhoneiro.
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1: Vamos liberar a canhota pro Francisco Garonce, nosso repórter especial. E hoje ele fala direto do estado da Paraíba. Vai daí, Garonce!
3: Nós viemos aqui à Paraíba para acompanhar de perto uma realidade que tem trazido muito risco para as rodovias. São animais de grande porte que têm sido soltos nas rodovias, não só aqui no estado da Paraíba, mas em várias regiões do país. E esses animais acabam trazendo um risco enorme para todos que passam por lá. A hora que você se depara com esses animais, qual é a decisão que você vai tomar? Vai frear e talvez não conseguir parar e perder o controle da carreta? Você pode, de repente, tentar desviar e sair para a pista contrária. Ou você decide, não, eu vou passar por cima do animal e assumir os riscos, e aí pode transformar um risco em uma tragédia. E foi para isso que nós viemos aqui, para acompanhar de perto essa realidade e mostrar para vocês o trabalho que vem sendo feito. Segundo dados da Polícia Rodoviária Federal, somente no estado da Paraíba houve um registro de 18 mortes decorrentes de animais na pista. 1.311 animais foram identificados e afastados da via. 125 foram recolhidos vivos e entregues aos seus donos. E 408 animais acabaram morrendo nas vias públicas e tiveram que ser recolhidos. E quem são os responsáveis por retirar os animais que estão lá causando perigos? E você, ao passar por uma rodovia e se deparar com um animal de grande porte, o que que você pode fazer para não correr risco e ajudar os outros que virão depois? Essa é uma realidade que muitos caminhoneiros vivem e um risco que enfrentam todos os dias nas estradas Brasil afora.
1: O estradeiro Márcio roda com frequência pela BR-104. A rodovia corta o agreste paraibano. E por lá é constante o aparecimento de animais na pista. O Márcio conversou com o Garonce.
3: Você, rodando por aí, já deparou com essa situação?
4: Sim, inclusive quase bati em um, na verdade, à noite.
3: E você, que tem experiência aí de 15 anos, se tivesse que dar uma dica para estradeiro mais novo, quando se depara com essa situação aí na estrada?
4: Ah, falar pra ele tomar atenção, menos velocidade, põe menos, né?
1: E você, estradeiro, só mais umas dicas do Riquetti, só para dar um reforço nessa informação importante do Garonce. Toda vez que você se deparar com um animal na pista, a melhor coisa que você tem a fazer é não buzinar. Dá um toquinho de farol, tenta passar o mais longe possível do animal, e aí sim, logo adiante, ao cruzar um outro veículo, dá um aviso de sinal, joga a seta para a esquerda, ou então faz aquele sinal, né? Como se fosse um animal de quatro patas, que normalmente a turma do trecho consegue reconhecer e tem aí uma atitude preventiva para novos acidentes não acontecerem na tocada.
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1: Para muita gente, dirigir um caminhão parece ser apenas sentar ao volante e pegar a estrada. Mas quem está começando na profissão descobre rapidamente que a realidade é bem diferente, viu? Um dos desafios é a falta de experiência. Muitas transportadoras exigem um tempo mínimo de atuação nas estradas, mas para ganhar experiência é preciso que alguém dê a primeira oportunidade. Eu conversei com o estradeiro aposentado Luiz Guilherme. Ô Luiz, conta pra gente, rapaz, como é que você começou na profissão?
0: Eu andei nesse caminhão com 12 anos, ele comprou esse caminhão para puxar mineiro de João Molevade para Rio Piracicaba, para embarcar nos vagão lá. Na época a mineração era da Samitre, que pertencia ao grupo Belgo Mineira. Aí o meu vizinho trabalhava com o dono do caminhão trocando turno, uma semana de dia ou da noite. Então, uma semana eu levava almoço, depois eu vinha da escola, ia em casa trocar de roupa, almoçava correndo, pegava a marmita na casa dele e ia levar almoço para ele. De tarde, eu saía do Senai, corria para casa, era o dia que estava de noite que eu andava no caminhão. Aí eu não cobrava para andar no caminhão. Então, na época, motorista do caminhão, quando o caminhão ia subir na serra, punha o braço para lá de fora, punha a cabeça para escutar barulho, eu do carona eu fazia, eu sentado de carona, na hora que debreava, eu via que punha o pé na embreagem, eu caio do lado de cá, eu punha o pé na embreagem, punha a mão como se tivesse uma alavanca, goeiro fazia lá de lá, eu com 12 anos. Esse caminhão existe, ele trabalha lá em João Molevade, o dono dele não trabalha nem mais, botou motorista, ele existe ainda, trabalha normal, a cabine é original, não mudou nada. Eu fui mexer com o caminhão depois que eu separei do meu primeiro casamento. E aí eu falei, agora eu vou andar pro mundo. Agora eu vou tentar fazer o que eu sonhava, que era o caminhão.
1: Eita, história bonita, Luiz! Obrigado, meu irmão, por compartilhar com a gente, tá legal? Apesar dos desafios, turma, a profissão continua sendo uma das mais importantes do país, viu? Com dedicação, qualificação e persistência, muitos caminhoneiros transformam o sonho da boleia em uma carreira de sucesso, ajudando a movimentar a economia e abastecer o Brasil de norte a sul.
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1: Vamos de música, Bruno e Marrone.

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1: E hoje o nosso recado do trecho é diferente, viu, gente? São perguntas que os parceiros mandaram pro nosso WhatsApp com dúvidas sobre filtros para o cargueiro. Paulinho, solta o primeiro.
3: Fala, Riquete, tudo certo aí? Eu tô aqui pelos lados do Mato Grosso e tá um poeirão danado. Eu bati um ar aqui no filtro, parece que ficou zero bala. Será que isso resolve bater ar no filtro?
1: Ô Cristóvão, muito obrigado pela gentileza, meu velho. Olha, quem vai responder a você é o Roberto, um baita de um especialista no assunto.
4: Totalmente errado, né? Porque bater ar no filtro é a mesma coisa que você aumentar o tamanho do poro do papel. Você só tá se enganando. Na verdade, você tá empurrando a sujeira mais ainda para dentro do poro e você tá impedindo mais ainda a passagem do ar. Além do que, você pode estar tendo uma fissura no papel e permitindo a entrada de uma sujeira que é prejudicial pro motor.
1: E agora temos uma caminhoneira. Paulinho, aperta o dedão aí.
5: Oi, Riquete, eu sou a Andréia, caminhoneira da cidade de Andradas. Eu queria saber se existe palheta de silicone.
1: E aí, Roberto, existe?
4: Palheta, na verdade a construção dela é borracha, né, com grafite, então depende da carga de grafite para você ter uma perfeita limpeza, sem ruído, sem nada, né? Então é mito, na verdade, você falar, aí eu tô te vendendo uma palheta de silicone, não é esse produto que nós utilizamos normalmente.
1: Agora tem uma mensagem de texto do Rômulo. Ele é estradeiro da cidade de Mossoró, no Rio Grande do Norte. Ele pergunta: ô Riquete, filtro de ar é tudo igual? É ou não é, Roberto?
4: Não é tudo igual. Os filtros não são todos iguais. Na verdade, existem filtros específicos para cada tipo de veículo. Tanto linha leve, pesada, agrícola. Então, a codificação do filtro define exatamente qual é a sua aplicação. Então, os filtros não são iguais.
1: Ô, Roberto, obrigado pela participação, viu, meu amigo? E você, parceiro, se tiver alguma dúvida ou quer mandar alguma mensagem para a turma estradeira, ó, manda aqui pelo nosso WhatsApp. DDD 11 São Paulo, 96082-5819. Vamos mais uma vez? DDD 11 96082-5819.
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3: Parceiro, contar uma coisa pra você. Você sabia que se não fosse o caminhão, você não assistiria nada na TV? É verdade. Ó, quem assiste jogos de futebol, jogos olímpicos, atletismo e outros esportes, nem imagina toda a tecnologia envolvida nessas transmissões. Em grandes eventos ao vivo, são utilizados vários tipos de caminhões. E dentro deles, funciona uma mini emissora de TV. Eu bati um papo com o João, responsável por uma unidade móvel de uma emissora de TV aqui de São Paulo. Ele também é responsável pelo cargueiro que toca tudo isso daí, viu? Ó, Paulinho, roda a matéria pra gente.
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4: Então, a gente tá falando de uma P310, o caminhão fabricado em 2017, tá com pouco mais de 1.000 quilômetros, 1.093 pra ser mais exato. Rapaz, isso daí é como se fosse uma viagem São Paulo-Rio, já tá praticamente tudo isso daí de quilometragem, né?
5: É bem isso, mas mais longe que ela foi aqui foi Itu.
4: Agora, o caminhão precisou passar por alguma mudança estrutural para poder receber esse implemento, mudanças na suspensão, sistema de freio? Conta pra gente o que precisou fazer de mudança aí.
5: Fizemos uma pequena mudança na ponta final do chassi, que tivemos que diminuir ele um pouco, mas suspensão original de fábrica, freio original de fábrica, tudo foi dentro do... Já compramos ele na configuração que era necessária pra gente.
4: Mas conversando com o João, fiquei pensando aqui, como é que um camarada que entende tudo de unidade móvel, também tem um linguajar, tem um conhecimento, olha, bem profundo, bem intenso a respeito de caminhões. Explica o bração aí. O que passa aqui? É sangue ou é diesel na veia também, meu irmão?
5: É sangue do... Meu avô era caminhoneiro. Meu avô trabalhava numa empresa bem famosa aqui no Brasil.
4: Você teve oportunidade de viajar com o avô ou não, João?
5: De viajar, não. Mas eu andei bastante com ele em um dos caminhões que ele dirigia aqui dessa empresa de São Paulo.
4: Acho que você conhecendo, né, a trajetória do seu avô, um pouquinho da saudade, e você vendo, né, por exemplo, o Henrique, com o zelo que ele tem com esse cargueiro, acho que a gente tem que levantar o chapéu, né? Prestar nossa reverência a essa turma estradeira.
5: Dependemos muito deles. Hoje, os nossos equipamentos, alguns deles vêm por caminhão. Eu acho que hoje no Brasil é fundamental respeitar e melhorar a vida desses caminhoneiros. Acompanho alguns pelo YouTube e aí a gente vê as dificuldades que tem em posto para descansar. E aí chega num posto, o cara quer cobrar, se o cara não abastece, ele quer cobrar milhões ou não deixar o cara repousar ali, descansar. Eu acho que isso é muito indigno e muito ingrato por quem gera a economia no Brasil hoje, gira com a economia do Brasil hoje, né?
3: É isso aí, João. Muito obrigado pelo papo. Aquele abraço.
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3: E vamos de música.

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4: Um bom dia renovado, eu falei, um bom dia renovado. Por caiu que ia do mago, unidade 072 da casa, sobrevoaram a terra do diamante e a também a do que ia do sangue bom, viu, sentadouro. Se aproximando aqui do Tracunha, é, já na porta do Capadéu, viu, pra fazer o desenche a mais tarde, sentadouro.
1: A gente se diverte com esses recados aí, um abraço pra você aí do mago, bom dia renovado aí também, meu irmão. Tava falando todo esse território, gente, tava falando do estado do Pernambuco, chegando ali na capital Recife, fazendo raças aí pela região, sobrevoando baixo. Valeu, meu irmão. Tamo junto aí, viu, do Mago. Obrigado pelo carinho, pela parceria e vamos que vamos. E você, quer mandar só um alôzinho pra nós aqui também? Igual o meu querido do Mago? É? Opa, anota o WhatsApp aí do Brasil Caminhoneiro. São Paulo, DDD 11 96082-5819. Vamos de novo? DDD 11 96082-5819. Estamos esperando.
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1: E por hoje é só. Hora de puxar o maneco. 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Muito obrigado, viu, gente, pela companhia. Fiquem todos com Deus e até amanhã.

0: fé valoriza as nossas ações. Tudo que é feito com fé tem um mérito grande na vida da gente. Deus não olha o que fazendo. Quantia para Deus não interessa, ele é infinito. O bastante para Deus não interessa, ele é infinito. Vem de fora, não acrescenta e nem tira nada de Deus. Então, o que valoriza as nossas ações não são as grandes horas que fizemos, as grandes obras, mas como fizemos com fé.
1: Em nome do Pai, do Filho e do Espírito Santo. Amém. Continue, Concentrão.

0: agora conta os dias e as horas para a nova semana decisiva do futuro da equipe. Isso porque estamos indo para o terceiro período daquele que pode ser o decisivo para o futuro e o Guarani se tornar ou não uma SAF. Se nada acontecer de diferente, a partir da próxima segunda-feira acontecem as reuniões e na sexta-feira, dia 2, a votação para definir se o Guarani aceita ou não a proposta de Roberto Graziano pela SAF da equipe.
1: Da Ponte Preta está se preparando para o jogo da próxima terça-feira, 19h30 no estádio Santa Cruz em Ribeirão Preto. Tem Ponte Preta e Botafogo. A Macaca que vem de uma vitória, 1-0 contra o CRB. E nesse jogo, o zagueiro Gabriel Caran, que veio da equipe do Boa Vista, do Rio de Janeiro, ele fez a sua estreia como titular defendendo a camisa pontepretana. E é o Gabriel Caran que fala aqui na Rádio Central a respeito dessa sua estreia e a importância da vitória da Ponte Preta neste Campeonato Brasileiro da Série B.
2: Foi uma estreia muito, muito boa. Graças a Deus a gente conseguiu a primeira. A importância era ganhar, era a vitória. A gente sabe do momento que a gente vem passando e essa vitória muda muita coisa. O campo tava meio pesado, mas a gente conseguiu fazer um bom jogo, se defendemos bem. A gente tinha estudado bastante o adversário e graças a Deus foi uma estreia boa com vitória.
1: Tá aí o Gabriel Caran, zagueiro da Ponte Preta, emprestado pelo Boa Vista, falando aqui na Rádio Central. E a Ponte Preta também contratou mais um atacante, é o Danilo Peu, 23 anos, estava no Paysandu, realizou 8 jogos na equipe paraense. Também já jogou pelo Cianorte, pelo Cascavel, pelo Caxias e fez a sua base no Londrina. Portanto, Danilo Peu, atacante, é mais um contratado da Ponte Preta para a sequência do Campeonato Brasileiro da Série B. Informações da Ponte Preta, Rádio Central, a rádio do futebol de Campinas.
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1: Olá, gente boa, gente querida, bom dia!
2: Bom dia, Rádio Central.
1: Minha gente, muito bom dia. Agora são 5 horas e 58 minutos. Está no ar o seu programa Amanhecer na Fazenda. Comigo, Padre Rodrigo Oliveira. Minha gente, sexto na Fazenda.
2: Hoje é sexta-feira.
1: Gente, hoje é sexta-feira, dia 25 de novembro. E nós vamos. Ah, novembro não. 25 de setembro, meu Deus do céu. E nós vamos juntos, ao vivo e a cores, aqui pela Central, até pertinho das 7 da manhã, recebendo, ó, aquela energia positiva e recebendo muitas bênçãos do bom Jesus. E ó, se a bateria tá acabando, fica aqui com a gente que vai ficar tudo bem, viu? Porque aqui na Fazenda é só alegria, aqui tem tudo de bom de Deus pra mim e pra você. E se você quer começar essa sexta-feira assim, ó, alegre, feliz, alto astral, você tá no lugar certo. Então, ó, eu vou abrir a porteira da Fazenda pra você entrar. Pode entrar, fica à vontade. Meu amigo, minha amiga, a Fazenda é sua. Oh, que beleza, são 5 horas e 59 minutos. E aí, hein, o cafezinho tá pronto aí na sua casa? Tá pronto o café, minha senhora? Meu senhor, cadê o cafezinho, hein? Você que tá aí na portaria. Tá pronto o café? Você que tá no finalzinho do seu turno da madrugada, não vê a hora de voltar pra casa. Tá pronto o café na sua casa, no seu trabalho? Poxa vida, viu? Ó, separa duas xicrinhas, uma pra mim e outra pro André, tá bom? Põe um pouquinho de açúcar, porque café sem açúcar ninguém aguenta, viu? Oh, meu Deus do céu, ó o cafezinho gostoso, ó, que coisa boa, minha gente.
3: Tem café.
1: E se tiver acompanhado de um pãozinho de queijo, de um bolinho de fubá, aí, ó, aí é tudo de bom.
2: Eita, tem bom.
1: Olha a hora, gente, 6 em ponto. E você pode colocar pertinho do seu rádio aí também um copo com água para ser abençoado, viu? Finalzinho do nosso programa, minha gente, nós vamos formar

0: grande corrente de preces do rádio. Eu vou rezar por você, você vai rezar por mim e Jesus vai abençoar todo mundo. Então, minha senhora, meu senhor, meu amigo, minha amiga, corre lá, prepara o copo com água para ser abençoado. É, e eu vou preparar meu copo com água aqui também, ó.
1: Beleza.
0: Ó, e essa água é da mina, viu? Ei, água boa! Água boa! 6 e 1. Ó, aumenta o som do rádio, minha gente. Vamos lá, aumenta o som desse rádio aí. E avisa todo mundo que o Amanhecer na Fazenda, aqui na Central, começou!

Bora, gente, 6:02, 6:02. É nessa energia que a gente começa o dia aqui na fazenda, né? Vamos dar bom dia pros animais da fazenda. Vamos lá, o Chicão, bom dia. Canta galão. Ó o Duque chegando aí, bom dia, Duque. É o Duque. Ô, Ducão, bom dia. Eu vou falar pra você, Duque, que tá chegando esse final de semana aí, ó. Ó, aquela costelinha, hein? Ó, aquela leitoa pururuca. Sabe aquela leitoa pururuca? Nó, que coisa boa, hein? Bom dia, Ducão! Ó, 6:03, vamos dar bom dia pro Faísca. Ô, Faísca, bom dia! Ó, o Faísca passando aqui, ó, que beleza!

6:04, gente, vamos dar bom dia pra ele, o Tufão. Ô Tufão, bom dia. Ô Tufão, final de semana também, vou te falar, hein. Ô Tufão, não precisa ficar assustado não, viu, Tufão, pode ficar tranquilo. É, só não passa perto do seu Ju, que tá afiando a faca ali, ó, mas... Ó, eu vou falar assim, bem pertinho de você, Tufão, ó. Contra filé, mal passado ainda, hein? Contra filé, ó. Ó, picanha, com aquela gordurinha assim, bem torradinha, assim. Ah, que coisa boa, um salzinho em cima. Ó, ó, presta atenção. Costela, aquela costelona assim, ó. Oh, meu Deus do céu. É bom demais, não é? Bom dia, Tufão! Coitado, viu? São 6:05. Tá na hora do leite, gente. Vamos dar bom dia pra Mimosinha. Ô, Mimosinha, bom dia! Ó, o bebê aí acordou. Também não vê a hora, viu? Não vi a hora de chegar o final de semana, bebezinho, ó. Olha lá a alegria dele, ó. Ô, seu Juca, corre lá. Vamos tirar leitinho da Mimosa, seu Juca. Corre lá! Alegria do bebezinho. A avó vai fazer a mamadeira. É só alegria. 6:05, gente. Vamos dar bom dia pro Totó. Ô Totó, bom dia. Cumprimenta o povo aí, Totó. Pipoquinha, bom dia, Pipoquinha. Vamos dar bom dia pro Juvencio.

0: pode faltar ele, o papagaio. Papagaio, bom dia.
1: Bom dia.
0: Bom dia.
1: Bom dia.
0: Vem cá, papagaio.
1: Bom dia.
0: Dá o pé, Lúrio.
1: Bom dia.
0: Bom dia. Mas bom dia mesmo.
2: Bom dia. Rádio Central.
0: Gente, ó, já são 6:06. E ó, eu quero dar bom dia pra ele, o comandante aqui da Rádio Central. Ele, meu amigão André Pereira. Saúde, André Pereira! Meu amigão, que Deus te abençoe. Bom dia, André Pereira!
3: Bom dia!
0: Que Deus te abençoe. Bom trabalho pra você!
4: Obrigado!
0: É isso aí, gente. Ó, são 6:07. E a partir de agora, você vem fazer o Amanhecer na Fazenda junto comigo, gente. Nós vamos, ó, ao vivo e a cores aqui pela Central até pertinho das 7 da manhã. E a partir de agora, ó, o Zap da Central tá liberado pra você participar. E você sabe, né? O Zap da Central é o Zap mais legal e mais abençoado do Brasil.
5: Brasil!
0: É, anota aí o Zap da Central.
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0: É, meu amigo, minha amiga, você deixa o seu nome pra oração, você deixa o nome da sua família na prece de hoje. No finalzinho do programa, gente, nós vamos formar a maior corrente de preces do rádio. Eu vou rezar por você, pela sua família, você vai rezar junto comigo. É bênção sobre bênção, viu? Então manda a sua mensagem de áudio ou de texto aqui pra gente e o padre vai colocar você e toda a sua família na prece desta manhã, tá bom? Pode contar com a fé do padre. E ó, gente, além de você deixar o seu nome pra oração, nome da família, apareceu um bicho aqui na fazenda, hein? E eu quero saber, ó, hoje eu vou falar pra você, hoje eu vou ganhar, viu? Hoje eu vou ganhar, hein?
7: Será?
0: Eu quero saber, ó, que bicho é esse que apareceu na fazenda? Vamos ouvir, ó, vamos ouvir. Ó, escuta isso. Que bicho é esse? Ó. Escuta, escuta. Ó, de novo, ó. Que bicho é esse, hein? Ó. Será que alguém vai aceitar?
7: Ó, ó. Ó,
0: ó. Eu duvido. Hoje eu duvido, André. Já vai preparando a música da vitória, porque hoje eu duvido, viu?
7: Será?
0: Ah, tem um pessoal aí que fala que sabe tudo. Pode mandar quantas mensagens quiser. Hoje eu vou ganhar, viu? Hoje não tem pra ninguém. Ó, de novo, ó. Escuta, ó. Que bicho é esse, ó? Minha senhora, a senhora que tá em casa, meu senhor que tá em casa, você que tá no carro, no ônibus, no ponto de ônibus. Pessoal aí que tá, ó, já na fila do posto de saúde, tá ouvindo a gente. Que bicho que é esse, ó? Ó, você que tá perto, você que tá longe. Que bicho que é esse, ó? Você que já morou no sítio, na fazenda. Olha o Totó, fica brabo, ó. Que bicho que é esse, ó? Ó, o Zap da Central é o 19-97148-3497. 19-97148-3497. Esse é o Zap da Central. Ó, já são 6:10, viu, gente? E, gente, ó, atenção, atenção! Você sabe que aqui no Amanhecer na Fazenda é só alegria, né? Então, ó, você manda a sua mensagem pra cá, você deixa o nome pra oração, o nome da família, tenta acertar qual é o bicho de hoje. E hoje o padre tem um desafio pra gente, ó, pra gente começar bem essa sexta-feira e se divertir aqui na fazenda. Eu quero que você mande a sua mensagem também falando, ó, esta frase. Atenção, atenção, presta atenção, ó. Mas não pode errar, hein? Ó, a aranha arranha a rã, a rã arranha a rã, a... Vamos de novo. A aranha arranha a rã, a rã arranha a aranha, nem aranha arranha a rã e nem a rã arranha a aranha. Ufa! Ó, aranha, ó, presta atenção, ó, aranha arranha a rã, a rã arranha a aranha, nem aranha arranha a rã e nem a rã arranha a aranha.
4: Eu não entendi o que ele falou.
0: Eu duvido que alguém vai conseguir mandar isso aqui, viu? Ó, o zap da central é o 19 97148 3497, é o zap da central. Isso aí, ó, é o André Pereira, é o seu Juca que apronta essas coisas aqui na fazenda, viu? 97148 3497 é o zap da central. Gente, 6:12, vem chegando aí, ó, de Paulo e Paulino cantando pra gente Amor de Primavera. É música boa aqui na central. Vem comigo, meu povo. Nessa manhã de sexta-feira, é aqui na central que o seu dia começa bem. É só alegria, show tristeza, show solidão, show. É só alegria, gente. Bom dia, viu? Mas bom dia mesmo.

0: gente, são 6h17, 6h17, tem pãozinho aí na sua casa, ó, pode um monte de pão, viu? Ó, vamos acordar o soneca, gente, vamos acordar o soneca. Ah, nós vamos acordar ele, eu vou acordar ele com essa frase aqui, ó, aranha arranha rã, arrã arranha a aranha, nem aranha arranha rã, nem arrã arranha aranha. Ah, essa eu duvido, viu? André, abre a porta do quarto do soneca aí, André, abre a porta, vamos lá. Aí, ó. Ei, que beleza. Ei, que maravilha.
1: Ai, meu Deus.
0: É só alegria, hein? Ó, vamos mandar embora essa preguiça, meu povo, tá na hora.
2: É brincadeira, meu.
0: Vamos

0: loja aí, ó. Olha lá. Olha o trem passando, ó. Trem da Fepasa. Vamos, homem, vamos. Vamos lá, ó. Você não quer falar aranha, aranha, aranha, aranha, nem aranha, aranha, aranha, nem aranha, aranha, aranha. Você não quer falar isso, né?
1: Ai, meu Deus, eu tô querendo.
0: André, pega o balde aí, André. Pega o balde, André. Joga água nele, André. Levanta. Pra quem tá na marcha lenta aí, o André, joga

0: beleza, vai embora. Gente, em Campinas, os termômetros marcando 17 graus nesta manhã de sexta-feira, viu? 17 graus. Vamos à previsão do tempo para hoje e também para esse final de semana. Atenção, ó, você que vai viajar, vai passear com a família, vai estar domingo na igreja participando das missas. Ó, presta atenção, ó. Segundo o site Climatempo, nós tivemos durante a madrugada a mínima de 16 e a máxima prevista para hoje de 27 graus. Mínima de 16, máxima de 27 graus. Dia de sol com algumas nuvens e névoa ao amanhecer e noite com poucas nuvens. E nós estamos na fase da lua crescente, viu, gente? Vamos à previsão do tempo para amanhã, sábado. Atenção, para amanhã a previsão é de mínima de 16 e ó, máxima de 30 graus. Vai esquentar, hein? Mínima de 16, máxima de 30 graus. Dia de sol com algumas nuvens, névoa ao amanhecer e noite com poucas nuvens. E amanhã já vai mudar, ó. Já vai ser lua cheia amanhã, hein? Ó, que beleza! E para domingo, atenção, ó. Para domingo, mínima de 18 e máxima de 31 graus. Mínima de 18, máxima de 31 graus. Sol com algumas nuvens durante o dia, à noite o céu fica com muitas nuvens, mas não chove. Então, ó, final de semana, pelo jeito, vai ser caloroso e vai ser um final de semana abençoado, viu?
1: Beleza!
0: Ei, maravilha! Que Deus abençoe você, que Deus abençoe a sua família. E ó, manda sua mensagem pra cá. Deixa o seu nome pra oração, nome da sua família, na prece dessa manhã. Eu quero saber que bicho que é esse que apareceu na fazenda, ó. Ó. Que bicho é esse, hein? Ó. Ó, o zap da central é o 19 97148 3497. Esse é o zap da central e eu quero saber quem é que vai acertar esse trava-línguas aqui, ó. Aranha, aranha, rã, arã, aranha, aranha, nem aranha, arranha, rã, e nem arã, aranha, aranha. O zap da central é o 19 97148 3497. 6h22, alô, bom dia.
2: Bom dia, meu amigo Padre Rodrigo.
0: Bom dia.
2: Padre Camélia.
0: Oi, amigão. Abenço. Deus abençoe.
2: Você está colocando em oração hoje minha família, minha esposa falecida, meu filho Wesley e a Deise,
0: uh-huh.
2: O Davi, meu neto, de rezar pela honra também do meu Jair Matheus, pela honra da minha sogra, Dona Lazinha, e para todos os nossos amigos na oração de hoje, para a família do André, a família da Alice, a família do Creyson, para a tua família.
0: Obrigado.
2: A família de São Marleite, a família da São Damado, a família do pessoal do esporte e para toda a família central. Um abraço, meu irmão. Fique com Deus, que Maria passe na nossa frente e um bom final de semana para nós todos.
0: Ô, meu amigão, que Deus abençoe, viu? Que Deus abençoe toda a sua família. Gente, 6h23, alô, bom dia.
3: Bom dia, padre.
0: Oi.
3: Sua benção, padre. Bom dia, André. Bom dia, família central. Edinaldo Simão da Silva, na portaria, o Chapadão, a todos os vigilantes, a todos os porteiros, toda a segurança civil, polícia militar, corpo de bombeiro, coloca a família Simão, família Alves, família Rodrigues, família Silva, família Santos e todos da família central. E bom final de semana a todos. Sextou!
0: Ô, meu amigão, sextou na fazenda, viu? Ó, pra todos os porteiros do Brasil, aquele abraço, gente! Alô, bom dia.
4: Bom dia, Padre Rodrigo, a sua bênção.
0: Deus
4: bom
0: abençoe.
4: Dia,
0: meu.
4: Padre Rodrigo, pedir de oração, bom Jesus, milagres. Pra mim, pra minha filha Ana Paula, minha neta Charles Maitê, pro meu Gerro e meu irmão Adilson, pra Marinho, pro Ângelo, pra todos vocês aí da rádio, pra todos os ouvintes central, pra todos que estão precisando de orações, Padre Rodrigo. Pra todas as pessoas que perderam seus entes queridos, que Jesus conforte o coração de todos.
0: Uhum.
4: E a missa do Senhor é maravilhosa,
0: amém,
4: abençoada, Padre Rodrigo. Eu quero estar sempre indo, mas infelizmente tem sempre alguma coisa que não dá certo, sabe, Padre Rodrigo? Mas eu tenho fé nele.
0: Tem que vencer as barreiras, minha amiga.
4: Muito sacrifício mesmo por ele. Eu vou, Padre Rodrigo. E Peço oração para todas as criancinhas de todas as escolas do mundo inteiro, para todos os meus amigos e amigas, Padre Rodrigo.
0: Amém.
4: Peço oração a todos, tá? A paz do mundo, Padre
0: Rodrigo. Que Deus abençoe, né, minha
4: Padre
0: amiga?
4: Padre Rodrigo, esse bicho é o...
0: Hã?
4: Não sei não, Padre, mas é o carneiro, vou chutar, tá?
0: Carneiro?
4: É um pássaro?
0: Não.
4: É um avião, Padre Rodrigo. Eu nunca vi o rugido desse bicho, Padre Rodrigo. Nunca vi
0: não
4: o
0: é,
4: som
0: não.
4: desse bicho.
0: Não é.
4: Nunca vi. Pra mim é novidade isso aí, Padre Rodrigo.
0: Não é, não.
4: Nem aranha arranha rã.
0: Opa!
4: Nem arranha aranha. Só isso que você fala, Padre
0: Rodrigo. De novo.
4: Nem aranha arranha rã. Nem arranha aranha. Só isso que você fala.
0: Palmas pra ela. Ei, beleza. Ó, que bicho que é esse, ó? Que bicho que é esse? Ó. 6:25 alô, bom dia.
1: Padre Rodrigo, bom dia.
0: Bom
1: Maria
0: dia.
1: Aparecida de Vinhedo.
0: Oi, minha amiga. Oi,
1: sua bênção,
0: Deus
1: padre.
0: Abençoe.
1: Peço para o senhor continuar a rezar pelo amigo Gustavo Biovesana, Emerson Biovesana,
0: uhum,
1: e eu, Maria Aparecida.
0: Tá.
1: Tenha um ótimo dia, um ótimo fim de semana. Deus que abençoe.
0: Amém.
1: Muito, senhor, por
0: Amém.
1: Tudo que
0: Nós
1: o senhor
0: todos,
1: faz.
0: Né?
1: Fica com Deus.
0: Olha, minha amiga, que Deus abençoe. Conta com a oração do padre, viu? Que Deus abençoe toda a família e para todo mundo em Vinhedo que tá ouvindo a gente. Aquele abraço, meus amigos. Olha a hora, gente, 6:26. Alô, bom dia.
5: Bom dia, Padre Rodrigo.
0: Bom dia.
5: Um feliz final de semana para todos vocês do Amanhecer na Fazenda.
0: Agora
5: o seu programa, tá? Agora tô de saída pro trabalho, para brincar com as criançadas.
0: Que bom. Um
5: abração para todos vocês aí, Padre Rodrigo. Deus abençoe todos vocês grandiosamente. Coloque o nome do esposo, Paulo Roberto da Silva, na oração.
0: Pode deixar. Hoje,
5: Jesus, milagre, para que traga bastante bênção para ele. Tá bom, Padre Rodrigo?
0: Tá bom.
5: Feliz final de semana para vocês. Que nunca faz alegria, Senhor Jesus Cristo. Tchau, Padre Rodrigo. Fica com Deus.
0: Minha amiga, que Deus abençoe. Um ótimo dia de trabalho para você, viu? Ô, Chicão, dá bom dia para sua amiga aí, Chicão. Ó, são 6:27, gente. Eu quero colocar na oração de hoje a minha amiga Cleide Mazieiro. Ela tá ouvindo a gente lá no bairro São Bento, na cidade de Itatiba. E ela é ouvinte de todos os dias. Ô, Cleide Mazieiro aí no São Bento, em Itatiba. Que Deus te abençoe. Ela esteve na quarta-feira participando da missa da noite, né? Que Deus abençoe a Cleide Mazieiro e toda a sua família. Ó, oh, minha amiga, aí Itatiba, aquele abraço pra você. Já são 6:27, meu povo. Alô, bom dia.
6: Bom dia, Padre Rodrigo.
0: Bom dia. Eu
6: guardo Capivari.
0: Oi, Capivari.
6: Ótima sexta-feira pra nós. Acho que o bicho hoje é um sagui.
0: Sagui?
6: Sagui ou gambá, Padre?
0: Não, é.
6: O Duque, a gente só de férias, né? Preparando pra semana que vem.
0: É isso aí. Ô, Duque, dá bom dia pro seu amigão aí, Duque. Dá bom dia pra ele. Ó, 6:28, eu quero colocar na oração de hoje a minha amiga irmã Rosângela e a Gabriele, que estão ouvindo a gente lá no Cosmos. E ela falou assim, ó, padre, pelo jeito vai tocar hoje a música da Vitória, viu? Parece que esse bicho tá chamando alguém. Ó, escuta aí, ó, quero saber que bicho que é esse, ó. Ó, e bicho que é esse? 19971483497 é o zap da central. Alô, bom dia.
7: Bom dia, Padre Rodrigo.
0: Bom
7: a sua bênção, Padre.
0: Oi.
7: Bom dia, André. Bom dia a todos os ouvintes. Muito bom dia. Padre Rodrigo, coloca eu, Aparecido, e toda a família Toledo no momento da oração, Padre.
0: Uhum.
7: Em especial, o meu filho Wellington Bruno,
0: tá,
7: que está precisando muito de oração, Padre. Tá bom? É, quando o passarinho aí, padre, eu não faço ideia de que bichinho que é esse, viu?
0: Tá
7: não
0: bom.
7: Faço ideia mesmo. Um beijo no seu coração, padre. Fica com Deus e um abençoado fim de semana para todos
0: pra
7: nós.
0: Para todos nós.
7: Sempre com Jesus, José e Maria em nossas vidas, em nossos corações e em nossos lares.
0: Minha amiga, que Deus abençoe.
7: Deus abençoe muito o senhor, viu, padre?
0: A nós todos. Deus abençoe toda a família. Mas não é passarinho. Não é, não,
7: não
0: é.
7: Não.
0: Alô, bom dia.
8: Padre, bom dia.
0: Bom dia.
8: Abença, padre.
0: Deus abençoe.
8: Que é o Celso que tá falando.
0: Fala, Celso.
8: padre, esse bicho que está hoje na fazenda, padre.
0: É.
8: Ele fica dentro da água, hein, padre?
0: Será?
8: É uma ariranha. Padre, desejar a todos um ótimo final de semana, abençoado aí, todo mundo na paz aí, tranquilidade, muito progresso na vida aí, honestidade na vida também a todos aí.
0: É isso aí.
8: E é isso, padre. A benção e um ótimo final de semana a todos, padre.
0: Meu
8: um
0: amigão, que Deus abençoe toda a família, viu? Ó, gente, 6:29, eu quero colocar na oração de hoje o meu amigão, ó, o Kleber, ele tá pedindo oração pra toda a família Juste. Eu vou, padre, esse bicho eu não sei não, viu? Ele tá ouvindo a gente lá no Parque Tropical. Que Deus abençoe. Alô, bom dia.
9: Bom dia, padre Rodrigo Oliveira.
0: Oi.
9: Tudo bom? Padre, eu quero que você bote meu nome na oração, padre, de todos os ouvintes que estão ouvindo na Rádio Central, viu, padre?
0: Tá.
9: Deus abençoe essa sexta-feira com muita paz e saúde pra todos nós. E esse nosso semana, seu final de semana abençoado de muita paz, muita luz e saúde para todos nós, pai. Sua bênção, pai.
0: Meu amigão, que Deus abençoe, viu? Deus abençoe toda a família. Alô, bom dia.
10: Bom dia, Padre Rodrigo. Bom dia, André. Bom dia, Lolita. Bom dia, que é o Mineiro de Família. Fiquem para Maria Gonçalves. Padre Rodrigo. Hoje o Carlos Alberto de Oliveira acabou de ser internado agora às 6 horas.
0: Ah, é hoje, né?
10: É, a operação dele vai começar às 7 horas.
0: Ah, sim. Daqui a pouquinho.
10: Eu estou em oração, peço ao Senhor e toda a família central que entre em oração por ele, que corra tudo bem.
0: Uhum.
10: Se Deus quiser, ele vai sair dessa, né, Padre Rodrigo?
0: Nome de Jesus, nome
10: que bom, Jesus.
0: Jesus
10: vai curar ele. Entrego nas mãos do Senhor, de minha mãe Nossa Senhora Aparecida.
0: Estamos rezando por ele.
10: E de todos. Pedindo oração por ele. Fica com Deus, a sua bênção, um ótimo final de semana, Senhor André e família central.
0: Que Deus abençoe.
10: Obrigado,
0: minha
10: por
0: amiga.
10: Tudo, Padre Rodrigo.
0: Ó, vamos confiar no melhor de Deus. Deus está à frente, viu? Que Deus abençoe. E vai dar tudo certo. Vamos confiar. Gente, 6:32, eu quero colocar na oração de hoje a minha amiga irmã, a Rose Avelino, lá da cidade de Paulínia. Ela tá pedindo oração pra mamãe dela, Dona Conceição de Araújo, que estão ligadinhas aqui na Rádio Central. Que Deus abençoe. Obrigado pelo carinho da audiência. Também amiga, a minha amiga, a Iraci Oliveira Silva e toda a sua família, o padre está incluindo na prece de hoje, tá bom? Alô, bom dia.
11: Bom dia, padre Rodrigues.
0: Bom dia.
11: Oi, seu padre.
0: Oi.
11: Bichinho tá na fazenda hoje aí, tá meio complicado, dá uma chutada aí.
0: Chuta.
11: Não é uma capivara?
0: Capivara?
11: Viu, seu padre, não dá pra tocar uma música hoje pros meus amigos, não? Aquele do cacique Pajé lá, o inquilino de violeiro.
0: Se der, a gente toca.
11: Foi pra Maria Lorente, pra família dela, o Serginho da Lenha, pra Lúcia, Zé Foguista e pra todos os ouvintes da Rádio Central.
0: Tá
11: que
0: bom.
11: Deus abençoe todo mundo.
0: Deus abençoe, amigão. Alô, bom dia.
12: Deus abençoe, Deus abençoe.
0: Oi, amigão.
12: Se eles colocam ele na oração, toda minha família,
0: claro.
12: Toda
0: vocês
12: da Central, tá bom?
0: Tá.
12: E o bicho aí é... Eu acho que eu tô mandando a bandeira.
0: Será?
12: Bom,
0: olha...
12: Um bom final de semana pra todos nós.
0: Pra todos nós, amigo.
12: E aranha, aranha, aranha, aranha, aranha, aranha, aranha, aranha, e aranha, aranha, aranha. E depois vai todo mundo pra montanha.
0: De novo, de novo, de novo.
12: E aranha, aranha, aranha, aranha, aranha, sim, aranha, aranha, e aranha, aranha, aranha. E depois vai todo mundo pra montanha.
0: Palmas pra ele, palmas pra ele. Ei, beleza.
12: Quantos aniversário aqui, senhor?
0: Como é que era?
12: É o senhor Iranha, não?
0: Não sei.
12: O nome do senhor hoje vai ser Gilberto.
0: Tá bom.
12: Nossa, padre, fica com Deus.
0: Ô, meu amigão, que Deus abençoe, viu? Ó, gente, são 6:33. Alô, bom dia.
13: Aranha.
0: Opa.
13: Arranha-rã. Arran, arranha-aranha. Nem aranha, arranha-rã. E nem arrã, arranha-aranha.
0: Nossa.
13: Bom dia, padre.
0: Bom dia. Palmas pra ela.
13: Deus pra nós.
0: Deus abençoe. Palmas pra ela. Ó, você vai participando, se divertindo com a gente aqui, é só alegria, viu? Ó, 19 97148 3497 é o zap da central. Você deixa o nome para oração, nome da família. Tenta acertar que bicho que é esse que apareceu aqui na fazenda, ó. Ó, que bicho que é esse, ó. Ó, será que alguém vai acertar? Ainda bem que eu não falei que ia mudar o nome hoje, hein? Ó, ó, que bicho será que é esse? E ó, o desafio, ó, ó, o desafio, ó. Eu quero saber, ó, aranha, aranha, rã, arã, aranha, aranha, nem aranha, aranha, rã, e nem arã, aranha, aranha. É o 19971483497, o zap mais abençoado do Brasil.
14: Brasil.
15: Quero café.
0: Como é que é, vô?
15: Quero café.
0: Ah.
15: É.
0: Calma.
15: É. Quero café.
0: Ah, tá bom.
15: Quero café.
0: Tá bom.
15: É.
0: Calma. Ô, André, vamos fazer o cafezinho pro vô. Vamos lá, vô.
15: Quero
0: ô, André.
15: Café.
0: Tá fazendo, vô.
15: Isso.
0: Calma. Calma.
15: Quero café.
0: Não precisa ficar nervoso.
15: É,
0: calma.
15: É,
0: aí, ó.
15: Café.
0: Assopra
15: quero
0: porque
15: café,
0: tá pelando, viu? Tá pelando, é, tá pelando.
15: Quero café.
0: Tome. Vê
15: quero
0: se tá bom.
15: Café.
0: Ó, glute, glute.
15: É,
0: ó, vê se tá bom.
15: Isso aqui é uma porcaria.
0: Ai, que nervosismo.
15: Isso aqui é uma porcaria.
0: Mas tá tão ruim assim?
15: Isso aqui é uma porcaria.
0: Ô, louco. Ó, eu vou tomar ali um cafezinho com o vô, daqui a pouco o padre volta, viu? Vamos ouvir, ó, João Paulo e Daniel cantando o desejo de amar. É música boa aqui na Central, meu povo.

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1: Meus amigos, minhas amigas, esse domingo vai ser muito especial na Paróquia Bom Jesus. Nós estaremos celebrando as missas de ação de graça pelo aniversário da Paróquia Bom Jesus, aqui no centro da cidade de Campinas. Olha, gente, vai ser muito especial as missas de ação de graças pelo aniversário da igreja. E eu quero convidar você, eu quero convidar a sua família, todos estão convidados a estar presente em uma das missas. Nós estaremos também rezando a novena, poderosa novena de Nossa Senhora Desatadora dos Nós. E nós vamos, neste domingo, gente, nessas missas especiais, acender a vela benta do Anjo da Promessa. Olha, domingo vai ser o último domingo desse mês de setembro, setembro, mês dos anjos. E nós vamos acender uma vela benta muito especial, a vela do Anjo da Promessa. Você sabe que, da mesma forma que Deus enviou o seu anjo para Nossa Senhora, enviou o anjo para Maria, como a promessa do céu, para cada pessoa Deus tem promessa, Deus tem bênção e bênção sem medida. E ele tem promessa para você também. Então venha participar das santas missas, você vai acender a vela benta do Anjo da Promessa e depois nós vamos participar de uma festa muito bonita pelo aniversário da nossa paróquia aqui no centro de Campinas. Reúna sua família, participe. Deus tem bênção sem medidas. Como abençoou essa pessoa que agora vai contar o lindo testemunho, uma grande graça recebida na igreja. Vamos ouvir.
2: Qual a graça que a senhora recebeu?
3: Padre, eu tinha uma dor no coração, era no coração, porque era uma dor muito forte, que quando me dava eu tinha que parar de respirar, porque se eu respirasse parece que ia explodir.
2: Meu
3: Deus. Espírito precisava me ajudar. Isso era constante, estava sendo constante. Aí foi no médico, ele marcou o exame, mas o exame não saía. Aí um dia eu fui trabalhar, quando eu vinha começou a dar dor, eu parava no meio do caminho, andava mais um pouquinho, parava, não ventava. Aí cheguei em casa, liguei o rádio. Quando eu liguei a rádio, caiu na rádio da Igreja Bom Jesus. Aí eu peguei o endereço que eles deram e fui no Santa Lúcia. Eu quase não chegava lá de tanta dor. Aí eu comecei a novena no mesmo dia. No mesmo dia eu saí de lá, eu já não sentia mais nada.
2: No mesmo dia. E a senhora sofreu com essa dor durante quanto tempo?
3: Uns 3 meses.
2: 3 meses?
3: Há 10 anos que eu não sinto mais.
2: E agora o Senhor Jesus
3: abençoou.
2: Não tem mais nada.
3: Mais nada.
2: E eu fico feliz também, viu?
3: Meu nome é Maria de Fátima Manuel Martinato.
2: Muito bem, vamos aplaudir bem forte o Bom Jesus.
1: Olha, ela estava sofrendo com aquela dor no coração. Chegou na igreja, ela ouviu aqui a rádio, você veja só, ela ouviu aqui a rádio, foi na igreja, entrou na igreja com aquela dor e quando terminou a missa já não estava sentindo mais. O Bom Jesus curou, o Bom Jesus abençoou, tá vendo? Meu amigo, minha amiga, quando você vai na igreja, você põe a sua fé em ação, a bênção acontece. Vamos ouvir mais um testemunho.
2: Qual a graça que a senhora recebeu?
4: A graça que eu recebi, padre, foi pro meu neto, que ele tinha asma. Sofreu 1 ano com asma.
2: 1 ano.
4: Aí ficou internado, eu fui no hospital, ungi ele. Daquele dia pra cá, nunca mais ele teve asma.
2: Que maravilha, quer dizer, a senhora intercedeu por ele. Jesus curou.
4: Jesus curou, graças a Deus.
2: E não tem mais sofrimento.
4: Não tem mais sofrimento.
2: Amém, Jesus. E qual o seu nome?
4: Alice da Cruz.
2: Muito bem, vamos aplaudir mais uma vez o Rei Jesus.
1: Olha que bênção, meu amigo, minha amiga, a irmã Alice, né? Que é devota da paróquia há tantos anos, ajuda o padre nas missas, tá ouvindo a gente? Que Deus abençoe a irmã Alice. Você veja como Deus é poderoso, é maravilhoso. Então, olha, venha participar das missas. Nesse domingo, missas de cura, libertação e exorcismo, com a novena desatadora dos nós, você vai poder acender a vela benta do Anjo da Promessa e nós vamos participar do aniversário da Paróquia Bom Jesus, uma grande festa. E olha, você é o meu convidado, minha convidada especial. Nesse domingo, às 7 da manhã, e também às 10 horas da manhã, as Santas Missas comigo, Padre Rodrigo Oliveira. 7 da manhã e 10 horas da manhã. E eu quero lembrar, gente, que a Paróquia Bom Jesus fica ali na Rua Francisco Teodoro, 278. Rua Francisco Teodoro, 278. É bem pertinho do Viaduto Cury, pertinho do Terminal Central, no centro de Campinas. Eu vou repetir o endereço. Ó, para você poder anotar aí, ó. Paróquia Bom Jesus, na Rua Francisco Teodoro, 278, próximo ao Viaduto Cury, próximo ao Terminal Central, no centro de Campinas. A Paróquia Bom Jesus é o local das maravilhas de Deus. Nesse domingo, às 7 da manhã e às 10 horas da manhã. E se você não puder estar aqui na paróquia do centro junto com a gente, esteja na paróquia lá do Santa Lúcia com o diácono Mateus. Nesse domingo, às 7 da manhã, às 10 da manhã e às 18 horas. No Santa Lúcia, a Paróquia Bom Jesus fica ali na Avenida Carlos Lacerda, 226. Avenida Carlos Lacerda, 226, no Jardim Santa Lúcia. Olha, meu amigo, minha amiga, procure a Paróquia Bom Jesus mais próxima de você e receba a bênção. A bênção, a graça de Deus que vai mudar a sua vida. Ó, são 6h46 e eu quero atender o pedido da Julieta dos Santos. É devota da nossa paróquia lá no Santa Lúcia e ela esteve presente na missa de terça-feira. Ela tá ouvindo a gente lá no Jardim Planalto de Viracopos e ela pediu uma música, o padre vai atender o pedido dela. Vamos ouvir Os Quatro Cantos da Casa. É música boa aqui na Central. Daqui a pouquinho o padre volta, nós vamos rezar, nós vamos formar a grande corrente de preces do rádio. 6h47 agora, gente.

0: gente, faltam 10 para 7, vamos às participações. Alô, bom dia.
1: Ô, padre, bom dia, sua bênção, padre Rodrigo.
0: Oi.
1: Ô, André, para você também. Isso aí é uma rã, padre Rodrigo.
0: Uma rã?
1: Leva meu nome, envia toda a família na oração, padre. Estamos precisando muito de oração, padre. Ô, padre, eu tô precisando um fogão, meu fogão explodiu, padre.
0: Explodiu?
1: Fogão.
0: Meu Deus do céu.
1: Ô, padre, me ajuda, tô precisando um fogão.
0: Aí,
1: não,
0: gente,
1: tem quem lavar a roupa, padre. Meu fogão explodiu, padre. E só tava funcionando duas bocas. E aí tava saindo fogo tudo amarelo. E sujando toda a panela de preto, para ficar tudo preta, padre.
0: Olha.
1: Me ajuda, pelo amor de Deus, padre, me ajuda. Tô precisando das coisas de casa. Eu vim lá de Minas Gerais agora há pouco tempo e eu tô sem nada, padre. Só tô vivendo nas graças de Deus, padre.
0: Ó.
1: E aí tem duas filhas. Tá faltando até as coisas pra elas comer, padre.
0: Puxa vida.
1: Me ajuda, padre. Por favor, pelo amor de Deus, tô precisando. Carecidamente, se puder me ajudar.
0: Ó, gente.
1: Jesus te abençoe,
0: quem
1: padre.
0: Quem tá ouvindo aí que tiver um fogão que puder doar, é a Vilma, o nome dela. Nós vamos anotar o número do celular dela aqui. Você que tiver um fogão que puder doar, você entra em contato aqui com a Rádio Central, nós vamos mandar o telefone dela para você comunicar com ela, tá bom? Então, ó, manda a sua mensagem para cá, tá bom? Vilma, o que a gente puder fazer, nós vamos fazer, tá bom, minha amiga? Que Deus abençoe a sua família. São 6:52, eu quero colocar na oração de hoje o seu Carlos, a dona Gina, ouvindo a gente lá no Jardim Roseira. Eles estão desejando parabéns para nossa paróquia Bom Jesus, nas missas do domingo que vem, né? As missas do aniversário da igreja. Deus abençoe, viu? Ó, eu quero colocar na oração de hoje também a Creuzeni Moreira e toda a sua família, tá ouvindo a gente lá na cidade de Indaiatuba. Também a Tita Bonora, sempre ligada aqui na central, ouvindo a gente lá na Vila Costa e Silva. Que Deus abençoe. Alô, bom dia.
2: Bom dia.
0: Bom dia. Bicho preguiça?
2: Nossa, Deus, que Deus abençoe. Não, a minha família, de oração.
0: Que Deus abençoe, minha amiga. É a Águida, ouvindo a gente lá em Itu. Alô, bom dia.
3: Bom dia, Padre Rodrigo.
0: Bom dia.
3: Ai, Padre Rodrigo, essas palavras aí da aranha, aranha, aranha, rã.
0: Nossa vida.
3: É muito difícil. É melhor tomar um cafezinho com o vô.
0: Tá certo.
3: Esse bicho que está aí na fazenda, eu acho que é um javalim.
0: Javalim?
3: Não é?
0: Não é.
3: Tá bom, Padre Rodrigo. Tenha um dia abençoado por Jesus Cristo.
0: Amém.
3: Bom dia.
0: Ô, Célia, que Deus abençoe. Saudações São Paulinas, viu, Célia? Ó, quero colocar na oração de hoje o Heraldo e toda a sua família, ouvindo a gente lá em Hortolândia. Alô, bom dia.
4: Bom dia, Padre.
0: Bom dia.
4: Padre Rodrigo.
0: Bom dia.
4: Ô, Padre, coloca meu nome aí nas orações hoje, que eu tô indo pra um passeio na Expo Flora.
0: Ah, que beleza.
4: Pra que dê tudo certo, tá?
0: Tá bom.
4: Eu tô com um pouco de ansiedade, pra tirar essa ansiedade minha. Coloca meu nome na oração. Sandra Regina Ribeiro de Paulo, meu marido Roberto, minha filha Jéssica, namorado Matheus e toda a família Paulo e Ribeiro.
0: Tá bom.
4: Coloca nas orações aí hoje, que deu tudo certo.
0: Viu?
4: Amém. Obrigada. Bom final de semana.
0: Já deu tudo certo, minha amiga. Que Deus abençoe, viu? Gente, 6:54, 6:54. Alô, bom dia.
5: Bom dia, Padre Rodrigo.
0: Bom dia,
5: bem,
0: tudo bom? Deus abençoe.
5: Padre, meu nome, toda a minha família, a nação, toda a família sentada. Que Deus abençoe a todos. Deus abençoe a
0: Deus. Que Deus abençoe, meu amigão. Deus abençoe toda a família, viu? Ó, André tá aqui, ó, mandando um abraço pro senhor também, viu? Gente, ó, 6:55. Ó, o seu Carlos falou assim, padre, imagina um gago falando esse negócio da aranha aí. É, fica um pouco mais difícil, viu? Ó, 6:55, não dá mais tempo para nada. É por conta do horário político, não pode passar de jeito.

0: Ariranha. Fala aí na sua casa, ó. Ariranha, ariranha, ariranha. É o bicho de hoje. Gente, 6:56. E depois dessa nós vamos rezar, nós vamos falar com Deus. E eu quero mais uma vez convidar você e a sua família para as missas deste domingo, as missas de aniversário da paróquia Bom Jesus, aqui no centro da cidade. Eu vou estar lá e eu espero por você também, por toda a sua família. Vai ser uma bênção, gente. Ó, nesse domingo nós vamos também acender a vela benta do Anjo da Promessa às 7 da manhã e às 10 horas da manhã. 7 da manhã e 10 horas da manhã, as santas missas. E a paróquia Bom Jesus fica na rua Francisco Teodoro 278, próximo ao viaduto Cury e ao terminal central. Este é o local das maravilhas de Deus. Vamos rezar, gente? Vamos falar com Deus.
1: Ave Maria.
0: Grandioso Deus e Pai, nesta hora sagrada de oração, eu peço, santifica o copo com água que foi colocado pertinho do rádio. Meu bom Jesus, vem fazer desta água um canal de bênçãos dos céus, que todas as famílias sejam iluminadas nesta hora, e conduz esta multidão de pessoas às missas deste domingo. Senhor, nós te agradecemos pela paróquia Bom Jesus, pelo padre Euclides Nunes, nosso saudoso padre, e que desça sobre todos, sobre as famílias, a bênção do Pai, do Filho e do Espírito Santo. Amém.
1: Obrigado, Senhor.
0: Tome da água benta, você vai se sentir muito melhor, viu? Ó, daqui a pouquinho você vai ouvir o horário político, vê se escolhe direito aí o seu candidato, hein, meu amigo, minha amiga. E em seguida você vai ouvir o programa de maior audiência do rádio.
1: Show da manhã
0: com ele, meu amigão DC Marleite, ao vivo e a cores da Central. Fiquem ligados, bom final de semana, até domingo nas missas. E segunda a gente se encontra aqui no Amanhecer na Fazenda. Até lá, meu povo!
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1: Rede Globo.
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2: Da manhã, mais 27 minutos. Muito, muito bom dia no ar a partir de agora. O show da manhã. Padre Rodrigo Oliveira volta. Amanhecer na Fazenda na próxima segunda-feira, a partir das 6 horas da manhã. Logo após o Brasil Caminhoneiro do Sérgio Reis. Logo após a bênção do Padre Magalhães. E nós vamos juntos até as 11 horas da manhã ao encontro de Soninha Amaro em mais uma edição do A Hora é Agora. E você faz o programa junto comigo e junto com André Pereira, o melhor sonoplasta do Brasil. Muito bom dia, André.
3: Bom dia.
2: E nós vamos ao encontro de Soninha Amaro na Central. Você concorrendo aos presentes. 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Manda mensagem agora dizendo: Decimar, eu quero ir para a festa das flores. Manda mensagem no WhatsApp 9 714 834 97. 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E no final do programa vamos sortear um ouvinte da Rádio Central que vai ganhar o par de ingressos da festa de Olambra. 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
2: Eu quero também cumprimentar o aniversariante do dia. Quem é que está fazendo aniversário nessa data? Hoje é dia 25 do mês de setembro do ano da graça de 2026. Quem faz aniversário hoje, faz aniversário no dia de número 268 do ano, restando 97 dias para o ano novo, fase da lua, lua crescente. A lua crescente vai até amanhã, 1h50 da tarde. Amanhã, 1h51 da tarde, começa a lua cheia, estação primavera. A Igreja Católica comemora hoje Nossa Senhora da América. Viva Nossa Senhora da América! Nossa Senhora do Rosário de San Nicolás. Viva Nossa Senhora do Rosário de San Nicolás. Hoje também é dia do tio de Jesus, Santo Alfeu, São Cleofas. É ele, Santo Alfeu, São Cleofas. É o tio de Jesus Cristo. Hoje é dia de Santa Aurélia. E hoje é dia também de Santa Neomísia. Hoje é dia de São Cristóvão. Hoje é dia de São Firmino e São Sérgio. Que os santos lá do céu nos protejam. Hoje é dia nacional do trânsito. Hoje é dia mundial de proteção do pulmão. Hoje é dia mundial do sonho. Hoje é dia internacional do farmacêutico. Hoje é dia do auditor da justiça desportiva. Hoje é dia do cadáver desconhecido. Hoje é dia da tia solteirona. E hoje é dia da radiodifusão. Dia do rádio. É em comemoração a Roquete Pinto. Porque Roquete Pinto é o pai do rádio brasileiro, né? Foi ele quem trouxe para o Brasil, foi ele quem fundou a primeira emissora de rádio do Brasil. Então, ele nasceu no dia 25 de setembro de 1884, em homenagem a Edgar Roquete Pinto, médico, professor, escritor, antropólogo, né? Em homenagem a ele, que trouxe para o Brasil o rádio. Ele foi o primeiro a trazer o rádio para o Brasil, o primeiro dono de uma emissora de rádio para o Brasil. Então, por causa disso, vamos homenagear Roquete Pinto hoje com o Dia do Rádio. E quem é que está fazendo aniversário hoje aí, ó?
3: Parabéns!
2: 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Quem é que tá fazendo aniversário hoje? Café Moraes para quem tá fazendo aniversário hoje. Oh, coisa boa, né?
4: Tome.
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2: O rádio. Hoje é dia do rádio. O que o rádio representa para você? Ele é seu companheiro? Onde é que você ouve rádio? Você ouve rádio em casa? Você ouve rádio no carro? Você ouve rádio pelo aparelho de pilha?
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2: Ou você ouve o rádio pelo celular? Como é que você ouve rádio? Você ouve rádio pelo aparelho? Aquele aparelho tradicional do rádio, bom e velho radinho, rádio de pilha, ou rádio de colocar na força, na energia, né? O rádio, como é que você ouve rádio? Ou você ouve rádio aqui, ó, pelo aparelho celular. Como é que você ouve rádio? Manda mensagem para mim, eu quero saber como é que você ouve rádio, né? E o que o rádio representa para você? Você ouve rádio pelo radinho de pilha? Pelo aparelho celular? Como é que você ouve rádio? Você ouve rádio em casa? Ou você ouve rádio no carro, fora de casa? Onde é que você ouve rádio? Manda uma mensagem para mim porque eu quero saber o que o rádio representa na sua vida. Hoje é dia do rádio.
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2: E quero que você seja o meu repórter, viu? Buraco na rua, ônibus quebrado, árvore caída, problema no hospital, no centro de saúde, no posto de saúde, manda o problema para mim.
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2: Eu vou meter a boca no trombone, com certeza. Manda mensagem para mim aqui, ó, 971-483-497. E também, daqui a pouquinho eu vou liberar o telefone, o 3741-4040, viu? Manda mensagem para mim. Eu quero que você seja o meu repórter, a minha repórter. E às 10 horas da manhã tem o momento da oração. Começou o show da manhã.
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2: Ah, e vamos passar pelas emissoras do Brasil. Vamos saber aí o que as principais emissoras de rádio do Brasil estão fazendo hoje. É uma curiosidade, né? Nós vamos mostrar aqui durante o programa. Nós vamos colocando aqui, vamos sintonizar as principais emissoras do Brasil para saber o que elas estão fazendo. Legal? Vamos fazer isso? Então tá bom. Mas agora é hora de notícia. Na Central você fica sabendo de tudo.
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5: 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Um bom dia para você ligado aqui na Rádio Central, a mais querida de Campinas. Bom dia pro Decimar Leite.
2: Bom dia.
5: Falando do trânsito agora por aqui com o destaque da condição da rodovia Dom Pedro I, que está ainda com trânsito carregado no sentido Vale do Paraíba, ali na passagem perto da Avenida Mackenzie. Ali tem o seguinte: obras acontecendo naquela região, foi liberada a pista agora há pouco, mas até poucos minutos atrás havia interrupção por ali por causa de obras, o que provocou congestionamento grande. Diminuiu o tamanho do congestionamento agora, lentidão vai do 130 até o 129, aos pouquinhos está melhorando, mas é bom você saber se vai passar por ali, pode encontrar essa lentidão. Quem vai no sentido de Campinas pela Dom Pedro agora faz caminho bom. 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
2: E agora a previsão do tempo. Olha a hora, 7:36.
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2: 19 graus, agora a temperatura, umidade relativa do ar de 82%. Hoje, calorão. O maçarico vai ligar. Hoje vamos ter 29 graus de temperatura. Meu Deus, que maravilha. Notícia boa, o calorão, né? Eu gosto. E você, hein? Hoje é dia de calor à tarde, hein? Vamos agora à sede da Defesa Civil com os alertas, às 7:36.
1: A Defesa Civil informa.
6: Nas nesta sexta-feira, dia 25, uma massa de ar seco voltará a predominar sobre grande parte do estado de São Paulo. Durante a manhã, as temperaturas permanecerão amenas, com possibilidade de formação de nevoeiros e neblinas, principalmente no leste paulista. Ao longo do dia, o sol predominará entre algumas nuvens, favorecendo a elevação das temperaturas e a redução da umidade relativa do ar, especialmente no extremo norte paulista, onde os índices poderão ficar próximos de 30%. No litoral, haverá maior variação de nebulosidade, com baixa possibilidade de ocorrência de chuva isolada e passageira. Na capital, as temperaturas variam entre 15 e 27 graus. Em Itapetininga, a previsão indica mínima de 14 e máxima de 27 graus. Em dias de tempo seco, acompanhe a previsão do tempo, mantenha-se bem hidratado e evite exposição prolongada ao sol.
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2: Olha a hora, 7:38. Vamos agora à redação da Rádio Central, 7:38. Gabriel Ribeiro.
7: A Secretaria de Saúde divulgou o mais recente alerta sobre a dengue na cidade. 3.998 casos já foram confirmados este ano, embora felizmente não haja registro de mortes até o momento. Um novo documento aponta 35 bairros com alto risco de transmissão na última semana. São eles: Parque São Quirino, Vila Nogueira, Jardim Santana, Nilópolis, Residencial Gênesis, Loteamento Alphaville, Campos Elísios, Vila Perseu Leite de Barros, Jardim Roseira, Residencial Parque da Fazenda, Parque Tropical, Jardim Nova Morada, Jardim Londres, Vila Castelo Branco, Jardim Rosália, Vila Francisca, Vila Régio, Núcleo Residencial Boa Vista, Parque Residencial Shalom, Parque Universitário de Viracopos, Jardim Vista Alegre, Jardim Mercedes, Recanto do Sol 1, Nova Europa, Parque Figueira, Vila Campos Salles, Jardim Fernanda 1, Jardim Fernanda 2, Vila Orozimbo Maia, Andorinhas, Itatiaia, IP, Jardim Amazonas, Jardim dos Oliveiras e Vila Georgina. O alerta também vale para os bairros vizinhos a estes locais. Portanto, aquilo que a gente sempre fala aqui na Rádio Central, dá aquela espiada aí, de repente, se não tem alguma coisa no seu quintal, de repente, se não tem alguma coisa na sua calha, alguma coisa que possa juntar a água para servir de criadouro pro mosquito da dengue. Da redação, Gabriel Ribeiro.
2: Muito obrigado ao Gabriel Ribeiro da Central. Você fica sabendo de tudo.
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2: No YouTube é só você colocar o meu nome, Decimar Leite. Abre o YouTube e coloca meu nome, Decimar Leite, para você assistir o programa em vídeo, tá? Hoje é dia do rádio. Todo dia 25 de setembro é comemorado o dia do rádio e hoje eu tô perguntando a você o que o rádio representa. Como é que você ouve rádio? Você ouve rádio pelo radinho de pilha, no rádio do carro, ou você ouve pelo celular? Como é que você ouve, né? Marcos Grossi, diretor da drogaria Nova Farmex. Você ouve rádio no carro, ouve rádio em casa, ouve rádio no celular? É mais no carro, Marcão? Bom dia, meu irmão!
8: Bom dia, Decimar, bom dia a todos os ouvintes da nossa querida Central. É isso aí, rádio alegria em qualquer lugar, no carro principalmente, né? Em deslocamentos a gente ouve bastante o rádio, mas também em casa fica ligado direto, porque é só alegria, Decimar, rádio Central.
2: Rádio é bom demais, né? Rádio é bom demais. Rádio faz parte da vida da gente, desde criança, né? Eu acho que você também devia ouvir muito rádio quando era criança, Marcão.
8: Com certeza, até hoje, né? E o importante, o rádio como a Rádio Central, que só traz notícia boa.
2: É isso aí. Marcão, falando em notícia boa, no dia do rádio, você tá me trazendo notícia muito boa, você tá me trazendo notícia maravilhosa. 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
8: Amanhã, um abraço, bom dia a todos.
9: Esse é o Marcos Grossi, direto da Drogaria Nova Farmex, no Dia do Rádio. E agora, a participação dos nossos ouvintes através do WhatsApp 971-483-497. E o telefone também. Rádio Central. O telefone da Rádio Central 374. Você quer? Ajuda eu aí, André. Vamos lá, solta o telefone pra nós aí, que eu já esqueci o nosso número de telefone aqui. Vamos lá, vamos ver a minha memória aqui, ó. É, o WhatsApp 971483497.

0: 3741-4040. Vamos lá, vamos pro telefone e vamos pro WhatsApp também, o rádio, dia do rádio, bom dia.
1: Bom dia.
0: Quem fala?
1: Zé Maria.
0: Ô, Zé Maria, conta pra gente, você gosta de rádio há muito tempo, como é que você escuta a rádio, é radinho de pilha mesmo ou é pelo celular, Zé Maria?
1: O meu é radinho de pilha.
0: Mas que, radinho pequeno ou grande, como é que é? Conta pra mim, Zé Maria.
1: Ele tem um pau mais ou menos.
0: Ah, é? E aí você fica escutando. E aí cê...
1: Ele é a força e a pilha.
0: A força e a pilha. Ô, trem bom demais.
1: Eu deito cedo na cama, só ligo ele pra mim.
0: Olha que coisa boa. Então você põe aí do cantinho aí e fica ouvindo.
1: Eu gosto de ver, sabe o que é? Você deve lembrar. A Voz do Brasil?
0: Aham.
1: Eu ouço todo dia na central, começa 9 horas da noite.
0: É um horário bom pra ouvir a Voz do Brasil, 9 da noite, né?
1: É, então eu fico por dentro dos assuntos, né?
0: Então tá bom. E é isso aí, rádio é bom demais. E você ouve rádio desde moleque, como é que é?
1: Desde molecão, sempre goleirado. Gosta, porque eu só gosto muito de jogo, sabe?
0: Gosta de ouvir jogo no rádio?
1: Gosto.
0: E você gosta de ouvir que, jogo de que time?
1: Ah, isso é da Baixada Santista.
0: Ah, e você gosta do peixe?
1: Gosto mais... Eu sou campineiro, meu neto é Ponte Pretana, então eu puxo pena do outro lado lá.
0: Tá bom, Zé Maria, muito obrigado. Você fala de onde mesmo, Zé Maria?
1: Soulas.
0: Muito obrigado pela participação, meu irmão.
1: Ô, meu irmão, põe meu nome na oração, por gentileza.
0: Sempre, hoje sempre, amém, viu? Tá, vou colocar.
1: Alô.
0: Um abraço.
1: Bom trabalho.
0: Obrigado, hoje é dia do rádio, o que que o rádio representa pra você, né? Como é que você ouve rádio? Você ouve rádio no radinho de pilha ou você ouve rádio pelo celular, hein?
2: Bom dia, Decimar Leite. É a Arminda Rosa Chiarella aqui do Parque Universitário. Tudo bem com vocês?
0: Graças a Deus.
2: Que Deus continue nos protegendo e nos abençoando.
0: Hoje e sempre.
2: Ei, Decimar, eu não sei o que, que seria de mim sem esses rádios. Aonde vou, eu levo. Vou pro quarto, eu levo meu radinho. Tô aqui na cozinha, tô no meu... ouvindo rádio, vou lá pra fora lavar quintal, eu levo meu rádio, meu radinho de pilha, e assim vamos indo, né?
0: Vamos
2: assim, um aparelho que não dá pra ficar sem, não sei nem como explicar pra você,
0: tá.
2: Mas eu sempre gostei muito. Obrigado, Decimar, obrigado por tudo que vocês fazem pela gente.
0: Ai, tamo junto
2: que
0: aí,
2: Deus
0: menina.
2: Abençoe todos vocês da Rádio Central.
0: Obrigado.
2: Um abraço pro André,
0: obrigado.
2: A Helenice, pra todos vocês da rádio.
0: Obrigado.
2: Tá bom?
0: Obrigado.
2: Beijão pra vocês, ficam com Deus, um dia abençoado pra todos nós.
0: Obrigado, obrigado. O rádio, esse veículo mágico, me deu a possibilidade de conhecer a Arminda. Eu estive na casa dela, onde eu levei um kit. Ela foi sorteada e ganhou o kit do Café Moraes. E eu tive lá na casa da Arminda, viu? Ela ganhou o kit do Café Moraes e eu fui até a casa dela para levar, né, Arminda? Isso me possibilitou, quem me possibilitou? O rádio, né? Telefone 3741-4040. O que o rádio representa para você, né? Você ouve rádio pelo rádio de pilha? Você ouve pelo celular? Como é que você ouve radinho, né? Onde é que o rádio fica aí na sua casa? Vamos lá, participação do ouvinte, 3741-4040 é o fixo e no WhatsApp também. Bom dia!
3: Bom dia, Lucimar, tudo bem? É a Rosmaria.
0: Oi, Rosmaria.
3: Ah, te conheci. Eu tava arrumando a cama, meu esposo veio e falou pra mim, olha que seu amigo, você não conhece. Você escuta ele todo dia, conversa com ele, mas você não conhece. Eu falei, amigo. Daí ele veio e falou, olha aqui, ó, me mostrou você. Legal, você não é cabeça de não. Beijos pra você e sua equipe. Coloca a família Fernandes, a sua, Someira. E pra dela na oração, tá? Obrigadão, Decimar.
0: Eu que agradeço, menino. Um abraço pra você. Muito obrigado aí ao rádio, né? Esse companheirinho, né? Às vezes as pessoas imaginam o Decimar deve ser aquele cara grandão, forte, cabeludo, né? Vai ver, eu sou baixinho. Cabeludo, nada, sou carequinha, né? Alô, no telefone comigo, 3741-4040. O que o rádio representa pra você? Hoje é dia mundial do rádio, né? Aliás, é dia do rádio brasileiro. Né? Dia 25 de setembro, dia do rádio, né? E aí, como é que você ouve rádio? Ouve rádio pelo radinho de pilha? Ou você ouve rádio aí pelo celular? Como é que você ouve rádio, hein?
4: Desse Márcio Eliette.
0: Oi, Eliette.
4: Coloco em oração toda a minha família, especialmente quando eu estou pedindo pelaquela pessoa. É desse mar. Olha, eu não me vejo sem rádio, viu?
0: Não.
4: Quando dá algum pepininho aí, que às vezes fica fora. Meu Deus do céu, já me dá pânico.
2: Eu fico desesperada, porque não posso ficar sempre pelo celular, porque lá no serviço ficam só me mandando mensagem, né?
5: Entendi, entendi.
2: Aí eu acabo perdendo.
5: Tá.
2: Mas minha questão é o rádio. Aonde eu vou, é um pequenininho. Aonde eu vou colocando. Lá do meu serviço tem dois.
5: Ah, sei, sei, sei.
2: É o dia inteiro ligado. Só abaixo na hora do esporte, que eu não... Não gosto de futebol.
5: Tudo bem.
2: Nada contra, mas aí essa hora eu deixo o rádio descansar.
5: Tá bom. Beleza, obrigado, querida. Telefone, esse é o WhatsApp, 971-483-497, o telefone 3741-4040. O telefone também liberado, fixo, 3741-4040. Eu tô perguntando hoje, né, sobre o rádio. Hoje é dia do rádio. Como é que você ouve rádio? Ouve rádio pelo celular? Ouve rádio no radinho de pilha, né? É você nos ouve como, não é? Manda mensagem para mim no WhatsApp ou então liga para mim agora no telefone fixo da Rádio Central. O Cássio. O Cássio é lá da cidade de Alterosa, Minas Gerais. E ele esteve na paróquia Bom Jesus com o padre Rodrigo Oliveira e mandou uma mensagem pra gente aqui que nos ouve todos os dias, que acompanha pelo bom e velho rádio de pilha. Obrigado, querido Cássio. Ele é da cidade de Alterosa, lá em Minas Gerais. Esteve a nosso convite lá na igreja com o padre Rodrigo Oliveira, na paróquia Bom Jesus. Então, um grande abraço, viu, Cássio? A você que nasceu na cidade de Alterosa, Minas Gerais, a você que frequenta a igreja, a paróquia Bom Jesus com o padre Rodrigo Oliveira. Viu, Cássio? Um abraço para você e muito obrigado. Também acompanhando o bom e velho rádio, né? E você? Alô, bom dia!
6: Oi, bom dia, Decimar, tudo bem? A Sandra Martiniana, aqui de Paulínia.
5: Você tá bem?
6: Decimar, me tira uma dúvida. Eu tô tentando acessar a Rádio Central pelo celular, pelo aplicativo de vocês, e não tô conseguindo, tá dando assim, falha no áudio. Não foi possível reproduzir o áudio da rádio. Já tentei em dois celulares. Não tô conseguindo. O seu programa eu consigo ouvir depois pela, no YouTube, mas a soninha eu não tô conseguindo.
5: Tá.
6: Você pode me dizer o que está acontecendo,
5: posso,
6: por favor?
5: Sim, tá.
6: Obrigada, então, tenha um dia abençoado aí todos vocês, tá?
5: Meu amor, eu que agradeço. É que nós estamos mudando o aplicativo agora, o aplicativo vai estar ficando mais moderno, o aplicativo está ficando mais bonito, vai ter até imagens no aplicativo, é? Você vai poder abrir a Rádio Central, né? Então, é que na verdade o aplicativo, ele vai se chamar TH, né? O aplicativo, você vai abrir e vai ver pelo celular, no aplicativo, a transmissão. Olha que legal, você vai poder assistir até pelo aplicativo, é como se fosse televisão. Bom, não é? Mas eu vou mandar para você aqui, minha querida, vou mandar aqui para você, ó, o outro aplicativo, que é o RádiosNet, ó, vou mandar aqui agora para você o outro aplicativo que é o RádiosNet, que você pode inclusive baixar e ouvir a Rádio Central, tá bom? Tô mandando aqui para você, ó, rádio, hoje é dia do rádio. Manda mensagem para mim, eu quero saber como é que você ouve rádio. É pelo radinho de pilha, é? Não? Como é que você escuta? Ah, é pelo celular, é? Como é que você escuta, né? Então tá bom, manda mensagem para mim, 971-483-497, pelo telefone 3741-4040, e eu quero saber de você o seguinte, ó, eu quero saber, quero a sua opinião, né? O que o rádio representa na sua vida? Você manda mensagem para mim, o que o rádio representa na sua vida? Você manda mensagem, eu tô aguardando aqui, ó.

0: Ele é um grande nome do rádio. Hoje ele é um dos grandes radialistas do Brasil, Robson Ramos, essa voz famosa, essa voz conhecida. Alô, alô, Robson Ramos.
1: 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O trânsito agora para quem está na rodovia Santos Dumont na chegada a Campinas, com lentidão do quilômetro 75 até o 76, no acesso a Leão Jardim do Trevo e a Anhanguera. Para quem vai no sentido contrário, para Viracopos e Indaiatuba, o caminho vai bem. 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
0: E atenção, atenção, planos de saúde serão obrigados a fornecer o DIU hormonal para pacientes com endometriose.
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0: Repito, os planos de saúde terão que fornecer DIU para mulheres com endometriose. A informação é da repórter Tina Santos.
3: A partir do dia 1º de outubro, planos de saúde terão que oferecer cobertura para o DIU hormonal a pacientes com endometriose, dentro dos critérios definidos pela Agência Nacional de Saúde Suplementar, ANS. A cobertura será garantida quando o uso do dispositivo tiver indicação em bula ou quando a paciente não puder usar contraceptivos orais combinados ou não tiver adesão ao tratamento. A regra inclui o DIU e também o procedimento para a inserção do dispositivo. O DIU hormonal libera levonorgestrel, que pode auxiliar no controle de sintomas da endometriose, como a dor. A utilização do DIU para esse fim já havia sido incorporada ao SUS em 2025.
4: Da Rádio Unitins FM de Palmas, Tina Santos para a Rádio Nacional de Brasília.
0: Muito obrigado a repórter Tina Santos pela informação aqui na Rádio Central, portanto agora o DIU, não é? Será obrigatório, ou seja, os planos de saúde terão de fornecer DIU para as mulheres com endometriose. Olha a hora, 7h59. 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
0: Não perca a hora, não. Não perca o compromisso, não. Olha a hora, não perca a hora, não perca o compromisso, não. Pontualmente 8 horas da manhã, reportagem especial da Central. Polícia nas ruas contra o crime organizado. E a polícia atuando até fora do Brasil. Operação contra facções criminosas.
6: A Polícia Civil de São Paulo prendeu dois foragidos do crime organizado na Operação Sem Fronteira, em Santa Cruz de la Sierra, na Bolívia. Foram capturados Márcio Barbosa Silva, o Beiço de Mula, e Roberto Prieto Filho, o Betinho. As prisões são resultado de 8 meses de trabalho e 10 dias de monitoramento presencial no país vizinho. A operação reuniu a Polícia Federal, a Divisão de Capturas do DOPE e autoridades bolivianas especializadas no combate ao narcotráfico. O secretário de Segurança Pública, Oswaldo Nico Gonçalves, ressaltou a atuação integrada e a dedicação das equipes de polícia na operação.
7: É um fato inédito, inédito. A polícia de São Paulo atuar em outro país com a colaboração da Polícia Federal, como eu falei, do Rodrigo Saqui, doutor Marcelo, doutor Tomás, de fazer essas duas detenções. São inéditos, não existe, nunca existiu, Rodrigo, um procedimento tão avançado com eles. São dois líderes do PCC, altamente. São sócios do André de Rep, e a gente conseguiu ir lá com muito trabalho, campanha de investigação, Caipira, nessa operação chamada Sem Fronteira.
6: Depois da prisão local de Beiço de Mula no dia 19 de setembro, ele foi expulso do país e entregue às autoridades brasileiras. 3 dias depois, em 22 de setembro, os policiais chegaram a Betinho, que mantinha uma estrutura de segurança própria na Bolívia e continuava envolvido com o tráfico internacional de drogas. Embora se conhecessem e estivessem na mesma cidade, os dois não atuavam juntos e eram alvos de investigações distintas. Segundo as autoridades, essa integração internacional foi

0: decisiva para localizar os alvos e concluir a operação com sucesso. Alice Moraes para a agência SP.
1: Obrigado a repórter Alice Moraes pela informação. Olha a hora, olha a hora. 8:02 na Central.
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1: E agora a prestação de serviços, a Rádio Central ajudando a população de Campinas.
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1: 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Olha a hora. Olha a hora aí, 8:06. Voltamos às ruas, avenidas e estradas, a Rádio Central tomando conta da cidade no Dia do Rádio.
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1: 8 e 7, 8 e 7, 8 e 7. No Dia do Rádio, repórter Robson Ramos.
3: 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Falando do trânsito agora para quem está pela Avenida Prestes Maia, no caminho para o centro, desde a saída da Anhanguera, ela vai lenta até a Celso Silveira Resende. Depois, na João Jorge, também tem lentidão até a chegada ao Terminal Central. Do lado contrário, no caminho para Anhanguera, o trânsito vai bem. 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
1: Esporte, a melhor equipe esportiva do Brasil. A equipe comandada por Berto Quinalha. Aqui você fica sabendo de tudo do Guarani e

0: Guarani, repórter Gustavo Negreto. Fala, Negreto!
1: Alô, Decimar, boa sexta-feira pra você e pra quem acompanha o show da manhã. Guarani, que viveu uma semana pra lá de movimentada. Primeiro, com mais um adiamento na votação da SAF, a pedido do Roberto Graziano. Tudo será definido na próxima semana, a partir da segunda-feira, com a votação sendo no dia 2 de outubro, sexta-feira daqui uma semana. E teve também mais um empréstimo, dessa vez algo diferente. Humberto Loser, que chegou para a reta final da Série C, fez apenas uma partida e agora será comandante do Criciúma para o restante da Série B. A expectativa é que ele volte para o comando do Guarani no Campeonato Paulista do ano que vem.
0: Muito obrigado pela informação. E agora a Ponte Preta, Fernando César. Alô, Fernando.
2: Bom dia, Decimar Leite. Informações da Ponte Preta aqui na Rádio Central. O elenco da Ponte Preta está se preparando para o jogo da próxima terça-feira, 19h30, no estádio Santa Cruz, em Ribeirão Preto. Tem Ponte Preta e Botafogo. A Macaca que vem de uma vitória, 1-0 contra o CRB. E nesse jogo, o zagueiro Gabriel Caran, que veio da equipe do Boa Vista, do Rio de Janeiro, ele fez a sua estreia como titular, defendendo a camisa pontepretana. E é o Gabriel Caran que fala aqui na Rádio Central a respeito dessa sua estreia e a importância da vitória da Ponte Preta neste Campeonato Brasileiro da Série B.
3: Foi uma estreia muito, muito boa. Graças a Deus a gente conseguiu a primeira. A importância era ganhar, era a vitória. A gente sabe do momento que a gente vem passando e essa vitória muda muita coisa. O campo tava meio pesado, mas a gente conseguiu fazer um bom jogo, se defendemos bem. A gente tinha estudado bastante o adversário e graças a Deus foi uma estreia boa com vitória.
2: Tá aí o Gabriel Caran, zagueiro da Ponte Preta, emprestado pelo Boa Vista, falando aqui na Rádio Central. E a Ponte Preta também contratou mais um atacante, é o Danilo Peu, 23 anos, estava no Paysandu, realizou 8 jogos na equipe paraense. Também já jogou pelo Cianorte, pelo Cascavel, pelo Caxias e fez a sua base no Londrina. Portanto, Danilo Peu, atacante, é mais um contratado da Ponte Preta para a sequência do Campeonato Brasileiro da Série B. Informações da Ponte Preta, Rádio Central, a rádio do futebol de Campinas.
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0: Olha a hora aí como passa rápido no dia do rádio. Agora são 8:13, 8:13. Conta pra mim, me diga aí, ó, né? Como é que você ouve rádio, hein? Você ouve rádio no radinho de pilha? No rádio do carro? No rádio de casa? Como é que você ouve rádio? Conta pra mim, eu quero saber, não é? Hã? Hoje é dia mundial, dia do rádio brasileiro, né? Dia de Roquete Pinto, dia do rádio. Vamos lá, participação dos nossos ouvintes. Bom dia, bom dia, bom dia. Ó, telefone fixo, tá? 3741-4040, você pode me ligar. 3741-4040 e pelo WhatsApp também. Bom dia. Alô.
19: Bom dia, Decimar. Aqui quem fala é Maria Madalena de Oliveira. Oi. Quero participar da festa da Olambra.
0: Tá.
19: E do Café Moraes. Por favor, bota meu nome aí no sorteio.
0: Tá bom.
19: Tá? Beijo.
0: Beijo pra você.
19: Um abraço, bom final de semana a todos.
0: Muito obrigado, minha querida. Olha só, Maria Luísa. Olá, Decimar. Eu te acompanho todos os dias assistindo pelo canal do YouTube, viu? É assim que eu ouço rádio agora, pelo celular. Muito obrigado, Maria Luísa. Alô, bom dia.
20: Dia desse marco.
0: Quem
20: você
0: tá...
20: não sabe quem tá falando.
0: Oi, querida Dedé.
20: Oi, tudo bom? Você tá bem?
0: Tô bem, graças a Deus.
20: Graças a Deus, parou, tá tudo jóia. Eu não consigo fazer pelo celular. Foi bom que pôs o fixo, porque
0: uhum.
20: É mais fácil pra gente, sabe?
0: É pelo fixo, né? E como é que você escuta a rádio aí na sua casa? É por radinho de pilha, no celular? Como é que você faz?
20: Não, radinho não é de pilha, ele liga na tomada.
0: É?
20: Tô precisando comprar outro, porque ele já tá ficando ruim, tem hora que não entra.
0: É porque é rádio mais antigo, é?
20: É, o Valdir comprou pra mim, ele tem toca-fita, tudo, sabe?
0: Ah, é aquele rádio toca-fita.
20: É, ele funciona, por enquanto tá funcionando bem.
0: Uhum.
20: Mas eu sou movida pela rádio, as notícias eu ouço pela rádio.
0: Então...
20: Aí na televisão que eu vou ver as coisas direito, eu uso a rádio pra tudo aqui.
0: Então você ouve eu falar aqui os programas, aí depois você vê na televisão as notícias, vem depois que eu falo aqui, né?
20: É depois, eu sigo por aí.
0: Ô Dedé, eu ouço rádio desde criança, e você também não?
20: Ah, desde criança.
0: É, né?
20: Eu aprendi a cantar,
0: é.
20: E meu pai até era muito bravo, tinha um rádio, ficava até meio pendurado.
0: É?
20: As músicas antigas eu sei, as modernas não sei, não quero aprender.
0: E você aprendeu a cantar pelo rádio, é?
20: Pelo rádio.
0: Nossa,
20: pelo
0: que
20: rádio,
0: maravilha.
20: Cantar pelo rádio. E depois foi soltando a voz, né? Agora já não tá mais muito, viu, o desse marco. É. Agora, 81, a voz aí enfraqueceu.
0: Nossa, você é uma menina. Bom, você diz aí 81... olhando daí pra cá. Mas eu olhando daqui pra aí, eu vejo 18, né?
20: Bom, 18. Nem quero contar o meu 18, porque eu não gostava muito, não. Aquela vida, pai, muito bravo, aquelas coisas. A vida antiga.
0: Dedé, ó, beijo pra você, viu, meu amor?
20: Parabéns pra vocês pelo dia do rádio.
0: Obrigado.
20: Eu preciso reclamar também uma coisa aqui, que agora eu tô na rádio.
0: Conta.
20: Que há 2 anos atrás, vai fazer 3 anos agora, em dezembro. Eu contei até que caiu a árvore em cima do carro da Érica. O tronco tá aqui até hoje.
0: Aí nessa praça que tem...
20: Écio Benatti chama.
0: É flamboyant aí, não?
20: Não, Jardim Planalto da Nova Campinas.
0: Jardim Planalto de Nova Campinas, né?
20: É, cada hora põe um grupo IAPC, eles põem, sabe? Então é a praça Écio Benatti. Já cantei, já reclamei da prefeitura, já reclamei de tudo.
0: É perto...
20: É uma escuridão total...
0: E outra, é um lugar muito movimentado, aí não fica longe, não, do bar da... como chama lá? Bar da Horta.
20: É perto.
0: Pertinho do bar da Horta.
20: Pertíssimo.
0: Então, ó...
20: Uma escuridão que só Deus sabe.
0: É, eu vou...
20: Mas eu tava até pensando, agora eu vou falar uma coisa.
0: Fala,
20: minha
0: amor.
20: Política agora, por causa dessa palhaçada, pra mim é palhaçada de eleição, mas não apareceu ninguém. Que aparece, depois fala que faz nada, sabe? É só promessa. É, e de promessa eu tô com o saco cheio. Sabe?
0: É, eu vou pedir para umas pessoas verem isso para mim, já que a prefeitura não resolveu.
20: Não, o tronco tá aqui desse mar.
0: É, já...
20: Encheu de formiga.
0: Isso. Olha, encheu de formiga.
20: De formiga. Aqui, essa praça, tem formigueiros. Árvores velhas, formigueiros.
0: Então eu vou fazer o seguinte, eu vou passar por cima da prefeitura, eu vou no lugar mais alto que a prefeitura para ver se resolve, tá bom?
20: Tá bom, obrigada, viu? Um abraço
0: pro filho. Outro pra você.
20: Bom, saúde, saúde.
0: Amém, saúde tá firme, forte, graças a Deus.
20: Graças a Deus, um beijão para toda a turma aí.
0: Valeu, Dedé, um beijo para você. Tá aí a Dedé. A Dedé escuta, ela aprendeu, gente, a cantar ouvindo o rádio. Vamos lá pro telefone, 3741-4040. Hoje é dia do rádio, dia da radiodifusão, não é? E eu quero saber o rádio da sua vida, né? Como é que se ouve rádio, hein? Conta pra mim, como é que se ouve rádio? Ouve rádio pelo radinho de pilha, tradicional, veinho? Você escuta pela internet, como é que você faz? Bom dia!
1: Bom dia, Decimar.
0: Quem tá falando?
1: A Laíde do Recanto.
0: Você, lá no Recanto dos Dourados, você escuta pelo celular? Como é que você escuta a rádio?
1: Não, meu rádio tá lá ligado na tomada, lá na cozinha.
0: E eu vou aproveitar que você ligou, a Laíde. Vou aproveitar que a Dedé ligou também. Vou aproveitar que os ouvintes estão ouvindo para trazer uma notícia muito boa. Daqui a alguns dias. Daqui a poucos dias. Daqui a não sei quantos dias. Tô esperando aí um negócio da tá faltando aí só a Rádio Central você vai poder ouvir no FM também, viu?
1: Ai, que bom.
0: Né?
1: Vai ser bom.
0: Então, você vai poder escutar no rádio que você ouve aí todo dia, tá? Mas você vai poder ouvir também no Rádio FM.
1: Ai, que bom.
0: Tá bom?
1: Vai ser muito bom.
0: E esse rádio seu que você tem aí fica na cozinha? Onde é que você põe o rádio aí?
1: Tá ficando na cozinha, tá lá na cozinha.
0: Então tá bom.
1: Eu ligo na tomada lá, tá em cima da mesa, ali ele fica, dia e noite.
0: Rádio é o seu companheiro, é?
1: É, Decimar, é o meu companheiro, porque como a Adriana trabalha, o Matheus trabalha, eu sou sozinha, aí fico o dia inteiro sozinha, o dia que a rádio sai fora, ai meu Deus, é uma tristeza, viu?
0: Então tá bom, meu amor, ó. É o dia do rádio, hoje estamos fazendo o programa em homenagem ao dia do rádio. Muito obrigado por você ter ligado, viu?
1: Eu que agradeço, foi meu nome, da Adriana e do Matheus na oração.
0: Com certeza.
1: Amanhã eu vou lá na dentista.
0: Amanhã você vai?
1: Eu tô fazendo o que eu tinha feito, colocado desde há 8 anos atrás.
0: Né? Aham.
1: Aí eu tô indo lá nela, lá pra ele fazer a limpeza, tudo que precisa, né? E amanhã eu vou lá.
0: Doutor André é um amor de pessoa. Doutor Janderson também, viu?
1: Os dois. Aí eu vou lá amanhã e depois dia 7 de outubro.
0: Talvez você encontre até a Bencinha lá também.
1: Ai, que bom.
0: A nossa Bencinha que trabalha aqui com a gente, tá?
1: Tá bom, Decimar. Um abraço.
0: Outro abraço pra você. Tudo de bom. O rádio. Hoje é dia do rádio. Bom dia.
21: Bom dia, Decimar. Bom dia, família Central. Bom dia. Com muita alegria.
0: Bom dia.
21: Nossa, Decimar, o rádio na minha vida é tudo.
0: Ai, que bom.
21: Eu nasci ouvindo rádio. E a vida inteira ouvindo rádio.
0: Tá.
21: E eu amo, simplesmente amo.
0: Olha só.
21: E em casa, temos umas relíquias.
0: Eu tô vendo aqui.
21: Que foi do avô do meu marido, um rádio que está com a gente há mais ou menos que acompanha a família, né? Uns 75 anos.
0: Nossa.
21: Aí tem esse aparelho de som também que é rádio.
0: É Sharp.
21: E tem o meu velho e bom amigo Radinho de Pilha, onde te ouço mais.
0: Sei, tô vendo aqui.
21: E às vezes pela internet, mas ainda prefiro ainda o meu radinho de pilha.
0: Tá, é bom, bom esse
21: bom?
0: Aqui. Tá.
21: Um abraço, fica com Deus e tudo de bom.
0: André, corre aqui pra você ver, olha que coleção que ela tem. Ó, esse aqui, ó, ela mandou foto pra gente, tá? Esse aqui é o rádio que ela ouve, a gente, um Livestar, né? Esse aqui, esse rádio é bom, viu? Esse rádio é bom, né? E ela tem um Sharp, olha esse Sharp, olha, é um 3 em 1, lembra do 3 em 1 da Sharp? Isso aqui é bom demais.
22: Relíquia.
0: É relíquia. Agora olha esse. Esse tem 75 anos, hein? Ó, e ela colocou até um vídeo aqui mostrando esse rádio, né?
23: 71 83497. E o fixo é 3.
0: E o rádio tá funcionando, um rádio de 75 anos que tá funcionando. Que beleza, que beleza. Hoje é dia do rádio. Como é que você ouve rádio, hein? No radinho de pilha ou no celular? Mande a mensagem para mim, 971-483-497. Hoje o programa inteiro dedicado ao dia do rádio. 8h22. 8h22.

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24: Olha a hora aí, gente. Não perca a hora, não perca o compromisso. Olha a hora aí, agora 8 da manhã, mais 26 minutos, 8:26. 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
0: 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Olha a hora, gente. 8:31, 8:31. Hoje é dia do rádio, não é? Que o rádio representa na sua vida? Como é que você escuta rádio? Me conta. É radinho de pilha, é? É? Ó, telefone 3741-4040. Esse é o telefone fixo. 3741-4040, esse é o fixo. E pelo WhatsApp também, bom dia.
1: Bom dia, Decimar. Sou Maria Donizete do Jardim Jurema Varlinha.
0: Oi, Maria Donizete.
1: E eu sei o rádio, sou que nem carro. Quando falta gasolina, não anda, não consigo fazer nada. O rádio é meu companheiro. Adoro. Gostaria que você colocasse meu nome e da minha família em oração. Tenha um bom dia e fica com Deus.
0: Bom dia para você também, minha querida.
1: Maria Santíssima passa na nossa frente.
0: Amém, muito obrigado. Vamos pro telefone 3741-4040. Bom dia.
2: Bom dia, cabeludo.
0: Quem tá falando?
2: Ué, a Nádia, que ouve a Rádio Central todo dia.
0: Nádia?
2: Nádia de Valinho.
0: Que prazer falar com você, Nádia.
2: Prazer todo meu, cabeludo. Tira o cabelo dos olhos, tira.
0: Desculpa. Aliás, eu tô precisando fazer uma escova progressiva, meu anjo. Preciso arrumar.
2: Não, aí vai ficar muito liso, né, rapaz?
0: Eu preciso arrumar uma cabeleireira pra fazer, né?
2: Ah, eu sou manicure, unha manjo.
0: Meu amor, Nádia, o radinho, como é que você escuta a rádio? É no celular ou é no rádio mesmo? Rádio de pilha, como é que você escuta aí?
2: Olha, agora é no celular, mas quando eu tava em casa, era no rádio grande mesmo, aquele Sony.
0: Sei.
2: No último volume, amo.
0: Você tinha aquele rádio da Sony, tinha?
2: Ainda tenho, o bicho tá lá.
0: Gente, isso é bom demais, né? Os rádios antigos são, os rádios modernos são bons, mas os antigos eram bons também, né?
2: É, de hoje são tudo descartável, né?
0: Tudo descartável. É que o rádio bom mesmo custa caro hoje, né?
2: É, mas o celular é muito bom também, né? Aonde eu vou, tô trabalhando hoje.
0: Aham. Uhum.
2: Eu boto o bicho no bolso do meu uniforme e vamos, que hoje é sexta-feira.
0: E a cliente tem que ouvir junto, é ou não é?
2: Oxi, mas hoje eu não exerço mais a função, agora eu sou diarista.
0: Ah, hoje você é diarista.
2: É, eu sou igual Bombril, meu filho. Mil e uma utilidades.
0: Mas aí, Nádia, é em Valinhos mesmo ou em qualquer...
2: Valinhos. Aqui no Village Mariana.
0: No Village Mariana?
2: Isso.
0: Ah, é, Village Mariana é condomínio, é?
2: O condomínio atrás da associação aqui do seu Bom Jesus.
0: Olha só, olha só. Minha menina querida, muito obrigado, Nádia, por ouvir rádio.
2: Obrigada a você.
0: Por ouvir
2: rádio. Rádio, pra mim, desse mar, é um companheiraço.
0: Ai, que bom. Fico contente de saber disso. E eu vou continuar fazendo rádio companheiro.
2: Continue. Porque a gente aqui, a gente consegue muita coisa. Pra você ter uma noção, não roubando muito teu tempo aí, que é muito quilometrado.
0: É, imagina, é pra nós.
2: Eu entendo, teve uma época que teve um dinheiro retido e eu fiquei sabendo através do rádio, da comunicação, olha só.
0: Que você teve?
2: A minha filha tinha um dinheiro retido do trabalho, muitos anos.
0: E você ficou sabendo aqui pelo rádio?
2: Pelo rádio, oh. Passei um WhatsApp pra ela, falei, minha filha, tem dinheiro na conta, passe lá.
0: Bom, ô
2: Nádia. E não é que tinha, ela tava construindo pra casar, não é que tinha, então rádio. É um meio de comunicação muito importante.
0: Menina, um abraço para você, Nádia.
2: Obrigada,
0: você é uma querida,
2: obrigada.
0: Você é uma simpatia. Tudo
2: muito
0: de bom.
2: Muito obrigada.
0: Um beijo, viu, querida?
2: Outro. Qualquer dia eu vou aí pra gente disputar microfone. Vem, uma comunicação.
0: Venha tomar um café Moraes comigo, bem gostoso aqui.
2: Vou sim.
0: Tá
2: vou
0: bom.
2: Sim.
0: Um abraço, querida.
2: Outro, até mais.
0: Tchau, tchau. Esse é o telefone, 3741-4040. Repita o telefone, volta pro gancho aí, André. Vai lá, André, 3741-4040.
3: Bom dia, Decimar. Bom dia, família central. Aqui quem fala é Maria Gonçalves. Decimar, gostaria de pedir para você e para os ouvintes colocar meu irmão Carlos Alberto de Oliveira nas orações, que nesse momento ele está na sala de cirurgia operando a boca.
0: Tá, tá.
3: Peço uma corrente de oração que tudo corra bem.
0: Tá bom.
3: Tá bom, Decimar? Um abraço, meu amigo.
0: Outro para você.
3: Obrigado por tudo que você faz por mim.
0: Tá bom, pode deixar.
3: Então coloque ele nas orações aí.
0: Pode deixar.
3: Muito obrigado.
0: Eu que agradeço.
3: Um abraço, meu amigo. Ele está operando nesse momento.
0: Obrigado, querida. Rádio é assim também. Rádio é comunitário, né? Rádio, por exemplo, para fazer orações, todos nós juntos, daqui a pouquinho, no momento da oração da Rádio Central. Telefone fixo 3741-4040 e o WhatsApp também. Alô, bom dia.
4: Bom dia.
0: Quem tá falando?
4: Clodoaldo do Chimarães.
0: Clodoaldo. Ô, Clodoaldo, você fala de onde?
4: De Bandeirão 1.
0: Como é que você tá escutando a rádio aí? É pelo celular ou pelo rádio de pilha?
4: Eu tô escutando pelo rádio de pilha.
0: É rádio de pilha ou rádio que coloca na tomada também?
4: É rádio de pilha e coloca na tomada também.
0: É. E você escuta a rádio desde criança ou agora, recente?
4: Eu escuto a... 42 anos.
0: Então, desde criancinha mesmo, né?
4: Desde criança eu escutava o Zé Bete.
0: Você escutava o Zé Bete?
4: O Zé Bete.
0: Isso, e o rádio é esse companheiro. E aqui em Campinas você escuta?
4: Eu escutava o Zé Bete lá em Minas.
0: Lá em Minas.
4: Ali perto de Guaxupé, Monte Santo de Minas.
0: Então você ficava escutando no rádio de pilha lá na roça?
4: Escutava na roça, no sítio.
0: E no sítio o rádio pega até melhor, né?
4: Eu pegava melhor, eu escutava o Zé Bete.
0: Uhum.
4: Aquele outro lá,
0: Eli Correia. Aham. Uhum. Então
4: Eli
0: tá
4: Correia.
0: Bom. Uhum.
4: Eu escutava o Zé Bete direto.
0: Beleza, e agora...
4: Você,
0: agora você ouvindo a Rádio Central.
4: Eu ouço a Rádio Central desde a época do Juraci.
0: Que beleza, coisa linda, que saudade.
4: A Sônia Amaro.
0: E fiquei contente de falar com você. Fiquei
4: Oi. Queria pedir uma música aí do Ed Brito Samuel, você toca aí?
0: Uma música?
4: É, a música chama Quatro Beijos.
0: Quatro Beijos?
4: É, Quatro Beijos, o nome da música.
0: Tá bom, a gente encontrando aqui, a gente toca um dia aqui na programação. A nossa programação toca muita música também à noite, à tarde. Fica escutando.
4: Eu escuto.
0: Então, peraí, fica aí. André, ele pediu Quatro Beijos. Vamos lá, André. Um, dois, três... Quatro! Um abraço, meu irmão!
4: Brito Samuel, Desmar.
0: Fica com Deus, viu?
4: Depois você toca pra gente aí.
0: Tá bom, um abraço pra você. Muito obrigado.
4: Brito Samuel, Quatro Beijos.
0: Fica com Deus. Tchau, tchau.
4: Fica com Deus e você também. Saúde pra você, todos os 200 anos na Rádio Central.
0: Amém. Hoje é o dia do rádio. Olha a hora, 8h38.

0: Guarani, Gustavo Negretto.
1: Bora encerrar a semana falando sobre o Guarani, que viveu uma semana pra lá de movimentada. Primeiro, com mais um adiamento na votação da SAF, a pedido do Roberto Graziano. Tudo será definido na próxima semana, a partir da segunda-feira, com a votação sendo no dia 2 de outubro, sexta-feira daqui uma semana. E teve também mais um empréstimo, dessa vez algo diferente. Humberto Loser, que chegou para a reta final da Série C, fez apenas uma partida e agora será comandante do Criciúma para o restante da Série B. A expectativa é que ele volte para o comando do Guarani no Campeonato Paulista do ano que vem.
0: Vamos agora às informações da Ponte Preta com o repórter Fernando César. Fala, Fernando.
2: O elenco da Ponte Preta está se preparando para o jogo da próxima terça-feira, 19h30, no estádio Santa Cruz, em Ribeirão Preto. Tem Ponte Preta e Botafogo. A Macaca que vem de uma vitória, 1-0 contra o CRB. E nesse jogo, o zagueiro Gabriel Caran, que veio da equipe do Boa Vista, do Rio de Janeiro, ele fez a sua estreia como titular defendendo a camisa pontepretana. E é o Gabriel Caran que fala aqui na Rádio Central a respeito dessa sua estreia e a importância da vitória da Ponte Preta neste Campeonato Brasileiro da Série B.
3: Foi uma estreia muito, muito boa, graças a Deus a gente conseguiu a primeira, a importância era ganhar, era a vitória, a gente sabe do momento que a gente vem passando e essa vitória muda muita coisa. O campo tava bem pesado, mas a gente conseguiu fazer um bom jogo, se defendemos bem, a gente tinha estudado bastante o adversário e graças a Deus foi uma estreia boa com vitória.
2: Tá aí o Gabriel Caran, zagueiro da Ponte Preta, emprestado pelo Boa Vista, falando aqui na Rádio Central. E a Ponte Preta também contratou mais um atacante, é o Danilo Peu, 23 anos, estava no Paysandu, realizou 8 jogos na equipe paraense, também já jogou pelo Cianorte, pelo Cascavel, pelo Caxias e fez a sua base no Londrina. Portanto, Danilo Peu, atacante, é mais um contratado da Ponte Preta para a sequência do Campeonato Brasileiro da Série B. Informações da Ponte Preta, Rádio Central, a rádio do futebol de Campinas.
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1: Não perca a hora, não perca o compromisso, gente. Olha a hora aí, ó, agora 8h44, não é? Bom dia pra quem tá em casa, pra quem tá no trabalho. Hora da notícia, porque rádio, gente, hoje é dia do rádio. E o rádio existe também para ajudar, para prestar serviços. Vamos às ruas, avenidas e estradas.
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1: Mário Quintino. Agora é o Mário Quintino quem chega para informar. Bom dia, Mário.
3: 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Bom dia, Decimar, para você, para todo mundo que nos acompanha. Tem uma interdição parcial por conta de um rompimento de uma adutora no cruzamento da Rua das Hortênsias com a Rua Girassol. Atenção na região de Mansões Santo Antônio. Pela região dá para seguir por outras vias, como a Rua das Orquídeas e também a Rua Jasmim. Na Rua Jasmim, a movimentação é maior na chegada para a Rua Luiz Otávio, e dessa ocorrência da adutora na Rua das Hortênsias, um carro acabou caindo nesse buraco aberto ali pela adutora. Não tivemos feridos nessa ocorrência, porém, segue a operação de trânsito. 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
1: Muito obrigado, Mário. Tá tomando conta da cidade. Agora nós vamos com Áries, Touro, Gêmeos. As primeiras previsões para hoje, dia 25 de setembro. No Bom e Velho Rádio, hoje é dia do rádio, né? Áries, de 21 de março a 20 de abril, semana terminando com necessidade de privacidade, conexões com pessoas de outro ambiente. Essas conexões poderão surpreender. Posicionamentos ficarão mais claros nas relações profissionais. No amor, tá com novidade no ar? Deixa fluir, Áries, Touro, de 21 de abril a 20 de maio. Organize as tarefas, resolva o que ficou acumulado nos últimos dias. Uma conversa no trabalho vai ajudar a dividir melhor responsabilidades, tá? No amor, harmonia nas relações para quem é de Touro, viu? Alô, Gêmeos, de 21 de maio a 20 de junho. Uma ideia ou seus talentos poderão despertar interesse de um investidor, de alguém disposto a apoiar o seu projeto. Tá com vontade de montar um negócio? Vambora, vambora, tá na hora. Hã? Mostre o que você faz e comece com recursos que você tem disponíveis mesmo, viu? No amor, os filhos, a pessoa amada, momentos deliciosos, momentos de descontração ao lado da pessoa amada e dos filhos. Aproveite, Gêmeos. Na sequência, Câncer, Leão e Virgem. Olha a hora, gente, não perca a hora, não. Olha a hora aí, ó, 8h47. Olha a hora, gente, olha a hora, 8h47.

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12: Hoje é dia do rádio. Dia 25 de setembro, dia de Roquete Pinto, não é? O homem que trouxe o rádio pro Brasil, né? O homem que fundou a primeira emissora de rádio do Brasil. Alô, alô, Câncer, de 21 de junho a 22 de julho. Câncer, alargue, viu? Alargue os horizontes. Como? Com uma viagem, um curso, uma conexão com a pessoa de fora. Novas referências ajudarão a mudar a sua opinião e enxergar possibilidades. No amor, reveja antigos padrões para abrir espaço para uma nova convivência na sua vida, viu, Câncer? Leão, de 23 de julho a 22 de agosto, uma conversa, uma informação, ajudando a resolver pendências. Aproveite para organizar um pagamento, uma dívida, uma despesa. Você vai ter números claros, viu? Vai ser fácil chegar a um bom acordo. No amor, cumplicidade com a pessoa amada. Virgem, de 23 de agosto a 22 de setembro. Uma boa negociação vai chegar. E vai chegar naquele ponto que te interessa. As parcerias estão pedindo atenção. E alguém vai dizer com clareza o que espera de você. Um investimento vai movimentar, de repente, uma revisão. Você vai tomar cuidado com uma assinatura, tá? Cuidado com o documento que você vai assinar hoje. No amor, a semana tá terminando com boas notícias pro seu coração, Virgem. Na sequência tem Libra, Escorpião e Sagitário. Eu tô recebendo aqui a capa dos principais jornais do Brasil, não é? Vamos ver o que, que os nossos jornalões estão destacando no dia do rádio, dia 25 de setembro. Jornal Folha de São Paulo. Lula tem 40% e Flávio 36% no primeiro turno, aponta Datafolha. Estado de São Paulo. Há 9 dias da eleição, Lula edita medida provisória para proibir bets no país. O Globo. Há 9 dias do voto, Lula vai anunciar proibição de bets e cassino digital. Estado de Minas. últimas cartadas pelo voto mineiro. Jornal O Tempo. Flávio busca ampliar a rede de eleitores em sua terceira visita a Minas Gerais. Jornal Zero Hora. Abertas as inscrições para os principais vestibulares. Jornal Diário. Agora vamos para o Correio Brasiliense, não é? Que é o jornal mais antigo em circulação no Brasil. Barrado no Tribunal Eleitoral, Arruda sai da disputa pelo governo do Distrito Federal. Diário do Nordeste, Datafolha traz Raquel com 48% e João com 44% no primeiro turno. Folha do Nordeste, Datafolha para Pernambuco, Raquel com 48% e João com 44%. Jornal do Comércio, Datafolha, Raquel Lira tem 48% contra 44% de João Campos. Jornal à Tarde da Bahia. Bahia espera 185 mil visitantes na temporada de cruzeiros. Eu já fui para Salvador de navio. Muito legal, muito bacana, muito gostoso, né? É, já fui de navio para Salvador. O Povo. Luiziane, Cid, Wagner e Alcides. Debate ao Senado aborda aliados e facções e expõe polarização. São essas as manchetes dos principais jornais do Brasil.
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12: Libra, de 23 de setembro a 22 de outubro. O rádio é de Libra, não é? É. O rádio é 25 de setembro, o rádio é de Libra, não é? Olha, uma nova fase ganhando forma. Decisões mais claras sobre seus desejos e objetivos pessoais estão surgindo. O trabalho terá bom rendimento e você poderá inclusive encerrar a semana com tarefas importantes resolvidas, Libra. No amor, novos contatos no radar e vínculos atuais ganhando estabilidade. Escorpião, minha colega, meu colega, de 23 de outubro a 21 de novembro. Resolva assuntos delicados com discrição. Encerre uma pendência que continua ocupando seus pensamentos. Você sentirá alívio ao admitir que um ciclo terminou. No amor, o amor e os filhos. E uma atividade criativa deixarão com certeza o dia bem mais leve, viu? Ah, evite ambientes agitados. Curta momentos de silêncio. A intuição ajudará a compreender as entrelinhas. Alô, alô, Sagitário, de 22 de novembro a 21 de dezembro. Quem é de Sagitário vai ter os amigos e atividades em grupo movimentando o dia, inclusive aproximando pessoas interessadas nos seus projetos e no seu trabalho. Converse, troque ideias, comece inclusive a formar alianças, tá? No amor, curta o carinho daquela pessoa que você tanto

0: Essa pista sentido Campinas, atenção, tem uma interdição parcial para quem vai no sentido de Salto. A movimentação é maior em Indaiatuba, região do quilômetro 54. Já no trecho de Campinas, movimentação maior em direção da Prestes Maia, à altura do quilômetro 76. 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
1: E agora vamos a Capricórnio, de 22 de dezembro a 20 de janeiro. Quem é de Capricórnio vai ter uma decisão profissional chamando atenção. Inclusive, hoje você poderá fortalecer sua posição aí no trabalho com conversas, com mensagens ou com uma informação recebida no momento certo. Isso vai ajudar a concluir um assunto importante. No amor, esclareça o mal entendido sem retomar antigas discussões com a pessoa amada. Resolva essa pendência para curtir um final de semana gostoso, gostoso, viu, Capricórnio? Aquário, de 21 de janeiro a 19 de fevereiro. Quem é de Aquário vai ter um plano de viagem, um curso, uma especialização ou uma publicação, começando a ganhar condições concretas mesmo. Um contrato com alguém de outra cidade ou de outro país poderá trazer uma oportunidade para ampliar seus caminhos. No amor, hora de você... Você está com poder de influência alto. O que isso significa? Que você pode conquistar como ninguém, viu, Aquário? Peixes, de 20 de fevereiro a 20 de março. Quem é de Peixes vai ter uma conversa sobre intimidade, viu, meu amigo de Peixes, minha linda? E essa conversa sobre, por exemplo, uma dívida, sobre um investimento, vai pedir sinceridade. Trate o assunto com clareza e evite decisões tomadas no calor da emoção. Sua estabilidade estará amplificada e o corpo vai indicar quando for preciso dar uma parada, dar uma relaxada para terminar a semana num ritmo tranquilo, tá? Se cuidar, permita que uma verdade venha à tona, sem transformar isso em conflito, viu? No amor, companheirismo, tenha a tranquilidade de ter alguém muito legal do seu lado, viu, Peixes? Amanhã tem mais previsões para o seu dia, mais previsões para o seu astral.
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1: Pontualmente 9 da manhã agora, 23 graus a temperatura, gente, 71% de umidade relativa do ar, maçarico ligado hoje à tarde, viu? Depois do almoço, 29 graus hoje. Amanhã, um sol maravilhoso com 33 graus. Domingo, sol maravilhoso com 32 graus. Segunda-feira, sol entre nuvens, 33 graus. Terça-feira, sol entre nuvens, 36 graus. O veranico chegou, que coisa boa, né? Diga do rádio e a participação dos ouvintes da Rádio Central no dia do rádio. Vamos pro telefone? 3741-4040. 3741-4040 é o telefone. WhatsApp 971-483-497. Rádio, como é que você ouve rádio aí? Rádio de pilha, ouve pelo celular? Conta pra gente o que o rádio representa na sua vida. Bom dia.
3: Bom dia, Decimar. Quem está falando é a Beth do Jardim Montiel.
1: Oi, querida.
3: Decimar, o rádio é tudo em nossas vidas, nosso companheiro, a gente dá risada, a gente ouve notícia triste, mas o rádio é muito bom. Eu ouço você num rádio relógio que eu tenho. Ah. Ele é pequenininho, eu falo que é o meu pãozinho de queijo. Uhum. Ouço você, adoro rádio, há muitos anos eu escuto rádio. Uhum. E tá de hoje o parabéns, então vai especial para o nosso rádio, né? E quando eu saio, eu ouço você no meu celular. Vocês, Rádio Central, está sempre comigo. Parabéns para a rádio, né? E também um ótimo final de semana a todos.
1: Obrigado.
3: Especial da família Central. Coloca em oração minha família, Lino. Obrigado, Decimar. Um ótimo final de semana. Tchau, tchau.
1: Pra você também, viu? Pra você também. Rádio. E vamos pro telefone 3741-4040. Bom dia.
4: Bom dia, Decimar. Tudo bem?
1: Quem tá falando?
4: Delmar Laranjeira de Indaiatuba.
1: Como é que você escuta a rádio aí? É radinho, rádio onde?
4: Um rádio velho que eu não sei nem a marca dele, a força.
1: É rádio velho? E ele é na força ou é na pilha?

0: família.
1: É, só na, eu não enxergo, acho que só na força. E eu via que não tem força, então eu fico sem.
0: É, e você que não enxerga, o rádio te ajuda muito. O rádio é o companheirinho.
1: Pra mim é meu companheiro, é meu amigo. Vocês aí, quando não queria, tava falhando. Ai, que tristeza, meu Deus.
0: Ó, em breve a rádio vai estar no FM também, viu?
1: É bom ver se eu acho, né? Porque eu não enxergo.
0: Ah, mas aí você pede pra alguém achar pra você, vai ser fácil, vai ser muito fácil, viu?
1: Por favor, depois do nome na oração, filho.
0: É bom. E feliz dia do rádio pra todos nós, tô colocando o seu nome na oração.
1: Meu nome aqui na oração, a minha família toda é o nome da Doraci.
0: Tá bom, querida. Obrigado por ouvir a Rádio Central, viu?
1: Ah, eu não faz muito tempo, acho que foi bem que abriu a rádio.
0: Um beijo, meu anjo. Um beijo pra você.
1: Tchau.
0: Tchau, tchau. E o rádio? Conta pra mim, né? Sobre o rádio na sua vida. Conta. Bom dia. O telefone volta ao gancho, tá? 3741-4040. E no WhatsApp. Bom dia.
2: Olá, Decimar, bom dia.
0: Bom dia.
2: Aqui é o Ladenil de Indaiatuba.
0: Olá, Denil.
2: Uma alegria muito grande falar com você hoje no dia do rádio. Viva o dia do rádio, né?
0: É.
2: É, Decimar, o rádio, pra mim, sempre foi um grande companheiro.
0: Tá.
2: Né? A vida toda.
0: Certo.
2: É, hoje eu tenho 69 anos, mas a minha vida toda foi ouvindo o rádio.
0: Ouvindo,
2: né?
0: Rádio.
2: O rádio, ele traz informação. A informação mais certa e verdadeira é do rádio, né? A notícia mais pronta, mais certa e verdadeira é do rádio. E até outros meios de comunicação que passam as notícias e as informações, né? Vamos dizer assim, a internet, por exemplo, mas a gente fica meio ali com o pé atrás com algumas notícias. Eu sou um grande consumidor de notícia.
0: Notícia.
2: Né? Então, gosto muito do rádio para ouvir música também, mas eu dou a preferência sempre para notícia. Eu gosto de andar sempre bem informado.
0: Obrigado.
2: Né? Quero contar um episódio para você. Eu sou tão amante do rádio que lá nos... Ah, não lembro mais, nos anos 70, acho que os anos 80, mais ou menos. É, 80 para 90... tinha lá o Instituto Universal Brasileiro que ensinava a gente a montar rádio, né?
0: É verdade.
2: E eu fui montar o meu rádio. Falar pra você, viu? Foi uma emoção tão grande quando eu fiz esse rádio funcionar.
0: Olha.
2: Que dava vontade de rasgar a roupa de tanta alegria, viu?
0: Olha.
2: Comecei no último, eles mandavam os módulos, a gente ficava montando parte por parte, estudando.
0: Isso. É,
2: demorava aí o curso inteiro, que demorou mais ou menos 6 meses.
0: Uhum.
2: E aquela ansiedade, no dia que chegou o último bloco, que eu fui montar o rádio, comecei, acho que era umas 7 da noite, terminei umas 3 da madrugada, a hora que o rádio deu o primeiro sinal de vida, aí eu deu foi uma festa muito grande.
0: Que legal!
2: Bom, rádio é tudo na nossa vida.
0: Oh,
2: e como não lembrar também dos radialistas, que essa semana também foi dia do radialista, né? Você é um grande deles.
0: Obrigado.
2: Grande abraço, fique com Deus.
0: Obrigado.
2: Tchau.
0: Olha que história linda, linda, maravilhosa, né? Do Ladenil. E eu me lembro perfeitamente, instituto, né? Era um instituto que fazia propaganda, não é? Fazia propaganda, por exemplo, no Zé Bétio, né? No programa do Zé Bétio. Fazia propaganda também, né? No Linha Sertaneja Classe A, do Zé Russo, né? Era Instituto Universal Brasileiro. Instituto Universal Brasileiro era o nome do instituto, né? Então, como é que era esse instituto? Você mandava carta para lá, pagava um valor, não é? Mensal, e você recebia os cursos. Tudo por correio, gente. Olha como o correio era maravilhoso, né? Você recebia tudo em casa, as apostilas, né? Os módulos. E havia o curso de eletrônica. Imagina você aprender eletrônica. Pelo correio, e dava certo. Você aprendia a eletrônica pelo correio. E muitos se formaram, né? Através do rádio, viu, André? O Instituto Universal Brasileiro ensinava as pessoas. E muitas pessoas aprenderam, né? Por exemplo, havia o curso de eletrônica, secretariado, as pessoas se formavam secretárias, e outros cursos. Tudo através do bom e velho rádio, né? Era bom demais, era bom demais. Eu me lembro do Projeto Minerva. O Projeto Minerva era o seguinte: a Voz do Brasil, depois da Voz do Brasil tinha esse Projeto Minerva, que era dar aulas pelo rádio, as pessoas aprendiam pelo rádio, era muito bacana, né? Hoje é dia do rádio, hoje é dia 25 de setembro, olha a hora, 9:07, olha a hora, 9:07.

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16: Hoje é dia do rádio, o programa inteiro dedicado ao rádio, não é? E eu quero saber de você, né? O que o rádio representa na sua vida? Como é que você ouve rádio? Você ouve rádio pelo aparelho ou você ouve rádio aqui, ó, pelo celular, né? Hoje em dia muita gente ouve rádio pelo celular, né? Por exemplo, vou botar aqui no aplicativo da Rádio Central, aqui no aplicativo Rádios Net, e vou abrir a Rádio Central, ó. Ah, só, cliquei aqui, ó, Rádio Central. Tá aqui, ó, Rádio Central Campinas.
17: Rádio Central, ó.
16: Tá aqui, ó.
17: Cliquei aqui, ó. Rádio Central.
16: Aí, ó, eu tô ouvindo aqui do celular, ó que maravilha, né? Eu fui no Rádios Net e coloquei Rádio Central Campinas. Legal, né, André? Muito bom. Tem gente? Bom dia.
18: Bom dia.
16: Quem tá falando?
18: É Giselda.
16: Meu amor, como é que você escuta a rádio? É no celular ou é no radinho?
18: O radinho é de pilha.
16: É? É, radinho pequenininho?
18: Ele é meu companheiro.
16: Rádio pequenininho, rádio grande?
18: Liga o rádio.
16: É? Oh. E ele fica na parede? Fica onde ele fica na sua casa?
18: Aonde eu vou, eu levo ele.
16: Ah, você leva o radinho junto com você?
18: É, radinho pequeno.
16: Ah, então tá bom.
18: Onde eu vou, eu levo ele.
16: O rádio é esse veículo gostoso, porque a pessoa não precisa parar o que está fazendo para ouvir, não é?
18: Não precisa.
16: Pode estar dirigindo, pode estar tomando banho. Você acredita que eu escuto o rádio tomando banho?
18: Eu também.
16: Não é? Você também?
18: É.
16: O rádio é isso, o rádio, né? Pode, tem gente que dorme. Eu coloco o radinho do lado baixinho e dorme ali ouvindo o rádio como canção de Niná, ó.
18: É.
16: Então tá bom, minha querida. Muito obrigado pela audiência, viu?
18: No café.
16: Hã?
18: Eu ponho o meu nome no café Moraes.
16: Tá bom, coloco sim.
18: E na oração.
16: Na oração e no sorteio do café Moraes.
18: E o Benedito tá mandando um abração pra você.
16: Será o Benedito? Um abraço pra ele aí, viu? Tchau, querida. Tchau. O rádio também serve para prestar serviços. Prestação de serviços na Rádio Central.
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12: 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Bom dia!
14: Bom dia, meu amigo Decimar! Muito bom dia para todos os ouvintes da Rádio Central, a você, meu amigo, minha amiga, aquele abraço especial. 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
16: 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Telefone no ganso. Hoje é dia do rádio. E aí, como é que você escuta rádio, hein? Radinho de pilha? Você escuta pelo celular? Como é que você faz, hein? Manda mensagem pra mim. Meu número é esse aqui, ó. 3741-4040. E o WhatsApp também liberado. Alô?
20: Oi, obrigada, Decimar. Já consegui abaixar o aplicativo aqui, tá?
16: Ah, que legal.
20: E referente à sua pergunta, gosto de ouvir no serviço pelo celular, né? Uhum. E em casa eu não escuto pelo rádio tradicional. E é um rádio grande, não é radinho, não.
16: Ai, Sandra, legal.
20: Mas a gente tá sempre ligado, que eu detesto o silêncio, não gosto do silêncio.
16: Eu também.
20: E adoro escutar uma rádio. É, tá, né? Bom?
16: Tá bom.
20: Mas valeu, muito obrigada.
16: Eu gosto de estar sempre ouvindo alguma coisa, viu, gente? Às vezes eu tô, ontem, por exemplo, tava sozinho em casa, né? Aí tava resolvendo alguma coisa ali, a colar e tal, mas sempre com o radinho ali do lado, ouvindo, por exemplo, uma rádio gaúcha, uma rádio Itatiaia. Por que que eu faço isso, né? Para eu saber o que que os nossos amigos estão fazendo fora, né? O que é que as rádios do Brasil estão fazendo, né? No telefone comigo, bom dia.
21: Bom dia, Decimar.
16: Quem tá falando?
21: Edília.
16: Edília, você fala de onde, Edília? De onde você está falando?
21: Santa Bárbara.
16: De Santa Bárbara. Como é que você escuta o rádio? É pelo celular ou você escuta no rádio mesmo?
21: No rádio mesmo, a força.
16: É, você tem um rádio aí, coloca na força.
21: Isso.
16: É um rádio mais...
21: Eu usava na pilha, mas a pilha... gastava muito, então a força... tem que estar comprando, né?
16: É um rádio mais novo ou é um rádio mais velho?
21: Ah, eu acho que ele tem uns... 7 anos, 8 anos, mas ele é Toshiba, é muito bom, bom, muito bom.
16: E você gosta de rádio?
21: A gente não pode viver, né?
16: Você não vive sem rádio?
21: É como a gente não viver sem Deus.
16: É mesmo, é?
21: O rádio é igual.
16: Ai, que bom, que bom. E que bom que você está ouvindo a gente. Eu fico feliz que você está me ouvindo aí,
21: nossa,
16: viu?
21: Sempre, anos e anos, desde que morava em Campinas, eu nunca deixei de ouvir.
16: Então, eu tô muito contente de saber que você tem um rádio. Qual que é o seu rádio mesmo que você falou?
21: Toshiba.
16: É um maravilhoso Toshiba, olha só.
21: Ele é muito bom, 7 faixas.
16: Nossa,
21: ele pega,
16: mãe.
21: Ele só não pega ele correia, mas o resto...
16: Então tá.
21: Ele pegar, não pega mais.
16: Não pega mais,
21: agora
16: é...
21: tem que ser pelo aplicativo, né?
16: É. Ó, e em breve, esse seu rádio aí tem FM, tem?
21: Tem.
16: Então em breve você vai nos escutar no FM, tá bom?
21: Tudo, tem tudo.
16: Tá bom, depois, daqui a alguns dias eu já vou passar a frequência, daqui a alguns dias eu já vou contar onde é que a Rádio Central vai pegar, tá bom?
21: Tá bom.
16: Mas eu garanto, mas uma coisa eu digo, vai pegar em tudo enquanto é radinho.
21: Ah, então. Tá bom? O rádio não pode morrer. A gente morre, mas eles não.
16: Obrigado, querida, obrigado, viu?
21: Na oração, Decimar.
16: Coloco a Edília e toda a família.
21: Marino.
16: O Marino também. É.
21: Isso, então
16: um abraço. Outro abraço pra você.
21: Hein? Não pagou, você não gosta com a gente no telefone?
16: Oi, é que picotou, não entendi.
21: Você não deixou mais a gente falar com você no fixo?
16: Tava com problema.
21: Tava,
16: agora tá ficando bom, tá bom?
21: Ah, tá bom então, não deixa não, é como sem o telefone fixo, não é como viver sem o rádio.
16: Tá bom, menina, tudo de bom pra você.
21: Tá bom, tá, um abraço aí, tá?
16: Outro maior, tchau, tchau. Oi? Tá bom, picotou. Rose, tá com a gente, né? Fala, meu anjo.
22: Ô, Decimar, sou eu de novo. Eu escuto você pelo radinho. Você vai pra todo lado.
16: É?
22: E lá fora, na frente é ruim pegar. Então, daí, quando eu vou pra cozinha, eu ligo o Alex.
16: Ah, entendi. Você viu que ela... Então, quando ela sai assim, vai lá pro quintal, leva a gente e tal, né? E eu fico balançando. Ela leva pra todo lado o radinho. E quando ela tá dentro de casa, ela escuta na Alexa, né? Que legal, que coisa bacana, né? É, hoje é dia do rádio. É 3741-4040, é o telefone fixo. Bom dia!
0: Bom dia, meu querido, tudo bem?
1: Tudo, quem tá falando?
0: É a Dalva Januário, já mandei várias fotos aí, já mostrei onde que tá meu rádio.
1: Eu vou procurar você aqui nas mensagens. Aliás, foi bom você falar, Dalva. Eu vou procurar você aqui nas mensagens. Às vezes o ouvinte manda uma mensagem, né? E quando ele manda depois uma segunda mensagem, ela volta lá pro fim da fila. Então, às vezes eu... Ah, deixa eu ver aqui as fotos. Ah, achei você aqui. Olha, você me colocou ali no seu balcão, é?
0: Sim.
1: Então o rádio fica em cima do seu balcão?
0: Fica. Eu estou na cozinha, lavando louça, fazendo comida, preparando recheio. Estou te ouvindo vocês, né? A Soninha também.
1: E o rádio é um companheirão para você, é?
0: Meu companheiro desde sempre.
1: Eu tô vendo aqui.
0: Você sabia que eu gosto de assistir futebol no rádio?
1: Você gosta de ouvir futebol no rádio?
0: No rádio. E... eu fazia isso com meu irmão. E... amigo, que Deus o tenha no melhor lugar.
1: E você ouviu o Palmeiras, é?
0: Não, eu ouvi o Bahia.
1: O Bahia?
0: É, lá em Salvador.
1: Nossa, que maravilha! E era gostoso, então, gostoso ouvir, né?
0: Era muito bom. Eu não lembro se era na Rádio Excel da Bahia ou Rádio Sociedade da Bahia.
1: Eu acho que deve ser, como é que é? Sociedade... Salvador, Bahia, tinha uma vinhetinha assim, não tinha, não?
0: Tinha.
1: Aí, ó.
0: E eu ouvia com meu irmão, com meu pai, eu ouvia todo dia de manhã programa Eliezer. Seria um tipo Juraci aqui.
1: Ah, entendi. O Eliezer.
0: Era muito bom. Ele com certeza já faleceu, porque um dia eu gostava tanto dele que meu pai me levou lá no centro de Salvador
1: para
0: ver
1: olha só, bom
0: era
1: demais.
0: Um panorazão simpático, tá? Já tinha idade já. Aí depois eu vim embora para cá, aí eu não sei mais nada de lá. Tinha de clube de Salvador também, que eu gostava, era musical.
1: Vamos ver o que tá rolando agora na sociedade. Ó, vamos ouvir, Sociedade da Bahia agora, ó, vamos ouvir aqui, ó.
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1: Aí, ó, tá rolando agora a Rádio Sociedade da Bahia, estamos ouvindo aqui um pouquinho da Rádio Sociedade da Bahia.
0: Que emoção!
1: É, Yovão, aumenta aí, André, vai lá.
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1: Que legal.
0: Meu primo ouve a Rádio Sociedade.
1: É, sabe por quê? Porque eu tenho um amigo que é diretor da Rádio Sociedade, ele foi meu chefe, o seu Francisco. O seu Francisco foi meu chefe aqui em Campinas, na Rede Família de Televisão. E agora ele é o diretor da Rádio Sociedade da Bahia, foi embora pra lá.
0: Gente do céu, que emoção. É.
1: Vamos ouvir mais um trechinho da Rádio Sociedade da Bahia aí, ó.
23: Estamos de volta com o nosso Conexão Sociedade. A gente agora vai pra rua porque o trânsito tá chamando.
1: Aí, ó, aí, só. Minha querida, adorei falar com você e falar de rádio com você, viu? Tá bom, um beijo. Tudo de bom pra você, viu?
0: Eu penso demais, viu? Por isso eu mudo de rádio, mas não mudo de estação. Mas eu de um velho, antes ele era toca-pista da Filco, né? Às vezes só ouve rádio. E eu não posso tirar ele da Rádio Central, senão ele se perde.
1: Tá bom, querida. Ó, um beijo no seu coração, viu?
0: Tudo
1: tchau, tchau.
0: Bom,
1: Pra você também. Gente, olha a hora agora, 9:27. Vamos à prestação de serviços. 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
12: 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Dia do rádio, participação dos nossos ouvintes, né? E eu quero saber como é que se ouve rádio aí, hein? Telefone 3741-4040. E aí, como é que você escuta rádio? Rádio de pilha, rádio do carro, você escuta pelo celular, é?
3: Bom dia, Decimar. Aqui em casa a gente ouve nesse rádio aí, ó. Opa. Das 7 da manhã até as 7 da noite.
12: Ele mandou...
3: Bom dia aí.
12: Bom dia, bom dia.
3: Pra todos.
12: Ele mandou pra mim aqui, é um rádio Toshiba, ó. Tá aqui, ó. Mandou aqui, é um rádio Toshiba, né? É aquele tipo bolinha da Toshiba. Bom rádio, bom rádio. Obrigado, meu irmão. Telefone comigo, 3741-4040. Bom dia.
4: Bom dia, Decimar.
12: Quem tá falando?
4: É a Adri.
12: Oi, Dri, tudo bem?
4: Eu tô bem, e você?
12: Tudo. Como é que você escuta rádio, Dri? É pelo celular, é?
4: Também. Quando eu não tô em casa.
12: Tá.
4: E quando eu tô aqui em casa, é um na cozinha e um no quarto.
12: Então você tem um rádio na cozinha?
4: E um no quarto.
12: E um no quarto. E quando entra no carro, liga a rádio também?
4: Ligo o rádio também no carro.
12: E você costuma ouvir pelo celular menos?
4: Menos,
12: né?
4: Menos.
12: Então tá bom. E hoje...
4: Muito obrigada.
12: E muito obrigado por ser essa nossa querida companheira ouvinte de rádio, viu?
4: Imagina, eu que agradeço.
12: Então tá bom.
4: Ter vocês aqui todo dia no mercado.
12: Tá bom. Um beijo pra você, Dri.
4: Um beijo, bom fim de semana.
12: Pra nós todos. Tchau, tchau, tchau, tchau. Oi, bom dia.
5: Já mandei mensagem pra você, você é lindão demais. Adoro seu programa, um programa muito bom, Decimar. E Decimar, coloca no esposo da oração do Nosso Senhor, Zatador do Nosso, dê tudo certo na nova consulta que ele vai ter, Decimar.
12: Tá bom.
5: Abração pra todos vocês do Central, uma feliz sexta-feira abençoada pra todos
12: você
5: vocês.
12: Também. Pra
5: tchau,
12: você também. Tchau, tchau, fica com Deus. Telefone 3741-4040, bom dia.
6: Bom dia.
12: Quem tá falando?
6: Maria Leopoldina da Silva Santos.
12: Que prazer falar com a senhora, dona Maria Leopoldina.
6: Filho, olha, ô Decimar, eu sinto muito, mas eu não tenho celular, eu só tenho rádio fixo.
12: E como é que e a senhora gosta de ouvir rádio o dia todo?
6: Olha, pra mim é a melhor diversão, porque o rádio eu ouço desde lá da minha terra, que é o Maranhão.
12: É mesmo? A senhora ouvia rádio lá no Maranhão?
6: Lá no Maranhão eu escutava Zé Bete, eu escutava Eli Corrêa.
12: Olha.
6: Era aquele outro também.
12: Olha que...
6: aquele ser radialista antigo lá.
12: Hélio Ribeiro.
6: É isso mesmo, Hélio Ribeiro. Depois que eu cheguei aqui em Campina, em 70, que eu cheguei em Campinas.
12: Certo.
6: Eu passei a escutar, mais escutando, eu escuto a rádio, era o Tadeu Marco.
12: Tadeu Marco,
6: o Tadeu Marco, era o Lauro. Também Luiz Lauro.
12: Luiz Lauro.
6: Depois veio o Donizete. E aí, quando passou a central, isso, eu passei o Já Tudo. Tanto eu estava
12: Jair do Prá.
6: Eu usava aquele menino que morreu. Eu usava o Juraci.
12: Juraci.
6: O Tedesco.
12: Tedesco.
6: O Jota Silva.
12: Jota
6: Silva. O Jota Silva até ganhou um prêmio de Natal.
12: Que
6: eu fui receber na mão do
12: Jair do Prá.
6: O Jair do Prá. Exatamente.
12: Que mal.
6: Aí depois ficou Jota Silva, Bambuzinho. Era meu, desde Bambuzinho, desde a primeira hora do Bambuzinho, ainda cheguei até falar com ele, pedir música. Ele me atendeu também.
12: Uhum.
6: E aí depois de tudo, quando veio você, aí pronto, eu de você, aqui olha, eu começo aqui dentro do Sérgio Reis. Eu conheço escutar rádio.
12: Eu tô muito feliz em te ouvir, tô muito feliz em saber disso.
6: Eu tô também dizendo pra você, porque eu completei agora no dia 10 de setembro, eu completei 98 anos.
12: 98?
6: É.
12: Que dia que você fez 98?
6: No dia 10 de setembro.
12: Meu Deus, ela, a dona Maria Leopoldina, tem 98 anos de idade. Eu quero desejar a senhora saúde, saúde, saúde,
6: muito
12: muita obrigado, saúde, viu?
6: Eu desejo pra você, eu quero que você não deixe o rádio.
12: Estou sempre aqui e vem novidade por aí, com mais qualidade, a rádio vai pro FM e vai ter um som maravilhoso, viu?
6: Tá bom, a rádio ela vai sair do vai sair do AM?
12: Não, ela vai ficar um tempo no AM e depois vai ficar só no FM, porque é ordem do governo, vai ter o F, ela vai virar FM e depois vai ficar um tempo no AM, tá bom?
6: Tá bom, mas eu peço a você, não deixe o rádio nada.
12: Não.
6: Você é uma luz que tem.
12: Tamo junto.
6: Nós aqui pra mim, todo dia eu fico pesada quando o rádio dá defeito aí que a gente não escuta.
12: Tá bom. Um beijo, dona Maria Leopoldina, que Deus abençoe você com muito, muita saúde, viu?
6: Amém, muito obrigado pra você também, eu desejo muitos anos de vida com muita saúde.
12: E ó,
6: tudo de bom pra você e pra toda a sua família.
12: Eu vou na festa dos 99, viu?
6: Tudo bem, eu entendo sempre, porque eu já tenho uma previsão que diz que eu vou pra quem, né?
12: Vai passar dos 100 fácil e muito, viu? Tá bom?
6: Tá bom, tá.
12: Tchau, querida.
6: Tchau, obrigadão. Fica com Deus, Nossa Senhora.
12: Amém. 98 anos. Que história linda da dona Maria Leopoldina. Na Central, 9:36. 9:36.

0: Guarani, Gustavo Negreto. Alô, Negreto.
1: Alô, Decimar, boa sexta-feira pra você e pra quem acompanha o show da manhã. Guarani, que viveu uma semana pra lá de movimentada. Primeiro, com mais um adiamento na votação da SAF, a pedido do Roberto Graziano. Tudo será definido na próxima semana, a partir da segunda-feira, com a votação sendo no dia 2 de outubro, sexta-feira daqui uma semana. E teve também mais um empréstimo, dessa vez algo diferente. Humberto Loser, que chegou para a reta final da Série C, fez apenas uma partida e agora será comandante do Criciúma para o restante da Série B. A expectativa é que ele volte para o comando do Guarani no Campeonato Paulista do ano que vem.
0: Obrigado, Negreto. Vamos falar da Ponte Preta. Alô, Fernando César.
2: Bom dia, Decimar Leite. Informações da Ponte Preta aqui na Rádio Central. O elenco da Ponte Preta está se preparando para o jogo da próxima terça-feira, 19h30, no estádio Santa Cruz, em Ribeirão Preto. Tem Ponte Preta e Botafogo. A Macaca que vem de uma vitória, 1-0 contra o CRB. E nesse jogo, o zagueiro Gabriel Caran, que veio da equipe do Boa Vista, do Rio de Janeiro, ele fez a sua estreia como titular defendendo a camisa pontepretana. E é o Gabriel Caran que fala aqui na Rádio Central a respeito dessa sua estreia e a importância da vitória da Ponte Preta neste Campeonato Brasileiro da Série B.
3: Foi uma estreia muito, muito boa. Graças a Deus a gente conseguiu a primeira. A importância era ganhar, era a vitória. A gente sabe do momento que a gente vem passando e essa vitória muda muita coisa. O campo tava meio pesado, mas a gente conseguiu fazer um bom jogo, se definimos bem. A gente tinha estudado bastante o adversário e graças a Deus foi uma estreia boa com vitória.
2: Tá aí o Gabriel Caran, zagueiro da Ponte Preta, emprestado pelo Boa Vista, falando aqui na Rádio Central. E a Ponte Preta também contratou mais um atacante, é o Danilo Peu, 23 anos, estava no Paysandu, realizou 8 jogos na equipe paraense, também já jogou pelo Cianorte, pelo Cascavel, pelo Caxias e fez a sua base no Londrina. Portanto, Danilo Peu, atacante, é mais um contratado da Ponte Preta para a sequência do Campeonato Brasileiro da Série B. Informações da Ponte Preta, Rádio Central, a rádio do futebol de Campinas.
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0: Olha a hora, gente, olha a hora, agora 9h43, hora da prestação de serviços. 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
0: Para 10 segundos que tá fazendo. Para. Escuta, tem 10 segundos essa mensagem aqui só. Escuta, ó, presta atenção.
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0: 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E atenção, notícia, giro de notícias na Central, você fica sabendo de tudo. Voltamos à redação da Rádio Central.
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0: é informação. Hoje é dia do rádio. Gabriel Ribeiro. Olha a hora. 9h48.
18: A Guarda Municipal de Campinas incluiu uma nova disciplina no treinamento de todo o seu efetivo. A partir de agora, instruções sobre diversidade religiosa e combate ao racismo fazem parte do estágio anual de qualificação dos agentes. O foco principal é a conscientização sobre as religiões de matriz africana, com o objetivo de combater a intolerância nas ruas. A primeira palestra foi ministrada na Academia da Corporação pela comendadora Edna Lourenço, coordenadora do Centro de Estudos Africanos e Afro-Brasileiros da PUC Campinas. A especialista destacou que a aproximação entre as forças de segurança e a sociedade fortalece o diálogo e traz mais proteção para toda a cidade. Os agentes que participaram do encontro também reforçaram a importância do tema. A guarda Elaine Balico, da Ronda Escolar, apontou que o aprendizado ajuda a pautar o atendimento diário pelo respeito e pela igualdade. Segundo o superintendente da Academia da Guarda, Wagner Gonçalves, esse conhecimento amplia a qualidade do serviço prestado à população. Além das aulas teóricas, o estágio de qualificação profissional conta com treinamentos práticos de tiro e uso de equipamentos não letais. A conclusão de todas as etapas está prevista para a primeira quinzena de outubro. Da redação, Gabriel Ribeiro.
0: Guarda Municipal recupera produtos roubados em farmácia. Mais de 20 mil reais.
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0: Guarda Municipal trabalhando, Guarda Municipal de Americana, região metropolitana de Campinas. O subinspetor Barbosa, responsável pela equipe, explica para os ouvintes da Rádio Central como foi o trabalho realizado.
20: O veículo Logan passar pela muralha digital, tivemos informações de que estava participando em furto de farmácias. A equipe deslocou com vista ao veículo e posterior logramos êxito em localizá-lo na Avenida Santa Bárbara, já próximo a um shopping aqui da região. Durante a abordagem foi identificado 3 pessoas no interior do veículo, sendo 2 do sexo feminino e 1 do sexo masculino. Indagado as pessoas a respeito do fato, uma delas, das partes femininas, então decidiu assumir que havia furtado, né, esses produtos, na maior parte vitamínicos. Nós estamos em busca das vítimas dessa rede de farmácias aqui da nossa região, para que então essa ocorrência seja finalizada na delegacia de polícia aqui em Santa Bárbara. E conhecimento aí da autoridade policial, consequentemente.
0: Muito obrigado pela informação, então. Parabéns ao trabalho, hein? Parabéns ao trabalho da Guarda Municipal, recuperando mais de 20 mil reais em produtos de farmácia. 9h51, Mega Sena, acumula de novo.
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0: Rafael Guimarães.
21: E a Mega Sena voltou a acumular. Nenhum apostador acertou as 6 dezenas do concurso 3.062, realizado nesta quinta-feira. O prêmio está estimado em 45 milhões de reais para o próximo sorteio. Os números sorteados foram 05, 09, 11, 17, 18 e 38. Mas quem bateu na trave faturou. 86 apostas acertaram 5 dezenas e irão receber mais de R$19.700 cada. Outras 5.065 apostas fizeram a quadra e irão receber cerca de R$550 cada. Você pode voltar a tentar a sorte no próximo concurso, que acontece no domingo, dia 27, às 11 da manhã. As apostas podem ser feitas até às 10 da noite no horário de Brasília de sábado, em qualquer lotérica do país ou pela internet, no site ou no aplicativo da Caixa. A fezinha simples, com 6 dezenas, custa R$6. Boa sorte! Com informações da Agência Brasil, da Rádio Agência Nacional em Brasília, Rafael Guimarães.
0: Voltamos à redação da Rádio Central, olha a hora, 9:52. Gabriel Ribeiro.
1: A região do Parque Itália vai ganhar uma nova alça de acesso na rua Francisco Bueno Lacerda, ligando a marginal do Pissarrão à Avenida das Amoreiras. A obra promete dar mais fluidez ao trânsito, beneficiando também quem entra na cidade pela Avenida Prestes Maia. A homologação da construtora responsável pelos trabalhos foi publicada no Diário Oficial. Ao todo, serão pavimentados 280 metros de via, além da instalação de quase 100 metros de galerias de drenagem. O investimento total passa de R$1.080.000, com parte dos recursos vinda de emenda parlamentar. O prazo de execução da obra é de 4 meses e os trabalhos devem começar em até 15 dias após a assinatura da ordem de serviço prevista para acontecer nos próximos dias. Da redação, Gabriel Ribeiro.
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0: Hoje é dia do rádio e nós temos uma notícia maravilhosa. Notícia boa. Deixa eu te contar o que está acontecendo. Prepare seu estômago. Prepare aí, fique preparado. 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

0: que coisa boa poder ter você aqui, né? Fico muito contente, viu? E aí, como é que você escuta a rádio? Telefone 3741-4040 e WhatsApp também.
1: Oi, Decimar, bom dia, tudo bem? Sim. Aqui é a Joana de Vinhedo.
0: Oi, Joana.
1: Parabéns pelo dia do radialista, tá? Tudo de bom. E Decimar, quando eu morava lá em Minas, eu ouvia rádio. A minha mãe ouvia muito o Eri Correia e ouvia muito a benção do Padre Vito na Aparecida do Norte às 3 horas. E eu ficava ali ouvindo. Então eu lembro muito, sabe, do rádio assim. Desde pequena, eu tinha aqui uns 9, 10 anos, eu lembro.
0: Que legal.
1: Mas parabéns pelo dia do radialista.
0: Valeu, menina.
1: Esse Decimar é meu rádio, é bem antigo. Tô ouvindo você aqui.
0: Tá bom, um abraço pra você. Manda mensagem pra mim, meu número 971-483-497.
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3: E no dia do rádio. Do rádio, hora da prestação de serviços, porque o rádio existe para prestar serviços, viu?
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3: 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E no dia do rádio, todo dia 25 de setembro, eu tô com muita honra recebendo Adriano.

0: Adriana Liporoni. Doutora Adriana, delegada, atualmente é a nossa secretária de políticas para a mulher do estado de São Paulo. E ela, delegada da Polícia Civil, inclusive foi coordenadora das delegacias de polícia da defesa da mulher. Querida doutora Adriana Liporoni, secretária de políticas para a mulher do estado de São Paulo. Muito bom dia, secretária.
1: Bom dia, Decimar. Bom dia, ouvintes da Rádio Central. Que alegria, né, estar aqui com vocês mais uma vez para conversar sobre esse tema tão importante e tão caro para nós.
0: É verdade, é verdade. E a gente percebe que algumas políticas começaram a dar certo, inclusive o não se cale na escola. A gente tem percebido que agora até as crianças estão ajudando suas mães, né, na proteção. Conta pra gente, secretária.
1: Eu acho que é o caso a que você se refere aqui em São Paulo, né? Ocorrido ontem, que um menino de 8 anos chamou a polícia numa situação de emergência, ali onde o pai estava ali com uma faca para agredir a mãe, e o menino conseguiu chamar a polícia, evitar essa situação e ainda efetuar a prisão do agressor, né? Cada vez mais as pessoas, as crianças, adolescentes estão se informando sobre os canais, né, seguros de denúncia, e é isso que a gente quer levar para a população: mais informação, mais conscientização, para que todos saibam como agir numa situação emergencial e para evitar aí um mal maior.
0: Como é que funcionam essas ações presenciais? Então, em praticamente todas as escolas hoje, há o Não Se Cale, que é esse projeto do governo do estado de São Paulo, secretária?
1: Sim, é esse programa do governo do estado de São Paulo. Ele nasceu com uma parceria entre a Secretaria de Educação, a Secretaria da Segurança e a Secretaria da Mulher. Então, como que ele funciona? Ele atua em duas frentes. Ele conversa diretamente com os estudantes do ensino médio, enquanto, e também orienta os profissionais da educação para que eles possam reconhecer sinais de violência, se for necessário acolher adequadamente, e também indicar os caminhos, os canais de proteção. Então, a gente está indo aos municípios, né, também de forma presencial, como eu disse. Os profissionais, que são mais de 200 mil profissionais de educação, têm acesso a essas aulas orientativas, a gente chama de percurso orientativo, por meio de ensino à distância, uma plataforma da escola profissional de educação, que são videoaulas que foram realizadas por profissionais da segurança pública, né, delegadas de polícia, que atuam diretamente com o tema, trazendo aí assuntos ligados à violência contra a mulher, tipos de violência, como prevenir o feminicídio, o que é uma medida protetiva de urgência, quais os canais de denúncia, crimes digitais. Então, esses profissionais de educação, com acesso a essas orientações, eles são agentes multiplicadores e levam esse tema às atividades complementares, por exemplo, escolares, como, por exemplo, aula de história. Então, a gente vai falar sobre a história da mulher. E, nesse momento, introduz o assunto sobre a violência. E também, na outra frente, né, as delegacias da mulher estão indo às escolas neste programa. Esse programa é realizado com as delegacias da mulher, com os profissionais que vão às escolas e fazem as palestras, né, diretamente com os estudantes do ensino médio, e é uma conversa muito próxima da realidade desses jovens. Ela aborda os temas sobre relacionamentos abusivos, as diferentes formas de violência, sinais de alerta, violência digital, que é muito comum nesse meio, né, nessa faixa etária, e quais são os canais de denúncia.
0: Delegada Liporoni, Adriana Liporoni, nossa secretária de políticas para as mulheres aqui no estado de São Paulo. Queria que só falasse sobre alguns outros temas também muito importantes para a defesa da mulher. Essa mulher que está me ouvindo agora, né? Hoje é dia do rádio, nós estamos aqui para prestar serviço. O rádio existe para prestar serviços. Então, ó, preste atenção nas ferramentas que a mulher tem, tá? No momento em que ela se sente ameaçada, no momento em que ela se sente acuada, né? E às vezes ela tem medo, ela não sabe como proceder, ela não sabe como, né, procurar a polícia. Vamos começar, por exemplo, delegacias da mulher. e as salas DDMs. Bom, a delegacia da mulher aqui em Campinas há duas, mas em outras delegacias há salas especiais para atendimento dessas mulheres. Não é isso, secretária?
1: Sim, exatamente. Todo mundo conhece as delegacias da mulher, né? Uhum. A gente, Decimar, a gente faz, uma política, a primeira política pública do estado, né? Pioneira no Brasil e no mundo. Então todo mundo fala DDM, ai que legal, eu conheço uma DDM, na minha cidade tem. Mas a Polícia Civil expandiu esse atendimento à mulher para as delegacias territoriais. Então, na cidade onde não há uma delegacia da mulher, por exemplo, estão se criando as salas DDM. O que são essas salas DDM? São salas no interior das delegacias convencionais, delegacias territoriais, que são salas de acolhimento à mulher. É uma sala preparada para isso, totalmente ambientada para esse acolhimento, onde elas serão atendidas no caso de vulnerabilidade, de denúncia de questões de vulnerabilidade, serão atendidas nessas salas pelos profissionais da própria delegacia. Essas delegacias, quando funcionam 24 horas nos municípios, essas salas também acompanham esse funcionamento e atendem a mulher 24 horas. Então, a mulher tem a opção de entrar nessa sala e ser atendida tanto pelo policial da delegacia como também pela DDM online, ou seja, por meio de videoconferência, profissionais da segurança pública acolherão essa mulher, trarão informações, farão boletim de ocorrência e também ela pode até pedir medida protetiva de urgência. Hoje a gente tem 144 delegacias no estado, mais 240 salas EDM em expansão. A ideia é que todos os municípios tenham, e a ideia futura mesmo, paulatinamente, é que todas as delegacias de polícia tenham uma sala EDM, uma sala de acolhimento. Mas a mulher fala, ai, mas eu não quero ir pessoalmente, eu não tenho como, nesse momento, sair de casa. Ela pode fazer esse atendimento online, pelo próprio notebook, ou no trabalho, ou até pelo aplicativo, né? SP Mulher Segura. E é um recado que a gente dá para as mulheres que estão nos ouvindo, mulheres, homens, adolescentes. Baixem esse aplicativo, SP Mulher Segura, que tem uma interface bem amigável, é muito fácil de transitar nesse aplicativo. E lá as pessoas, eu digo pessoas, porque é muito bom que as pessoas se informem sobre isso. Elas vão ter informações sobre endereços de órgãos públicos, né? Essas delegacias que eu te disse, endereços, as delegacias, cidades onde tem, as que funcionam 24 horas. Aliás, até final do ano nós teremos mais 58 delegacias da mulher funcionando 24 horas pelo estado.
0: Vai lá, gente, baixa aí, ó.
1: Baixa aí. Ó, a mulher SP... pode fazer o boletim de ocorrência, uhum. Ela pede medida protetiva de urgência. E para as mulheres que já têm a medida protetiva decretada, Decimar, elas têm ali mais uma funcionalidade, que é o botão do pânico. Isso. Então, a mulher que tiver ali, o juiz autorizou a medida. E aí a vizinha ouviu o agressor, viu o agressor na região, nas imediações. Avisou a mulher. A mulher aperta o botão do pânico, a PM se dirige ao local, a polícia militar se dirige ao local e muitas vezes efetua a prisão desse agressor. Então são muitas ferramentas, né? É uma gama de ferramentas, de canais de denúncia que o estado disponibiliza para essas mulheres. Ou seja, não tem desculpa. Você tem como denunciar presencialmente em qualquer delegacia. Você pode acionar o app por meio do celular, você faz um boletim de ocorrência indo para o trabalho no ônibus, trancada no banheiro, mas eu não tenho um celular, vai na casa de uma vizinha, vai no trabalho, e você tem esse acesso 24 horas por dia de qualquer lugar onde você esteja para fazer denúncia. Não quero fazer uma denúncia presencial, quero fazer uma denúncia anônima. Liga no 181, que é a denúncia anônima da polícia do estado de São Paulo, e o 180, que é a denúncia feita pelos órgãos federais.
0: Atenção, baixa aí, ó. O aplicativo se chama SP Mulher Segura. SP Mulher Segura. Doutora Adriana Liporoni, em briga de marido e mulher, se põe a colher?
1: Em briga de marido e mulher, se denuncia. É essa a nossa mensagem. Tem de denunciar. A gente não está falando de uma mera discussão, de uma discussão entre casais, não. quando a gente fala de briga, no sentido de agressão, de violência. A denúncia é fundamental, por isso que eu falo, é a responsabilidade, a gente não pode deixar essa responsabilidade só para a mulher. Às vezes a mulher não sabe nem que ela está numa situação de violência, porque pode ser a chamada violência psicológica, que é um outro tipo de agressão, que é uma agressão que não é vista, não é sentida fisicamente, né? Aquela tipo de manipulação, de ameaça, de controle excessivo. Às vezes ela não sabe que aquilo é um tipo de agressão, mas você sabe, você sabendo, você tem aí o dever de denunciar ou levar essa mulher a ser encorajada a denunciar ou em denunciar por ela. Então, em briga de marido e mulher, se denuncia.
0: E outra coisa, até para fechar, agradecendo demais a participação da secretária, no dia do rádio, o rádio é prestação de serviços, né? Mas é isso, é prestação de serviço. É o seguinte, tá com medo desse mar? Eu não tenho, eu não posso sair de casa. Por quê? Porque eu para onde eu vou passar fome. Desse mar eu tenho filho, não sei o que tem, calma. Vá falar na delegacia da mulher, porque há ferramentas para isso também, delegada, inclusive com lugares, em convênios com as prefeituras, casas muito bem organizadas, onde a pessoa pode dormir, pode se alimentar, tem a proteção. Depois disso, a mulher é encaminhada para viver a vida. Ou seja, há casas de acolhimento muito bem instaladas nas prefeituras. As prefeituras têm essa parceria, o governo do estado tem. Então, a mulher não pode mais continuar sob as garras de alguém que a trata mal, de alguém que a violenta, de alguém que bate nessa mulher, porque tem estrutura para essa mulher sair. Não, secretária Adriana.
1: É isso mesmo, né? Você falou que é o dia do rádio e que o rádio ainda continua sendo um meio de comunicação muito importante, né? Pela rapidez, pelo amplo alcance, a facilidade de acesso, e ele consegue levar essa informação, que não deixa de ser uma prestação de serviços, inclusive alertas, campanhas públicas como essa que a gente está fazendo. Então, para as mulheres que estão nos ouvindo, mais uma vez, é dizer que quando você abre essa porta, você denuncia, não é só o tratamento jurídico penal que você vai ter, ou seja, o agressor vai ser responsabilizado, vai ter uma medida protetiva, vai ser preso, vai ser condenado. Não, você terá uma rede de apoio. Como você disse, os municípios participam dessa missão. Então, é estado e município juntos no enfrentamento à violência contra a mulher. A rede de apoio, ela é formada principalmente nos municípios, com centros de referência, e a gente também leva aí centros de referência à mulher, centros de referência psicológica, assistencial, e a gente leva para os municípios também a capacitação gratuita. O caminho da capacitação leva aí, já formou mais de 20 mil pessoas aí para poderem se reinserir ou se inserir no mercado de trabalho. É isso que a gente quer para as mulheres: autonomia. O estado tem o auxílio aluguel, tem a rede de proteção, assistência social, psicologia, psicólogas, e a mulher tem que saber que ela tem essa rede de apoio, que é formada entre estado e municípios, e que ela estará totalmente segura quando ela passa a denunciar.
0: Que bom poder ouvir Adriana Sampaio Liporoni. Que bom poder ouvir a nossa secretária de Políticas para a Mulher aqui do Estado de São Paulo. Doutora Adriana Liporoni, muitíssimo obrigado. Transmita a todo o seu departamento, transmita a toda a Secretaria da Mulher do Estado de São Paulo o nosso agradecimento e a nossa solidariedade. Estamos juntos sempre, estamos aqui para prestar serviços. Obrigado, delegada.
1: Eu que agradeço, um abraço, sempre um prazer estar aqui para poder informar essas mulheres, informar a sociedade que o Estado está ali protegendo, acolhendo e apoiando as mulheres do nosso Estado de São Paulo.
0: Adriana Liporoni, nossa secretária de Políticas para a Mulher do Estado de São Paulo, falou aqui no Show da Manhã, no Dia do Rádio. 10h17.

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4: 10:26. 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
4: 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Gabriel Ribeiro.
7: A Secretaria de Serviços Públicos está com diversas frentes de obras e zeladoria espalhadas pela cidade nesta semana. Na Avenida Isaura Roque Quércia, uma parceria com a Endec garantiu a entrega de 2 novas baias de estacionamento. No total, serão 4 bolsões com vagas em 45 graus. A sinalização e a pintura terminam nos próximos dias. O objetivo é dar mais segurança para os motoristas e para quem usa o trecho para correr, caminhar ou pedalar. Tem mudança no trânsito também na região norte. A rua Batista Raff, em Nova Aparecida, que fica bem na marginal da Anhanguera, ganhou 4 redutores de velocidade para conter o abuso dos motoristas nos horários de pico. E atenção para um bloqueio importante no Jardim Proença. Equipes trabalham hoje no reparo de uma galeria de água de chuva na rua Barra Bonita. O trânsito está interditado na altura do número 190, com desvios monitorados pela Indec. Além disso, equipes de limpeza tiraram a sujeira acumulada pelas chuvas do pontilhão do Bonfim, sob a Avenida Lix da Cunha, e no Jardim Itatinga, a operação Tapa Buracos na rua Eldorado já foi concluída. Se o seu bairro precisa de melhorias, você pode registrar o pedido pelo telefone 156 ou mandar uma mensagem para o WhatsApp da Prefeitura, 19-2116-0156, 19-2116-0156, ou aqui mesmo no WhatsApp da Central, colocando a boca no trombone. Da redação, Gabriel Ribeiro.
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15: Agora estamos reunidos na maior corrente de orações do rádio do Brasil. Através do rádio AM870, do nosso canal no YouTube. Canal do YouTube desse Mar Leite, estamos reunidos em nome do Pai, em nome do Filho, em nome do Espírito Santo, e que São Frei Galvão, o primeiro santo brasileiro, nos abençoe.

0: você, meu irmão e irmã, devoto e devota do nosso primeiro santo brasileiro, Frei Galvão. Eu, Padre Armênio, capelão do Mosteiro da Luz, te desejo que nosso Senhor Jesus Cristo e Nossa Senhora, a Imaculada Conceição, e Santo Antônio de Santana Galvão estejam hoje e todos os dias de tua vida ao teu lado para te proteger, dentro de ti para te conservar, à tua frente para te guiar, ao teu lado para te guardar e acima de ti para te abençoar. Que desça sobre você, sua família e todo o nosso povo brasileiro, pela intercessão de Santo Antônio de Santana Galvão, as bênçãos de Deus Todo-Poderoso, o Pai, o Filho e o Espírito Santo. Amém.
1: Eu consagro a Nossa Senhora Aparecida, Rainha e Padroeira do Brasil, todos os nossos ouvintes no dia do rádio. Que a oração pelo rádio chegue a cada lar. Na voz do saudoso Padre Vitor Coelho de Almeida, o Padre Vitor, diretor da Rádio Aparecida.
2: Maria Santíssima, que em vossa imagem milagrosa de Aparecida espalhais inúmeros benefícios sobre o Brasil. Eu, embora indigno de pertencer ao número dos vossos servos, mas desejando participar dos benefícios da vossa misericórdia, prostrado a vossos pés, consagro-vos o entendimento, para que sempre pense no amor que mereceis. Consagro-vos a língua, para que sempre vos louve e propague a vossa devoção. Consagro-vos o coração, para que depois de Deus vos ame sobre todas as coisas. Recebei-nos, ó Rainha incomparável, no ditoso número dos vossos servos. Acolhei-nos debaixo da vossa proteção. Socorrei-nos em nossas necessidades espirituais e temporais, e sobretudo na hora da nossa morte. Abençoai-nos, ó Mãe Celestial, e com vossa poderosa intercessão, fortalecei-nos em nossa fraqueza, a fim de que, servindo-vos fielmente nesta vida, possamos louvar-vos, amar-vos e render-vos graças no céu, por toda a eternidade, assim seja. Pela intercessão de Nossa Senhora Aparecida, Rainha e Padroeira do Brasil, a bênção de Deus Onipotente, Pai, Filho e Espírito Santo, desça sobre vós e permaneça sempre. Amém.
1: Graças a Deus, graças a Deus. 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
1: Água. Que a água abençoe o meu lar, o lar da família Central, pelo rádio, na voz do locutor, do grande padre Antônio, padre Antônio Maria.
5: E agora nós vamos pedir a Deus que abençoe a nossa água, a água que eu tenho aqui e a água que você tem aí. Senhor Deus Todo-Poderoso, fonte e origem de toda a vida, abençoai esta água que vamos usar com confiança para implorar o perdão dos nossos pecados e alcançar a proteção da vossa graça contra toda doença e cilada do inimigo. Em nome do Pai, do Filho e do Espírito Santo. Amém. Lavai-nos, Senhor, de todo mal. Amém.
1: Vamos lá para a paróquia Bom Jesus, vamos. Padre Rodrigo Oliveira está na linha. Ô, Padre Rodrigo, que bom receber o senhor aqui no programa nessa sexta-feira. Muito bom dia, meu irmão.
6: Bom dia, Decimar. Muito bom dia. Bom dia também a todos os ouvintes da nossa querida Rádio Central, a rádio mais querida do Brasil. Meus amigos, minhas amigas, nós estamos nos preparando para as missas de domingo. Domingo, dia do Senhor, gente. Nesse domingo, eu estarei na paróquia Bom Jesus, junto com uma grande multidão de pessoas, celebrando as missas de cura, libertação, com a bênção do anjo da promessa. Eu quero dizer a você que está aí do outro lado do rádio, ouvindo aqui a Central, ouvindo o show da manhã com Decimar Leite, Deus tem uma promessa, e a promessa de Deus não falha, a promessa de Deus, ela não erra, a promessa de Deus se cumpre. E se você está me ouvindo agora e precisa de ajuda espiritual, venha para a igreja, venha participar de uma das missas. Você vai poder acender a vela benta do anjo da promessa e o Senhor Jesus, o bendito filho de Maria, vai te abençoar. E olha, domingo vai ser especial também, porque nós vamos comemorar o aniversário da paróquia Bom Jesus, mais um aniversário da nossa paróquia aqui no centro de Campinas. Então, venha participar, você é o meu convidado, você é minha convidada toda especial. Neste domingo, gente, as missas às 7 da manhã e às 10 horas da manhã. 7 da manhã e 10 horas da manhã. E a paróquia Bom Jesus fica no centro de Campinas, na rua Francisco Teodoro, 278. Rua Francisco Teodoro, 278. É próximo ali ao viaduto Cury, é próximo também ao terminal central, no centro da cidade. Olha, o Bom Jesus espera por você. Esteja presente nessa missa toda especial, e uma dessas missas toda especial, às 7 da manhã e 10 da manhã. Rua Francisco Teodoro, 278, bem pertinho do viaduto Cury e do terminal central. Jesus tem bênção para você e para sua família. Gente, nós vamos rezar, nós vamos formar a grande corrente de preces do rádio. Senhor Jesus, nesta manhã de sexta-feira, eu peço, estenda as tuas mãos e abençoe os nossos milhares de ouvintes. Meu Deus, tanta gente rezando comigo agora, e eu peço que cada pessoa receba a tua bênção, a tua paz e receba a tua luz. Em nome do Pai, do Filho e do Espírito Santo. Amém. Meus amigos, minhas amigas do rádio, fiquem ligados aqui no Show da Manhã com Decimar Leite. Fiquem com Deus e até amanhã nesse mesmo horário. Até lá.
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1: Curitiba, Padre Reginaldo Manzotti, que prazer receber o senhor aqui no programa, Padre Reginaldo, no dia do rádio. Bom dia, Padre Reginaldo.
7: Bom dia, queridos filhos e filhas, sexta-feira, louvado seja nosso Senhor Jesus Cristo, louvai a Deus. E nesse louvor a Deus, nós continuamos a pedir: Senhor, o teu poder é imenso, liberta do alcoolismo, liberta, Senhor. Hoje, missas, clamando Jesus misericordioso, mande as suas intenções através do site www.padrereginaldomanzotti.com.br. Em nome do Pai, do Filho e do Espírito Santo. Amém. Misericordioso Jesus, que tiveste compaixão de todos aqueles que eram apresentados e colocados para serem curados e libertados de espíritos impuros, nesta manhã eu me coloco em oração e clamo a vossa misericórdia. Restaurai a vida daqueles que estão aprisionados pelo vício do alcoolismo. Diga o nome. Nosso Senhor Jesus Cristo, que vieste para libertar os cativos, libertai estas pessoas cujos nomes lembramos, que se encontram no vício, sejam eles quais forem, mas de modo especial o do alcoolismo. Senhor, Deus de misericórdia, tire os traumas, os registros negativos, onde essa doença entrou na vida da pessoa, quer seja por herança genética, quer tenha sido por má formação. Ó Jesus, amado Jesus, pedimos para que entre na história destas pessoas, desde o momento da concepção até hoje, o teu poder é imenso. Regenere, liberte, santifica-os no teu amor. Senhor, rezamos também pelos familiares que tanto padecem, que tenham discernimento, que tenham paciência e que saibam lidar com este problema. Senhor, dai-lhes o Espírito Santo de tal forma que tais pessoas e familiares se sintam motivados e fortalecidos, sempre com a certeza de que são capazes de vencer o vício do álcool. Senhor, que sejam regenerados nos seus fracassos e que a vossa graça os fortaleça na vontade. Não permita, Senhor, que estes teus filhos e filhas sejam derrotados e humilhados pelo vício do álcool, mas que sejam recolocados na vida. Pedimos, Senhor, a libertação dos traumas dos familiares por uma história marcada de profunda dor. Pai nosso, que estais no céu, santificado seja o vosso nome. Venha a nós o vosso reino, seja feita a vossa vontade, assim na terra como no céu. O pão nosso de cada dia nos dai hoje, perdoai-nos as nossas ofensas, assim como nós perdoamos a quem nos tem ofendido, e não nos deixeis cair em tentação, mas livrai-nos do mal. Amém. O Senhor esteja convosco, Ele está no meio de nós. Que a bênção de Deus fortaleça as famílias e as pessoas na libertação dos vícios. Abençoai a água que será tomada e as fotos de família. Em nome do Pai, do Filho e do Espírito Santo. Amém.
1: Graças
7: Jesus.
1: A Deus.
7: Libertai do alcoolismo. Um bom dia.
1: Bom dia a todos. A todos, obrigado, Padre. Libertai do alcoolismo. 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
1: Pelo rádio. Hoje é dia do rádio, Soninha Amaro.
9: Hoje é dia.
1: Dia do rádio. E eu ouvi e me emocionei quando eu era criança. Essa gravação histórica e milagrosa, a milagrosa oração do padre Donizete que eu ouvi pelo rádio.
10: Benedicta omnipotens, Pater Filii Sancto, descende vos, morete semper.
1: Amém. E essa oração milagrosa, Soninha. E o rádio, né? Que veículo maravilhoso o rádio, né, Soninha?
11: É, quando a gente entra com a profissão no rádio, né? Seja o que você fizer dentro do rádio, é paixão que não acaba mais, né?
1: Você entrou no rádio por causa do seu

0: Rony, era meu chefe.
1: Rádio Cultura.
0: Isso, na Educadora ele não era meu chefe, mas na 99 ele era o coordenador artístico.
1: Família Pedroso.
0: Isso, aí depois nós dois, depois de algum tempo, os dois saiu. Tá. Ele foi para São Paulo, acho que Band São Paulo, não me lembro agora, várias rádios. Aí eu fiquei 2 meses desempregada. Aí, graças ao Piaia, ele me deu um toque e eu gravei. O Rony gravou o piloto comigo, gravou um piloto, né? Uhum. Eu sabia mais ou menos como ia virar. Eu era a Sabrina, né? Sabrina Amaro. Uhum. Aí mandei. Aí o Edson Batagelo me ligou. Como Sabrina, mas não sabia que eu era a Sônia Amaro, esposa do Rony.
1: Rony Viana.
0: Quando ele me viu, ele falou, mas você é a Sônia, não é a Sabrina. Eu falei, expliquei pra ele, né?
1: Uhum.
0: Aí ele falou, não, nós vamos contratar você, Jair Duprá, Iraci Tomé e Dalto Rabelo. Lembra do Dalto?
1: Não conheci.
0: O Dalto era meu padrinho de casamento, São João da Boa Vista, mas ele faleceu.
1: A Iraci Tomé cuidava da programação.
0: Programação, isso.
1: Da discoteca, da programação.
0: Isso.
1: O Jair Duprá era comunicador.
0: Comunicador, uhum. Isso. E eu também.
1: E você.
0: E o Dalto, né? E aí depois a gente ficou 3 meses na Lusitana. Né? Em novembro, uhum.
1: Tá.
0: Que abriu a rádio, né? Abriu não, mudou a programação.
1: Aí mudou para Orlando Carpino.
0: Orlando Carpino, depois de três. Mas bem dizer, foi por causa do Rony, porque o Rony na Educadora, ele queria ganhar um pouco mais, mas não podia, porque os outros locutores ganhavam X.
1: Tá.
0: E aí o Alexandre Voruski falou assim, então vamos fazer o seguinte, a Sônia tem uma voz boa, aí ela vai ter o salário dela.
1: Tá.
0: Ela vai ter isso, já recompensa. Aí pronto.
1: É, a Soninha falou.
0: Foi Deus.
1: Ô, gente, nós estamos falando de rádio porque hoje é o dia do rádio e tem coisas no rádio que às vezes as pessoas não sabem. A Sônia falou de Alexandre Ovoruski.
0: Isso.
1: São pessoas que ficam atrás dos microfones.
0: Sim, era nosso chefão.
1: Mas que são muito importantes. Eu vou citar o exemplo do Alexandre, porque eu admiro muito o Ovoruski, eu não tenho amizade com ele e tal, mas ele é um cara bom de rádio. Tanto é que ele...
0: Ele não é locutor, não é nada. Ele não
1: diretor
0: faz a parte, só diretor. Diretor, coordenador,
1: isso.
0: Né? Diretor de rede, às vezes, eu acho também, né?
1: Por exemplo, você vê a programação, ele criou essa rádio educadora, como isso. Ela é hoje, que é uma música, que é uma rádio jovem.
0: Lá no passado, isso.
1: É uma rádio jovem. E virou uma marca, não virou?
0: Isso.
1: Virou. Depois, ele veio aqui, por exemplo, aqui, ele montou uma rádio aqui chamada Nova FM, que foi um sucesso.
0: Sim.
1: Chegou aos primeiros lugares de audiência, essa rádio nova, que não existe mais. Aqui, era dentro aqui do grupo, era uma rádio chamada Nova FM, que hoje chama Nova Brasil, enfim.
0: Sim.
1: Mas foi um sucesso. Hoje, ele é diretor de uma rádio em Belo Horizonte.
0: Sim.
1: Que, antigamente, essa rádio ficava nos últimos lugares. Hoje está em terceiro lugar, quer dizer, ele pegou lá em Belo Horizonte uma rádio que estava nos últimos lugares e levou essa rádio para os primeiros lugares em Belo Horizonte.
0: Eu gosto muito dele, ele esteve aqui, eu acho que foi o ano retrasado, né? Aí eu falei com ele tudo, é um amor de pessoa, muito legal, ele aqui é família dele.
1: Uhum. Aqui nós tivemos o Jair, que foi nosso diretor,
0: sim.
1: Transformando a rádio cada vez mais em rádio popular. E
0: sim.
1: Essa é a força da Rádio Central, essa rádio
0: sim,
1: popular,
0: sim,
1: né?
0: Sim.
1: E você ouve rádio, Sônia?
0: Eu ouço
1: seu,
0: no carro.
1: Não, no carro, tá.
0: No carro.
1: Tá.
0: No carro, eu tô dirigindo e eu tô ouvindo, uhum. Né? E a Júlia já ouve a Central.
1: Ouve a Central.
0: Ela gosta, ela liga, tipo assim, o rádio 10 e 15, viu, desse Marlete? Te ouve um pouco ainda.
1: Então tá.
0: Ela falou, mamãe, vou ligar o rádio. Eu falei, vai lá.
1: Um beijo pra ela, né?
0: Ela tá ouvindo lá, e Júlia, um beijo, meu amor.
1: E você tem rádio em casa ou você ouve no celular?
0: A Central tá no celular da Júlia, uhum. Mas ela prefere, ela ouve, quando alguma coisa acontece no rádio, ela vai pro celular. Eu ouço Decimar no celular também. Eu gosto muito que vai aonde você tá indo, tá ouvindo, né?
1: Aqui, ó, acabei de abrir aqui, ó.
0: Isso.
1: Eu gosto desse aplicativo aqui, chama Rádios Net.
0: É esse
1: aqui,
0: mesmo. Mas é muito fácil, as minhas amigas entram na Rádio Central.
2: Gosto desse aplicativo aqui, chama Rádios.
0: Isso, Rádios Net.
1: E é rapidinho, né? Quase ao vivo, é ao vivo.
0: E já fica aí, viu, gente? Qualquer coisa que hoje em dia é só internet, né, Decimar?
1: É.
0: Tá bem evoluído, então eu peço também que você ouve a gente pelo aplicativo.
1: Mas o bom e velho rádio continua.

0: muito forte.
1: Ali, né?
0: Né? Por exemplo, a minha esposa agora, a Ari, está mandando um beijo para você.
1: Ari, um beijo.
0: Ela está saindo de uma reunião para outra. Tá no carro, não tá?
1: Sim, vai.
0: Ouvindo rádio.
1: Sim, eu também ouço rádio no carro também.
0: Não tem como assistir televisão no carro?
1: Não dá. Nossa, tem alguns carros que tem até TV.
0: Mas não pode.
1: Proibido.
0: Sabia que, por exemplo, eu tava comentando agora há pouco, menina, eu não gosto muito de silêncio. Às vezes eu preciso estar ali. Então, às vezes eu tomo banho ouvindo, ou de manhã para vir para cá, eu ouço o noticiário das rádios do Brasil todo.
1: Sim,
0: certo?
1: Sim.
0: Então, às vezes tomando banho ouvindo rádio. Numa televisão não dá para fazer isso.
1: Não, não dá. É? Não, é gostoso a gente ouvir rádio onde você tiver uma companhia, né?
0: Não dá para entrar no globo.com, não dá para entrar num site dirigindo.
1: Não, não dá.
0: Mas dá para ouvir rádio.
1: Sim, dá para. O rádio nunca vai morrer, né?
0: Dá para ouvir rádio namorando.
1: Ai, é gostoso.
0: Dá para ouvir rádio almoçando, jantando.
1: No banheiro.
0: Ah, na hora do...
1: Tomando banho. É. Ou também fazendo as necessidades, o radinho tá ligado para não perder.
0: Ali é na hora do raciocínio, na hora do que a gente tá pensando. Outra coisa também é dormir. Tem gente que põe o radinho do lado.
1: Sim, baixinho.
0: Baixinho.
1: E dorme,
0: né? Usa rádio despertador, ainda tem muito, não tem?
1: Tem.
0: Né?
1: Tem rádio despertador.
0: Rádio relógio, rádio despertador.
1: Tudo,
0: né?
1: Tudo, porque precisa, né, desse marco. E
0: esse veículo é imortal.
1: Nossa.
0: E cada vez mais forte.
1: Ele sim, tá, e quantos anos é desse marco?
0: E nossa, em breve nós vamos estar no FM.
1: Ah, tô sabendo. Aí sim, hein? Aí sim.
0: Tchau.
1: E tá bem próximo. Tchau, desse marco.

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0: então seja bem-vindo sempre, sempre, sempre, sempre. Estou aqui, minha amiga. Você ficou bem acompanhado com Desi Marlete, agora com a sua amiga. Meu nome é Sônia Maru.
1: Estou aqui.
0: Vamos juntinhos até a uma da tarde. Gente, são 2 horas de grandes emoções, porque o meu lugar é aonde vocês estão, tá bom? O meu lugar é aonde vocês estão. E hoje é dia do rádio, eu quero que você faça uma frase pra nós do rádio, hein? Ah, uma frase bem bonita, hein, gente? Quando é que você começou a ouvir o rádio a primeira vez? Quem te incentivou você a ouvir o rádio? E qual foi, assim, algo mais importante da sua vida dentro do rádio, tá? Uma música também. Ah, isso não é muita coisa, você tá perguntando sobre o rádio, hein? Então escolha aí o que você quer falar do rádio, não muito grande, viu, gente? Até 1 minutinho tá perfeito. Você fala bem rapidinho, que nem narrando um futebol. Tá certinho? Então manda aqui pra gente nos nossos telefones.

0: Você vai falar.
1: 11 horas e 13 minutinhos, já já mensagem positiva do dia. Daqui a pouquinho a nossa receita. Tem a capelinha do Padre Vieira junto com a gente, Santuário do Anjo São Miguel Arcanjo. Nós temos também a nossa oração do poder de Jesus. Aí logo meio-dia temos o horário eleitoral. Aí meio-dia e 25 termina e a gente volta com E Se Fosse Você, tá bom? E Se Fosse Você, com a sua participação, com o giro aqui da mais querida
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1: Isso, meu bom dia especial pra gente começar no dia do rádio hoje. Vamos agradecer a Deus do radinho ligadinho. Aí tá evoluindo cada vez mais, né? Então você pode ouvir pelo celular, aplicativo, não é? Ô, Sônia Amaro, tá bom demais, viu? Tem muitas opções. Em breve a gente tá aí no FM, viu? Em nome de Jesus. E evoluindo cada vez mais é a gente por aqui, hein? Em nome de Jesus. Vamos que vamos, gente. Vamos que vamos. E eu quero agora falar um bom dia pra ele que tá olhando pra mim, olhando pra ele, André Pereira.
3: Bom dia!
4: Esse cara sou eu.
1: Vou com ele até o meio-dia. Meio-dia chega o Rony Viana pra ficar comigo até três pra uma. Isso, 3 minutos pra uma. E aí vem Jornal de Esportes, tá bom? E vamos à nossa mensagem agora pra começar. A mensagem positiva do dia de hoje fala o seguinte: se você pensa que já passou da idade de aprender algo novo, de recomeçar ou de realizar um sonho antigo, tire essa ideia da sua cabeça. Hoje mesmo, tire. Vamos ouvir com muita atenção.
5: A hora é agora da mensagem positiva do dia. Nossa mensagem positiva de hoje pergunta: quantas vezes na vida você colocou as suas vontades em segundo plano? Quantas coisas você deixou de fazer porque priorizou a família, o trabalho, os filhos, ou simplesmente porque achava que não era o momento certo? A gente passa boa parte da vida correndo contra o tempo, tentando provar algo para o mundo ou cumprir expectativas que nem eram nossas. Mas sabe de uma coisa? Depois dos 50, a vida nos dá um presente lindo: a sabedoria de entender o valor de cada segundo. O escritor Rubem Alves dizia que a vida é como uma caixa de jabuticabas. Quando a gente é jovem, tem muitas e come com pressa. Mas quando percebe que restam poucas, a gente passa a saborear cada uma delas como se fosse a mais doce. Se você pensa que já passou da idade de aprender algo novo, de recomeçar ou de realizar um sonho antigo, tire essa ideia da sua cabeça agora mesmo. O tempo não passou para você. Ele trabalhou a seu favor. Cada marca na sua pele é uma história de superação. Cada cabelo branco é um troféu de quem aprendeu a viver. Você não precisa mais da aprovação de ninguém para ser feliz. O seu compromisso agora é com a sua paz, com o seu sorriso, com aquilo que faz o seu coração bater mais forte. Não guarde o seu melhor prato para uma ocasião especial. Não espere amanhã para dizer que ama alguém. A ocasião especial é o dia de hoje. E a pessoa mais importante a ser cuidada agora é você mesma. Abrace a sua história. Celebre sua caminhada e lembre-se: a sua melhor versão não ficou no passado. Ela está sendo vivida exatamente hoje.
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1: Hoje, dia do rádio, mensagem linda. Eu tenho amigas e ouvintes, né, que nunca, se não estudou no passado, tá estudando agora com netos e tudo. É isso aí, nunca é tarde para ser feliz. Mas eu também tenho que lembrar que hoje é sexta-feira, porque a Catarina já me lembrou, viu o rostinho dela. Hoje, Leonardo, que dia é hoje?
6: Hoje é sexta-feira.
1: Hoje é sexta-feira, dia do rádio, e a gente começa com Harmony Cats. Essa música lembra tudo, hein, gente? Em homenagem ao dia do rádio.

0: 21 minutinhos, daqui a pouquinho a nossa receita, 11:21. Olha só, o Laércio tá ouvindo o radinho tradicional, mandou aqui pra mim, obrigada Laércio. Sônia Amaro, na década de, ele tá respondendo o que eu perguntei no começo do programa, na década do ano 60, o pai ouvia a voz do Brasil, nós crianças do lado não entendia nada, mas ouvia junto. Tempo bom, Sônia Amaro, e é verdade mesmo. Vila Essa, obrigada. Hoje é dia do rádio, quando é que você começou a ouvir rádio?
1: Bom dia, Soninha Amaro. Aqui é a Lenice da Vila Teixeira. Soninha, eu gostaria que você colocasse o meu nome e meus filhos, minha filha, Cláudio José Ramos da Cruz, Cláudia Manuel, Charles, Letícia e Miguel, Luca, Yasmin e Rosalice Prado da Cruz. E agradecer as graças recebidas também, Soninha. Aí a família da minha amiga Maria Nazaré, a sua neta Rafaela, que está um pouquinho... A minha neta. Soninha, Deus abençoe.
0: Obrigada. Lenice, um beijo pra você, Lenice, tudo de bom. Família grande, né? Bonito, bonito mesmo, admiro muito família grande. A pequena também é boa, né, gente? Lenice, deixa eu virar a página aqui que tem muita gente aqui pra falar com a gente. Seja bem-vindo na programação especial. Minha amiga vai falar agora, a Hélida.
2: Senhora Lindona, tudo bom com você, meu amor? Eu, Hélida. Eu peço que você nos coloque em oração, Hélida, Larissa, Luan, toda a minha família. Coloca por 9 dias, que a gente precisa muito, tá? É, as pessoas pensam que crise de ansiedade é frescura, não é.
0: Não, não é.
2: A crise de ansiedade, ela existe, né? E ela deixa a gente num estado que só a gente sabe, né? Sim. E quando a gente tem crise de ansiedade, né? É porque a gente é forte demais. Não é porque a gente é fraco, porque a gente é forte demais, né? E não é fácil, né, Sônia? Então olhe por nós e pedi pro pessoal trazer as coisas para eu vender, tá? Coisa de crochê, artesanato. Liga 97408-1537.
0: 97408-1537, é isso aí, Hélida. Hélida, uma guerreira. Giro da mais querida aqui, Rádio Central.
3: Soninha, bom dia, tudo bom? Aqui é a Ana aqui de Souza. Você pode fazer favor de colocar na oração a família Bacete e família Bartalini? E hoje é aniversário da minha nora, a Cris Lane. Chama ela de Cris, tá bom? Se você puder colocar o nome dela e o nome de todos, a família Bacete e a família Bartalini, tá bom? Obrigada, viu, Soninha? Bom final de semana. Beijo.
0: Obrigada, meu amor. Aí, o pessoal de Souzas. Ô, Cris, parabéns. Cris Lane, parabéns pra você nessa data querida. Parabéns da Ana. Isso mesmo, e de todos da sua família. Muita saúde, saúde, saúde, paz. E dinheiro no bolso, né? Que não ofende nada. Daí, parabéns pra você nessa data querida, muitas felicidades, muitos anos de vida. Vamos abrir aqui mais um áudio no giro.
4: Bom dia, Catarina.
0: Opa.
4: Hoje, Leonardo, que dia hoje?
5: Bom dia, Sônia.
0: Bom dia, Catarina.
5: O Leonardo não falou bom dia porque ele está de luto pelo Rick.
0: É verdade.
5: Eu pelo Ismael.
0: É.
5: Ai, que tristeza, mas vamos em frente, a vida continua.
0: A vida continua, tem o filme.
5: Eu acho,
0: né?
5: Que eu nasci ouvindo o rádio, eu amo o rádio. E quando eu morava em Jaú, em 1900 e bolinha, a minha amiga trabalhava na rádio Jauense, RG7.
0: É.
5: E o que eu de importante que eu falo pra você é que eu gostei na vida, além de amar o rádio, os programas, eu conheci o Mazzaropi. O Mazzaropi foi se apresentar lá no rádio, eu fiquei pertinho dele no estúdio. Ah, que saudade, Mazzaropi. Um abraço, Sônia.
0: Foi bom, né,
5: bom
0: Catarina?
5: Bom dia, bom final de semana.
0: Tempo bom.
5: Obrigado por tudo, um abraço, Catarina.
0: Catarina, foi bom, né? Eu, já eu falo, o que eu tenho lembrança de rádio é o Barros de Alencar. Porque na época, eu era menina... Né? E a minha tia ouvia muito o Barros de Alencar, então eu passava, o Barros de Alencar tava e ele tinha um programa, né? Ele tinha um programa, então era o Barros de Alencar. Se falar um programa de rádio lá de um passado distante, era o Barros de Alencar, né? O Barros de Alencar antigo, assim. Agora, tinha o do Rony, que eu, do Rony que eu comecei a ouvir, Grande Parada, aquela coisa toda, né? Que, aliás, é a Grande Parada, mas tinha um nome, Show da Tarde, eu acho que era, Show da Tarde, eu acho que era lá no passado distante. Então, também eu via. É, gostava muito da Sandra Grotti, né? Eu ouvia bastante. E teve uma que eu gostava muito, que até eu fiquei muito chocada quando ela faleceu, ela tinha um programa de samba. Vou ver se eu me lembro. Não sei se é Jundiaí. Você lembra, André, dessa locutora? O Rony deve lembrar. Eu não lembro agora. Quer dizer, está na ponta da língua. Mas a Sandra Grotti, eu gostava muito, muito. Não sei onde ela está, né? Mas e por aí a gente vai, né? E gostando do rádio, porque o rádio é a nossa companhia. Vamos ouvir mais uma amiga.
6: Oi, Sônia. Bom dia, tudo bem?
0: Bom dia.
6: Sônia Maria Tereza, Sônia. Sônia, coloca o nome do Henri na oração. Ah, Sônia, da Rochelle, Rochelle Cristina. Então, Sônia, eu acho que eu já nasci ouvindo rádio, viu, Sônia? Eu gosto de rádio demais, Sônia. Meu rádio é o dia inteiro ligado, o dia inteiro. Quando acaba o programa de vocês aí eu passo para outra rádio, escutar outro tipo de música, mas é o dia inteiro, Sônia. Então, meu pai, quando a gente era criança, não tinha força em casa, sabe, luz. Ele tinha os radião, Sônia. E hoje eu sou louca para arrumar um rádio daquele para minha coleção, sabe? Ele tinha os radião de madeira, que tinha uma bateria, Sônia, uma pilha, que era maior, quase maior do que o rádio. Olhava o rádio numa tábua e a bateria na outra, tão grande que era. E ele olhava aquele rádio cantar lá, ele cantava e nós cantávamos junto com ele, sabe? Então, eu, sempre, toda a vida, desde de criança, eu sou apaixonada por rádio, viu, Sônia? Parabéns pelo dia do rádio. Tá bom, Sônia? Manda um abraço pro André também, pro Rony, pras meninas, tá bom?
0: Tá bom,
6: beijo,
0: meu amor.
6: Você, linda.
0: Loucura! Quem é louco por rádio, gente? Fala aí, louco por rádio. Ó, a locutora que eu falei, da Band FM, gente, da Band FM, aqui o nome, o Rony, sabe de tudo, viu? O meu marido sabe de tudo, gente. É a Gleides Xavier, que Deus a tenha. Era comentarista de carnaval na Globo, né? Gleides Xavier. E radialista, era locutora da Band em São Paulo, e eu acompanhava ela, gostava muito, muito alegre ela, muito alegre, mas infelizmente, né, gente, cada um tem uma hora da partida. Agora vamos chamar a nossa amiga cantora, oh meu Deus, vamos até Valinhos, Nádia, canta aí, Nádia, você tá de castigo, não cantou mais, Sônia Amaro não deixou, ou não deu tempo, cadê a Nádia?

0: Nádia de Valinhos, ouço música o dia inteiro, rádio pra mim é o meu companheiro. Vamos de música?
1: Vamos de música.
0: Vamos de João Mineiro e Marciano. O nome da música, Seu Amor, Ainda é Tudo.
1: Oh, beleza, meu amor. Vamos tocar pra você antes dos comerciais, rápido.

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0: gente pilotar o fogão, vamos pra cozinha fazer um bom bocado de mandioca. Tem mandioca aí, gente?
1: Que delícia!
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0: Gente, bom bocado de mandioca é da Alice Monteiro. Alice Monteiro, isso, receitas da mesa de Cristo Rei. Hoje eu vou fazer essa. Ingredientes: um prato fundo de mandioca crua ralada grossa. Um prato fundo de mandioca crua ralada grossa. Um prato fundo de queijo fresco ou um prato fundo de queijo parmesão, fica mais gostoso. Meio prato de coco fresco. Um prato de açúcar. 4 ovos. Um vidro de leite de coco. 3 ou 4 colheres de margarina e 1 colher de fermento em pó. Ou em pó, e lembrando que é 1 colher de sopa. O preparo: bater tudo, menos a mandioca e o queijo. Então você não vai, vai bater tudo, tá? Menos a mandioca e o queijo fresco, que devem ser só misturados depois, só misturado, ele não pode ser batido, viu gente? Só misturado. Levar para assar em forma untada. Aí 30 minutos, mais tardar 40 minutos. Olha que delícia! Aí você prepara um cafezinho com aquela fumacinha. Foi aí o nosso bom bocado de mandioca.

fofocar um pouquinho, André? Vamos fofocar? Vamos fofocar um pouquinho? Que isso, hein? Olha só aqui. Ela é bonita, hein? Virgínia Fonseca. Bonita.

0: Virgínia está sendo acusada de propaganda enganosa. Virgínia Fonseca. Isso, Virgínia Fonseca pediu à justiça que mantenha em sigilo os contratos ligados à sua parceria com a casa de apostas Blaze. Isso, os advogados da influenciadora alegam que os documentos contêm informações comerciais, financeiras e pessoais, gente. É, e o Ministério Público do Distrito Federal acusa a empresária, né, e a publicidade que ela fez enganosa e de induzir seguidores a apostar nos jogos, né? O órgão cobra das duas partes pelo menos 120 milhões por danos morais, gente. É, olha só. Ela vai pagar metade? Metade é 60 milhões, né? Ivete, mais 60 milhões. É, não pode brincar com coisa, não. Pode brincar com jogos, não, né, André Pereira? É muito sério, né? Bom, tá aí dada a notícia, daqui a pouquinho tem mais, mas agora tem o nosso giro, giro, e já já tem a capelinha do Padre Vieira. A hora passa, hein? A hora passa rápido demais.
1: Soninha, tudo bem? Que quem fala é Maria Aparecida Romano, Marconda, aqui do Sul, de...
0: Oi, Maria.
1: Sumaré. Eu via o rádio desde os meus 12 anos de idade. Eu gostava muito do Li Correia, né? Eu não sei se era na Globo que ele fazia o programa. Eu gostava dele, porque ele lia carta. Eu gostava muito da carta dele. Sempre ouvi rádio. Sempre, sempre, sempre. Aqui eu já levanto com o rádio ligado e de manhã com o rádio ligado. Meu rádio já fica na mesma estação. Depois que eu descobri a Rádio Central, eu só ouvo a Rádio Central. Quando era tempo da Tedesc, né, do Jair do Plá, do Jota Silva,
0: sim,
1: todos eles eu ouvia. Agora é vocês, né?
0: Que bom,
1: eu
0: querida.
1: Eu amo rádio.
0: Muito obrigada.
1: Feliz dia do rádio para todos os radialistas. Um beijo, um abraço, fique com Deus. Põe meu nome na oração, o nome do meu esposo, Carlos José Marcon, e dos meus filhos, né? Do Leandro, do Henrique, do Gustavo e do Fábio.
0: Tá
1: minhas
0: bom,
1: quatro horas e meus cinco netos, minha bisnetinha, Alice.
0: Todos
1: beijo
0: da sua família, querida. E vamos que vamos.
2: Bom dia, Sônia. Tudo bem com você, o Rony, as meninas?
0: Tudo.
2: Então, Sônia, eu amo ouvir rádio. Eu ouço rádio desde criança, né? Morava no sítio, então a gente ouvia muito. Depois eu fiz parte do rádio com meu irmão, né? Durante 7 anos. E nunca mais eu desisti de ouvir rádio. Ouço rádio até hoje. Nossa, eu amo. Não posso ficar sem ouvir o rádio. Tudo de bom aí pra você e pra todos, viu? Dá um beijo em todos aí.
0: Beijo,
2: nas meninas e no Rony. Fica com Deus, Sônia.
0: Beijo, meu amor. Beijo pra você. Obrigada, viu? Hoje é o dia do rádio. Algumas pessoas, algumas amigas e amigos estão falando aí sobre o rádio, quando ouvia, quem elas ouviam mais, e eles também, né? Então tá aí, quando começou a ouvir. Isso é bom demais, viu, gente, no dia de hoje. Agora vamos até a capelinha?

0: gente, é dia de capelinha. E o que vai ter, padre? O padre que vai falar aqui, olha lá. Opa, Sônia Amaro soltou aqui um pouquinho antes. Vai lá, padre. Jô,
1: você que faz tempo que não vai, você vai receber o incenso, né? Para o incenso que quebra a inveja, que quebra o olho gordo. Você vai pegar esse incenso, né? Tem aquela fumaça, né? E também você vai ali receber a vela do anjo Miguel. Você vai levar a vela e um incenso para tirar ali o olho gordo. Sabe, a inveja é como um trator, ele vem derriçando tudo, quebrando tudo na sua vida. Então, ó, domingo agora, Jorge Miranda 40, o santo incenso do bom Jesus, o incenso poderoso para você levar para sua casa neste domingo. Domingo é um dia especial, que é o dia da entrega do incenso.
0: Isso, padre, domingo, o incenso, gente, do bom Jesus, incenso. Viu que quebra o olho gordo, aquela fumacinha, você pode passar até em volta de você, em volta do seu esposo, dos seus filhos, tá? Essa fumacinha, você vai ver, você vai começar a abrir a boca, né? Vai eliminando as energias ruins, tá? Porque, queira ou não, a gente acaba captando tudo isso no dia a dia, né? Até no seu trabalho, no ônibus, né? Muita gente, você que mexe com o público, atende tudo quanto é tipo de pessoas, umas boas, outras não muito, cara fechada, outras mais alegres, não é? Então é importante no domingo, e é a vela do anjo, viu, gente? É importante. Padre Vieira, neste domingo, viu? Vai revelar o seu futuro, passado, presente, às 9 da manhã, consulta espiritual, viu, gente? Às 2 da tarde também, tá? Vai diagnosticar essa dor, isso que você tá sentindo, essa depressão, essa doença que tá em você, sabe? Que muitas vezes os médicos não conseguem entender ou falar, e se você falar de espiritual para eles não vão acreditar. Essas amarras que atrapalham a sua vida, você precisa de libertação, eu preciso, o André precisa de libertação, né? Você vai pegar lá a vela, o incenso, vai acender na sua casa, minha amiga, meu amigo. Isso é para descarregar a energia negativa, viu? Às vezes você fala com uma pessoa, ela é negativa, você tem que saber lapidar para quem você conta as coisas, porque a gente não pode mais contar nada, a gente não sabe quem tem inveja e quem não tem, não é? A inveja traz um negativo muito forte, repreende aquilo que você quer ir para frente e não consegue, breca. Por isso ele vai brindar o seu corpo, ele vai abrir os caminhos, libertação, minha amiga. Domingo, às 9 da manhã, e às 2 da tarde, consulta espiritual, viu, gente? Não esquece de pegar, ele vai lembrar todo mundo, o incenso, tá? Para quebrar o olho gordo e abrir os caminhos, tirar as pedras, os nós que estão pegando aí. O mundo já tá difícil, por isso a gente precisa cuidar do espiritual. Jorge Miranda, capelinha do Padre Vieira, Santuário do Anjo São Miguel Arcanjo. 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Sônia, mas é fácil? É. Conhece o Mercadão? Não é do lado da Benjamin, é do outro lado, tá? Tem o túnel dos pedestres que você não passa, mas é ali, gente. Desce a José Paulino, dá um jeito de chegar ali, desce a José Paulino, vira, tem o farol, você não vira naquela avenidinha não, à esquerda, você vira à esquerda, mas é a paralela, é uma ruazinha pequena que vai chegar no túnel, tá bom? Então é ali, se você vier da maternidade, Imagina, você tá na maternidade ali na calçada, vem direto, direto, não vira nada até chegar na capelinha do Padre Vieira. Ela fica bem ali de boca com o túnel dos pedestres do Mercadão. Quando você podia passar, você entrava nele e saía na capelinha. Deu uma ideia para você saber como é, né? Agora você vai fazer o seguinte, qualquer dúvida você liga. 19 988 416778. Rádio Central. 11h53, daqui a pouquinho tem a nossa oração do poder de Jesus.
2: Oi, Soninha, bom dia, bom dia.
0: Oi,
2: tudo
0: Nena.
2: Bem? Ah, hoje é dia do rádio, né? Aí eu comecei a ouvir rádio muito pequenininha. Vi até aí meus 5 anos. Acordava com meu pai e minha mãe com o rádio ligado. É um Trans Brasil grandão. E eu escutava, eu lembro que era na beira da Tuia, com o Tonico Tinoco, e tinha também o Nhozé, que tinha os carros de boi.
0: Tinha, né?
2: Ela fazia o barulho do carro de boi.
0: Ô, oh, Nena.
2: E a gente gostava, a gente era criança, a gente amava. Mas, e depois veio vários outros, né? E sempre fui muito apaixonada por um bom programa de rádio, por música sertaneja e... Sou apaixonada. Aí Deus vendo a paixão nossa pela música, me deu minha neta, que é cantora, Carol Valentim, graças a Deus, sou muito grata a Deus por ela existir nas nossas vidas, por os radialistas existir e pelo rádio fazer companhia no dia a dia pra gente. Um abraço, tenha um bom dia.
0: Outro, Nena.
2: Feliz dia do rádio, parabéns pra vocês, radialista.
0: Obrigada, meu amor, obrigada. Parabéns pra vocês também, que na verdade são radialistas, né?
3: Oi, Soninha, bom dia, Ana Maria, Jardim do Interior, tá falando. Tudo bem com vocês? Tudo bem, graças a Deus. Então, eu quero oração da minha família, família de vocês, família central, todos os ouvintes, todos que oração, pela paz no mundo e por tudo, né? A gente tem que agradecer muito a Deus, por tudo, né? E também eu quero essa mensagem que você mandou aí e essa receita também. E também, o rádio, vocês aí, nossa, aqui é direto, todo dia. E de manhã, a primeira coisa que eu digo, o rádio central, pra ouvir vocês desse mar, depois vai, a gente vai, né? E eu tenho muita saudade também do Eli Corrêa, do Barro de Alencar também, nossa. Foi muito quando eu morava em São Paulo, eu não assistia muito, assistia não, ouvia porque era o rádio, né? E também peço por todos os outros também, porque da central, o TD, você, o Rony, o Jair do Prado. Ixi, tem muito. O Bamuzinho também, ouvia tudo, né? E o Juraci também. E todos foi muito bom, muito bom. Eu ganhei muitos prêmios com o Jair do Prado e com o Tedesco. Nós fomos sempre aí na rádio. Tá bom?
0: Tá bom, querida. Que Deus abençoe. Vamos agora à nossa oração do poder de Jesus.
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0: Todas as pessoas que estão com a gente, Lenice e família, Laércio e família, Hélida, Luan e Larissa, pela saúde, Catarina e família, Ana de Souza e família, Nora, Cris, Laine, o Henri, também a Rochelle e Cristina, toda a família da Maria Aparecida, a Maria Aparecida Marcon e família, a nossa Cida, né, Cida, e família toda, e mais a Nena Valentim e todas as pessoas, Ana Maria Pimenta e família, Regina Bueno e família, Maria Aparecida e família. Reze comigo a oração. Senhor Jesus, estou diante de ti para agradecer as graças que eu tenho alcançado. Em teu santificado nome, eu peço perdão para aqueles que me ofenderam e que porventura eu tenha magoado. Peço também amparo para minha saúde, de minha família, dos meus ouvintes. Peço que interceda junto ao seu Pai Todo-Poderoso, para que proteja a mim e todas as pessoas que eu mais amo, nos livrando de todo mal. Tenho certeza que vou superar a dificuldade em que me encontro, graças à fé que eu tenho em ti, Senhor. Fecho os olhos a todo espírito do mal e abro meu coração apenas para aquilo que me ensinou, para as obras de teu Pai. e nesta oração, do seu poder, eu venho pedir tua bênção. Que Deus, vosso Pai, com toda a sua força e misericórdia, me dê esperança e proteção nas horas mais difíceis de minha vida. Afaste o medo e a dúvida de minhas decisões. Fortaleça minha fé a cada dia. Em nome do seu poder, Senhor Jesus, que assim seja. Amém, Pai Celestial. Daí, nosso Senhor Jesus Cristo nos abençoando cada dia, né? Vera Herculina também estava na nossa oração. Todas as pessoas, que Jesus ilumine nosso trabalho, as pessoas que estão hoje, né, agora, com dificuldade, seja ela qual for, na saúde, né, financeiro. A gente sempre pede para Deus, né, que cubra a gente com o manto sagrado e na proteção, que a gente seja invisíveis perante os olhos do inimigo. A gente volta meio-dia e 25. Tá chegando aí o horário eleitoral. Até já, meio-dia e 25, encontro marcado novamente aqui na Central, hein?

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1: 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Ouçam o que diz a imprensa. Jovem Pan.
7: O BNDES anunciou a liberação de 10 bilhões de reais para financiamento de obras aqui em São Paulo.
8: Um dos projetos é o trem Intercidades, que vai ligar São Paulo a Campinas, e o outro é o projeto de expansão da linha 2 verde do metrô.
9: Rede Globo. 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

0: dia do rádio, hein, ó. As amigas se encontram, é, o rádio é muito bom, né, Sônia? Porque nós fazemos amizade no rádio, nossa vida inteira foi quase no rádio,
1: é,
0: né?
1: É, amizade, assim, forte, forte,
0: quanta
1: viu?
0: Quanta gente nós conhecemos através do rádio, quantos
1: casamos.
0: Ouvintes.
1: Casamos.
0: É, a rádio é responsável pelo nosso casamento.
1: Não,
0: né?
1: Pelo nosso casamento também.
0: Meu e o seu, tô falando,
1: também,
0: né?
1: Também, mas nós casamos.
0: Nós casamos.
1: Casal
0: nós
1: também.
0: Casamos várias pessoas através dos nossos programas, né? É. Você também, enfim, conhecemos. Temos ouvintes maravilhosos, temos tantos ouvintes lindos aqui também, ouvintes, tanto homens, mulheres, crianças, né?
1: Sim.
0: O rádio tem esse poder de ser democrático, de chegar em todos os lugares, né, Soninha?
1: Sim.
0: E é o único veículo onde você pode ouvir fazendo outras coisas também, né? Isso que é a grande vantagem do rádio. E o rádio é imediato, né?
1: É imediato.
0: Aconteceu, né? Abriu o microfone e já tá falando.
1: É, e os ouvintes também, né, Rony?
0: Exatamente.
1: Bom, logo depois do horário político que a gente volta, até dia primeiro, né? Nós vamos tocar uma música.
0: É, a música do dia de hoje. Você vai pedir, vai ajudar alguém? Alguém pediu a mesma música
1: pediu
0: que você?
1: E engraçado que
0: sério?
1: Eu tava pensando, vamos ouvir?
0: A
1: Sonia
0: música
2: Amaro,
0: do dia.
2: Boa tarde. Namaro, vamos recordar um pouco, minha
1: vamos?
2: Filha? Vamos recordar tempo nosso de meninice. Toca pra nós ouvir se achar aí a praça do Rony Von. Recordar o nosso tempo de menina, né? Se achar, eu quero oferecer pra Sandra, minha amiga aqui de Valinhos. Um abraço, viu, Soninha?
1: Parquinhos.
2: Um abraço, Sandra.
1: Tá aí, Sandra.
0: Tá certo. É a mesma
1: Regina
0: música.
1: Regina Pavinha, a mesma música.
0: Você escolheu junto com ela.
1: Isso, junto com ela.
0: A música de Sônia Amaro de hoje, então. A música do dia na resenha musical. Ela quer lembrar o tempo da pracinha, Soninha?
1: É, eu quero lembrar os parques, a barquinha. Ah, gostoso fico.
0: Os carrinhos.
1: Os carrinhos.
0: O carrossel.
1: Carrossel.
0: Olha aí, olha aí. Hoje.

0: é a Praça Carlos Gomes aqui. Eu lembro lá da Praça Joaquim José, né? Lá em São João da Boa Vista, né? Que praça mais você lembra? Eu não lembro de mais nenhuma.
1: Eu lembro da praça do,
0: tem a praça,
1: da igreja do Perpétuo Socorro,
0: a,
1: né?
0: A Bento Quirino também, aqui, né? Aquela praça ali da...
1: Daqui
0: perto
1: da,
0: perto daqui da Ban, tem uma praça, né?
1: Tem.
0: Mas a gente fica um pouco triste, né? Porque tem muitas praças que estão abandonadas na cidade, né?
1: Sim, não cê é mais vê, como antigamente, né?
0: Você vê aquele mato crescendo, você vê cheio de aranhas e peçonhentos e escorpiões e tal, né? E aí, tem praça aí no seu bairro? Manda aqui pra gente o número pra você falar com a Soninha. Sonita, é o mesmo?
1: É o mesmo.
0: Vamos confirmar aqui qual é.

0: fixo pra você falar com ela também é o 3741-4040. O que você fez de gostoso hoje? Estão perguntando aqui da sua receita. E tem lá, tá no Sônia Amaro Oficial também, uma homenagem ao Dia do Rádio que você deixou lá, não é isso?
1: Deixei, isso. Pode ir lá, Sônia Amaro Oficial, gente, se puder.
0: Facebook?
1: Sim.
0: Instagram também?
1: Sim.
0: YouTube, tudo? Faz tempo que você não publica nenhum, como é que fala, shorts?
1: Faz tempo.
0: Aquele short das suas plantas que
1: dá
0: muita
1: tempo.
0: Visualização aquilo lá.
1: Muitas, eu vou começar de novo.
0: Como é que tá o seu chifre de veado?
1: Ah, ontem eu passei a mão nele e falei, como você tá lindo, ele realmente tá com a potência máxima. Tá muito bonito ele.
0: Ainda bem que é uma flor, né?
1: O chifre de veado?
0: É. Eu falo chifre, normalmente lembra outra coisa.
1: O que lembra, Rony? Seja sincero.
0: Não, a gente fala de chifre, lembra daquelas músicas que fala, né?
1: Qual?
0: Ele é corno, mas é meu amigo. É meu amigo.
1: Hoje você não tá de cor sim, cor não, né?
0: Não, hoje não.
1: Hoje você tá de preto.
0: Estou de black, man in black hoje.
1: Isso.
0: Muito bem, Soninha, olha, vamos lá, daqui a pouquinho, agora, bom, o WhatsApp tá liberado, olha, se liga. Acontece que esse rapaz, ele quer uma opinião sua, Sônia. Ele mandou aqui uma sugestão para que você possa colocar no E Se Fosse Você. Eu posso contar a história dele para você e
1: pode,
0: você também
1: por favor,
0: dá uma opinião?
1: É um homem, né, Rony?
0: Porque
1: fica bem
0: eu,
1: você.
0: Eu gostei muito da sua mensagem de hoje, que falou que nunca é tarde para ser feliz. Né? Não tem idade para você aprender uma aptidão nova, não é isso?
1: Sim.
0: Aprender um trabalho novo e tal.
1: As pessoas estão tristes, deprimidas, falam, ai, a minha vida não valeu a pena. Ela diz o seguinte, tente algo que você ainda não fez, um crochê,
0: não,
1: um
0: olha
1: tricô,
0: aí, olha aí.
1: Dança,
0: exatamente,
1: participe de grupos de amigos,
0: exercícios físicos, né?
1: Pilates, caminha com uma amiga conversando, tudo isso vai tá te ajudando. Comece um curso, se você não completou o seu ginásio, complete agora, que você
0: exatamente
1: vai sentir mais, vai sentir melhor, né? Então complete alguma coisa que você não fez e que você gostaria de fazer. Essa pergunta, segunda-feira eu vou fazer, o que você não fez ainda, mas não hoje que não dá tempo.
0: Uhum.
1: O que você não fez
0: gostaria de
1: ainda
0: ter feito.
1: Que você gostaria de fazer.
0: Muito bem. Vamos lá então, agora faltando 20 minutos para 1 da tarde.

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2: 971-483-497 para você ajudar a esse rapaz que hoje participa do E Se Fosse Você. O Sônia, ele começa aqui dizendo o seguinte: Sônia Amaro, querida amiga, tudo bem? Eu te escrevo a pedido de minha esposa, que é sua ouvinte de todos os dias. Ontem, Sônia, eu completei 50 anos. E quando olhei no espelho hoje pela manhã, eu não vi apenas os meus cabelos brancos. Eu vi um homem sufocado, um homem angustiado aos seus 50 e poucos anos. Acontece que são 32 anos trabalhando na mesma empresa. 32 anos batendo o mesmo cartão, Sônia. Sentando ali na mesma cadeira, pegando o mesmo ônibus, convivendo com as mesmas pessoas, trabalhando para enriquecer o meu patrão. Eu tenho estabilidade nesse emprego, Sônia. Plano de saúde, benefícios, tudo o que o mundo diz que é ter sucesso. Mas por dentro, eu sinto que estou morrendo um pouquinho a cada dia. Aí veio o destino. Um grande amigo meu me chamou agora para ser sócio dele em um novo negócio. Eu sinto que pode ser o meu sonho realizado, Sônia. A chance, finalmente, de eu ser o meu próprio patrão. Mas, para entrar na sociedade, eu preciso tomar uma difícil decisão. Preciso usar todas as nossas economias. Preciso vender um carrinho que eu uso para o fim de semana. Preciso pegar o meu fundo de garantia. Cada centavo que eu tiver, cada centavo que eu suei, eu e minha esposa, a vida inteira. Uma voz dentro de mim me diz: e se der errado esse negócio? E se eu perder tudo? Meu Deus, eu tenho 50 anos. Será que alguém vai me contratar de novo se eu quebrar? A minha resposta está nos olhos chorosos de minha esposa. Ela me olhou com medo, Sônia, e disse: não, não, não, não. A gente não tem mais idade para recomeçar. E segurança que você tem no seu trabalho não dá para colocar aqui e jogar no lixo. Mas, Sônia, eu te pergunto. Recuo e guardo esta frustração no meu peito para sempre. Trabalho infeliz numa empresa que eu não gosto. Ou arrisco tudo para o futuro da minha família e realizo o meu sonho?
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2: As mulheres que escutam você agora, Sônia, têm uma difícil tarefa de responder.
3: Sim. Vamos lá então, Rony. Vamos ver se tem alguém aqui te ouvindo, Sônia Amaro. Obrigada, Clarice. Laura Moraes.
2: 971-483-497. Liberei o fixo também para você ajudar a esse amigo que está decidido aqui a largar o emprego, né?
3: Sim.
2: Agora, negócio de sócio também, Sônia.
3: É sócio.
2: Difícil, hein?
3: É muito difícil,
2: eu
3: né?
2: Eu nunca vi história boa de sócio, não. Sempre que eu tenho, que eu vejo aí na história, nos livros aí, fala.
3: Nem
2: que,
3: mesmo né? Com alguns irmãos.
2: Tem que tomar cuidado, até a família, né?
3: A família, atrapalha, né? É complicado, Rony Viana.
2: Às vezes tem que colocar no negócio, tem que colocar a família, porque aí quem sabe tem um pouco mais de segurança.
3: Não,
2: né?
3: Não tem segurança. Não? Depende da família, não.
2: É, sei lá, alô?
4: Alô?
2: Oi, boa tarde.
4: Boa tarde.
2: Tudo bem com você?
4: Tudo bem, eu sei.
2: Tudo bem, querida. Você quer falar seu nome? Você pode falar, não sei.
4: É Irene.
2: Aí, dona Irene, tudo bom? Ah, tava ouvindo aqui, tava. Fala com a Soninha aqui um pouquinho.
3: Oi, Irene, como é que vai? Que bairro
4: tudo
3: você.
4: Bem.
3: Que bairro você tá, meu amor? Tô bem.
4: Tô muito bem, graças a Deus.
3: Que bairro você tá, bem?
4: Não, eu tô aqui no sítio, aqui no bairro Campado, mas é o sítio São José.
3: São José. Você quer dar opinião?

0: Ah, eu fosse eu, ele ficava quieto no que ele tá, né? Sorte não funciona, não.
1: Não gasta o dinheiro com isso, deixa guardado.
0: Não, porque tem hora que nem parente se empresta as coisas, já não dá certo quando mais um sorte aí.
1: É um amigo dele, né? Ele tá confiando no amigo. Ele quer sair sair da CLT.
0: É, então, mas igual a mulher dele tá aí com medo, mas ela tá com razão, né? Porque a idade que ele já tem, né?
1: A mulher tá com razão, então. Se você fosse mulher dele, você não ia deixar também.
0: Ah, eu não, mas jamais. Eu ia pegar meus economia pra fazer uma loucura dessa.
1: Ah, uma coisa que é incerta.
2: Então ele,
1: né,
2: não faz.
0: Ah, pois eu, ele não fazia, não.
2: Tá bom, meu tá amor. Certo. Obrigada, Irene.
1: Obrigado, Irene. O descampado fica em que região aí, Irene, que você mora? Você pode falar?
0: Perto do São Domingo, aqui perto do condomínio da Grama.
1: Ah, é? Mas que região que é? É indo pra onde?
0: Pra Vinhedo.
1: Ah lá, Vinhedo, descampado chama?
2: Descampado.
0: É, aqui é descampado, mas aqui onde eu moro mesmo é o sítio São José.
1: Ah, entendi.
2: Descampado.
1: E o bairro chama?
0: O condomínio fica de um lado, mas fica do outro.
1: Ah, é Vinhedo, por a região de Vinhedo.
0: É, que vai, que já ouviu falar do condomínio da Grama?
1: Condomínio da Grama?
0: É, ah, São bom. Domingo?
1: Sim,
2: São Domingo, sim.
1: Ah, o Jardim São Domingos?
0: É.
1: Ah, muito bom. Obrigado.
0: É aqui.
1: Tá bom. Tá qualquer hora nós vamos tomar um café aí.
2: Um
1: obrigado,
2: beijo,
1: Irene.
2: Querida. Tchau, tchau. Vamos a mais uma ouvinte aqui, querida.
3: Boa tarde, Sônia. Boa tarde, Rona.
2: Boa tarde.
1: Oi, boa tarde.
3: Eu não arriscaria. Mais vale um passarinho na mão do que dois voando.
1: Ah lá.
3: Porque qual é a garantia que ele tem dessa sociedade dar certo?
1: A sabedoria popular.
3: A esposa dele está certíssima. Eu não arriscaria. E mesmo porque, Sônia, logo ele tá para aposentar.
2: Sim.
3: Uhum. Ele já tem um tempo de serviço aí.
1: Tem isso.
3: Porque
1: também
3: ele não vai procurar os direitos dele. Eu não arriscaria. Eu
1: tá
3: estou
1: bom.
3: Com a esposa dele.
1: Aí. Fechou com a esposa, Sônia.
2: Perfeito.
1: Alô?
4: Alô?
1: Oba, como é que tá o senhor? Tudo bem?
4: Tá bom?
2: Boa tarde, querido.
1: Pode deixar a sua opinião aí pra gente.
4: Eu não me arrisco a essas coisas, não, viu?
1: Uhum.
4: Isso aí é um perigo. O cara só saber que ele tem um dinheiro, ele vai gastar nisso aí, ou ele vai recuperar com tudo.
1: Uhum.
4: Vender tudo, carro, vender tudo, dá pra aposentar, ele vai esquentar a cabeça agora, já tá 32 anos nessa firma, pra que ele vai bater cabeça?
1: Vai arrumar pra cabeça, né?
2: Também penso assim, viu? Também tô pensando assim.
1: Então o senhor também tá fechado, com a mulher dele?
4: Tô.
1: Tá,
4: eu
1: então.
4: Não ia mexer com isso,
1: não. Não ia deixar. Tá bom, a mulher também não ia deixar. A mulher dele não quer que ele faça isso, não.
2: Vamos lá?
5: Boa tarde, Rony.
1: Oi, querido.
5: Boa tarde, Soninha.
2: Oi, amore.
5: Meu amigo, eu não arriscaria, não. Você trabalhou uma vida inteira. E agora você quer trocar o certo pelo duvidoso? Se você já guardou um pouco de dinheiro, pega esse pouco de dinheiro, viva um pouco mais, curta mais sua vida com seus filhos, que eu não sei se você tem, com sua família, entendeu? E não vai arriscar tão alto assim, não. Não arrisca, não. Quem muito quer, nada tem, tá bom? Eu não arriscaria, não. Daqui a pouco você se aposenta, aí você vai curtir um pouco mais a vida, esse dinheirinho que você guardou aí. Tá bom? Você tá quase pra aposentar.
1: É, mas
5: esquece isso, tá bom?
2: Dá certo.
1: Ele não quer mais ser empregado.
2: Ué, mas
1: é
2: ele
1: isso que ele
2: logo
1: falou.
2: Mais
1: eu quero
2: ele vai
1: quero o meu próprio negócio. A última chance que eu tenho de me libertar.
2: Olha, esse negócio de última chance aí é meio furado, hein, Rony?
1: Às vezes a primeira vez é a última chance.
2: Rony, ele vai se aposentar. Ele já
1: não
2: tá
1: falou
2: com
1: de aposentadoria
2: emprego.
1: Aqui, não.
2: Mas logo
1: falou.
2: Ele vai, Rony. Ele tá com 32 de firma.
1: Ele tá cansado da rotina do trabalho todo dia, mesma coisa. Mas ele quer a liberdade financeira. Ele quer ser dono do próprio negócio.
2: E quem garante que o dono do negócio
1: quem
2: vai
1: garante,
2: dar dinheiro?
1: Quem garante que ele não pode ser demitido daqui a 2 dias também? Na garantia não tem nesse mundo, não, gente. Alô?
6: Alô, Rony.
1: Oi, querida, tudo bem?
6: Tudo bem. Então.
2: Oi, querida.
6: Oi, Soninha, tudo bom?
2: Tudo, meu amor, pode falar.
6: Tá. É a Ana aqui de Jundiaí.
2: Oi, Aninha.
6: Tá. Então, sabe o que, eu faria? Eu não entrava nesse negócio, não. Eu guardava esse dinheiro que ele tem aí, por direito, e eu aposentava, deixava ele ver quanto tempo ele tem de aposentadoria. Pega esse dinheiro para não virar rotina, vai passear um pouco, pega sua esposa, sua família, viaja, compra excursão, é uma delícia ir na excursão.
1: Então.
6: Ah, vai passear para a vida não ficar na rotina, né?
1: É.
6: E ele fala que ele já estava cansado de ver a mesma pessoa,
1: isso,
6: pegar o mesmo ônibus,
1: ficar
6: cartão. Olha, eu faria isso. Eu pegava esse dinheiro, comprava excursão, pegava a esposa, os filhos, ia passear.
1: Uhum.
6: Porque isso é uma coisa que não sabe se vai dar certo.
1: É.
6: Entendeu? Eu faria isso. Porque vai abrir um negócio aí. Agora, na idade que ele tem, vai começar?
1: Uhum.
6: Aí não sabe se vai dar certo ou se não vai, né? Então ele faria isso.
1: Tá certo.
6: Que eu tô falando.
1: Então você acompanha o raciocínio da esposa dele.
6: Claro,
1: então,
6: né?
1: Tá.
6: Porque ela tá certa.
1: Ela tá certa.
6: Com ela, porque uhum. não vale a pena arriscar, não.
1: Muito bem, muito bem. Obrigado, Ana.
2: Ele tem que ver a aposentadoria lá com o doutor Fernando,
1: e
2: né? 50
1: anos também.
2: É.
1: Tem que viver a vida, né? Não é?
2: É, mas 50 tá jovem ainda.
1: Então, mas vai arrumar sarna pra se coçar, né?
2: Vai ver a sua aposentadoria com o doutor Fernando Escadari, a ampla aposentadoria,
1: isso,
2: viu?
1: Exatamente.
2: Dúvida, fala aqui com a gente. Mas, amigos e amigas aqui, falando com a gente aqui, Rony, vamos ouvir? Vamos lá.
7: Sim.
8: O Jardim São Domingos.
7: Boa tarde, Sonamaro, Rony.
2: Boa tarde.
7: Aqui é o Juarez de Campinas.
2: Juarez.
7: E essa história desse rapaz me fez eu me pôr no lugar dele. Já vivi isso. O que eu tenho a dizer para ele é que todo ser humano, cada passo que ele pensa negativo, ele anda dois para trás. Não se pensa negativo quando você quer fazer alguma coisa. O grande problema dele chama-se deixou meio cérebro dele para o patrão, muitos anos preso. E quando você está nessas correntes, você não tem como ver o que está acontecendo no mercado aqui fora. Então, se for alguma coisa que ele conheça, que ele tem conhecimento, ele pode trabalhar sozinho e investir sem medo. Mais pobre do que é, não vai ficar. É só tomar os devidos cuidados e pronto. Eu montei uma pequena empresa, consegui resolver boa parte da minha vida, moradia, coisas, etc.
1: Olha aí.
7: Né? Mas hoje tá difícil. Tá difícil, o governo, o sistema tá complicado, mas se você pensar negativo, você não consegue nem revender, não consegue comprar uma coisa e vender para outra.
1: Entendi.
7: Isso aí é complicado. Um abraço a todos.
2: Obrigada, gostei.
7: Que Deus ilumine a cabeça desse amigo aí.
1: Muito coerente.
2: Ele falou para se tiver que fazer, faça sozinho.
1: Mas tem que saber o que tá fazendo.
2: Sim, porque ele ficou muito tempo.
1: Muito bem, Juarez, né? Juarez,
2: nome dele,
1: Juarez, boa opinião, Juarez.
2: E hoje não tá brinquedo, né, Rony?
1: Ainda mais com a eleição acontecendo aí, né? Chegando.
2: Sim, obrigada, Juarez, participa mais vezes.
1: Imposto,
2: viu?
1: Imposto, né, Sônia?
2: Sim, muita coisa.
1: Tributo,
2: viu, Rony?
1: Né?
2: Vamos ver mais uma aqui.
1: E se fosse você?
2: Eu não sei se já foi, Rony.
9: Sônia, Mário, bom dia. Boa tarde, é a Maria de Salto. Estou passando.
1: Oi,
9: fala para esse moço, não, não, não e não. Olha, meu filho vendeu a casa, vendeu o carro para entrar de sócio no negócio com um amigo. Foi amigo de infância. Quando ele pensou que não, o amigo fugiu com tudo que ele tinha.
1: Olha aí.
9: Ele
1: aí
9: ficou doente, pagando aluguel e a pé.
1: Não.
2: Poxa vida.
9: Trabalhando que nem um doido para poder se manter, sendo que ele não tinha necessidade.
1: Olha,
9: meu cunhado fez a mesma coisa. Tirou 20 anos da firma que trabalhava, entrou de sócio, faliu. E agora ele não consegue emprego, está passando necessidade, vivendo de bico. Eu conheço três pessoas. Não, não.
2: Não,
9: ele
2: não
9: entrar de sócio, continuar no trabalho dele.
2: Isso.
1: Ele
2: não tem nada desse negócio de rotina, não. Se ele pôr um negócio próprio pra ele, vai ter
1: rotina
2: também.
1: Vai ter rotina também.
2: Mas eu gostei muito que o Juarez falou, a gente tem que pensar positivo, né?
1: É, ele falou metade, se ele já entra negativo, metade já tá falido.
2: É, deixa eu ver se aqui é, Rô.
1: Entendeu?
10: Boa tarde, Soninha.
1: Oi.
2: Oi, Claudete.
10: Fala pra esse rapaz não fazer isso, não. A idade dele, 50 anos.
1: Depois, já passou.
10: Vai sentir isso pra ele arrumar outro emprego.
1: Ah lá.
10: Ele já tem 30 anos de serviço. Pra ele não fazer isso, não. que sociedade não dá certo. A esposa dele tem razão. Não faça isso.
1: Uhum.
10: Pelo amor de Deus.
1: Olha aí. As pessoas.
10: Tchau, Soninha.
2: Tchau,
10: obrigada.
2: Meu amor.
1: Tchau, Claudete. As pessoas falam com desespero, né? Não, é, não, não, não, não, não faça isso, não faça isso.
2: Vamos ver a última.
1: Mais uma opinião.
8: Aqui, Soninha, querida, aqui é a
1: Val
8: da Paulista, amiga. Põe nosso nome em oração.
1: Sim.
8: Ai, tem mais de 20 anos que eu ouço o rádio, viu?
1: Ah,
8: tem
1: que
8: muito,
1: bom.
8: Muitos anos.
1: É, hoje é dia do rádio.
8: Passou muitos locutores bons.
1: Aham. Uhum.
8: É, tem uns que nem o Jair do Prato tá na televisão.
2: Sim,
1: é.
2: Sim.
8: Você, Decimar, e foram tantos que a gente ouve e sente uhum. falta no dia que a gente não, que no dia que eu não ligo o rádio, eu sinto falta.
2: Tá bom, meu amor.
8: Uma ótima sexta-feira, que Deus venha abençoar todos. Ó, sozinho, vamos.
1: Obrigado,
2: o que
1: obrigado.
2: Ela falou aqui,
1: é sobre a enquete do dia do rádio, né? Muito bom.
8: Tá, Soninha, vamos ver se vai dar certo. A três com essa que eu te mando. Pra ele ficar quieto no canto dele, que uhum. sociedade. Nem os dentes são sócios um do outro.
2: É
8: sossegar.
1: Nem dente é sócio.
8: E ficar quieto na dele. Sociedade hoje em dia não vira nem marido e mulher.
2: Isso é verdade. Ó, Rony, ele não deve arriscar. Se não der certo, vai viajar com a família. É. Então, com dinheiro. Divirta mais e esquece esse negócio de rotina, né, Rony? Aqui não dá mais tempo, né, Rony?
1: A grande maioria, então, dizendo a esse amigo que não se identificou, mas que passa por esse dilema, entre ser sócio em um negócio próprio ou manter o seu emprego com estabilidade, né? Muitos homens passam por isso, viu? É bem difícil de resolver mesmo. Espero que a gente tenha ajudado. Certo, Sônia Amaro?
2: Certo, Rony.
1: Volta amanhã. Oi, tem um especial amanhã musical, não é isso?
2: Isso, tem.
1: É o sábado musical.
2: A gente vai estar por aqui, mas tem o especial também musical, onde você vai pedir a sua música.
1: Muito bem, então amanhã a gente volta, terminamos aqui, siga com a Rádio Central, ouvindo o Jornal de Esportes daqui a pouquinho, uma música que você gosta também, Soninha, olha aí. É o Baltazar.
2: É pra me agradar, Rony?
1: Tá na tua playlist.
2: É boa, minha playlist.

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10: Opa, boa tarde, o Esporte Central entrando em campo, hein? Chegamos, forte abraço, boa tarde para você ligado na Rádio Central, no AM, para Campinas, para toda a região metropolitana. Estamos chegando, hein? Vamos falar muito de futebol para você aqui na Central, depois da Sônia Amaro, do Rony Viana, a seleção chega para te fazer companhia. Vamos falar de seleção brasileira, Brasil que jogou hoje, depois da Copa, a seleção renovada de Carlo Ancelotti, falar de Guarani, falar de Ponte que joga na próxima terça-feira, tudo isso para você até às 14 horas, em nome de Família Gianni, o melhor italiano de Campinas. Campinas com a marca de 26 graus a temperatura hoje, dia 25 de setembro de 2026. 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Vamos com os destaques do JE de hoje. Olha, o Brasil hoje, meus amigos, perdia para a Austrália até os 50 do segundo tempo, quando o Rayan empatou o jogo e o jogo foi finalizado. Brasil, portanto, empata com a Austrália e agora volta a campo na próxima terça-feira contra essa própria Austrália. O Rayan fez o gol de empate da seleção brasileira. Amanhã tem o primeiro jogo da decisão do Campeonato Brasileiro Feminino. Amanhã tem Corinthians e São Paulo na Neoquímica Arena, 16h30. Segundo jogo no próximo sábado aí no Morumbis. Final de semana, a bola rola pelo quadrangular final da Série C do Campeonato Brasileiro.

0: amigos, é a abertura do retorno, hein? Já foram 3 rodadas, agora mais 3 para definir as equipes que vão disputar a Série B do Brasileiro em 2027. Teremos no final de semana, amigo, o Paysandu recebe a Inter de Limeira. Aliás, me desculpe aqui, a Inter recebe o Paysandu, né? Na virada de turno, amanhã tem Inter e Paysandu às 7:30 da noite. E no domingo, a Ferroviária visita o Brusque. Detalhe, jogo que vale a liderança do grupo. Falando em liderança, hoje em campo, Vila Nova, Novo Horizontino, abertura da rodada do Campeonato Brasileiro, rodada de número 30, tem início, aliás, rodada 31, tem início hoje com o Novo Horizontino, que joga fora de casa, aliás, me desculpe, joga em casa, tá tudo errado aqui a minha anotação, em Novo Horizontino e São Bernardo, hoje 7:30 da noite, querendo voltar à liderança, enquanto que o Vila Nova, que é o líder, recebe aí sim o Londrina, portanto hoje 7:30 Novo Horizontino e São Bernardo, e o Vila Nova às 8:30 recebe o Londrina. Uma vitória mantém a equipe goiana na liderança do campeonato. 13:07, sexta-feira, final de semana, começando, e Fernando César destaca o time da Ponte Preta no nosso Jornal de Esportes. Boa tarde, Fernando.
1: Fala, Anderson, grande abraço, boa tarde. É final de semana sem jogo da Macaca. Ponte Preta volta a campo apenas na próxima terça-feira em Ribeirão Preto contra o Botafogo no estádio Santa Cruz. Para esta partida, o técnico Gilson Kleina poderá contar com a volta de André Lima, que está liberado, cumpriu a automática. E mais uma opção, saiu no BID o nome do novo contratado, Danilo Peu, também já está regularizado e é mais um jogador aí que o Kleina poderá contar pro jogo da próxima terça-feira.
0: Tá certo, terça-feira contra o Botafogo no Santa Cruz em Ribeirão Preto. Agora os destaques do futebol de Portugal com J. Santos.
2: Boa tarde. Portugal vence a primeira na Europa no grupo D da Liga de Seleções. Famaricão goleia nacional lá na Choupana. Daqui a pouquinho eu volto com todas as informações do futebol de Portugal aqui no 870 da Rádio Central. Até já.
0: Ah, até já, J. Santos, 1:08, agora Gustavo Negreto, destaques do Guarani.
3: Destaques para sexta-feira, falando sobre Humberto Loza e a primeira declaração do técnico no Criciúma. E tem também as categorias de base do Guarani. Sub-20 tem rodada decisiva daqui a pouco pelo Paulista.
0: Tá certo, Gustavo Negreto, daqui a pouco então ele volta com todas essas informações do Guarani. 1:09, sexta-feira, hein? Beto Quinalha, destaque da Opinião Central, boa tarde, Beto.
4: Opa, boa tarde, Anderson, boa tarde a galera toda que nos acompanha, né? E o sextou não começou bem para a seleção brasileira, né? Logo de manhãzinha aí, 7 da matina, a seleção brasileira jogando mal, hein? Jogou mal o jogo contra a Austrália. Saiu atrás do marcador, teve até um lance, né? Teve até um gol do Estevão, mas acabou impugnado pelo VAR. Mas a seleção brasileira desinteressada me passou, sabe, Anderson? Eu tinha uma expectativa, pô, caramba, legal, né? Ver esses 4 meninos lá na frente, mas não deu certo, né? Não deu certo, porque ficou o Bruno Guimarães e o Danilo para fazer a armação da jogada e acabou não acontecendo, mesmo porque também os nossos dois laterais, tanto o Mateuzinho como o Douglas pelo lado esquerdo, também não funcionaram. E o Brasil, né, não criou tantas oportunidades, os jogadores não atuam nem metade daquilo que atua. O Rafinha não joga nem metade do que ele joga no Barcelona. Nossa, o Vinícius, nem mesmo não jogando bem lá no Real Madrid, não joga nem metade. O Hendrick também pouco fez, pouco pegou na bola, sabe? Então, uma seleção me passou, assim, um certo desinteresse. O Ancelotti, lógico, depois, né, pediu calma, estamos começando aí agora um novo ciclo. Porque o trabalho do Ancelotti, na realidade, ele já começou lá atrás, né? Agora é só uma renovação que ele vai precisar fazer para tentar descobrir uma maneira desses caras jogarem, né? Mas, infelizmente, mais uma vez. E olha que por pouco não perde, hein? último lance, o Rayan, né? O menino entrou no segundo tempo, aí numa cobrança de escanteio, né? Lá no, praticamente, foi, bom, foi o último lance do jogo, né? Porque fez o gol, saiu a bola e ele apitou o fim da partida. Então, decepcionante. Acho que é, muito mais pelos jogadores. Ah, vamos ver alguma coisa de boa? Talvez esse menino aí, o Vitor Reis, né? Que entrou como o zagueiro ao lado do Marquinhos. É um jogador que tem uma boa postura, tem altura. É um jogador que agora já começa a se firmar no futebol europeu. Acho que de repente pode ser uma descoberta. Mas no demais, infelizmente, decepcionante. E olha que eu sou entusiasta da seleção, hein? Todo mundo sabe. Eu sempre digo aqui, assisto o jogo até nem comentando, assisto o jogo torcendo, né? Então, mas infelizmente, né? Infelizmente, o time foi muito mal. E agora veremos, né? Para a próxima terça-feira, o que vai fazer o Ancelotti. Ele já disse, né? Ah, vamos usar como experimento e tal, né? Mas é duro, né? A gente quer ver o Brasil jogando bem, né?
5: Mas convencendo. Tem jeito,
4: convencendo, né? Mas
5: se impondo, tendo sim, respeito pelo adversário, dos adversários, é coisa que há muito tempo.
4: Pô, nós estamos falando da Austrália, né, gente? Em qualquer outra situação, a gente ia perguntar, quanto que é? 4, 5, né? Não é assim?
5: De quanto seria a goleada?
4: É.
5: Aqui o ouvinte já com a gente participando, interagindo. O Ancelotti disse que temos que ter paciência, porque são testes que temos que fazer. E aí, na opinião de vocês, está certo ele? O Dedé pergunta, acho que o Beto já respondeu, viu, Dedé? A sua pergunta, mais um destaque aqui do ouvinte central, ó. Anderson, é verdade o que estão falando? Que o departamento... Atenção, Fernando César, vou te perguntar, hein? Anderson, é verdade que estão falando que o Departamento de Nutrição da Ponte Preta fixou um cartaz no refeitório dizendo para os colaboradores comer apenas um pão? Isso é verdade, Fernando César?
1: É, o cartaz está lá, Anderson. A informação não partiu da diretoria de futebol e sim do Departamento de Nutrição, que deve ser para o pessoal ficar igual a gente, assim, magrinho, Anderson.
5: Meu Deus, eu achei que isso era IA, que era montagem, que era fake news.
4: Você sabe que eu também nem me aprofundei, achei que também foi, isso é fake news, né? Não é possível, né? Cara,
5: então,
4: inacreditável, né?
5: Isso procede, então, é verdade, Fernando? É. Meu Deus do céu, bom, daqui a pouco a gente fala sobre isso.
1: E viralizou aí no Brasil inteiro, né?
5: Ah, mas, pô, não é possível, né, gente? Vocês gostam de dar margem pra realmente... esculacharem com a Ponte Preta, né? Já não basta o gramado que virou chacota nacional, agora vai fixar um cartaz desse. Achei que era brincadeira isso, Beto, de torcedores. É verdade.
4: Eu também achei.
5: Mas quem que foi o despreparado que fez isso, meu Deus do céu? Pelo amor de Deus, me ajuda, minha mãe. 1:14, a apresentação é comigo, a direção de esportes da Rádio Central, emissora do Grupo Tati de Comunicação, é Beto Quinalha. 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
5: Agora 13:15, 1:15. Bom, Beto, você já resenhou bastante aí, né? Sobre seleção brasileira. Disse que Rafinha não foi bem, Vinícius Júnior não foi bem. Alguém te agradou, Beto? Que nem dos novos que chegaram aí. Hugo Souza, que já jogou, mas agora parece... Acho que ele mais te agradou.
4: É, assim, também nada, né? Acho que precisa...
5: Um pouquinho acima da média.
4: É, precisa ser bem observado, acho que precisa ter um pouquinho mais de sequência. É, o goleiro Hugo fez uma boa defesa no primeiro tempo. Só falar, golaço de falta que o menino fez lá, hein? Aí fala, cara, que é aquilo? Pô, a bola dá aquela descaída, né? Ele bate de... cortando, né? Como a gente diz, e parece meio que saque de futebol, ou também, né? A falta que normalmente o Juninho Pernambucano batia. O Juninho batia dessa maneira. E outra, de perto pra caramba, a bola deu uma descaída, cara.
5: Não passou... dá pra colocar na conta então do Hugo, então.
4: De maneira nenhuma.
5: A gente colocou na conta do Hugo, né?
4: A gente que não sabe nada de bola, né?
5: Tá certo.
4: Que não sabe, que nunca bateu uma falta, que nunca para. Altamente técnico, o menino que bateu a falta.
5: Responda aqui ao Valmir de Castro Roque. Boa tarde, aqui é o Valmir de Hortolândia. Por favor, me digam de verdade. De verdade.
4: É de verdade? A gente sempre fala de verdade.
5: A seleção hoje entrou em campo?
4: Foi mal, né? Foi mal. A seleção não agradou de jeito nenhum. Tá. Agora, outra coisa, tem a coisa do menino do Rayan, né? Que entrou e fez gol, né? Esse é um cara que acho que tem uma tendência muito forte de brigar por uma das vagas ali do ataque.
5: A gente fala, né, Beto? Nós falamos muito em renovação, né? Nova seleção. Para esse ciclo agora, Beto, assim, a princípio, você acha que Endrick, Rayan e o Estevão são os homens da frente? Claro, tem o ministro Júnior, tem o Rafinha, mas esses três garotos.
4: Não sei se ele vai continuar com o Endrick. Não sei.
5: Ele não está jogando em lugar nenhum também, né?
4: Não, tá. Não está bem. Não está bem, não está legal. O Pedro entrou um pouco, o Samuel Lino entrou mais um pouquinho também, mas assim, nada de. Eu acho que precisa. Mas eu acho que tá faltando mais pegada, sabe? Mais,
5: Roberto,
4: mais interesse por parte da boleirada, não sei. Tá faltando atitude, sabe? Para retomar rapidamente a bola, para pensar rapidamente o jogo. E eu não consegui. Não sei se é porque a temporada tá começando para a maioria desses caras, né? Que jogam na Europa. Mas não vi assim aquele desempenho. Não sei se eles estavam na expectativa, daqui a pouco a gente faz o gol, daqui a pouco a gente ganha o jogo. E o tempo foi passando, né? E a Austrália, né? Que não tem.
5: Austrália, né?
4: Cara.
5: Austrália.
4: Cara, qual que é a representatividade, né?
5: Só pra fechar, Beto, por que eu te perguntei se esses três, né? Se esses três garotos, Rayan, Endrick, Estevão, claro que tem o Samuel Lino, que você citou aí, tem ainda Rafinha, ministro Júnior, mas por que eu perguntei?
4: Pedro.
5: Então, por quê? Porque é o seguinte, Beto, onde que eu queria chegar? Porque eu não vejo, Beto, eu não consigo enxergar o Pedro, titular da seleção brasileira, como protagonista, o cara da seleção. E eu não consigo enxergar isso.
4: Mas eu acho que ele precisa ter oportunidade.
5: Sim.
4: Você colocar ele lá para ver como que vai ser o desempenho dele. Por quê? Porque a característica dele é diferente. Ele não tem. Todos esses outros quatro que jogaram de atacantes, ninguém tem a característica que tem o Pedro.
5: Ele é finalizador, né?
4: Ele é finalizador. Não, e também é construtor de jogada. É aquele jogador que tem visão muito periférica do jogo. Ele consegue fazer leitura, ele consegue, a bola chega nele, de repente, quantas vezes, né? Num tapa, ou num calcanhar, ou num tapa, ele deixa alguém ver a bola para ele, né, para ele finalizar. E ele tem esse poder de vir buscar o jogo, de fazer a parede às vezes, e mais do que isso, né? E de fazer definição. Né? Que a bola, lógico, aí precisa chegar. Hoje, ficou difícil, né? Só com o Danilo, né? Que é o Danilo Santos, que é o Danilo do Botafogo, e o Bruno Guimarães para poder fazer a articulação. Aí, pô, tem que armar, tem que voltar, tem que defender. Ficou assim, achei que ficou um buraco ali naquele meio, né? Ninguém sabia quem era o cara que vinha para articular a jogada, né?
5: Eu te pergunto.
4: Ficou de um lado o Estevão, que normalmente, né, ele faz a função pelo lado direito, e o Vinícius pelo lado esquerdo. E aí a função de fazer uma troca ali com o Endrick e o Rafinha. Bom, o Endrick não tem característica para isso, para vir aqui buscar. O Rafinha ainda um pouquinho mais, mas por exemplo, no Barcelona ele está jogando mais adiantado. E está fazendo gol, né?
5: E muito.
4: E bastante, inclusive.
5: Eu perguntei por quê? Porque realmente eu não vejo o Pedro assim com a cara da seleção, como titular, como nove da seleção. E outra coisa que me chama a atenção, Beto, ele tem 29 anos. Para um novo ciclo, não vou pegar o Pedro para ser o cara da seleção.
4: Ah, 29. Não, mas ele vai chegar na Copa com o quê?
5: 33.
4: Ele é um cara bem fisicamente. Em relação a isso, eu não vejo problema, não.
5: Eu acho que vai ser esse trio que eu citei aí. Que
4: há uma tendência.
5: A tendência de ser...
4: Sim, é uma tendência, porque são garotos ainda que estão começando a carreira, né? O Entre que já disputou uma Copa, o Estevão nem disputou ainda, né? Todos eles, indiscutivelmente, são talentosíssimos. Como que você vai falar que esses quatro não são talentosos? Só que, cara, na seleção... É impressionante, né? Acho que esse, aliás, é o grande desafio do Ancelotti. Fazer os caras jogar.
5: Exatamente. 1:21, o ouvinte vai interagindo aqui com a gente. Deixa eu só ver aqui, um instantinho, só, Rony. O que o nosso ouvinte fala aqui no nosso WhatsApp no 971483497? Fala, Dedé.
9: Boa tarde, Fernando. O que falta mais para essa corda do batuqueiro fazer a gente passar mais vergonha todos os dias? Será que ainda tem coisa mais pra vir pela frente aí?
5: Ah, Dedé, quando você acha que acabou, né, eles inventam, né? A do cartaz, ele tá perguntando. Dedé, vamos comentar já sobre isso, tá bom? Aqui mais gente participa.
4: Muito juvenil, né?
5: Ah, pelo amor de Deus, né,
4: Dedé? Muito juvenil.
5: Pô, Anderson. Dá de bandeja isso, ué. Oi, Fernando.
1: É uma nota de esclarecimento soltada pelo Miguel Cabral, não está nas páginas oficiais da Ponte, e sim na do Miguel Cabral, que é o nutricionista da Ponte Preta. Ele soltou a seguinte nota, ó. Nota de esclarecimento. Diante das publicações que circularam nas redes sociais a respeito do comunicado sobre a restrição no consumo de pães no estádio Moisés Lucarelli, venho esclarecer que não fui responsável pela elaboração, orientação ou divulgação do referido comunicado e não tenho conhecimento sobre as circunstâncias que levaram a esse episódio. Embora o documento faça referência ao serviço de nutrição, é importante esclarecer que a minha atuação como nutricionista está direcionada ao acompanhamento dos atletas profissionais de futebol, realizado principalmente no CT de Jardim Olinda, dentro da rotina semanal da equipe. A estrutura da unidade de alimentação e nutrição do estádio Moisés Lucarelli possui sua própria organização e responsabilidade. Responsabilidade técnica, não estando sob minha gestão ou atuação direta. Reforço também que os atletas profissionais, membros da comissão técnica e staff que acompanham, não foram afetados pelo referido comunicado. Faço esse esclarecimento exclusivamente para evitar qualquer associação entre o conteúdo divulgado e o meu trabalho profissional, uma vez que não tive qualquer participação nesse episódio. Assinado Miguel Cabral, nutricionista. Então, o Miguel Cabral, que é o nutricionista, se manifestou aqui, mas a Ponte Preta, na sua página oficial, não tem nenhum comunicado.
5: É, meus amigos, acho que ficou bem claro aí o que está acontecendo, né? Com o comunicado aí do Cabral, né, Fernando?
1: Rafael Cabral. Miguel Cabral, nutricionista da Ponte.
5: É, porque no cartaz aqui, deixa eu ver se eu vejo o cartaz aqui. É departamento de nutrição. E aí, esse tá bem claro, né, gente?
4: Não estão falando a mesma língua, né?
5: Não, tá bem claro, porque não estão falando a mesma língua. E eu entendo que o quê?
4: Partiu da direção, gente.
5: Eu entendo que o quê? Que esse recado não é para os jogadores, é para os funcionários. É para economizar, gente.
4: É o seguinte,
5: dinheiro tá curto, tava, não sei ainda se deve ainda a padaria, mas estava devendo a padaria que cobrou. De repente, ó, vamos ter que apertar aqui, vai ser um pãozinho para cada um. Mas não tem que fazer cartaz para isso, gente. Chama para conversar, conversa, gente, a coisa tá...
10: Faz uma reunião interna,
5: isso.
10: Né?
5: Isso!
10: Acabou, né?
5: Exato, faz uma reunião. Ó, gente, vocês sabem da situação.
4: Que estamos tem alguém vivendo. Que serve lá e fala assim, ó, a partir de agora você só pode pegar um pão.
5: É, agora, gente, é absurdo.
4: É ridículo.
5: Para que que fizeram esse cartaz e colaram lá? Meu Deus do céu. É um desprovimento do caramba de inteligência. Ah, meu Deus do céu. 1h25, até já, viu, Fernando César? Agora vai ficar aí essa aí, né? Nutrição, solta comunicado, não tenho nada a ver com isso. Mas vamos encerrar o assunto. Assume o problema econômico e ponto final. Ouvinte com a gente aqui no nosso WhatsApp.
11: De Rádio Central, Zé Roberto, do Aeronave.
5: Oi.
11: Mas com essa diretoria não pode esperar muita coisa, não. Tava devendo na padaria até esse dia atrás, hein? Tava com dívida na padaria, até pra padaria estava devendo. É de esperar muito não, de tirar os pontos das molecadas, não. É brincadeira, é piada isso aí.
5: Ai, meu Deus do céu.
11: Essa diretoria tá com brinco, com sacanagem com a Ponte Preta.
5: Gente, vou falar pra vocês. Pô, em casa às vezes, pô, já tive na vida, já tive, pô, a coisa tá feia, vamos segurar um pouco na mistura aí, cada um pega um bifinho só, nada de... Normal dentro de casa, normal, pô. Eu passei por isso, acho que deu, pô, é quem já passou, sabe como funciona, ó, dinheiro tá curto, a mistura deu, tem que economizar na mistura. Mas já se conversa, não precisa fazer cartaz pra isso. Ah, vou fazer intervalo aqui, viu, meu querido, só mais uma aqui, ó. Se não, só de não ter Neymar está excelente, só de não ter o Neymar está excelente, é a opinião do nosso ouvinte aqui. É, o Dilson também fala com a gente, fala, Dilson.
12: Boa tarde, amigo da Central, Anderson, Beto. Seleção aí não dá nem vontade da gente assistir, mas os caras fizeram de tudo para tirar a seleção do povo brasileiro, né? Marquinhos, esse não serve mais, não. Tal de Rafinha, Vinícius Júnior, nem precisa vir mais pra seleção. Eu não gasto nem minha luz pra assistir mais isso aí. Só me interessa pelo Guarani só e pronto. Dilson no Guarujá.
5: Dilson, tem muita gente assim, viu, que só se interessa pelo seu clube do coração e não está muito empolgado com seleção brasileira, infelizmente, é o retrato, né, da nossa seleção. Bom, 1h27 é o seguinte, hein, meu amigo, hoje é sexta-feira, quiosque do Primo, hoje pra você com uma moela ao molho maravilhosa. 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
5: Agora para o sócio campeão, Gustavo Negreto, vem chegando trazendo as informações do Guarani. É, hoje era para ter assembleia, votação de SAF. Não teremos, só na próxima semana. 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Alô, Gustavo Negreto, boa tarde.
3: Fala, Anderson, boa tarde para você. Boa sexta-feira para quem tá com a gente aqui na Central. Falar sobre o Guarani é falar sobre a principal movimentação dessa semana no quesito dentro de campo, ou melhor, fora dele, né? E o empréstimo, entre aspas, de Humberto Loser ao Criciúma. O técnico já chegou, já falou com o elenco e deu a primeira declaração como o comandante do Tigre. Vamos ouvir.
14: Olá, torcida Carvoeira, aqui quem fala é Humberto Loses, já estou em Criciúma, agradecer a todos pela recepção que eu estive aqui no centro de treinamento, agradecer a oportunidade que foi me dada pelo presidente, por todo o corpo diretivo, e dizer que é um momento uma reta final de competição, é um momento de mobilização total e nós iremos precisar de todos os pilares que sustenta essa casa, vamos dizer assim, que é o Criciúma, né? Então a gente vai precisar muito do corpo diretivo, a gente vai precisar muito da comissão técnica, de todo o staff, dos atletas e principalmente do nosso maior patrimônio, que são vocês, torcedores, que todos possam estar na mesma sintonia, todos imbuídos no mesmo propósito, para que a gente possa conseguir o nosso objetivo no final da temporada.
3: Nós da imprensa campineira conhecemos muito bem Humberto Loser, mas é sempre interessante ouvir de um jogador do time novo o que significa a contratação e também a presença de Loser. O volante Jean Irmer, que busca a titularidade na equipe, falou quais são os pilares e o motivo da diretoria do Criciúma ter confiado nessa missão de contratar o Humberto Loser.
15: Eu vejo que a escolha que eles fizeram foi voltada exatamente para isso. Não adianta trazer um treinador, gente, que vai olhar para nós aqui e falar assim: eu tentei nas 9 rodadas, não deu, valeu. Assim, eu não tinha muito o que fazer, não deu tempo de eu implementar. Desculpa, a gente não tem como. É por isso que eles trouxeram um cara que tem fome. É por isso que eles trouxeram um cara que tem coragem. E é por isso que eles trouxeram um cara que é solidário. Esses, vocês sabem, são os 3 pilares do Humberto Loser de trabalho: fome, coragem e solidariedade.
3: Lembrando então que o Guarani liberou o Loser para as últimas 9 rodadas do Campeonato Brasileiro da Série B. A expectativa do Criciúma, que está na 6ª colocação, é conseguir o acesso, apesar de vir de 3 derrotas consecutivas. E o primeiro desafio de Loser no comando do Criciúma é no domingo, 11 horas da manhã, e justamente num clássico de Santa Catarina. Enfrenta o Avaí no Heriberto Wilson. Depois do trabalho em Santa Catarina, a diretoria do Guarani aguarda Humberto Loser, já que ele tem contrato com a equipe até o fim do Paulistão de 2027.
16: Olha, Gustavo, é o seguinte, fome eu também tenho, hein?
4: Ainda mais agora. Aí agora você fala da moela do primo, hein? Tem que dar mais fome ainda.
16: Ai, ai, ai. Bom, Beto, ouvimos o Gustavo aí, né? O Loser mandando recado. Tá lá dele. Ele chega pra realmente dar um sprint,
4: né,
16: final, motivar a equipe, torcida. E aí é o seguinte, Beto, eu acho que você vai concordar comigo. Um cara, quando é trabalhador, tem que torcer pelo sucesso do cara. E o Humberto Loser é um batalhador.
4: Batalhador, sem dúvida
16: nenhuma. Que ele consiga...
4: Especialista em Série B, né?
16: Que ele consiga fazer um bom trabalho lá no Criciúma.
4: Especialista em acesso. E vai pegar um time agora, né, que estava descrente emocionalmente, né? Um time que estava criando bastante e perdendo muito. Talvez não acreditando muito no potencial, mas é um time com potencial, tanto que pô, o primeiro turno do Criciúma foi muito bom, teve lá uma sequência de várias vitórias, levou o time a liderança inclusive do campeonato durante muito tempo, e agora deu uma desandada, e aí o Eduardo resolveu aceitar o convite, né, o Eduardo Batista resolveu aceitar o convite do Internacional e abriu uma brecha e a direção conseguiu acertar com o Loser, né? Conseguiu acertar com o Loser e é um treinador que tem condições. Agora vai ter que recuperar emocionalmente os jogadores, fazer com que os jogadores acreditem novamente e principalmente, né? Com o time lá, com o apoio da torcida, sempre teve, né? E lá no Heriberto Wilson, a gente já foi lá, é um campo mais apertado, um campo onde a torcida fica muito próxima. Vai pegar o Avaí, que está numa draga danada, numa situação lá de rebaixamento. A gente sabe, né, que é confronto regional. Mas eu não sei, cara. Eu acho que o Humberto tem todas as condições de
16: fazer um bom
4: trabalho por lá.
16: Até porque, como o time ainda está na zona de classificação, fez um bom primeiro turno, é porque tem elenco para isso, né? Alguma coisa aconteceu que o time caiu de produção.
4: Ah, sem dúvida.
16: E ele vai ter que identificar o que foi que aconteceu. Bom, 1h34, intervalo na sequência. Mais informações do Bugre aqui na Central.
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1: Agora 1:36, Gustavo Negreto.
2: E para falar do Guarani dentro de campo, já que a equipe profissional encerrou a temporada em agosto de 2026, o torcedor bugrino pode acompanhar as categorias de base. E olha só, bugrino, daqui a pouco tem um jogo decisivo do Paulista Sub-20. A equipe do Guarani recebe no brinco de ouro o Suzano pela segunda fase do Paulistão Sub-20. Jogo decisivo porque semana passada as equipes empataram em 1-1. O Guarani, que fez uma bela campanha na primeira fase, precisa de uma vitória simples para seguir na competição. Mas não para aí não, tá? Também no estádio Brinco de Ouro, mais 3 jogos durante todo o final de semana. Amanhã, às 9 da manhã, o Sub-15 recebe o LGFC. Também no sábado, só que às 11, aquela famosa rodada dupla, o Sub-17 recebe o SKA Brasil. E no domingo, para finalizar a rodada quádrupla, o Sub-14 recebe o Itaguá. A bola rola às 10h40. É dia, ou serão 2 dias, que o bugrino poderá ir ao Brinco de Ouro, matar a saudade e ver, quem sabe, as categorias de base fazendo bonito. Só que não para por aí, tá, torcedor? Você pode acompanhar os crias da tribo pelo YouTube. Pois é, a TV GFC no YouTube vai transmitir ao vivo esses 4 jogos, o Sub-14, Sub-15, Sub-17 e Sub-20. Os links para a transmissão serão postados nas redes sociais do Guarani e também do Base Guarani FC, além do canal do Bugrão.
1: Valeu, Gustavo Negreto, até daqui a pouco na Central Esportiva. Então, portanto, ó, sub-14, 15, 17, sub-20, tudo isso bola rolando e com transmissão ao vivo pela Guarani TV. Bom, Beto, é o que resta agora, categoria de base, né?
3: É, e é bom observar, né? Bom observar, de repente, esses meninos que estão por aí, quem pode, de repente, abastecer o time de cima.
4: Mas não era para o Humberto observando isso, não?
3: Era para alguém, então.
4: Não seria Humberto ou não?
3: Exatamente, era, né? Era, se Humberto não tivesse ido lá para Criciúma, né? Era para estar observando, com certeza. Mas eu não tenho dúvida, alguém lá do Guarani tem que estar olhando, né? Tem que estar olhando, tem que ter relatório, ó, vamos observar mais esse aqui, aquele ali, ó, pô, esse aqui, precisa ter um pouco mais de espaço, alguém precisa fazer esse trabalho, né? Que, aliás, faz muito tempo que o Guarani não revela ninguém.
4: Ah, faz bastante tempo, né, Beto?
3: Boa. Não, eu digo assim, que não revela ninguém de verdade, né? Assim, de ser um cara pra jogar no time de cima, por exemplo, né?
1: É verdade. Bom, então na Central Esportiva, mais informações do Guarani, 1:39, daqui a pouco Fernando César com as informações da Macaca. 1:39, confirmo, Aroma das Ervas, linha completa de especiarias, temperos para você, para todos os tipos de comidas, de legumes, saladas, tipos de carne, ou seja, gente, você que ainda não entrou, entre no site, confira lá para você ver os produtos, toda a linha. 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Agora 1:41, quem chega agora é Jota Santos com as informações do futebol de Portugal.
5: Já estou de volta aqui nos 870 neste Jornal de Esportes para falar do futebol de Portugal.
6: A seleção portuguesa estreou no grupo D da Liga das Nações e ganhou de País de Gales por 1-0. Jogo difícil, né? E Cristiano Ronaldo, que se esperava, né, que marcasse para chegar logo aos 1000 gols, não marcou, mas Portugal venceu. Próximo jogo de Portugal é na Noruega, no próximo dia 27, domingo, às 15h45, na sequência do grupo D da Liga da Europa de seleções, né? Vamos também aos resultados do Campeonato Português, 8ª rodada lá em Portugal. O Futebol Clube do Porto bateu o Benfica por 3-1. O Estoril perdeu em casa para o Casa Pia por 2-1. Empate a 0 bolas lá no São Miguel. O Santa Clara, lá nos Açores, empatou com o Sporting de Braga 0-0. Outro empate lá na Cidade do Berço, o Vitória de Guimarães empatou com o Moreirense por 1-1. Vitória do Académico de Viseu sobre o Estrela da Amadora lá na Rebeleira por 2-0. Outro empate, tropeço do Sporting em casa, empatou com o Arouca 2-2. O Alberca ganhou do Rio Ave por 1-0. O Nacional lá da Ilha da Madeira perdeu lá na Choupana para o Famaricão por 4-0. E o Gil Vicente empatou com o Marítimo, outro time da Ilha da Madeira que joga o campeonato português da primeira divisão. Então, Gil Vicente 1, Marítimo 1. A classificação do campeonato português é a seguinte: o primeiro é o Porto, tem 21 pontos, segundo o Benfica 16, terceiro o Sporting 15, na quarta colocação o Santa Clara com 15 pontos e o Arouca é o quinto colocado, tem 11 pontos. Quem segura a lanterna do campeonato português é a equipe do Estoril, está lá na última colocação, tem apenas 2 pontos. 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Um abraço a todos e um bom final de semana.
2: Valeu, Jota, para você também, um bom final de semana.
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2: Agora para o Ponte ID, Fernando César chegando com as informações da Macaca. 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Alô, Fernando César, agora é hora das informações da Nega, Fernando. Fernando César. Ah, caiu aqui. Instante só, meu caro Rony, caiu aqui a internet. Ah, instantinho só que estamos sem a internet. Sem internet. Bom, Fernando César, já já com as informações da Macaca. Roberto, é o seguinte, a Ponte
1: anunciando aí o Peu, o novo atacante, ele chega. Agora sim, Rony, instantinho, só que eu vou rechamar aqui o Fernando César, que agora sim retornou à nossa internet. Mas enquanto isso, Beto, a Ponte, com gente nova chegando, já destacamos ontem aqui, hoje a Ponte anunciou de forma oficial mais um reforço para o técnico Gilson Kleina.
12: É, chega mais um atacante, lógico, um jogador que não é tão conhecido, jovem ainda, né? Passou lá pelo Londrina, pelo Cianorte, passou pelo Paysandu, jogou um pouquinho no Paysandu e agora chega aí para buscar um espaço. O Gilson Kleina já conhece o jogador, a Ponte tem necessidade, né? De jogadores para esse setor. E quem sabe não é o momento do Peu se firmar, do Peu buscar um espaço e ajudar a Macaca nesse momento. Você vê, alguns outros jogadores que foram apresentados, o Fernando trouxe ontem, né, a declaração aí de quatro jogadores que estrearam no último jogo da Ponte. A Ponte conquistou a vitória. É lógico que essa vitória foi uma vitória de alívio, né, foi uma vitória de desabafo, foi uma vitória para que os jogadores pudessem, né, adquirir um pouquinho mais de confiança, aliviar um pouquinho mais a barra. É lógico que tem muita coisa ainda. Nada está ajustado na Ponte, muito, mas muito pelo contrário, né? E agora, quem sabe, né? Com a chegada de mais um jogador, a Ponte não consiga. O trabalho daqui para frente é esse, no meu modo de ver. De repente, aproveitar esses garotos que chegaram agora, para ver se descobre alguém. Aproveitar os meninos da base também para ir colocando aí sim os meninos numa situação um pouco melhor, para que possa a Ponte de repente começar a trabalhar para encontrar uma galera aí para compor o time, a base, né, para a Série A2 do ano que vem.
1: Bom, Alberto, até porque, né, sobre isso nós até amanhã teremos um bate-bola, tá, gente? Amanhã, 16 horas, teremos um bate-bola muito especial, serão 2 horas só de Ponte Preta e Guarani, com todas as informações, o resumo da semana amanhã no nosso bate-bola às 16 horas. Agora sim, Fernando, 1:48.
13: Beleza, Anderson. Bom, então o Beto falou aí, né, do Danilo Peu, jogador que veio do Paysandu, não tinha jogado, não fez nenhum gol, aliás, nessa temporada, fez 8 jogos em 2026 pelo time do Paysandu, 23 anos, já trabalhou no Cianorte, no Cascavel, no Caxias e fez a sua base no Londrina. E a indicação do Gilson Kleina, que trabalhou com ele no Cascavel. Então é mais uma aposta aí, né? 23 anos, Danilo Peu, o nome dele saiu no bid, então tá regularizado, então pode ficar à disposição, deverá ser opção de banco, pelo menos lá contra a equipe do Botafogo. Ontem a gente esteve presente lá no CT do Jardim Olina e ele estava trabalhando ali, treinando bastante com todo o elenco pontepretano, aquele coletivo de campo reduzido, né? Corre para lá, corre para cá, então todo o elenco da Ponte ali à disposição. O André Lima também estava no treinamento, ele que não atuou contra o CRB devido à suspensão, terceiro cartão amarelo, é outra opção para o técnico Gilson Kleina. Então o Kleina ganha o Peu, ganha o André Lima, mas deve manter o time que ganhou da equipe do CRB, né? Quebrou aquela terrível sequência de 22 jogos sem vencer na competição. Teve a base ali de alguns jogadores que vieram do Boa Vista, né? Que começaram como titular no jogo contra o CRB. É o caso do Gabriel Caran, que ontem falou aqui na Rádio Central. Tem também o Denis, que vai falar daqui a pouco. O Manu falou ontem. E tem o Felipe de Mauro, que não entrou em campo. Ele foi apenas opção no banco. Também a gente vai acompanhar o que disse o Felipe de Mauro. E a outra novidade aí, né? Que estreou um jogo anterior, mas foi bem no jogo contra o CRB, o lateral esquerdo Jota. Ele não veio do Boa Vista, ele é daqueles 11 jogadores, um daqueles 11 jogadores, né, que vieram na primeira janela, que o doutor Toano disse que a Ponte pagaria o transfer ban no dia 20 de julho, olha só, julho, agosto e setembro, ele ficou em mais de 2 meses, quase 3 meses treinando ali praticamente sozinho, né, sem participar do elenco, porque não estava regularizado. Os outros 10 jogadores foram embora, ninguém ficou aí esperando cair o transfer ban, ele foi o único que ficou e ele confiou e acreditou aí que o transfer ban seria pago e agora ele está tendo a sua chance. Vamos até acompanhar o que falou o Jota, né? Jogador então, novo titular da lateral esquerda, né? Porque tem o Porfírio, tem o Danilo Barcelos, o Kevson era o titular, se lesionou e já foi embora, então o Jota chegou em dois jogos, mostrou um bom cartão de visita, e principalmente contra o CRB, onde ele deu aquela assistência para o gol do Brandão. Então o Jota fala a respeito desses momentos de quase três meses treinando, mas ele não desistiu e agora ganhou a sua oportunidade.
14: Então, foi uma parte fundamental para mim, que eu passei dois meses aqui, não pude ser inscrito, e todo mundo virava para mim, vai embora, falava isso, mas eu tinha algo no meu coração que gritava mais alto, eu tinha uma palavra, eu vim para cá com um propósito, com a cobertura espiritual debaixo de uma palavra, então eu tinha fé, e eu sabia que as coisas iam acontecer, por mais que todo mundo falava que já aconteceu isso antes, que isso não ia pagar, que eles não pagaram, eu falei, não, dessa vez vai ser diferente, é a última esperança, a última palavra de Jesus, e não importa o que aconteça, eu vou ficar aqui, eu vou ser resiliente, porque eu sei do meu propósito aqui, eu sei que ele me trouxe aqui, não foi à toa. Então, no último dia, os caras do Boa Vista pagaram, né? Aí pôde me inscrever e pela honra e glória de Deus pude estrear, não foi do jeito que a gente queria, não foi da maneira como a gente queria, como a gente planejamos, mas logo quanto o próximo jogo, contra o CRB, nós pôde dar a volta por cima, nós pôde ser resiliente, nós pôde sofrer, poder aprender, saber sofrer para sair com resultado, e eu fui muito grato a Deus por tudo que ele me fez viver naquele jogo. Já tava 5 meses sem jogar, vim da Portuguesa Santista, vim para cá. Então, para me dar uma assistência para a primeira vitória depois de 20 e poucos jogos, isso foi fundamental para mim, isso foi fundamental para nossa equipe. Eu só quero agradecer a todos os companheiros que me ajudaram, que não foi fácil chegar até aqui, não foi nada fácil.
13: E a importância da vitória, a importância desse 1-0 quebrando essa sequência de derrotas, hein, Jota?
14: Então, é que nós entendeu que não adianta ter ego, não adianta ter rivalidade. Aqui, quando a gente fala que a gente é uma família, a gente tem que ser uma família, a gente tem que correr um pelo outro, a gente tem que se entregar um pelo outro, e quando não conseguir mais, tem que saber que tem outras pessoas que estão ali capacitadas e querendo nos ajudar também dentro de campo, e todo o staff por fora também estão ali para ajudar. Então nós decidimos fechar ali e agradecer a Deus pelo momento, pela oportunidade que ele nos deu, pela coragem que ele nos deu em meio a tanta dificuldade, a tantas coisas ruins. A gente sempre vê algo bom, a gente sempre querer tirar algo bom da crise, da negatividade, de todo mundo falando tantas coisas, mas nós temos que tirar algo bom disso tudo. E Deus, ele é assim, cara, ele escolhe os loucos para confundir os sábios, sabe? Então, mais uma vez, ele levantou nossa equipe, e eu sei que é uma virada de chave, e daqui para frente pode ser um novo campeonato para nós.
13: Tá aí, o falante Jota, hein? Falou bastante, né? Soltou ali, ele ficou muito tempo esperando, sempre acreditando em Deus que ele chegaria, né? A sua oportunidade, e a oportunidade chegou, e ele tá mostrando um bom serviço por enquanto, é uma boa opção aí até para a Série A2 do ano que vem, porque ele tem contrato até março, até o final do Campeonato Paulista do ano que vem, e é um jogador que conhece a divisão, já subiu com a Portuguesa Santista, é o novo titular da lateral esquerda da Ponte, o Jota, Anderson.
2: E eu gostei aí do final, né? Os loucos confundem os sábios.
3: Que beleza.
2: Maravilha. Bom, Beto, esse é o Jota, que não é o Jota Júnior.
3: Será que é? Bom, deixa o Jota lá com a situação dele lá.
2: Sabe
3: que
2: o Jota Júnior ouve a gente, né?
3: É, Jota Júnior?
2: Já falou.
3: Ô, grande Jota Júnior, meu grande amigo, grande parceiro.
2: Pensa saudades. Num cara bom e simpático, hein?
3: Saudades de encontrar com o Jota nos campos da vida, né? Quantas vezes a gente se encontrou aí. E o Jota faz muita falta, hein? Faz muita falta a narração. Nossa senhora, hein? Podia estar aí até hoje, hein, Jota? Um grande abraço, meu amigo. E eu, o Jota aí, né? Que estreou no Majestoso, já tinha jogado. Conseguiu fazer assistência, conseguiu até ter um desempenho bem razoável, e que ele consiga, né? Ele consiga realmente aproveitar essa oportunidade. Foi, como ele disse aí, resiliente, esperou o momento, né? Dizer ele aí, né, que que sabia do propósito, então que ele consiga, daqui para frente,
2: amém,
3: render bem e possa tocar em frente a sua carreira.
2: 1h56, aqui o Gilberto Oliveira mandou aqui o cartaz, ó. Que fase, hein? É o cartaz de quem foi essa ideia aqui, né? Aí aqui mais uma aqui, ó. Boa tarde, a macaca servindo de chacota mais uma vez. Um pão para cada funcionário. Isso é assumir a miséria abaixo da linha da pobreza. É, Ezequiel, não tá fácil não, viu? Vou falar pra você. Fazer um intervalo aqui, na sequência nós voltamos, a gente volta pra fechar com as informações da macaca.
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1: Lembrando mais uma vez que amanhã tem bate-bola, hein, gente? Amanhã, 16 horas, tem um bate-bola super especial com um resumo esportivo à semana de Ponte Preta e de Guarani. Fernando, bom, só pra fechar, Fernando, esse cartaz aí que virou realmente notícia nacional, né? Você já leu a nota aí do nutricionista que realmente não para tio dele. E agora fica essa situação, se alguém vai se pronunciar ou não. Um fato totalmente desnecessário, hein, Fernando?
2: Exatamente, né? Mais uma situação vergonhosa, né? Que passa a Ponte Preta hoje com as redes sociais. A foto viralizou, né? Em São Paulo, cronistas esportivos famosos também divulgando, virou coisa de colocar lá sentido do Corinthians, falando que isso aí foi no Corinthians e também soltou. Então viralizou, Marcos.
1: A grande verdade, né? Que coisa boa se propaga pouco, né? Não tem muita propagação. Agora, quando é coisa negativa, aí, meu amigo, todo mundo
2: vira
1: quer.
2: Meme, né?
1: Aí todo mundo quer tripudiar, né?
2: Tem jeito. Bom, a nossa cultura, infelizmente. Já lemos aqui a nota do Miguel Cabral, que é o nutricionista da Ponte Preta, e vamos ver se a Ponte Preta vai soltar alguma nota oficial. Falando da base da Ponte Preta, né? A Ponte se classificou ontem para a fase oitavas e final. Uma notícia boa. Finalmente uma boa notícia para o torcedor pontepretano. Ontem no Carindé, a Ponte Preta empatou com a Portuguesa em 0-0. Alguns meninos que estavam servindo o profissional foram para o sub-20, o Matheus Souza, o Tevin, o Cauã, o Kaká, e reforçaram esse time, principalmente no jogo da ida, quando a Ponte Preta goleou a Lusa por 6-1 lá em Itapira. E ontem foi para o Carindé com uma grande vantagem, segurou 0-0, a Ponte está classificada para as oitavas de final do Campeonato Paulista. Aguarda a rodada do final de semana para conhecer todos os classificados, para saber qual será o seu adversário na próxima fase. Amanhã também tem sub-15 e tem sub-17, a última rodada dessa segunda fase. Sub-15, às 9 da manhã, Ponte Preta e 15 de Jaú. E no sub-17, jogo de fundo, às 11, Ponte Preta e Rio Branco de Americana, os dois jogos lá em Itapira, campo que a Ponte Preta manda os seus jogos da base. E confirmando, o gramado do Majestoso começou a reforma. Prevista aí essa reforma para dar aquela melhorada no gramado para o jogo da Ponte no dia 6 de outubro contra o Juventude no estádio Moisés Lucarelli, Anderson.
1: Tá certo, Fernando. Parabéns então aos garotos que passaram pela Portuguesa, agora oitavas de final aí. Parabéns, classificados. Fernando, parabéns a você também pelas informações. E você volta na Central Esportiva, combinado?
2: Combinado. Parabéns para a seleção do rádio, que é líder de audiência. Até mais.
1: Exatamente. E só um detalhe, hein? Eu não como só um pãozinho, não. Eu como então, três pães.
2: Você jamais colocaria um cartaz desse na sua cozinha.
3: Não. Ou você não pode trabalhar na Ponte.
1: Pelo amor de Deus, gente. Eu fico tão chateado.

0: Gustavo Negreto, Renato Leal, amanhã tem bate-bola às 16 horas. Olha, é um programa super especial, são 2 horas só de Guarani e de Ponte Preta. A gente faz aquele balanço com muita opinião, o que foi a semana na Ponte, o que foi a semana no Guarani. Combinado? Só que hoje ainda tem a Central Esportiva às 17 horas. Depois dele, o programa do Júri, hein? Quem segura o homem? Grande abraço, obrigado pelo carinho, bom final de semana e até amanhã.
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0: Boa tarde, Campinas. Boa tarde, região. Mais uma vez eu agradeço a Deus por mais um programa aqui na Central, por estar aqui na Rádio Central do Grupo TH Mais Record, para toda Campinas e toda a região, os internautas, para todo mundo que está ligado no programa do Jura pelo Facebook também. Hoje, sexta-feira, dia 25 de setembro, estamos chegando.
1: Vem em mim!
2: No balanço do busão.
0: É no balanço do busão. É você ligado na Central no programa do Jura. Hoje é sexta-feira. Final de semana já começou quarta, né, velho? Quarta, quinta, hoje. Hoje é sexta-feira. Comenta, hoje promete, velho. Eu? Vai começar.
3: Vai começar.
0: Já começou.
3: Preste atenção.
0: Preste atenção.
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0: Programa do Jura na Rádio Central, o sertanejo chique bacanizado, o mais alegre do Brasil.
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0: Estamos chegando e na sonoplastia tem ele, o meu amigo Edmo Aleixo. O sonoplasta mais chique e bacanizado do Brasil.
1: Tá certo.
0: É, tá certo,
1: velho. Vem em mim.
0: Boa tarde, Venta.
1: Jura Júnior, radialista do povão.
0: É, Venta.
1: Interessado nisso.
0: Vamos lá, Vila 97, velho. É hoje. Jura 7, tudo lá, Venta.
1: Meu povo.

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0: ventania, sexta-feira, velho.
1: Alô, meu povo, abraço do vento.
0: Boa tarde do vento e boa tarde pra Beldade também, velho.
2: Ô, meu bem.
0: Até quem
2: tava triste.
0: Para, jura? Minha filha.
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0: Aqui é o prego batido, viu?
2: É. Ele é sertanejo, gosta de ser.
0: Hoje é dia de tomar cerveja gelada.
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0: É lá no Vila 97.
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3: Jura.
0: Ó, Bento, eu ia falar agora, ela chegou aí. Tá atrasada, hein, filha?
3: Jura?
0: Oi. Você vai lá comigo hoje, no, lá na Vila 97, ó? Não, vamos lá pro Vila 97. Camarote, tudo pronto, velho.
1: Não entendi, foi nada.
0: Só vai lá. Viu, filho?
1: Bem bonitinha.
0: A japonesinha tá esperando você lá hoje.
1: É, pede de novo pra mim.
0: A japonesa, velho.

0: rádio.
1: O que é que você vai tocar
0: daqui
1: agora?
0: Daqui a pouquinho tem eles. Os Garganta de Ouro do nosso Brasil.
2: Viajando pra Mato Grosso, Aparecida do Tabuá.
0: É, venda.
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0: Eu conheci.
2: Me deixou amarrar.
0: Tô bem amarrado, venda.
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0: Eu tô mais de 60 dias apaixonado, venda.
2: Consolado.
0: Viu?
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0: Essa música também
3: é boa.
0: O Rei Roberto Carlos. Ó, vai na fazenda, velho. Lá na Vila 97, hoje eu tô morrendo. Lá os casaldinhos dançam, velho. Ô, vento. Ô, vento, é desse jeito lá, ó. Ô, vento.
4: 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Soltos no salão.
0: Ah, para!
4: Vamos dançar.

0: só tem alegria, gente.
1: Essa gente.
0: É. Esquece. Lá na Vila 97. Ô, oh, mulherada bonita, velho.
2: Jura, Júlio, vamos, vamos, cara.
0: Ah, no camarote, né, velho?
2: É. Forte. Aqui tá tudo é mais ou menos.
0: A japonesinha falou, jura, o venta vem. Falou, vem.
2: Demorou.
0: Falou, hoje o venta vem. É. Aí vamos falar assim.
2: Conversinha, hein?
0: A madrugada que passou não volta mais. Daqui a pouquinho pra todas as famílias. O momento de fé no programa do Jura na Rádio Central. A hora do louvor. Pra todas as famílias. É Deus no comando e preparando sempre. Obrigado, Deus, por mais um programa aqui.

0: Obrigado, Deus, por mais um programa na Central.
1: Hora do louvor. Deus no comando e preparo.
0: E daqui a pouquinho.

0: Ô, Vitor, o negócio é romance, velho.
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0: Aqui tá bom.
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0: aqui
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0: tá
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0: E daqui a pouquinho.
2: Ligar mais.
0: Ó. Quatro mais diferente do rádio, ó.
3: Lindo pro peão querendo.
0: Um momento country do programa do Jura.
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0: O cowboy tem a senha.
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0: Mas se eu não entendo.
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0: Mexeu com nós é problema. Alô, Robertinho, presidente dos Cavaleiros de Charreteiro de Campinas. Alô, Arnaldo Salvetti, vereador do Rodeio. Jura Júnior, o radialista do Rodeio de Campinas. Porque se o Brasil tem rodeio, Campinas também vai ter rodeio.
4: Eu não quero nem saber.
0: Eu também não. A gente vai tudo pra Vila 197 hoje, ó. Camarote do Jura, Júnior.
5: Abraço pro
0: Edmo Almeida. O Edmo, acho que vou levar ele, né?
5: Um abraço pra todas as mulheres que tá ouvindo o programa.
0: Vamos levar o Almeida, velho.
5: Um abraço pros botecos.
0: Já vamos tá lá, velho.
3: Esqueceu de nós, já sabe.
0: Já vamos falar, o quarteto vai chegar.
5: Vem de mim.
0: Até para a Júlia, se ela quiser, aí vai.
5: Pega essa, Júlia.
0: Todo mundo, o camarote tá liberado pra nós.
6: Olha
0: lá. É os punhudos. Macio não entende. Momento country do programa do Júlio.

0: Daqui a pouco só música de qualidade na Central. Ei, modão de Chico Amado e Xodó. Esse é o modão, hein, Bento? Ei, Bento, eu já acordei desse jeito. Ô, Midasmar, ó.
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0: Eu tô.

0: calor, minha filha. Tá dormindo? Olha.
1: Olha. Dependo tanto dos abraços de seus.
0: É o programa do Jura na Central.
1: Por que você não passa lá?
0: Manda a localização.
1: Por que você não passa lá?
0: Boa noite, seu Jura.

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0: ficou. 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
6: Essa música, Venta. Ô, Fia. Lembra? Ô, meu bem. Lembrei daquele abraço seu. Daquele beijo seu. Slow motion. Meu bem. É o programa do Jura na Central. Um abraço pra Claudete Pastore. Também ouvindo sempre o programa do Júlio do Maria Eugênia. O rei do frete, velho. O rei do frete, velho.
2: Jorge Júnior, para de gracinha, viu?
6: É. 1997 hoje, ó.
7: Ô, Jura, você tá de brincadeira, né?
6: Hoje é 1997, ó.
8: Se persistirem os sintomas, o médico deverá ser consultado.
6: Carreira solo,
7: ô, Jura.
6: Oi. Fala, filho. Mandar um abraço pra Luana, pro Carlos, pra todos aí lá da Vila 197 no Cambuí, que hoje é a casa sertaneja mais diferente de Campinas. Tem que ter nome na lista, viu? Você que tá ouvindo o programa do Jura aí, ó.
4: Jura?
6: Você que tá ouvindo na live, ó. Entra no Instagram, Vila 197. Tem que deixar o nome lá pra entrar na Vila 197. Só com o nome, é só com o nome lá. É isso aí, filho. E vou falar, Venta, o lugar tá bonito, viu, Venta? É, Venta. Ó, o camarote nosso tá pronto lá, Venta. Já tá guardado, o número 2. Eu gosto do 2, que é do lado do palco, Venta. Ó, o cara já dá um microfone lá, eu já arrebento também. Ah, lá não tem tristeza. Pensa no trem bom. Eu gosto quando eu chego lá, Venta, os caras falam, ah, esse é o Jura, né? Aí o cantor, ô, Jura, Jura. Já dou uma boa noite lá, né?
9: Enquanto não acho a mulher certa, vou ficando com as erradas.
6: Nossa!
9: É
6: verdade.
9: Mulher certa
6: é errada. Mulher, né, Neto?
9: Vou ficando com as erradas.
6: Temos que não dorme, o tá com calor. É, velho.
2: É da lacada!
6: É nóis.
9: Saio
6: com as erradas. Hoje vamos lá. Ô, Venta, e a japonesinha falou: traz o Venta.
2: Jura!
6: Venta.
2: Jura!
6: Quem foi, Vento?
2: Tô drento.
6: Você vai, né? Então tá bom. Ô, Vento, ó. Vai, fazer, ó, o Vento vai traiado hoje.
2: Deixa o Vento trabalhar, homem.
6: Venta, ó. Tá tudo no baldinho pra nós, né? Viu, Vento? Tudo no baldinho, viu? Sem dor, viu, Vento? Vento, vai comigo, velho. É, você quer ir, Fia? Mas você tá dormindo? Você tá como você tá? Não, ela quer ir, mesmo. Vou levar a paradinha também. Vai que ela arruma alguma coisa lá também. Vai que, né? Tá andando no turma da turma da Quissaça, velho. Venta, vamos pro especial do Rei Roberto Carlos, velho.

0: uma viagem de sucesso aqui no programa Jura Júnior.
1: Roberto Carlos, baile na fazenda. Os casais dançam agarradinhos, velho. E é, aí se aplica.

Olha a hora, são 3:27. Daqui a pouquinho na central, para todas as famílias. É Deus no comando e preparando e abençoando todos nós. A hora do louvor aqui na central. Na mais querida do seu rádio, do grupo TH Mais Record.

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0: 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Deus
1: é meu. A hora do louvor na central é Deus no comando e preparando para todos nós. Numa sintonia só. É Deus. Nesse momento, você que está aí na sua casa, no seu local de trabalho, no seu carro, na sua condição, no seu caminhão, você também que está aí no hospital, olha, Deus abençoe a sua saúde também. Já deu tudo certo. A sua família, todos nós, numa só sintonia. Deus no comando e preparando para todos nós, no trabalho, os novos projetos que vêm para nós. Agradeça. Tá vindo coisa boa aí, viu? Tá vindo um projeto novo. Tá vindo um trabalho novo. Tá vindo uma casa nova, um carro novo. O nascimento de um filho aí. Olha. Nascimento de um filho, de uma filha, que vai trazer muita alegria para a família. Já tá trazendo. Para todas as famílias que estão ligadas no programa do Jura. E também aqueles que não estão ouvindo a Rádio Central também. Que Deus abençoe imensamente todos vocês. Obrigado, Deus, por mais um programa aqui na Central. Pelos meus novos projetos. A Hora do Louvor. Bispo Fábio na Central, boa tarde.
2: Olá, Jura, uma ótima tarde. Que Deus abençoe a todos dessa super programação que você tem aqui todos os dias. Que espaço maravilhoso. Jura, é muito bom poder estar aqui e eu gostaria de compartilhar um texto bíblico. Ele está aqui no livro de Mateus, no capítulo 24. Ele está exatamente no versículo 14. Diz assim: então, Judas Iscariote, um dos 12, foi aos principais sacerdotes e perguntou: quanto vocês me pagarão se eu lhe entregar Jesus? Que texto intrigante, não é verdade? Mas para você entender esse texto e o que o Espírito Santo quer direcionar ao seu coração hoje, conta-se uma história de um homem chamado Natan. Natan morava numa vila um pouco distante da cidade, e essa vila era separada por um rio muito largo e um rio muito violento. Era muito difícil atravessar esse rio. Até que um dia um homem chamado Elias procurou Natan e disse que iria construir uma ponte. Mas essa ponte ia pegar um pequeno pedaço ali beirando mesmo a propriedade de Natan. Natan concordou, viu que aquilo seria útil para toda a comunidade. E Elias trabalhou duro, trabalhou dia após dia construindo aquela ponte. Quando ele concluiu a ponte, pronto, a ponte estava pronta. Ali estava uma ponte de madeira que ligava as duas margens. Elias não cobrou nada de ninguém. E ele dizia: a ponte é de todos. Ninguém deve ficar do outro lado. E a ponte acabou virando ali o coração da vila. Por ela passava mães levando os filhos à escola, médicos indo atender enfermos, comerciantes, crianças, idosos. Um dia um homem muito rico da cidade grande apareceu e ofereceu um dinheiro para Natanael, para que ele vendesse aquela ponte, os direitos daquela ponte. E Natanael acabou cedendo pelo orgulho, pelo dinheiro. E no outro dia havia uma corrente que fechava a ponte, dizendo que todos teriam que pagar, sem exceções. O homem que construiu a ponte, o velho Elias, sentou à beira do rio, chorou muito e disse: não foi a ponte que ele vendeu, foram as pessoas que dependiam dela. Bom, só para você entender, Judas não vendeu apenas um homem. Ele vendeu o médico dos doentes, o amigo dos rejeitados, o pão dos famintos, a esperança dos sem esperanças. Por 30 moedas, ele entregou tudo aquilo que as pessoas mais precisavam. E você sabia que nos dias de hoje acontece a mesma coisa? Todo dia, alguém entrega um relacionamento por uma promoção, entrega um filho por uma agenda cheia, entrega uma comunidade por um cargo, entrega a verdade por um aplauso. Ei, não negocie as verdades. E se por acaso você é uma pessoa que já foi vítima, você já foi trocado por alguém, você já foi negociado por causa do orgulho de alguém, você investiu tempo, você investiu carinho, você investiu seu sentimento, seu coração, e mesmo assim você foi trocado por aqueles que achavam que não precisavam mais. Jesus podia sair daquela cruz, mas ele decidiu ficar ali, por mim e por você. Ele não trocou você. Você pode estar sendo trocado hoje, mas Jesus não trocou você e não troca você por nada. O que ele disse continua dizendo: eis que estou convosco todos os dias até a consumação dos séculos. Ore comigo, vamos fazer essa oração. Ore comigo agora. Papai querido, em o nome do nosso Senhor Jesus Cristo, o teu filho amado, nós entramos na tua presença e agradecemos, porque o Senhor é aquele que fica quando todos vão embora. O Senhor é aquele que permanece quando ninguém está mais presente. Obrigado porque o Senhor decidiu não nos abandonar e não nos trocar por glória, por nada. O Senhor nos amou de uma forma incondicional. Te damos graça, te louvamos e te agradecemos. Que assim seja no nome do nosso Senhor Jesus Cristo. E que essa pessoa que está ouvindo esse programa receba a bênção do céu agora. Que o doente venha a ser curado. Que o desesperado venha encontrar a paz. Que o oprimido encontre esperança. E que assim seja, em nome do Senhor Jesus. Amém. Jura, muito obrigado por esse momento aqui na programação. Eu fico por aqui. Se alguém precisar de um atendimento, de uma oração, me coloco à disposição. O meu WhatsApp é o 999-601-655. Estamos aqui no DDD 19. Nas redes sociais você me encontra aí, Comunidade da Família de Deus. Procura o Bispo Fábio, estamos aqui para te ajudar. Jura, segue com esse programa abençoado, maravilhoso, alegre, porque vem vindo aí um louvor que vai falar ao nosso coração.
1: Obrigado, Bispo Fábio, mais uma vez, falando de Deus para todas as famílias. A gente sintonizou agora Deus dos nossos corações. E um louvor abençoado aí, ó. Olha, Deus tocou. Alguém que vai ouvir esse louvor vai agradecer muito a Deus hoje. Obrigado, Deus, por mais um programa aqui na Central. Pelos meus projetos também que eu peço. Obrigado, Deus. Nós te amamos.

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0: programa do Jura da Central, o mais alegre e diferente programa sertanejo de Campinas. Nos quatro cantos da cidade. Fora de Campinas também, na região. Fora do Brasil também tem gente ouvindo nosso programa. É, fia, internacional também, viu? Quero mandar um abraço pro meu amigo doutor André. Tá lá em Portugal ouvindo nosso programa. Falou, Jura, já separei, ele tá trazendo dois vinhos pra mim. Ô, meu amigo, traz pra nós que eu vou tomar esse vinho aí com alguém, viu? Vou tomar. Um abraço para todos os delegados, Polícia Militar, Guarda Municipal, Polícia Federal, todo mundo. Um abraço também para a turma da IDEC, os amarelinhos também, um abraço para todos. Os motoristas dos aplicativos, taxistas, os motoristas de ônibus. Todos os vigilantes, os seguranças, os cochilantes também.
1: É que você gosta de outras coisas.
0: Vender o WhatsApp aqui, Beto. Vamos pôr o povo pra falar com nós. É a Claudete Pastore. Ô, Claudete Pastore, fala, minha filha.
2: Boa tarde, Jura Júnior.
0: Boa tarde, meu bem. Obrigado.
2: Um ótimo final de semana pra você.
0: Obrigado.
2: Um abraço pra todos vocês da rádio.
0: Tá bom? Da rádio, boa. Olha, tem mais gente aqui. A Alzira também, que tá sempre. A Alzira mandou o WhatsApp aqui. Vamos ver aqui. Alô, Alzira, fala.
3: Júnior, tô ouvindo o seu programa. Seu programa é bom demais, Jura Júnior.
0: Obrigado.
3: Um abração pra você, pra Marejo.
0: É bagunçado, mas é bom, Alzira.
3: Eu tô participando central. Toca pra minha musiquinha do Alberto Carlos, Jura Júnior.
0: Já foi.
3: Feliz final de semana pra vocês aí.
0: É aquela manual de antes.
3: Tá bom? Obrigado. Agora eu vou ver a hora do louvor também. Que Deus abençoe você grandiosamente. Tá bom, Jura Júnior?
0: Obrigado.
3: Tchau, bem. Fica com Deus.
0: Obrigado,
3: tá certo. Que Deus abençoe você grandiosamente. Tá bom, Jura Júnior?
4: Tá bom.
3: Tchau, bem.
0: Tchau, bem. Obrigado. Gostei. Tchau,
4: tá
0: bem.
4: Certo.
0: O Tedesco falava tchau, feia.
4: Tá bom.
0: Fala isso, um abraço pro Tedesco.
4: Tá bom.
0: Um abraço pro Tedesco e pro Nicolucci Júnior. É. Pro Dijance Lima de Piracicaba. Aô, Dijance Lima. Luiz Carlos Basso. Luiz Carlos Basso, o descobridor do Juraci. Ele tinha Amanhã Sertaneja na Rádio Cultura. E Tarde Sertaneja na Rádio Cultura. Eu sei, velho. Eu sei. Eu ia no meio lá.
4: Você é o cara,
0: Rádio
4: viu?
0: Cultura, rapaz. Eu ia lá pro meu pai, rapaz. Caminhada, viu? Você trabalhou na Rádio Cultura, Edmo? Trabalhou? Olha lá. Ei, tem tantas histórias na Rádio Cultura lá, viu? Tem tantas histórias.
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0: amar. Tem uma briga lá, o cara quis levar o cara lá, jogar lá de cima. Não posso falar quem era. É, não pode. Você lembra isso aí, Edmo?
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0: Eu quero mandar um abraço para todos meus amigos que foi radialista, né? Que é radialista. Ó, o Luiz Lauro, forte abraço. O Tadeu Marcos, o Marcos Lodi. Quem mais? Jota Silva. Pode ouvir o Jota Silva, Venta, viu? Jota Silva e todos os amigos radialistas aí. É, Santa Fé também, faz tempo que eu não vejo. O Rivail também. Um abraço pro Rivail, filho, e o Rivail pai. E o Riva pai e Riva filho. Um abraço pro Rivail. Tem muitos radialistas aí, né? Tem muitos. Muitos. Um abraço pra todos, então, pro Tedesco, do Nicolucci Júnior. Um abraço pro Piaia também, né? Grande Piaia. Piaia tinha um remédio chamava Ranil. Eu trabalhei pro Piaia vendendo Ranil. Olha, quanto tempo, rapaz. Época boa. É, velho. É época que eu dava trabalho pro meu pai, viu? Eu dava trabalho pro Juraci. É. Então vamos de mudança. Vamos mudança. Chico Amado e Xodó na Central. Olha que moda, gente. Moda boa. Moda bonita.

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1: 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Chique e bacanizado.
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1: Olha, um abraço pra Maria Aparecida. Mandou um áudio aqui, mas um áudio longo. Vou ouvir pra depois eu falar. Tem um áudio aqui de 1 minuto e 30. Que não dá, acaba o programa. Ó, tem gente aqui pra falar com a gente também, Beto. Vamos ver aqui. Deixa eu ver quem tá falando aqui. A Maria. Maria, né? Maria. Não é Maria, não. É. Pierrina Neves. Tá aqui, que não tá o nome, mas vamos ver. Ela mandou um áudio aqui. Vamos ver o que ela tá falando. Mandando um abraço pra nós aqui, vendo.
3: Ô, Juraci, boa tarde.
1: Opa!
3: Eu sou Pierrina. Obrigado pela música, viu? Acho linda essa música do Roberto.
1: Ah, do
3: Roberto. Nossa, parece que a gente nasce de novo.
1: Obrigado.
3: Até as dores da gente somem.
1: Opa, né? Então esse programa tá...
3: Tão linda que é. Eu amo essa música.
1: Vai na fazenda.
3: Muito obrigado.
1: De nada. Aí, ó,
3: gente... Um bom final de semana.
1: Obrigado. Aí, a gente fica feliz. Olha só, tá vendo?
4: Esse ouviu... cara sou eu.
1: É, Roberto. Ela ouviu a música do Bairro da Fazenda, você vai falar, acabou até a dor do corpo. Esse programa tá bom, esse programa tá sarando a dor do corpo. O Ministério da Saúde recomenda ouvir o programa do Jura Júnior, faz bem pro coração.
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1: Cabador. Olha, você que não tá dormindo.
5: Jura
1: Júnior! Ela que não tá dormindo, tá com calor, começa a ouvir mais o programa do Jura que vai passar.
5: Radialista do povão.

0: bem, vamos pôr fim nesse castigo.
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2: Ah, para, ô!
0: Chama o Jura.
2: Sai pra lá, Gabiru.
1: Aguenta,
0: aguenta, meu coração.
2: Vem.

0: dia do rádio, sabia? Hoje é dia do, não é do radialista, é, foi semana passada. Hoje é dia do rádio, né? Quem é, né? O rádio que é o companheiro de todos aí, tanto na casa, tanto também dentro do carro também, você que acompanha a gente, o rádio, né? É o companheiro das donas de casa, do amigo. Olha, eu à noite quando eu tô em casa, a dona Cida fala assim, Júnior, quando eu tô em casa, né? quando eu chego, eu também não durmo cedo também não. Aí eu vou lá pro meu escritório, e eu vou pro meu escritório, eu vou lá, fecho lá no meu escritório, eu coloco a musiquinha com a dona Cida e o Bob tá dormindo.
1: Tá certo?
0: É. Aí acho que a dona Cida levanta pra tomar uma aguinha e fala assim, oi Júnior, você não vai dormir? Ô mãe, eu tô sem sono. Isso é 2 da manhã já. Quando eu chego? É, assim é a luz acesa no corredor. Apagou, o Júlio chegou. Ela acorda, você apagou a luz, o Júlio já chegou. É, eu vejo que ela abre a porta do quarto, dá uma olhada, já, o Júlio tá aí, beleza. É dona Cida. Um abraço pra minha mãe que tá ouvindo o meu programa. O Bob tá de boa. O Bob, que é um vizinho meu lá, rapaz. Fazendo uma comoção lá. Pensa um cara. Gente boa, é palmeirense, meu amigo lá. Olha, ele é 8 em ponto. Começa a barulheira. Mas não dá nem 8 e 2. E a furadeira pra lá e pra cá, velho. E o Bob? O Bob dispara. Correio latino, rapaz. Fala, Bob, vai devagar, meu filho, vai devagar.
1: Tô chique ou não tô chique?
0: Tá chique. Então, Vento, um abraço pra dona Cida, pro Bob lá, viu? Olha, um abraço pra minha prima Carolina e a Amélia, tá lá em Mato Grosso, velho. Tá lá em Mato Grosso, tia Amélia. E o Eloy tá pra cá. É. Tem áudio aqui, Vento, vamos ouvir aqui. É de Valinhos, a Maria Aparecida.
2: Boa tarde, Júlia, tudo bem com você?
0: Tudo bom, minha amiga. Tudo bom.
2: Que hoje é radialista.
0: Dia do rádio.
2: Pra você, pra todos os rádios central, pra tudo que já passou e pra aí que a gente ouviu tudo isso também, pro seu pai, né? Também que a gente nunca esquece dele, né?
0: Então, não, ninguém
2: pra
0: esquece
2: todos,
0: do Deus Juraci.
2: Abençoe, um ótimo final de semana para todos, seja final de semana abençoado. Pra
0: sua paz,
2: pra sua saúde.
0: Obrigado. Amém. Hoje, você eu gosto, hein?
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0: Eu tô desse jeito aí. Hoje é dia do rádio. Ela falou o dia do radialista também, mas a gente agradece também. Mas hoje é dia do rádio. O seu amigo aí, ó. A dona de casa que tá acompanhando o programa do Jura aí, ó. Você que tá ouvindo o nosso programa. A dona de casa tá fazendo aquele serviço na casa dela. Tá passando roupa. Tá lavando o quintal, o radinho tá ligado. Tem gente pescando, ouvindo a gente. Tem gente que tá de férias ouvindo a gente. Um abraço pra minha amiga Liz Lavelli, que tá ouvindo o programa do Jura. A galera que tá ouvindo o programa do Jura, ouvindo e vendo pelo Facebook do Jura aí, ó. Esse é o João, meu amigo.

0: trombar ela mesmo.
1: Bonitinho.
0: O destino vai trombar.
1: Tô muito interessado nisso.
0: Ô, Vieta. Eu tô bonzinho, viu, velho?
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0: Carreira solo, velho.
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0: Eu só tô indo pra noite agora, viu, velho? Ó.
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0: Ah,
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0: Ela fala, não, sofrer não, irmão.
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0: eu chego lá no Vila 9C e falo assim, ó, o Jura da rádio tá aí. Aí já chega as atendentes e fala, Jura, seu camarada tá ali, vamos lá. Aí. Vai, Mirosmar, rebenta. Rebenta os corações apaixonados, Mirosmar. Essa vai pra ela.
1: Vai me levar nessa fita, não.
0: A japonesa tá esperando, sei lá, velho. Vai, velho. Zezé de Camargo e Luciano. Vai, meus pais. Só pra mulherada apaixonada. Um abraço pra Ana Paula. Mas ela ouviu meu programa do meu pai, ouviu meu programa. Ana Paula, um abraço pra você, moça bonita.

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3: Vamos animar o programa, é sexta-feira, velho. Viu, Piro?
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3: É.
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3: Essa música aí eu lembro do Christian Ralph.

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2: Agora, viu?
0: Segura! Um abraço pra minha amiga, minha prima, a Cecília de Dayatuba. Ô, Cecília, você não vai vir tomar cerveja com nós aqui, não, Pia? Ó.

0: o piseiro agora, viu?
1: Vai.
0: Segura.
1: Pera aí, vai.
0: Pressão. Toma.
1: Não, eu gosto quando ele fala pressão.
0: Ei, vai começar o piseiro agora, viu?
1: Ó.
0: Segura. A pressão.
1: A pressão. Ah, então, aqui não é pressa. Aqui é pressão. O macio não entende. Esse é o programa do Jura. Pra todos, então, do City Bar e do City Torta.
0: Segura!
1: Agora vai vir o forró do Venta. O Venta vai dançar com a japonesa hoje. Vou lá, eu vou ver. Venta, vai dançar com a japonesa hoje. Ó, lá no Vila 97, no Cambuí. É do lado do São Bento, lá no Cambuí. Outro bar chique. Povo bonito, né, velho? Não é aquelas quiçaças, não, velho.
0: Segura!
1: Segura!
0: Pressão,
1: ó.
0: Toma.
1: Olha, eu vou falar um negócio.
0: E começa assim, ó.
1: Fala, Vento. Ô, Vento, é pra você dançar com a japonesa hoje. Ela vai estar no camarote lá, velho. Lá do Jura. Na Vila 97. Um abraço pra Luana. A Luana mandou um abraço pro Venta também. Falou, manda um beijo pro Venta. A Luana. A Luana é a promotora da casa, amiga de Jura. E também o Carlos e todos aí da Vila 97, hoje no Cambuí, Camarote, Jura Júnior e tudo mais. A japonesinha que vai dançar com o Venta. Vamos pro forró do Venta na Central. É hoje lá, ó. Todas hoje à venda. A japonesinha bebe, velho.
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1: Vai tudo na Vila 97 hoje no Cambuí, Beto.
3: É brincadeira, meu.
1: Só mulherada apaixonada, Beto.
4: Ai, gostoso.
1: Eu tô dentro. Um abraço pro Arnaldo de Genoa. Alô, Arnaldo. Ah, que saco. E aí também? Alô, Arnaldo. Alô, Ruth. Um abraço pra você. Alô, Beto Mais. Alô, Beto Frank, um abraço pra Luciana Ardenes da Vila Mimosa. Que saça! Vamos todo mundo tomar cachaça hoje, gente!
3: Ah, é do Edmond?
2: Domingão foi só marvada.
1: Só marvada lá, Venta. E a pureza vai pegar o seu lá, Venta.
3: É nóis, mano.
1: O forró do Venta na Central. Vila 97.
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5: 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Forró do Venta, aqui no programa Jura Júnior. E quem não dança, segura a criança.
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1: Quem dança, segura a criança. Forró do Venta ali. Pera aí.
0: Segura.
1: Vai.
0: Era agora, viu?
1: Fala.
0: Viu? Segura. A pressão. Pressão. Toma.
1: Venta.
0: Salpizeira agora, viu?
1: É, ô Venta, você não acredita. O Arnaldo, ele mandou um recado aqui pra mim. Sabe o que ele falou pra mim? Numa plena cena. Ô Arnaldo, você viu o vídeo que eu mandei pra você ontem,
0: segura,
1: né?
0: Você
1: vai, né?
0: Pressão. Toma.
1: Ele falou, vamos tomar café? Ah, não.
0: Ei,
1: Arnaldo, é cachaça, velho.
0: Segura
1: aí, ó.
0: Toma.
1: Ele vai dançar o forró com a Ruth agora agarrado, Vento, ó.
0: Vai, só aquele solinho começa assim, ó.
1: Ó. Vai, Arnaldo. Eu vou levar o Arnaldo lá na Vila 97 hoje também, velho. No camarote do Jura.
0: Começa assim, ó.
1: Forró do Vento. Vento, o Arnaldo falou que tá agarrado com a Ruth agora pra dançar o forró. Ô, Ruth. Vai. Macio não entende.

0: canta japonesinha gamona, você, velho.
1: Mas sou cheio de respeito.
0: Ai, o Arnaldo tá dançando, o Vitor falou.
2: Júnior, sem romantismo.
0: Não, hoje muito romântico.

0: Esse caso do tchá-tchá-tchá não é o Edmo, não. Olha o Edmo, ó. Vai, Edmo. É o Edmo, Venta.
1: Esse aí mesmo.
0: É ele mesmo, ó. Vai. Vai, Edmo. O Edmo tá fazendo tchá-tchá-tchá aí, ó. Esse é o programa mais alegre do rádio. Eu quero ver a mulher dançando com o Juro, ó. E tomar café o quê,
2: filho?
0: Ô, Vieta, café. Ô, Arnaldo, pode parar.
2: 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Aham. Uhum. Só marvada.
0: Aham.
2: Uhum.
0: Só marvada, velho.

0: que tá ouvindo o programa.
1: É isso aí, Benta. Põe pressão, meu irmão. Vá. Macio não entende.
2: Vá. A semana inteira.
1: Vai tirando a paz, vai. Vai.
2: Vá.

0: Capela vai também venda. Carlos Range, Robertinho, chique, bacanizado. Vamos, vamos, cara. Roberto mais venda. Vem pra cá. Hoje é sexta-feira. Hoje, a dona Cida, você vai sair.
1: Volta sertanejo.
0: Cabanão mudão.
2: Esse aí, oh.
0: Aqui eu não jura, ó. A bencinha, a bencinha. A bencinha, vem cá, bencinha, dá uma boa tarde aqui, ó.
2: Só ali,
0: ao vivo aqui, a bencinha, ó. Como tá aí?
3: Sim.
0: É. Vai!
2: Esse aí
0: mesmo. É. É o Edmo, vai. Porque quem não dança segura a criança. A bencinha vai pro forró hoje. O Benê, aguenta.
2: Chama.
0: Chama. Vai pra piscina.

0: eu tô feliz hoje. Eu tô firme, velho.
1: Oxe, eu não entendi, foi nada.
0: Um abraço pra Clarice de Hortolândia, que tá ouvindo o programa do Jura.
2: Bem bonitinha.
3: Novinha tem oliva.
0: O Arnaldo tá insistindo em tomar café. Ó, velho, vou tomar cerveja. Eu vou colocar o Arnaldo pra tomar cerveja, né? Vamos lá pro Capela Bar. Hoje tem. Ó, vou comer uma costela lá. Vamos pro Capela Bar. E, ó, hoje é Via Sacra. Capela e 197 lá no Camboriú. Hoje tá difícil. A agenda tá lotada, velho. Desde quarta. Minha mãe falou: filho, dorme um pouco. E tem gente que não dorme, né? Eu não quero dormir também. Não. Duas horas, muito bom.
4: Mas se alguém me falar. Vai acabar.
0: Vai não. Não vai, Marcelo Costa.

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3: Fiz na beira da lagoa, só para pescar traída.
4: Alamento. Ô, Venta, tudo que der certo aí, ano que vem nós vamos pescar lá no Pantanal, velho. Vamos tirar uns dias aí, nós vamos lá pro Pantanal, velho. Não, vamos tirar uns 10 dias lá, só pescando e comendo peixe.
3: Gente admira.
4: É, só peixe bom. Moda e viola.
3: Falando frente a frente.
4: Celular só vou usar à noite, só pra falar tá tudo bem, já vou desligando. E hoje o celular é a partir das 7 da noite. A partir de sexta-feira, 7 horas da noite, você entra no modo avião. Véio.
3: Sem saber se.
4: Ô, meu bem.
5: Que conversinha é essa?
4: Falou aqui, deixa eu ver quem tá aqui.
5: Um abraço pra todas as mulheres que tá ouvindo o programa.
4: Silvana tá ouvindo aqui, está aqui. Um abraço pra Silvana, que tá ouvindo o programa do Júlio, eu não sei onde é, mas 011. Um abraço pra Silvana, pode ser São Paulo, pode ser outro aqui, também 011, também perto. É por aí, é por aí. Olha, um abraço pro Eduardo Dias, da Colômbia, que tá ouvindo o programa do Jura pelo aplicativo. Falou, Jura, todo aplicativo aqui na Colômbia, ouvindo o programa do Jura. É Campinas e região. Brasil. Fora do Brasil também. Ó.
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4: Ah, né, vamos.
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4: É.
6: Vamos pro boteco.
4: Vamos pro boteco.
6: Vamos pro boteco.

0: 90, hoje tem dois lugares, viu, filho? Capela Bar e Vila 97. Vai preparado. E o mexido é grande.
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0: Ô, Beto, eu falei pra você, né? Mulher e problema tem que ser grande. Entendeu, Beto?
2: Seu garçom. Que conversa
0: é nada.
2: Essa?
0: É. O Facil não entende.
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0: Se ela entrar no bar, pode falar, o Jura tá lá, ó.
2: Aê!
1: Avisa aqui na mesa 12.
0: Hoje eu tô lá, ó.
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0: Eu tá de camisa preta.
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0: Não, tá bem, não, né?
2: Mimi.
0: Avisa aqui na... Tá bom pra uma caipirinha, viu?
2: Tô drento.
0: Não, Jagmaster. É, tomou um Jagmaster bem geladinho.
2: Tô drento.
0: É. E aí, vamos prosear, né, velho? É, vamos prosear. Chico Rei Paraná. Você sabe que perder você é abraçar a solidão. É, consta, aqui consta, viu, velho? Chico Rei Paraná, moda apaixonada.
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Você fica assim, viu, Vento? Ô, Vento, quem mandou um abraço pra você? Sabe quem mandou um abraço pra você? Adivinha? Não, Vento. Quem mandou um abraço pra você foi o Beto Mais. O Beto Mais, da Folha de São Paulo, também da Rádio Laser, aqui de Campinas, também meu grande amigo Beto Mais. Mandou um abraço pro Edmo Aleixo, pro Venta, pra Parajura. Beto Mais, forte abraço pra você, um abraço pra toda a galera do Rotary Clube, também de Barão Geraldo. Forte abraço pra todos aí do Jura. É nóis, ele fala, trabalhar.

Beleza? Aquele abraço pra você, meu amigo, e pra todo o Rotary Clube em Barão Geraldo do Jura. Um abraço pro Luiz Fernando, pra todo o Astrid, também pra Nilce Lene, pra toda essa turma apaixonada.

0: fera tá embretada. Tá quase? São tão bom de moda. É? Ó.
1: Vai começar, Cadê?
0: Já começou. O Bacil não entende. É, hoje é o dia.

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Se o Brasil tem rodeio, Campinas também vai ter rodeio. Segura, peão! O presidente dos Cavaleiros Charreteiros de Campinas, do Rodeio de Campinas, um abraço do Jura. Alô, Arnaldo Salvetti, vereador do Rodeio. Jura Júnior, um radialista do Rodeio de Campinas.

apaixonada, é meu amigo Robertinho, presidente dos Cavaleiros e Charreteiros de Campinas. Cavalo é o Celepe Porteiro número 3 pra você, meu irmão. Capricha, Robertinho.

0: Brasil tem rodeio. Campinas também vai ter rodeio. Segura, peão!
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0: Alô, todas as comitivas também curtindo o programa do Jura. Comitiva 019, os descontrolados também. Boa tarde do Jura. Posteira número 3, Cavalão Serenep. Hoje o ginete apaixonado é meu amigo Robertinho. O moço do chapéu da balaga da bota do cano cumprido. Alô, Robertinho. O povão da central, o povão do programa do Ju, esperando a sua gineteada.

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número 3. Hoje o ginete é meu amigo Robertinho, presidente dos Cavaleiros e Charreteiros também. Um abraço pra toda a galera da Ervas Amargas, Passarinho também. Alô, Robertinho, tira o pé do chão, meu irmão. Aleixo aí nos mete a 90 linha, vamos pro pressão. Alô, Robertinho, no calmo aí. Vamos, gente. O povão da Central esperando a sua gineteada. Campinas também vai ter rodeio. E eu tô no meio. Programa do Jura, programa do rodeio.

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1: 8 segundos de muita emoção. O Ginete hoje é o meu amigo Robertinho, presidente dos Cavaleiros e Charreteiros de Campinas, do rodeio de Campinas, porque o Brasil tem Campinas, também vai ter rodeio. Alô, Robertinho, porteiro número 3, o povão da central esperando a sua gineteada. Ele já tá em cima da máquina Serelepe, segura firme na corda, meu irmão. Já ajeitou um chapéu preto na cabeça, vai pedir autorização e eu também quero. O povão quer, autoriza, Robertinho. Abriu a porteira, viajou, decolou, vem para Robertinho, o cavalo celebre do programa do Jura. Segura, meu irmão, o povão de Campinas vem com você, linda, colosso, monumental. O menino é bom, não cai não, meu Robertinho, apaixonado, amigo de Jura. Jogou o chapéu, povo apaixonado, aplaude o cowboy, jogou o chapéu, pode pegar.
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4: Vamos pro Brete, meu bem. Momento country. De novo, Jura.

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0: Venda, dá um grau aí, Venda. 4h43, olha, a gente tocou uma música deles hoje aqui, ele tá ouvindo o programa do Jura, quero mandar um abraço pro Chico Amado e o Xodó. Nós estamos marcando para fazer uma resenha aqui no programa, Chico Amado e Xodó, grandes amigos da minha família, há muitos anos, né? Chico Amado e Xodó, eu lembro da dupla, era Geraldino e Zé Luiz. Era. O Chico Amado chama ele de Gera. E o Xodó não tem como. Chama, ô Zé, Zé Luiz. É. Mas ele tá ouvindo o meu programa lá na Xodó Automóvel, lá onde clica e dá negócio. Ele fala, clica aí que dá negócio. É, aí ó. E o Xodó tá ouvindo nosso programa lá no Xodó Automóvel, lá em Sumaré. Tá ouvindo o programa do Jura. Xodó Automóvel e toda a galera aí, forte abraço. Aí clica, dá negócio. Tudo tem história. E ele mandou um áudio aqui, vamos ver o áudio do Xodó. Aô, Xodó, boa tarde, meu irmão.
1: Fala, Jura, Jura. Olá. Aqui é o Xodó, do Chico Amado Xodó. Um abraço do Xodó. Aô, Juninho apaixonado. Ô, Juninho, tô curtindo você aqui, rapaz. Você acabou de tocar a mudança aí. É. Aô, essa raiz é maravilhosa, né, Juninho?
0: É bom.
1: Aô, Juninho, clica na Rádio Central que dá modão.
0: Olha lá, ó. Lá no Xodó, clica que dá negócio. Ele me chama de Juninho. Também, né? Olha lá, ó. Olha, eu mandei também um áudio também pro Chico Amado. Forte abraço pro Chico Amado. Também grande amigo, grande compositor da música sertaneja, né? O Chico Amado, grandes sucessos, né? Olha, Vai Dar Namoro, Quer Casar Comigo, do Bruno Marrone, Na Sola da Bota, do Rio Negro Solimões. Aceita Que Dói Menos, que cantou o trio Parada Dura com Maria Mendonça. Só isso, tá bom, né? Precisa mais? O homem, é. E vários outros sucessos do Chico Amado, grande compositor, amigo da minha família também, o Chico Amado Xodó. Conhece, chama de Juninho porque é dele criança, né? Viajou muito com o Juraci, meu pai, o Chico Amado Xodó, forte abraço pra ele. E o Xodó tá lá na Xodó Automóvel em Sumaré. Ele fala assim, ó, nas clica que dá negócio.
2: Tá certo?
0: Clica no programa do Jura, tá que tem modão.
2: Vem,
0: ó, eu vou levar, ó, clica aí. Clica no aplicativo da Central. Clica. Que você ouve modão no programa do Jura. Um abraço pros meus amigos Chico Amado e Xodó. Ô, Xodó! Xodó é amigo meu de pescaria, velho. É, ei, Xodó, hein? Severinha! Ei, Xodó! É nóis lá, meu irmão. Vai parar, vai lá, viu, vendo? Dá trabalho também. Dá trabalho. Eu já falei pra ela, passa lá. Clica aqui na Central que você ouve modão.
2: Tô dentro.
0: Alô, Chico Amado, alô, Xodó, um abraço do Jura.

0: 80. Sabe quem tá ouvindo nosso programa, ó? Ouve um pedaço aí, ó. Você lembra dessa dupla aí? Ó. Ela era antiga. Eles eram muito amigos do meu pai. Ele tá lá no Xodó Automóvel. Era no Xodó do Chico Amado Xodó. O Ponteado. Lembra do Ponteiro e Ponteado? O Ponteado tá lá, um abraço pra ele, tá lá pro Xodó, aí, ó.
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0: Um abraço pro Ponteado que tá lá com o Xodózinho do Chico Amado Xodó, lá no Xodó Automóveis, ouvindo o nosso programa. Forte abraço pra você, meu irmão. Ô Xodó, vamos marcar pra nós vir aqui fazer uma entrevista, hein? Fala com o Chico Amado lá, viu? Aí, ó. Ponteiro e Ponteado, ó. Era grande amigo do meu pai. Veio também no programa do Juraci.
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0: Tem outra música aqui, Bento, ó. Outra música dele aqui também, ó. Do Ponteiro e Ponteado.
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0: Forte abraço, então, pro Ponteado que tá ouvindo o programa do Jura lá no Xodó Automóveis, tirando o pé do chão. Ó, Luiz Miguel e Daniel na central. Hoje eu tô assim. Hoje eu tô desse jeito. Vila 97, espera eu aí, ó.

0: ver, tem um WhatsApp aqui rapidinho, 10 segundos, ó, do meu amigo Valdir.
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0: Um abraço, meu amigo Valdir, tá sempre ouvindo a Rádio Central de ponta a ponta, desde cedo até agora. Forte abraço, Valdir, a Nilza, forte abraço. Primeiramente, eu quero agradecer a Deus por mais um programa aqui na Central, por estar aqui na Rádio Central. Obrigado, Edmo Aleixo, na Sonoplastia, obrigado, Venta, para Jura e todos. Tá chegando a galera do esporte na Central, o bom de bola, uma... Ô, Marquinho, muita novidade.
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0: Qual a novidade, Marquinho? Tem novidade ou não?
2: Olha, a novidade é que a ponte eu passei hoje ali na Anhanguera e vi o gramado do CT, tá bonito, viu, cara? A reforma que tá acontecendo.
0: Tá acontecendo,
2: tá virando. Só espero que essa reforma também deixe o gramado do Majestoso em condições de jogo. Pelo menos no CT eu vi hoje, né? Passei ali na Anhanguera, tá legal.
0: Legal, bacana. É, o gramado da ponte tá sendo reformado lá, né?
2: É.
0: Pra ficar um pouco melhor, né?
2: Ah, porque tava ruim, né?
0: O certo tem que trocar tudo, né?
2: Ali é um. O Pelé cuida bem.
0: Muito bem, um abraço pro Pelé.
2: Aliás, o Pelé é um abnegado da ponte, entendeu? Mas ali tem coisa que não dá pra você tratar. Se não tem produto, como é que você vai cuidar? Não tem jeito.
0: É verdade.
2: Mas vamos lá.
0: Vamos lá. Marquinho, um abraço, bom final de semana.
2: Valeu, pra você também.
0: Obrigado a todos que curtiram o programa do Jura. Segunda-feira na Rádio Central. Tem o programa do Jura. De Ponte Preta e Guarani aqui na Central. Com bom de bola, um subidão.
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0: Marquinho, hoje é sexta-feira, vamos pro Sereno, velho. Tchau.
2: Não

um programa Jura Júnior. Obrigado à grande audiência e à sua amável companhia. Até o próximo programa aqui na Rádio Central. 1, 2

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1: 17 horas em Campinas, que tempo louco! Hoje temperatura na casa dos 26 graus.
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1: Alô, galera, grande abraço, boa tarde. Está no ar mais uma edição da Central Esportiva, edição 17.027. Hoje é dia 25 de setembro de 2026. Muito obrigado você que está nos dando carona no AM870 da e o nosso canal do YouTube Rádio Central Esportes. Se inscreva no nosso canal, compartilhe a nossa transmissão, dê o seu like também na página do Facebook e mande a sua mensagem para os nossos comentaristas. Comigo na Central Esportiva de hoje, Renato Leal, girando a seleção do rádio com os principais destaques do programa. O primeiro destaque é do Bugre. Alô, Gustavo Negreto.
3: Alô, Marcos Luiz, em breve a gente vai ouvir a primeira declaração de Humberto Lousy como comandante do Criciúma. E tem também que a gente vai soltar durante a nossa central aqui a fala de um volante do Criciúma explicando o porquê a equipe escolheu Humberto Lousy para esse momento decisivo da equipe na Série B.
1: Legal, legal, esse é o nosso Gustavo Negreto. Agora o outro lado da cidade, subindo a avenida, o Vovô Fresco. O destaque é da Macaca, hein, Fernando César?
4: Fala, Marquinhos. Macaca se preparando para pegar o Botafogo. Terça-feira, 19h30 no Santa Cruz, em Ribeirão Preto. E o técnico Gilson Kleina ganha opções para escalar a equipe. Danilo Peu, a nova contratação, já saiu do pit, está regularizado. E também André Lima, ele que cumpriu a automática contra o CRB, também fica à disposição do treinador ponte-pretano. Daqui a pouco, vamos ouvir aqui na central, lateral esquerdo Jota, o titular que deu o passe, a assistência pro gol do último jogo contra o CRB.
1: Valeu, Fernando César. Daqui a pouco, muito mais da Macaca aqui na Central. Eu sigo girando a seleção do rádio. No primeiro jogo pós-Copa com seleção renovada, Brasil buscou o gol e empata com Rian aos 50 do segundo tempo e ficou apenas por 1-1 com a Austrália. As seleções voltam a se enfrentar na próxima terça-feira, às 7 da manhã. Amanhã começa o retorno do quadrangular final da Série C. Às 19h30, a Inter recebe o Paysandu. E no domingo, valendo a liderança do grupo, a Ferroviária visita o Brusque às 18h30. Querendo voltar à liderança do brasileiro da Série B, hoje o Novo Horizontino receberá o São Bernardo. A bola vai rolar às 19h30 no Jorgão. E às 20h30, o líder Vila Nova receberá o Londrina.

opiniões, né, de gente que diz que é o seguinte, olha, pode parar com esse negócio de Carlo Ancelotti, que não vai para lugar nenhum, é a mesma extensão daquilo que nós vimos dentro do campeonato da Copa do Mundo, né, da última competição, e que o Brasil precisa repensar um treinador. Por outro lado, quem, né, é mais ponderado, menos enérgico para determinadas situações, diz o seguinte, olha, calma, é só o primeiro teste, como ele mesmo acabou ponderando, o primeiro teste de muitos que ainda ocorrerão para que o projeto de uma seleção brasileira mais viva, mais alegre, mais descontraída, com alegria nas pernas, como diria o bom e velho Filipão, ainda é possível, mas vai levar tempo. Então, também não vamos nem muito ao céu, né, nem muito ao mar. Vamos fazer o seguinte, acho que o bom senso manda ter um pouquinho de paciência para quem esteja chegando e logo depois, claro, de uma avaliação mais criteriosa, um tempo mais apropriado para se passar e experimentar, aí sim nós vamos ver até onde e se nós poderemos chegar onde exatamente o torcedor do Brasil quer ver a seleção nacional.

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4: Boa tarde para você, Mário Gregório, sexta-feira. E as informações do trânsito, hein, Mário?
3: Boa tarde, Marcos Luiz, para você, para todo mundo que nos acompanha, trazendo informações para quem utiliza a rodovia Santos Dumont, lentidão em Campinas, para seguir no sentido de Viracopos, em Indaiatuba, região do Ziel, pelo excesso de veículos. Dá para acessar a rodovia mais à frente, através da senadora Antônio Lacerda Franco, em Indaiatuba, trânsito intenso nos dois sentidos, quilômetro 54, e também para seguir em direção de Salto, 3 quilômetros de lentidão, ocorrência no quilômetro 45. 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

0: Central Esportiva comigo e toda a seleção do rádio sexta-feira. Todo mundo fica solto, igual arroz de primeira, né? Que maravilha. É, que beleza. Bater um papo aqui com o Renato Leal, nosso comentarista. Ô, Renato, eu tava dando uma olhada aqui nos principais portais esportivos, né? E as manchetes, elas quase que se repetem, né? Dizendo o seguinte: a seleção brasileira cometeu os mesmos erros. Ponto. Não, né, Renato? Aumentaram os erros da seleção brasileira, porque, pô, não tem tudo bem, Austrália, né, 1-1, mas, pô, eu não vi nada, mas sabe que é nada de novo na seleção brasileira, Renato?
1: Pois é, não deu para perceber nada de novo, né, e aí tem um outro detalhe, né, Marquinhos, a gente tava dizendo aqui outro dia mesmo, né, o Rafinha, eu não sei, será que é um peso que ele carrega quando ele veste a camisa da seleção brasileira? O Rafinha é o cara mais idolatrado, né? Mais reconhecido, reverenciado no futebol europeu na atualidade. Muita gente, inclusive, naquela grita, olha, por que que o cara não está na relação do top 10 para disputar aí a bola de ouro? É um absurdo, o início da temporada dele é extraordinário e tal, mas na seleção brasileira, será que é o problema de posicionamento? Será que pesa tanto assim a camisa da seleção brasileira? Mas é para um jogador que está experimentado, que já tá cascudo, que foi, se não disputou todos os jogos, mas algumas partidas de Copa do Mundo, né? Então, não era para sentir tanto assim. E aí tem um outro detalhe, óbvio que você vai ter e precisa algum desconto com relação aos novatos. Os novatos, eles precisam ter, né, um pouco mais de estrutura, um pouco mais de apoio, né, inclusive, que deveriam ou que devem vir exatamente desses jogadores mais experientes, desses jogadores mais rodados, mais cascudos, né? Essa expressão que se usa dentro do futebol. Mas hoje deu para perceber que raríssimos casos a gente pode apontar como positivo. Teve coisa boa, óbvio que teve coisa boa, só que o que salta aos nossos olhos, e nós somos críticos mesmo, e estamos aqui para criticar e para tentar, de alguma maneira, encontrar caminhos, né, alguns vieses que possam trazer, né, à seleção brasileira, através da crônica esportiva, um novo alento ao torcedor. É indiscutível, o sentimento de indiferença do torcedor brasileiro com essa seleção, ele cresce, ao invés dele ser diminuído, de ser reduzido. Então, há que se ter algumas posições mais firmes e alguns acenos que sejam concretos para que nós possamos mudar esse cenário. Mas, reafirmo aqui, Marquinhos, é preciso ter paciência. Nós não vamos ter uma transformação brutal, radical, da noite para o dia. O mínimo que a gente espera é o Brasil se impondo, o Brasil mostrando que tem condição de ser bem melhor do que temos mostrado nessas últimas partidas. E eu digo aí nas últimas partidas, que é mesmo no ciclo, né, de Carlo Ancelotti. Então, alguma coisa precisa acenar de forma positiva para o torcedor brasileiro. Senão, nós vamos entrar naquela mesmice. E vai acontecer o que aconteceu com o Tite, que aconteceu com o Fernando Diniz, que aconteceu também, né, com o Dorival Júnior. Enfim, é mais do mesmo, e mais do mesmo, o torcedor da seleção brasileira, nós brasileiros, estamos de fato cansados.
0: Aliás, né, o assunto da seleção brasileira foi o gol que o goleiro Hugo Souza acabou tomando, né? Muita gente entendendo que foi falha, essa coisa toda. Eu só vou pegar aqui, viu, Renato, um trechinho da coletiva do técnico Ancelotti para a gente debater um pouquinho, né, o que disse o treinador da seleção brasileira depois desse resultado, empate com a Austrália. Coletiva começou. Vamos só acompanhar.
2: A partida de hoje da seleção brasileira e o que o torcedor pode esperar nos próximos dois jogos.
3: Tanto não é um sabor de derrota, porque é um empate. Eu acho que a equipe podia ganhar, tivemos oportunidade. Era difícil jogar nesse campo. La verdad que después encajamos gol, el equipo reaccionó, tuvo un empate merecido al final. Tenemos que ser pacientes porque son testes que tenemos que hacer, dar oportunidade aos jovens que jogam menos e seguir na frente, porque era um teste, e também o próximo vai ser outro teste.
0: Próximo jogo também vai ser outro teste, né? E aí, Renato Leal, você falou de paciência e ele também falou que temos que ter paciência, né? E o Hugo Souza, hein, Renato Leal?
1: Paciência com o Hugo também. Marquinhos, vai acontecer, não adianta, é isso. A seleção brasileira, ela começa, né, uma nova fase agora, indiscutível, porque aquilo, hoje nós estamos fazendo, Marquinhos, aquilo que era para ter sido feito há 4 anos atrás, você se lembra muito bem.
0: Sim, sim.
1: Ah, o Ancelotti vai deixar, o Real vai chegar para ser o substituto do Tite, e foi, enrolou, e para lá e para cá, não espera, eu vou cumprir meu contrato, se quiser, me aguardem. Ah, CBF resolveu aguardar. Fez vários outros testes, todos mal sucedidos, e agora, claro, é o cara dos sonhos, né, da CBF. E quem vai ousar dizer que ele é mau treinador? Tudo que ele já ganhou como técnico de clube de futebol. Pô, e nos principais do planeta.
0: Só que seleção então, é a primeira, né, Renato?
1: É, então. Mas aí é que entra esse caso, né? A seleção é a primeira. Como é que ele está se comportando? Será que os jogadores estão aprovando? Aí vem muito da resposta do campo. Eu espero que a resposta ela seja bastante positiva o quanto antes, para que nós tenhamos, sem dúvida nenhuma, uma condição de chegar aqui e falar: opa, peraí, a seleção brasileira está evoluindo. Os jogadores estão acreditando e entendendo melhor qual é a proposta que tem o técnico Carlo Ancelotti. Hoje não dá para dizer isso. E vou mais além, Marquinhos, né? Mesmo que nós vamos enfrentar a Índia, né, no próximo dia 3, né, que é isso.
0: Semana que vem.
1: De outubro, exatamente, semana que vem, porque aí vai ter o jogo agora dia 29 e depois fecha a super data da FIFA no comecinho de outubro. Então, o que que acontece? É paciência e ver aquilo que ele está prospectando e o que ele está pensando para tentar construir uma seleção que seja robusta, que seja tecnicamente bem sucedida e que comece a voltar a ter, pelo menos eu tenho muita saudade disso, hoje até estava lembrando, qual foi a última grande seleção brasileira que nós tivemos oportunidade de ver?
0: Ontem eu fiz enquete aqui no programa, Renato, e olha, assim, a de 82, disparado, né? Com algumas ressalvas de 2002 e 70 também. Mas essa fala aqui do Ancelotti que eu também separei, Renato, para você analisar, ela é mais ou menos o que pensa Renato Leal e Marcos Luiz. Vamos pegar só mais um trechinho aqui, Adilma Leijô.
3: É um início de um ciclo, é uma continuação de um ciclo que começou ano passado. Agora a prioridade é dar minutos aos jogadores que jogam menos, jovens, que têm potencial, como Endrick, Estevão, e vamos seguir nesta linha. O torcedor tem que ser paciente, quando vamos ter competição oficial, a equipe estará preparada.
0: Então, você viu o que ele falou, Renato Leal? Quando for uma competição oficial, a equipe vai estar preparada. Apenas treinamentos. Ele entendeu que esse jogo foi apenas um treinamento da seleção brasileira, Renato.
1: Mas é isso, Marquinhos. Porque assim, vamos lá. Quantos dias ele teve oportunidade, quantos treinos ele fez até aqui com esse time que é novo, esse elenco, vamos colocar assim, com raríssimas exceções, né? Tem muita gente nova, tem gente que está vestindo a camisa da seleção brasileira pela primeira vez.
0: Uhum.
1: Então, a gente tem que ter, né, essa consciência da necessidade de ter paciência, de aguardar um pouco mais. É o início, agora é o início de trabalho, de fato. E ele tem pela frente até a próxima Copa do Mundo, são 4 anos, gente. Então, eu acho que ele está coberto de razão aí. É agora. Agora, passar 6 meses, 8 meses, 12 meses e não acontecer nada, aí eu acho que já dá para fazer a boa e famosa grita para que não tenhamos de forma nenhuma, né, as repetições das últimas praticamente 3 Copas do Mundo, porque ao invés de evoluirmos, nós involuímos no que se refere a futebol e principalmente no que se refere a resultados e rendimento, porque hoje a seleção brasileira, ela tem uma camisa pesadíssima. Para quem é brasileiro e veste essa camisa e tem, de uma certa maneira, respeito, pelo menos. Então é por aí. Eu acho que é esse o recado que é dado. Calma nesse momento, mas daqui a pouquinho a gente tem que acelerar para a produtividade. E se ela não vir, cobrança. É simples assim.
0: É, por falar em cobrança, ele também se diz preparado para isso.
3: They defend really well. They are used to defend really well, to use a counter-attack. I think that we were in good position. We didn't concede counter-attack. We conceded a goal on set pieces, but it can happen because he shoot really well. And no surprise on the game of Australia.
4: Boa noite, mister.
3: Boa noite.
4: Ontem, na chegada no hotel, na coletiva, o senhor chegou a falar em mudança de sistema de jogo entre a primeira e a segunda partida contra a Austrália. O que exatamente isso significa? Que tipo de modelo de jogo pode mudar? Isso seria ter mais gente no meio de campo? Enfim, essa relação meio-campo?
3: Sim. Nós jogamos como hoje, ou jogamos com três meio-campistas. É uma linha que temos que seguir, que vamos a seguir. No futuro, às vezes jogaremos com o sistema de hoje e podemos jogar também com três meio-campistas. Por isso, são testes para agora, para provar.
0: Bom, então é isso, né, Renato? Ele quis dizer o seguinte, ó, que independente das peças que ele terá dentro de campo, ele pode mudar o esquema tático da seleção brasileira, né? E importante, eu, pelo menos eu interpretei dessa maneira, é ter jogadores que saibam jogar em mais de uma posição, para ele mudar esse esquema, né, Renato?
1: Exatamente, é isso, jogadores que sejam, né, bastante ecléticos, né, que tenham conhecimento de atuar, de repente, né, no meio de campo, passar um pouquinho do meio de campo e chegar com destreza e capacidade para fazer algumas finalizações, talvez dribles, enfim, o que ele busca, o que ele precisa, e é isso mesmo, são jogadores, né, modernos, que façam mais de uma função, que sejam multifuncionais, para que o Brasil tenha realmente, dentro até mesmo de uma única partida, você poder mudar a estrutura do jogo brasileiro com as mesmas peças, com os mesmos jogadores. Isso precisa ser treinado, isso precisa ser trabalhado, isso executado à exaustão para que se tenha, de fato, o resultado positivo. Agora, reafirmo aqui, eu acho que a gente, a partir do momento em que começa esse ciclo, é depositar total confiança e dar apoio ao técnico, mas vamos ter que também ouvir o campo. Mas como ouvir o campo? Ouvir o campo é o resultado da produtividade que os jogadores vão apresentar na prática. O que se conseguirem, ótimo. Se não, claro, aí conceito cada profissional que esteja comandando a seleção brasileira. É por aí.
0: Bom, e só para fechar aqui com o Renato Leal, no início do programa, né, alguns assuntos importantes. Quer dizer que o Aleph Manga foi afastado agora do Remo, né, novamente por indisciplina. Ele que já teve um caso semelhante na equipe do Curitiba, e ele que acabou se envolvendo, né, depois daquele jogo com o Santos, numa confusão com o zagueiro Marlon, também da equipe do Remo. E na coletiva de reapresentação, lá da equipe de Belém do Pará, o Marlon acabou concedendo uma entrevista coletiva e falou do problema que aconteceu com o Aleph Manga. Deixa eu só colocar aqui, para eu conversar um pouco com o Renato Leal sobre esse assunto também. Tem gente que a vida passa, mas não aprende. Vamos ouvir.
5: Como estava bem perto, foi discussão, nada mais, nada menos de jogo, situação de jogo, cobrança, sim, de passe, e um fazer uma coisa ou outra, mas, assim, bem normal, bem comum, ainda mais do jeito que terminou o jogo, né, com a derrota em casa, situação difícil, mas assim, cara, isso aí foi passado para a diretoria ali, teve eles conversaram, não sei o que aconteceu, assim, eu estive presente ali só no início, durante a discussão, mas assim, depois a gente teve período de folga, não sei como foi a conversa que desenrolou para o afastamento, então eu não tenho muito assim a dizer, a te falar, mas o que eu posso falar do jogo ali, que eu estava próximo, foi discussão normal de jogo. Um pedindo a bola, o outro não deu, coisas normais e acabou, e acontece sempre. Faz parte do futebol, sempre tem acontecido isso e felizmente atrapalhou um pouco, mas vida que segue.
0: Bom, vida que segue. Mas a vida vai seguir, né? O zagueiro Marlo que se envolveu aí na confusão com o Aleph Manga. Mas o Aleph Manga vai aprender com a vida seguindo? Porque parece que ele tem um imã para chamar confusão, né, Renato?
1: Rapaz, eu estava lembrando aqui, ele teve inclusive envolvido, né, naquela história de resultados, acertando com um empresário.
0: Também, também.
1: Né, na parte de apostas, enfim, ficou ausente durante um ano. E, enfim, é um cara que... A sensação que a gente tem, né, Marquinhos, na testa dele está escrito assim, problema... Você quer? Então tem gente que gosta, sim, né? Não, porque eu vou dar um jeito, aqui comigo é diferente. Ele não é mau jogador, viu, Marquinhos?
0: Não, não, agora, me lembro até que o Guarani tentou contratar uma vez.
1: Pois é, mas o grande problema é o comportamento dele fora de campo. Ou você acha, Marquinhos, que naquela conversa amistosa que ele teve com os dirigentes do Remo, ele se dirigiu ao CEO, ou ao técnico, ou ao presidente, e disse o seguinte: olha, os senhores precisam me entender. Eu fico, às vezes, alterado dentro de campo, porque eu sempre quero ganhar. Por isso, houve esse tipo de leve desentendimento. Não é, né? Então, você já sabe como é que o cara age do lado de fora. Se dentro de campo, onde tem 10, 15 mil pessoas observando, o cara não tem, né, o mínimo de pudor em botar dedo em riste, discutir, partir para cima de colega, então você imagina como é que é fora de campo, né? É. Poderia ser bem melhor.
0: Sim.
1: Mas pelo jeito eu acho, eu tenho uma sensação, Marquinhos, que não.
0: Que não.
1: Deve ser um pouquinho pior.
0: O Guga fez questão aqui de levantar para nós o histórico do Aleph Manga, né, Guga?
6: Eu acho que de todas as polêmicas do Aleph Manga, de comportamento, a principal com certeza é a suspensão.
0: Sim.
6: Por conta da manipulação, né, no esquema de manipulação. E ele foi envolvido na operação Penalidade Máxima, um dos investigados, né? Ele cumpriu uma suspensão de 360 dias e pagou uma multa de R$50 mil. Ele está envolvido nessa questão porque quando ele jogava pelo Curitiba, foi comprovado que ele recebeu intencionalmente um cartão amarelo no jogo contra o América Mineiro no Campeonato Brasileiro de 2022 em troca de R$45 mil. Ele confessou e se arrependeu publicamente do ato. Aí o que aconteceu? Num julgamento inicial, isso em agosto de 2023, ele ficou suspenso por 360 dias e uma multa de R$30 mil. Rolou um aumento dessa pena.
0: Sim.
6: E aí, só com relação à multa. A multa sai de R$30 mil para R$50 mil. Só que e aí ele foi emprestado para o Paphos, do Chipre.
0: Sim.
6: A FIFA abriu tornou a punição mundial. Uhum. Por isso ele ficou sem jogar. E aí, ao término da suspensão em 2024, em setembro, ele foi reintegrado ao Curitiba.
0: Então você veja, né, Renato, o histórico dele é complicado, né, de comportamento, de ética profissional, de companheirismo dentro de campo. E aí a gente fica aqui, né, Renato, defendendo, mas os caras não se aplicam, os caras não aprendem, Renato.
1: Mas tem gente que é indefensável, né, Marquinhos? Os gestos, o comportamento... O Guga, que idade ele tem? O Marquinhos está falando do tempo que passa, e é verdade, o tempo vai passando mesmo, e aquilo que parece ser, né, uma promessa vai se consolidando como muito mais problema do que praticamente algo que pode tornar não só a própria carreira, mas contribuir com o clube e até mesmo com o país, né, em caso de seleção brasileira, porque ele é um cara que tinha muito potencial e esse potencial vai se esvaindo à medida que o tempo vai passando.
6: Ele está com 32, né, Renato?
1: Então,
6: e
1: boa,
6: assim,
1: né?
6: Ele já... já se mostrou, eu, não sou eu que tenho que dar opinião aqui, nem comentário, mas o Aleph Manga se mostrou um jogador interessante
0: diversas vezes.
6: É um atacante interessante, rápido, sabe fazer gol, só que com 32 anos, ele vai fazer 32, tá? Agora em novembro. Se ele não aprendeu até agora, desculpa, né?
0: Ô, Renato, lá em Garça, falava-se o seguinte, né? Que o cipó a gente torce enquanto é verde, né, Renato? Porque se torcer maduro, quebra.
1: É, porque quando você consegue moldá-lo, aí ele, poxa, uma beleza. Ele vai seguir a vida e vai ser bastante útil dentro, né, do processo de servir aos outros. Agora, depois que ele vai ficando velho, né? Sabe como é que é, né, Marquinhos? Aí não tem jeito. É como a mamãe sempre dizia, olha, pau que nasce torto, morre torto.
0: Teve uma música já, né? Pau que nasce, do El Chan, né? Pau que nasce torto nunca se endireita, né? Menina que requebra, muito perde a cabeça. Então é mais ou menos isso
1: daí. É por aí. E pena, né? Porque era pra ser um jogador... extremamente bem sucedido, jogando em camisas de peso do futebol brasileiro ou até mesmo mundial, só que, né, ficamos sempre naquela expectativa de que ele possa melhorar. Ainda tem gás para a carreira? Obviamente que sim, mas já com 31 anos, não vamos falar que ele tem 32, porque né, só vai ser já em novembro.
0: Renato Leal é o nosso comentarista, tá comigo aqui na Central Esportiva e a gente vai junto até às 7 horas da noite. E você que tá ligado comigo, a você torcedor do Guarani, dê a sua opinião sobre, daqui a pouco o nosso Guga vai ouvir já na apresentação do Humberto Louser, lá na equipe do Criciúma, que falou Humberto Louser, e você torcedor do Guarani, acha, tem a opinião de que Humberto vai voltar para a disputa do Campeonato Paulista? E na tua opinião, seria uma boa ele voltar para o Guarani? Então manda para nós aqui a sua resposta. Através do 971-483-497, é o WhatsApp da Seleção do Rádio. E da Macaca, agora com a questão do gramado sendo reformado aí, você acha que a Ponte poderá exercer o fator campo e buscar esses jogos importantes no campeonato e terminar de forma honrosa? Mande para nós também aí, ó. 971-483-497 é o WhatsApp da Seleção do Rádio para você bater um papo com a gente. Tem alguns áudios aqui já, Edmar Leixo, da galera que está participando, claro que não tem ainda a ver com a nossa enquete, mas é importante aqui a opinião dos ouvintes da Central.
7: Boa tarde, amigos da Central, Marquinhos.
0: Fala, Dilson.
7: Pessoal aí, Renato, meu amigo Renato aí. Horrível seleção, não perco nem tempo de assistir isso, mas já faz já uns anos. A última foi a de 2002. O resto é só vergonha. Primeiro, Hugo. Não serve pra seleção. Esse goleiro aí é só fachada. O cara falha, tá falhando no Corinthians, na seleção já é a segunda vez. É tipo o Rogério Ceni, é de clube, seleção não serve. Rafinha não chamava mais, porque ele gosta de férias. Então, teve jogador aí que não foi convocado mais por causa disso aí. E ele continua sendo convocado. Não quer férias? Não serve pra seleção. Vinícius Júnior, Marquinhos também já deu, entendeu? Então, a vergonha isso aí. Isso aí não paga nem a luz da gente para assistir uma seleção dessa aí. Cada ano que passa, o povo vai mais ficando longe da seleção.
0: Valeu, Dilson.
7: O negócio é torcer pro Guarani mesmo. Dilson no Guarujá.
0: Valeu, Dilson. Um abraço para você no Guarujá. Obrigado pela audiência, participando aqui da Central Esportiva. Fala aí, Rodrigão. Deixa eu ver aí.
8: Boa tarde, Central Esportiva.
0: Fala, Rodrigo.
8: Rodrigo de Indaiatuba. Marquinhos, essa pergunta vai para você, pro Beto, pro Renato. Eu acho que eu não vejo o Ancelotti para fazer esse processo de renovação na seleção brasileira. Acho que o técnico do Palmeiras, o Abel, faria com uma qualidade bem melhor do que o Ancelotti. Eu acho que não vai vingar o Ancelotti para fazer essa renovação na seleção brasileira. Pode ser ainda muito no início, mas eu não vejo isso. Uma opinião sua, tá bom, Marquinhos?
0: Bom, Rodrigo.
8: Final de semana para vocês.
0: Um abraço para você também, ótimo final de semana. Você acha que o Ancelotti vai fazer essa virada de filosofia tática da seleção brasileira com esses novos jogadores, hein, Renato Leal?
1: Olha, a gente tem que ver, porque você citou o início da questão, né, Marquinhos? Ele nunca treinou uma seleção, nunca treinou, nem a seleção da Itália, nem da Espanha, nem de Portugal, ele nunca treinou. É a primeira vez que ele treina uma seleção, nem da Inglaterra, onde ele trabalhou. Aliás, o Mister de vez em quando fala algo em inglês, de vez em quando em italiano, às vezes em espanhol, em português ainda está meio difícil, né? Mas vamos ganhar experiência, né? Vamos ganhar.
0: Está falando um pouco, Renato.
1: Mas dá para entender. Ele é um cara, né? É do mundo.
0: Pelo menos é esforçado em passar, né? No nosso vocabulário, né? Na nossa língua, aquilo que ele entende, né, Renato?
1: Exatamente.
0: Isso é digno de aplauso.
1: E a gente vê alguns irmãos, e ele já está com um sotaque, né? Uhum. Daqui a pouco ele vai dizer, vamos ganar. Porque já tem alguma coisa carioquês aí no meio do caminho. Mas aí é o seguinte, tem alguns irmãos aqui, né, que, pô, os caras estão há 40 anos, mas não falam, não gostam.
0: Não,
1: então,
0: verdade.
1: Tem de fato que tirar, né, o chapéu e reconhecer o empenho que ele faz para se fazer entendido. E ele tem sido entendido. Dá para entender perfeitamente, compreensão total daquilo que ele fala a respeito das suas ideias de futebol, do jogo, enfim, é isso mesmo. Agora, dizer que ele não pode, né, ser o cara, eu acho ainda muito prematuro. Talvez o tempo diga isso. Claro, a condição colocada pelo nosso amigo ouvinte é o seguinte: o Abel Ferreira, bom, até no idioma é mais fácil.
0: Sim.
1: Até no idioma. E não podemos esquecer que, estamos vendo aqui, no dia 3 de novembro, 6 anos de Palmeiras.
0: Nossa.
1: É um absurdo, cara.
0: É muito tempo.
1: Para o futebol brasileiro,
0: é
1: algo inadmissível. Se você falar do Manchester United com o Mr. Ferguson, que ficou, acho que 21 anos como treinador, foi o mais longevo. Agora, no futebol brasileiro, que essa, né, máquina trituradora de treinador, pelo amor de Deus, 6 anos é uma eternidade. E vai chegar lá, pelo menos até ao encerramento da gestão da dona Leila Pereira. Aí depois é uma outra história. Talvez ele vá pro Vasco da Gama, vamos ver.
0: É verdade. Só mais dois áudios aqui pra gente fechar a primeira participação do ouvinte da Central.
9: Boa tarde, amigos.
0: Boa. Fala, Cícero.
9: Essa história de Guarani e Criciúma já não é de hoje.
0: Nem então, hein, cara.
9: Desde a época da Copa do Brasil. Quero ver o Beto Lozer voltar.
0: Então. Essa aqui é a grande pergunta.
9: A diretoria do Guarani fosse forte, seguraria. Mas essa diretoria é lamentável. A SAF tem que chegar mesmo, não tem como. Não tem outra alternativa pro Guarani ser forte. Um abraço.
0: Valeu, Cícero de Hortolândia. E o último áudio aqui também agora é do Ricardo, né? O Cícero, daquela enquete que a gente perguntou pro ouvinte torcedor do Guarani, né? Sobre a questão do Humberto Louser. E deixa eu ver o que o Ricardo fala aqui também.
10: Marquinhos, de banda de seleção aí. Pra você, é ótimo que você mudar, não é o treinador. É a CBF. Essa corda. Tirar a Nike, que tá anos aí fazendo um papo de negócio. Cada jogadorzinho mediano aí, passando pra seleção só pra ser vendido. Que na Europa é assim, tem o critério, né? E tem que ir na Europa, que o cara, se ele tiver uma passagem pra seleção.
11: Segue a saída 9 em direção
10: a seleção. Vai, tirou um balcão de negócio, Marquinhos. É isso. Tem que começar aí a mudança na CBF. E pra mim, Abel, técnico da seleção. Mas com liberdade vai escolher quem ele quiser. É. Não quer Nike, ou CBF quer. Abraço.
0: Valeu, Ricardo. Obrigado pelo assunto. Cuidado aí que o Waze tá mandando pra você virar a próxima direita. Aí não vai errar o caminho, não, hein, Ricardão? Um abraço.
1: Saída 9, hein? Isso. Saída 9 faz gol.
0: É
1: isso, não tem jeito.
0: É verdade. É verdade. Agora, você viu, né, Renato, aqui os nossos dois ouvintes que opinaram sobre técnicos em relação à seleção brasileira. Daqui a pouco o Mário Gregório também com informações do trânsito, né? Eles entendem que o Abel poderia ser o treinador da seleção brasileira, desde que dessem ao Abel liberdade de escolha e não de imposição. Agora, daquilo que a gente conhece o português, ele não vai, Renato. Você acha que ele vai baixar a cabeça pro Samir Chaudhry, Renato? Com todo respeito ao presidente da CBF, não vai.
1: Tem um detalhe, viu, Marquinhos? Óbvio, e não se compara aqui, né, genérico com o original. mas eu tive com outro português, de família portuguesa, que também disse não à Confederação Brasileira de Futebol há muito pouco tempo. Você já deve ter ouvido falar num cara chamado Muricy Ramalho.
0: Ô, Muricy, né? Nossa.
1: Então, é isso, uhum. Né? E o português Ramalho disse o seguinte, olha, tem que ser assim. Não, mas assim não dá, então não vai ser. É. Como não foi.
0: E chegou a se reunir lá no Rio de Janeiro, lembra, Renato?
1: Pô, a CBF praticamente anunciou isso. A contratação dele. Uhum. Né? E aí ele falou, não, vou ficar no... Eu acho que ele já estava no Fluminense, continuou no Fluminense, foi campeão no Fluminense, uhum. E tocou a vida. E não a CBF. Então, é muito raro quando se diz não a uma instituição que tem o poder e tem a caneta na mão e que é, podemos dizer que ela é milionária, Marquinhos?
0: Trilionária.
1: Então, ela é trilionária. E ponto final. Às vezes, o profissional se sujeita a algumas situações. Às vezes, o profissional pensa também no futuro financeiro dele. Às vezes o profissional é tão apaixonado pelo futebol e como as coisas não estão dentro daquilo que ele pensa, ele diz não. E aí fica marcado também de forma positivamente, né? De forma positiva, como é o caso do Muricy Ramalho, que aqui é trabalho, meu filho. Tem o maior respeito de todos os torcedores do futebol brasileiro.
0: Então vou só mais uma. A bola pune.
1: E a bola pune.
0: Fácil. Renato Leal é o nosso comentarista, vai seguir comigo aqui na Central Esportiva. Daqui a pouco eu vou dar outra passada também com os ouvintes da Central sobre as nossas enquetes aqui. Para você, torcedor do Bugre, Humberto Louser deve voltar para trabalhar o Guarani. O que vocês acham da saída do Humberto, que foi agora trabalhar lá na equipe do Criciúma? E da Ponte Preta, você, torcedor da Macaca, com a reforma aí do gramado, você acha que o futebol da Ponte vai melhorar para os próximos 4 jogos em casa, ajudando a Ponte nesta situação do campeonato? Mande para nós aqui, ó, 971-483-497 é o WhatsApp da Central para você participar com a gente. 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Ô Mário Gregório, e o trânsito nesta sexta-feira, hein, Mário?
12: 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Trazendo informações agora, Marcos Luiz, para quem segue na John Boy Dunlop, movimentação maior em direção do Campo Grande na altura da Transamazônica, também na passagem pela região do Bandeiras. Mais cedo aconteceu também um princípio de incêndio em um ônibus da linha BRT-20, em frente ali à estação Bandeirantes do BRT, região do Bela Aliança. Ainda tem atendimento dessa ocorrência, mas apenas pelo corredor BRT. De qualquer modo, atenção, excesso de veículos pelo trecho. 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
0: O nosso Guga com as informações do Bugre. Gustavo Negrito.
3: Olá, Marquinhos, boa tarde pra você. Sextou, hein?
0: Nossa senhora.
3: Quem tá em casa, quem tá vendo a gente pelo YouTube.
0: Calma, nossa
3: vez vai
0: chegar.
3: Ou tá ouvindo na rádio.
0: Vai chegar.
3: E eu vou falar uma coisa, viu? Hoje tá especialmente.
0: É?
3: Nossa senhora. Vamos deixar pra amanhã.
0: Não, tá bom.
3: Tá bom?
0: Tá bom.
3: Vamos lá.
0: Azar o seu. Eu vou hoje.
3: Exatamente.
0: Eu e o Renato, nós vamos hoje.
3: Exatamente. Eu tenho um... Sabe o que eu vou fazer? Eu vou no mercado saindo aqui.
0: Tá certo. Faz parte. É isso aí.
3: É. Quem quer vir tem que fazer isso.
0: Ô, Renato, nós já fomos assim um dia, né, Renato? Não, né, Renato?
4: Um dia só é pouco,
0: então...
4: né?
3: É que eu tô começando.
0: Tá bom. Valeu, Guga.
3: O assunto da semana no Guarani, no começo da semana, segunda-feira, a gente inclusive falou com o Marcelo Galli, mais uma vez trazendo em primeira mão aqui a questão de, da nova suspensão da SAF. Aí seria mais uma semana tranquila, né?
0: Uhum.
3: Seria.
0: A gente imaginava, né?
3: Não, porque na quarta-feira, então, Humberto Loza era anunciado, né, essa transferência, saindo do Guarani, emprestado, cedido, liberado, são diversas palavras para falar que o Humberto Loza não é técnico do Guarani neste momento, e foi para o Criciúma, serão 9 jogos lá até o final da Série B. Se as pessoas ficaram surpresas ou não, a gente não sabe. E aí... O Humberto Loza chegou na quarta-feira, ontem fez o primeiro treino, hoje o primeiro treino no estádio, no Heriberto Wilson, no Majestoso, eles chamam o estádio lá como Majestoso, e a partida é domingo, então tem mais um treino. Nós temos agora a primeira fala. O Humberto Loza não concedeu entrevista coletiva, tá? É aquelas falas para redes sociais, de boas-vindas. Eu assisti todo... material produzido pela TV do Criciúma desde a chegada, ele conversou com o elenco, mas vamos ouvir o recado, o que disse então Humberto Loza, era a primeira vez como técnico do Criciúma, depois tem mais falas, vamos ver.
5: Olá, torcida Carvoeira, aqui quem fala é Humberto Loza, já estou em Criciúma, agradecer a todos pela recepção que eu estive aqui no centro de treinamento, agradecer a oportunidade que foi me dada pelo presidente, por todo o corpo diretivo. E dizer que é um momento, uma reta final de competição, é um momento de mobilização total e nós iremos precisar de todos os pilares que sustenta essa casa, vamos dizer assim, que é o Criciúma, né? Então a gente vai precisar muito do corpo diretivo, a gente vai precisar muito da comissão técnica, de todo o staff, dos atletas e principalmente do nosso maior patrimônio, que são vocês, torcedores, que todos possam estar na mesma sintonia, todos imbuídos no mesmo propósito, para que a gente possa conseguir o nosso objetivo no final da temporada.
0: Marquinhos. É pra. Deixa eu colocar até o Renato aqui junto com a gente. É pra rir.
3: Então. E aí, o que eu acho interessante a gente falar, né? Além da... É uma fala até clássica, né?
0: Não tem
3: muito o que inventar. A verdade é essa. O cara chegou agora. Eu acho que ele é o quarto clube, tá? No ano do Humberto Loza. Isso é interessante a gente falar. Ele começa o ano no Vila Nova. Ele vai pro América Mineiro. Tem um jogo, mas é um clube, que é o Guarani. E agora tá no Criciúma. Ele chegou pro Guarani num momento de crise e completamente decisivo. Ele teve uma semana, no máximo, nem isso, para ajeitar a equipe e tentar uma classificação para o quadrangular final. O empate contra o Brusque em casa acabou com todos os planos.
0: Sim.
3: Do Humberto Loza, do Guarani, dos jogadores, e aí começou esse corre-corre para emprestar a gente para cá, para lá. E o Humberto Loza também está nessa barca, porque o contrato dele era até o final de 2027, do Paulistão de 2027. Ele chega no Criciúma, o Criciúma hoje é o sexto colocado, tem 47 pontos. Mudou o esquema de acesso para esse ano, né? Ou pro ano que vem. Os dois primeiros classificam de maneira direta.
0: Sim.
3: E do terceiro ao sexto é um play-off.
0: É o play-off.
3: O terceiro vai enfrentar o sexto e o quarto vai enfrentar o quinto. Hoje, por exemplo, se acabasse hoje o Campeonato Brasileiro da Série B, o Criciúma estaria enfrentando o Novo Horizontino num play-off. E aí partidas de ida e volta.
0: O Novo Horizontino que joga hoje pode reassumir a liderança.
3: Exatamente.
0: Na
3: o Novo Horizontino pega, se eu não me engano, São Bernardo. Isso. Se eu não me engano, não, é isso mesmo. Uhum. E aí você fala sobre um jogo de ida e volta, quem passar, classifica. Daqui a pouco eu vou trazer a sonora do Jean Irmer, que é volante.
0: Tá. Uhum.
3: Mas eu vou abrir aqui uma discussão. Imagina se ele consegue o acesso.
0: Então, isso ontem, né, a gente abordava esse assunto, né? E outra coisa, né, Renato? É, como diz a lei, para ele assinar contrato com o Criciúma, ele tem que ter a liberação por parte do Guarani.
3: Técnico é isso.
0: Técnico é assim, né? Então, o que?
2: Foi autorizado.
0: Isso, né? Eu não tive a preocupação ainda de dar uma olhada no BID, né? Se houve a rescisão do contrato dele com o Guarani. Porque ele tem que estar registrado lá na Confederação Brasileira de Futebol como treinador do Criciúma. Ponto. Outro detalhe, o que me chamou a atenção. Alô, torcida Carvoeira, né? Nós vamos precisar muito de vocês, vocês são o nosso patrimônio, ao lado de toda a diretoria. Pô, ele está falando já como treinador do Criciúma, como se estivesse desde o início do campeonato, né? E não só nesse momento decisivo. Então aí vai a opinião aqui, apenas uma opinião, tá, gente? Não quer dizer que isso vai acontecer. Impossível é Deus pecar, mas eu acho que Humberto não volta pro Paulistão. E aí, Renato Leal, ainda mais se o Criciúma conquistar o acesso, tá?
2: Não, eu entendo que essa é a condição, Marquinhos. Se ele for bem sucedido dirigindo a equipe do Criciúma, o Criciúma subir... Ou então fizer uma baita de uma campanha e aí perder 4 pênaltis, a bola bater na trave 18 vezes durante o jogo decisivo e o destino, né, implementado pelos deuses dos estados, mostrar que o Criciúma fez tudo e mais alguma coisa, mas não conseguiu, embora o trabalho dele tenha sido muito bom e efetivamente reconhecido pelo torcedor. A probabilidade dele retornar para o Guarani é praticamente nula, né? Agora, se de fato o Criciúma ascender a divisão de elite do futebol brasileiro, ele não vai voltar. Óbvio que não. Até porque vai ter premiação, vai ter, né, uma comoção coletiva por parte do torcedor carvoeiro, pensando exatamente na continuidade do trabalho dele. E aí é aquela história, né? O Guarani vai ter que recorrer a outras possibilidades, a outros nomes, a outras figuras do futebol brasileiro para tentar iniciar o trabalho o quanto antes e que esse trabalho seja bem sucedido a partir, pelo menos se imagina dessa forma, a partir do instante em que o Guarani se transformar de fato numa SAF, né, numa sociedade anônima do futebol brasileiro. Eu vejo exatamente dessa forma. Há um risco, né? Um risco enorme na cabeça dos dirigentes e, né, dos próprios torcedores do Guarani, de que o Lousa pode ter ido só com passagem de ida, sem passagem de volta, Marquinhos.
0: O Gustavo Negrete, depois eu quero só rapidinho aqui a opinião dos ouvintes, torcedores do Guarani, sobre a enquete, tá? Você deu uma olhada aí e já saiu a rescisão no BID, né? Do contrato dele com o Guarani, né?
3: A 1h20.
0: Então,
3: saiu aqui não só do Humberto Loser, como também do Anderson Gomes, né? Faz
0: que é
3: parte da comissão.
0: Auxiliar dele.
3: Os dois com contrato tá aqui, rescisão. Uhum. Né? Então, para quem não conhece o BID, aparece lá a foto, uhum, do personagem, do jogador, do técnico, o nome e embaixo. Uhum. Então tá aqui, rescisão.
0: Ah, então. Então, Renato, é assim, ó. Vamos lá, aí me veio outra.
3: Hoje, tá?
0: Aí me veio outra questão aqui.
2: Tá, mas quer ser prático, Marquinhos? Ele não é mais técnico do Guarani.
0: Pronto. E outra coisa, Renato, aí pessoal, só para engrossar esse caldo que a gente está discutindo aqui, ó. Por exemplo, se ele fosse continuar como treinador da equipe do Guarani, vejo eu que não haveria necessidade da rescisão do contrato do Anderson, pô. Que é auxiliar de... Ô Anderson, cara, eu tô indo, né? Você me auxilia fora, não precisa aparecer como auxiliar no Criciúma, você fica aqui me ajudando a montar o time pro ano que vem. E o Anderson também foi, pô. Você entendeu?
2: Mas, Marquinhos, eu não sei aí legalmente se isso seria possível. tá? Porque assim, de repente, o cara tá trabalhando lá, mas está vinculado cá. Recebeu o cartão amarelo, tá punido o loser. Ele pode, se ele tivesse como funcionário do Guarani prestando serviço ao Criciúma, dirigir, por exemplo, a equipe do Criciúma numa partida oficial? Eu entendo que não. Eu desconheço, eu nunca li esse artigo.
0: Eu tô dizendo assim, Renato. Eu tô dizendo assim. Não, por exemplo, ele sendo fazendo parte da comissão lá do Criciúma.
2: Ah, sim. Anos,
0: né? Entendi. Tô dizendo o seguinte, que ele poderia ter ficado aqui.
2: Claro.
0: Mas, de certa maneira, ajudando o Humberto, né? Mesmo que à distância, sem aparecer como auxiliar do Humberto lá no Criciúma. Ô Anderson, você fica aqui, cara, que a gente vai precisar já trabalhar aqui no bastidor para montar o time, já pensando no ano que vem, você ter meu aval. Enfim, coisas que a gente sabe que no futebol funciona, né?
2: Claro.
3: Só para agregar essa discussão, tá? Informação aqui. Vamos dizer. Aí a gente tá falando de datas.
0: Uhum.
3: Se a diretoria do Guarani imagina o Humberto Loser voltar depois do Criciúma.
0: Tá.
3: Que é isso que foi ventilado.
0: Sim, que é
3: e
0: possível,
3: é o que tá confirmado. Que é vamos partir nesse cenário melhor? Não, cenário positivo. A fase regular do Campeonato Brasileiro da Série B, ou seja, se o Criciúma se classificar, conseguir o acesso em primeiro ou segundo, dia 14 de novembro acabou o ano.
0: Certo.
3: Ou se não classificar, se não ficar até o sexto colocado.
0: Uhum.
3: Se ficar, os jogos de
2: ida
3: e volta...
2: Tem mais seis datas.
3: Não, mais duas datas, né? Porque o terceiro pega o sexto e é jogo de ida e volta. Seriam mais duas datas.
2: Perfeito.
3: Tá marcado aqui, a gente sabe que pode acontecer
0: mudar,
3: algum tipo de mudança.
0: Claro.
3: Mas a previsão é que elas aconteçam, os jogos, né, essas rodadas do playoff, nos dias 21 e 28 de novembro.
0: Então, 21...
3: Ou seja, até novembro, daqui dois meses, nós estamos dia 25, o Loser, ele não vai se preocupar com o Guarani.
0: Então.
3: Na melhor das hipóteses, dia 14 de novembro. Aí, imagina só, então acabou. Tchau, gente. Obrigado, Criciúma. Tô voltando.
0: Certo.
3: Ele vai ter menos de dois meses para montar o elenco. Porque
0: quando começa o Paulistão?
3: O Paulista não tem data. Eu procurei essa semana. A Federação Paulista não divulgou a data inicial. Esse ano o Paulista começou muito cedo, dia 10 de janeiro, se não me engano.
2: Só um detalhe, deixa eu interferir aqui.
0: Fala aí, Renato.
2: Esse ano de 2027 tem Copa do Mundo Feminino no Brasil.
0: É, que vai parar o calendário.
2: E vai parar tudo.
0: É.
2: Pelo menos a informação que a gente tem.
0: Mas essa aí também. Então, cara. Eu entendi o raciocínio, Guga, e é absolutamente perfeito, né? Não vai se ter tempo, Renato, para montar o time. E olha só, hein? É um Campeonato Paulista que é um torneio. Eu falo que o Campeonato Paulista é um torneio de tiro curto, pô. Né? E se você não fizer logo de cara, assim, 12 pontos, você tá fadado realmente a ser rebaixado, pô.
2: É verdade.
0: Então o Guarani que se cuide nessa situação.
2: Essa coisa de... não, tem muito tempo ainda, nós só estamos em setembro, mas o tempo ele tá andando de uma maneira tão veloz, né? Tão célere, que de repente você fala, opa, peraí, já estamos em novembro, e agora? O mercado já ficou aquecido no mês de outubro, o que estava realmente, né, disponível já não tá, e agora o que sobrou, pode ser? Claro que pode ser. É muito natural que isso aconteça. Por isso que a gente sempre fala aqui de planejamento, de organização. E quanto mais você vai empurrando com a barriga, mais probabilidade você tem de amargar outras situações extremamente desagradáveis para o torcedor, como o torcedor do Guarani tem vivenciado nesses últimos tempos. Então, é fundamental que se resolva e que se tenha pulso firme no sentido de começar a montagem de time, a respaldo, a comissão técnica, enfim, não dá para ficar esperando muita coisa, até porque, Marquinhos e Guga, daqui a pouquinho já vai ter time treinando pensando em Campeonato Paulista, tá? Treinando e levando muito a sério. Mas a temporada ainda não acabou. Pois é, para alguns não vai acabar, para outros já está começando. Então, é preciso pensar muito bem escolher mais bem ainda e não ter erro durante a rota, o que qualquer erro a gente sabe o que representa ao final da temporada.
0: O Guga, só vou pro intervalinho, na sequência a gente volta para falar um pouco mais da equipe do Guarani, só rapidinho também, Edmo, porque o assunto é importante na questão que envolve o Guarani, pra gente adiantar aqui alguns ouvintes na nossa enquete também, falando aí sobre o técnico Humberto Louser.
6: Irmão, tá passando nesse momento o jogo do sub-20, né, o jogo de volta de São Paulo de Palmeiras e Ituano. Sendo o primeiro jogo foi 1-1 Itu, e até agora, 90 minutos, o Palmeiras está ganhando 2-1. Mas por que eu tô falando isso? Irmão, marca bem o nome aí, tal de Kidane, um jogador do Palmeiras. Irmão, é brincadeira como o Palmeiras revela, rapaz. Esse moleque já tá preparado, joga muito. Eu tô vendo aqui, é aquele jogador que você olha assim, você fala, meu Deus do céu, isso é craque, já pode subir pro time profissional do Palmeiras já. Moleque arrebenta com jogar a jogada dele, essa é aquela jogada que você olha, você fala, dá gosto de ver, né? E aí a gente olha aqui pro lado do brinco de ouro do Guarani, quem o Guarani revela? Não sei nem por que manter essa categoria de base aí. Deve ter algum balaio de gato aí, porque não revela ninguém. Essa jogadorizada dá um gasto, né, irmão? E se não vê revelar ninguém, quando revela já logo vende. Quer dizer, sinceramente, irmão, tá uma bagunça. A respeito do Humberto Lojo que você falou aí, eu volto a falar de novo. A gente não tem nem o que falar, né, irmão? Porque errado foi ele ter ido. Agora, você nem voltar mais, fica por lá então, mesmo. Aí, já tá tudo bagunçado no brinco de ouro mesmo, e que vem a SAF.
0: Abraço. É isso aí, um abraço pra você, Carlão. O Laércio falou: ô Marquinhos, já não deveria estar montando o time independente da SAF? Eu também acho. Mas aí é aquela história, né? Vai montar o time, chega o cara da SAF, o dirigente, ó, não quero que o Guga seja o nosso jogador aí. Então fica complicado. Deixa eu ver o Rodrigo, que também mandou aqui a mensagem através do 971-483-497. Deixa eu ver, o Gustavo Bueno. Boa tarde, equipe. Espero que Humberto fique por lá mesmo, ou que vá para mais longe possível, tá vendo? Humberto, que era tido assim como um jogador que tinha o respaldo da torcida, começou a ser, né, ter essa relação desgastada. E aí vai voltar, enfim, deixa eu ver mais um aqui, ó. Fala, Sidemi.
7: Fala, Marquinhos, fala, amigos da Central. Ó, Marquinhos, é complicado esse negócio aí do Guarani em relação ao negócio da SAF aí, né? Precisa ver se os sócios vão ler aí o contrato direitinho, essas minutas que foi mandada aí com essas outras páginas aí, quase 80 páginas, né? É, que teve que refazer a proposta lá. E a dúvida que eu tenho é o seguinte: para que serve a Ernest Young, né, até agora, se só teve a proposta do Graziano desde o início, né?
0: Então
7: cada,
0: né,
7: dia o Guarani se coloca mais ainda de, né, submetido aí, submisso, de joelho aí a qualquer tipo de proposta em relação à SAF, mas só tem o Roberto Graziano, não tem mais ninguém. E outra coisa, né? Esse valor alto aí de 500 mil por mês aí, que chegou a mais de 1 milhão aí já, dessas pendências aí do Guarani aí, com a, inclusive o perigo com a RJ, né? É, tá ficando mais preocupante, né? Porque duvido que o Graziano vai querer colocar dinheiro antes de assinar o contrato e assumir como a SAF. Então tá ficando cada dia pior, né? É um absurdo o que tá acontecendo aí, tá bom? Vamos de dia a dia, Marquinhos, um abraço.
0: Um abraço para você também, essa preocupação da Ernest Young aí, que disse o Sidney, ela é uma verdade, né? E outra coisa, viu, Renato Leal e nosso Gustavo Negreto. Eu ontem até falei com o Beto, né? É uma fonte que a gente tem ligada a essa situação toda, essa fonte, eu perguntei, mas a reunião vai acontecer mesmo semana que vem? Aí essa pessoa me respondeu o seguinte: Renato, no Guarani tudo é possível. Tudo é possível, você entendeu? E aí também, né, do outro lado, como a pessoa ligada ao comendador, também perguntei sobre esta reunião. Aí foi a resposta assim: acho que vai ser na outra semana, acho que vai ser na outra semana, não nessa, na outra.
3: E aí, ou seja, mais uma suspensão.
0: Se isso for acontecer, o tempo vai se esvaindo. Né? Aí vai ficar esperando a SAF para definir quem vai comandar, quem não vai? Ah, e aí, Renato?
2: Pois é, quando a gente fala de plano B, né? Plano C, plano D, plano C, qualquer que seja o plano, ele é fundamental dentro do futebol. E o Sidney disse aqui, né, um sentimento que eu tive lá no início, mas não apareceu nenhuma outra proposta O Guarani foi ao mercado, o Guarani consultou algum outro grupo, mostrou o que ele representa e a posição dos dirigentes, das pessoas que foram entrevistadas aqui, inclusive na Rádio Central, ela foi muito clara a posição. Sempre se falou exclusiva e unicamente no grupo Roberto Graziano, nada além disso. Então, quando se pergunta, quando se fala que o Guarani me parece, né, meio refém de uma situação, porque vai se protelando e vai, né, se estendendo antes de se resolver. Enquanto não se resolve, fica estático, né? Não há evolução nenhuma, não há nenhuma saída, é a única solução que o Guarani tem para tentar contornar esse momento crítico que o clube está vivendo. Então, se é a única, vai ter que esperar e vai ter que engolir goela abaixo tudo que vier do outro lado. Simples assim.
0: Renato Leal é o nosso comentarista, está comigo aqui na...

0: Sandra Cortag, com você, construindo o mundo. E o Mário Gregório está chegando com informações do trânsito, hein, Mário?
1: 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Trazendo informações agora, Marcos Luiz, do centro de Campinas, pela Senador Saraiva, tem uma ocorrência na pista da direita, proximidades da Costa Aguiar, lentidão já a partir da Campos Salles, atenção também pela Benjamin Constant, excesso de veículos da Francisco Glicério até a passagem pela Senador Saraiva. 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
1: É a Central Esportiva comigo e toda a seleção do rádio pra gente fechar o Guarani nessa sua primeira participação, Gustavo Negreto.
2: Vou colocar aqui um recado. Renato, essa eu quero ver, tá? Já tô deixando claro, vamos lá.
3: Me ponha no vídeo então, se ele quer verdade, ver, por favor.
1: Calma aí, pai, é isso aí.
2: Ó, pode?
1: Vai.
2: Vamos lá, ó. Hã? Não, né?
3: Não.
2: Não, né? É que assim, tem a ver com o personagem que eu vou trazer agora, o grandíssimo Ryuta Takahashi. Sabe o que ela falou mais uma vez?
1: Repete vamos aí,
2: lá.
1: Vamos ver.
2: Vamos lá.
4: Takahashi Ryuta da Goro o Kimeta.
2: Teve gol do Ryuta Takahashi.
3: Olha só.
2: Pois é.
1: Ô, Renato, acho que nós estamos deixando o Guga meio louco, igual a gente também, Renato.
2: Ó, vamos lá.
1: Fala aí,
2: primeiro gol oficial do Ryuta Takahashi desde quando ele chegou ao Brasil, faz pouco mais de um ano. Ele tá jogando no União Frederiquense.
1: Isso, lá no Rio Grande do Sul, né?
2: Rio Grande do Sul, divisão de acesso, é a segunda divisão estadual. Com o gol dele contra o Aimoré, foi 2-0. A partida, classificação, então, do União Frederiquense para a segunda fase, ele chegou em julho na equipe, na pré-temporada fez um gol. Só que como era uma partida amistosa, obviamente não conta como gol oficial. Então é o primeiro gol do Ryuta, do japonês, o primeiro japonês na história do União Frederiquense nos 16.

0: 6 anos de história do clube. Uhum. Fez o gol, então, primeira vez, ele tá 21 anos, né? Uhum. Chegou aqui no Guarani, como eu disse, ano passado, tá no terceiro clube na segunda temporada, né? Contrato com o Guarani até o final do ano que vem.
1: É verdade. De repente aí, eu gostei da japonesinha falando aí do Rio Tata Carrasco.
0: Vozinha leve, né?
1: É, você viu? Vou falar pra narrar o jogo também.
0: Ah, lá, vamos ver. Vamos lá. Fala com a gente, fala.
1: Ah, põe aí. Ih, deu tilt?
0: Não quer falar? Ih, não vai falar.
1: Ah, deu tilt.
0: Não entendi por quê.
1: Deu
0: porque
1: tilt.
0: Ela cansou.
1: Ela cansou. A gente fica aí
0: sextou. Exigindo muito dela. Mas também no Japão, essa hora também o pessoal tá dormindo.
1: Todo mundo dormindo.
0: Tô eu acordando.
1: Ai, Renato Leal, vou falar pra você, meu Renato Leal. Não tá fácil não, Renato Leal, mas fazer o quê, né, Renato?
2: É, pô, que legal que o Ryuta fez de gol, né? O Ryuta é um personagem, gente, é muito legal quando o cara sai do outro lado do mundo e consegue ser extremamente comunicativo, ter a empatia, né, dele para o torcedor e do torcedor com ele. Eu torço muito pro Ryuta e tomara que ele volte mais maduro, que ele possa voltar pro Guarani de repente, pra poder contribuir de fato, né,
1: com essa palavra que eles falam, com a minutagem, né, Renato?
2: É, com a minutagem, com a experiência, com a rodagem do futebol brasileiro, porque quando ele chegou ao Guarani, embora muitas vozes foram favoráveis, que ele precisava ser titular, que ele precisava jogar, eu fui uma das vozes contrárias nesse sentido. Eu entendo que o jogador, para ele, não basta, né, para entrar numa equipe e ter a responsabilidade de vestir a camisa do Guarani, por exemplo, não basta só bater bem na bola com as duas pernas. Ele precisa ser mais completo. Ele tem a necessidade de saber encarar adversário, de ser frio na hora da finalização, de não perder gols que podem ser decisivos e que são aqueles gols que fazem com que o personagem entre para a história do próprio clube. Então, faltou isso, pelo menos no primeiro momento, ao Ryuta Takahashi. Se eu não estiver equivocado, ele saiu do Guarani e foi para o Pouso Alegre, não é isso?
1: Isso, jogou em Pouso Alegre.
0: Jogou
1: isso.
0: A série D esse ano.
1: Isso.
2: Isso. E não fez gol?
1: Não, lá não.
0: 8 jogos lá.
2: 8 jogos lá. E agora, claro, no Rio Grande do Sul, alcançando esse feito. Legal para ele, pra caramba. Uhum. Muito bom. E tomara que, de repente, se ele não for aproveitado, não estiver à altura de ser aproveitado no Guarani, que ele possa render alguns dividendos para o clube. Porque a informação que se tem é de que ele veio exatamente para ganhar experiência, para ganhar minutagem, como lembrou o nosso Marquinhos, e principalmente, de repente, para tentar a carreira dele no futebol brasileiro ou em qualquer outra equipe do futebol mundial. Eu torço muito por ele, eu acho ele um cara extremamente simpático. Agora, a partir do momento que ele tiver futebol à altura para jogar, por exemplo, uma Série C, uma Série B, um Campeonato Paulista, pô, claro, deve vestir sim a camisa de um time tão tradicional como é o caso do Guarani.
1: Fechando o Guarani, Guga?
0: Só para fechar, pelo Guarani foram 12 jogos, tá? Só que pelo time principal apenas 4, ele chegou até a entrar num derby ano passado, sim, no Moisés Lucarelli, a torcida pediu ele em outro derby no Brinco de Ouro, Ryuta que tem contrato, fica até o final do ano, né? No União Frederiquense, se vai ser utilizado ou não. Tem um ano que vem inteiro pra isso.
1: Você volta daqui a pouco, Guga?
0: Combinado.
1: Daqui a pouco tem mais do Guarani. 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
6: Fernando César.
5: Fernando César, que horas são aí, Fernando César?
7: Agora 18:16.
5: Então já boa noite, Fernando.
7: É, agora já passou da margem, né? Então é boa noite mesmo. A tarde já foi embora. Tudo escuro já aqui. Então 18:16 para falar dessa Ponte Preta aí, né, Marquinhos? Macaca que tem um jogo contra o Botafogo, mas antes a gente falar do jogo, mais uma polêmica, né? Você conhece aquele ditado, você, o Renato, casa que falta pão, ninguém tem razão, né, Marquinhos?
5: Ou então, né, cachorro que tem muitos donos morre de fome.
7: Então, aí o que aconteceu? Colocaram um comunicado no refeitório do estádio Moisés Lucarelli na última quarta-feira, falando que a partir daquela data os funcionários só teriam direito a um pãozinho, né, no horário do café, um pão francês, né? E aí isso aí viralizou, né? Essa foto,
5: nossa.
7: Alguém tirou uma foto, alguém lá de dentro, só pode ter sido, e espalhou nas redes sociais, aí caiu na rede e já era, né, Marquinhos?
5: Não, verdade.
7: Aí viralizou no Brasil inteiro, muita gente falando mal da Ponte Preta, mais uma vergonha, né? Devido à situação financeira caótica da macaca, a macaca mais uma vez foi exposta, aí depois hoje o nutricionista da Ponte Preta, o Miguel Cabral, soltou uma nota dizendo que ele não tem nada a ver com isso, porque ele cuida apenas da nutrição do elenco profissional da Ponte Preta lá no CT do Jardim Olina. Essa situação aconteceu no estádio Moisés Lucarelli, então ele disse que não tem nada a ver com ele essa situação. E agora à tarde também a Ponte Preta soltou uma nota oficial aqui falando e explicando que foi um caso pontual. Deixa eu até pegar aqui o comunicado.
5: Antes de você ler, antes de você ler o comunicado, deixa eu colocar o Renato aqui comigo, em vídeo também. Ô Renato, assim, ó, eu não sei o conteúdo da nota da Ponte. Eu vou dizer a opinião do Marcos Luiz. Para mim, no mínimo, infeliz quem tirou a foto e colocou nas redes sociais. Porque não é Ponte Pretana. Você pode ter certeza disso. Porque o cara que tira uma foto e expõe o seu clube do coração nas redes sociais, para mim não é Ponte Pretana. Para mim, no mínimo, foi infeliz o que ele fez, né? A gente sabe da situação da Ponte, todo mundo sabe, mas na minha opinião não precisava fazer isso. Antes do Fernando ler a nota. Oi, oi.
7: Mas até antes da opinião do Renato, mas também foi uma situação que não precisaria ter acontecido. Colocar um cartaz lá, um comunicado, chama uma reunião, fala pessoalmente, ó, hoje aconteceu um problema aqui, só hoje, como eu vou até falar aqui a nota aqui antes pro Renato até comentar em cima, ó, a Associação Atlética Ponte Preta vem a público esclarecer as informações que circulam na mídia e nas redes sociais a respeito da orientação afixada na área interna de alimentação do clube. A mensagem divulgada pela equipe de nutrição tratou-se de uma medida pontual adotada com o objetivo de organizar o serviço de refeições em um dia e período específicos por razões de logística interna. Tal orientação não reflete a prática rotineira determinada pela diretoria executiva. Essa é a nota oficial. Então foi um caso pontual, devido àquele dia a um problema de logística, mas então chama ali e conversa, né, Marquinhos? Também não teria necessidade de colocar esse cartaz aí, porque hoje com o celular na mão, o cara que tá mal intencionado, ele coloca fogo no parquinho, como você diz aí, né, Marquinhos?
5: Sim. Exatamente o que eu estava tentando argumentar aqui com o Renato Leal, entendeu? Então, não precisava divulgação disso daí, né? Eu acho que foi profundamente lamentável. Só expôs mais uma vez a Ponte no cenário nacional não, né? No cenário do futebol mundial, Renato Leal.
8: Sem dúvida. É lamentável, de fato, porque
0: Aí são alguns questionamentos, né, e óticas que a gente precisava aqui fazer uma projeção e até mesmo um debate. Primeiro detalhe, havia tanta necessidade de se colocar um comunicado, né, na porta explicando que seria servido somente um pão, né, durante o café da manhã. Dois, bom senso, né, em determinados momentos, ele é fundamental para que as coisas caminhem de uma maneira mais pacífica. Gente, olha, vamos reunir aqui e vou explicar para vocês qual é o intuito da decisão que nós tomamos. Precisamos reorganizar a nossa cozinha, a necessidade de se saber A, B, C, D, E, F, G, enfim, o que era necessário se levantar, né? E por esta questão, vai se fazer amanhã ou depois de amanhã uma refeição, um café da manhã, com a presença de somente um pãozinho para cada um, um pão francês, café, frios e uma fruta. Vai, vamos lá, estou aqui imaginando algo. Só que tem um outro detalhe. O que o Fernando falou é compatível, mas ao mesmo tempo, quantas pessoas estão insatisfeitas com o cenário que se vê na ponte? Né? Quantas pessoas que não estão recebendo de forma frequente o seu salário? O que é justo ser pago a quem trabalha. Então, é um momento em que há muita necessidade de cuidados sobre como se relacionar, de que maneira se colocar, como evitar que o clube fica, já está, né, numa situação muito triste, né, dentro do cenário nacional e internacional, por tudo que acontece na ponte, e parece que não há limite, né, e infelizmente, mais uma vez, que o grande problema, além de tudo, né, de repente desagradar várias pessoas, né, dirigentes, nutricionista, profissionais, funcionários, jogadores e tal, o clube, a essência do clube, mais uma vez, foi manchada, né, foi danificada com uma atitude que a gente, claro, não pode aprovar de forma nenhuma. Porém, reafirmo aqui, acho que a estratégia para se explicar e para se posicionar a respeito de uma medida, e que foi colocada agora pelo Fernando, que é a voz oficial da ponte, que saiu uma nota oficial, né, de que foi algo absolutamente pontual, ou seja, passou. Só que a repercussão, o fato em si, continua vivo na memória, na mídia e nos questionamentos que são feitos para o próprio clube. Por isso que eu estou dizendo aqui que eu também entendo como algo lamentável que deveria ter sido evitado e que poderia muito bem ter sido evitado.
5: Renato Leal é o nosso comentarista aí, ó, tá vendo? Isso o Gustavo tá me mostrando aqui, ó. Saiu em tudo quanto é portal, tudo quanto é...
7: E nacionalmente.
5: Sabe, assim, não pode chamar a gente de bairrista, viu, Renato? Mas, poxa, se a gente não defender Ponte Guarani, ou vocês, dirigentes de Ponte Guarani, acham que boa parte da mídia, por exemplo, da capital, vai defender vocês em alguma coisa se a gente aqui não defender? Ó, pelo amor de Deus, cara, vamos colocar um pouquinho a mão na consciência, tá? Isso pra todo mundo, tá, gente, que eu tô falando. Falta de respeito, na minha opinião. Desculpa,
7: saiu Fernando. Mais uma nota. Manda aqui aí, do Marquinhos da Ponte Preta, ó, em parceria, né, com, é uma permuta, deve ser, né, em parceria com Um Bocado Ice Pão, Cozinha da Ponte Preta produz 4.000 pães mensais, mais do que suficientes para atender a demanda de funcionários e atletas. A respeito da orientação afixada na área interna da alimentação do clube, que viralizou nas redes sociais, a Ponte Preta vem a público esclarecer que a mensagem interna divulgada pela equipe de nutrição tratou-se de uma medida pontual adotada com o objetivo de organizar o serviço de refeições em um dia e período específicos, por razões de logística interna. Tal orientação não reflete a prática rotineira determinada pela presidência do clube. Ressalta-se que o clube mantém parceria com a empresa, né? Um Bocado barra Espão, e produz internamente aproximadamente 4 mil pães mensais, que são mais do que suficientes para atender a demanda de funcionários e atletas das categorias sub-15, sub-17, sub-20 e também do elenco profissional. Destaca-se que a Cozinha Ponte Pretana, por meio de sua área de alimentação e nutrição, ainda prepara mais de 3 mil refeições semanalmente, servidas todos os dias da semana. São oferecidas 5 refeições diariamente, tendo opções de café da manhã, almoço, lanche da tarde, jantar e ceia. Além disso, destaca-se que a maior parte dos itens preparados e servidos, incluindo produtos de panificação, são provenientes de parcerias e patrocínios institucionais. É a nota oficial da Ponte Preta a respeito dessa situação. E uma outra situação também, Marquinhos, ontem, né, pelas redes sociais, pessoal da oposição da Ponte Preta começou uma vaquinha aí para arrecadar dinheiro para comprar cestas básicas, né, para doar para os funcionários da Ponte Preta que estão com os salários atrasados, passando dificuldades, conforme muitos relatos que a gente recebe aí. E, coincidentemente ou não, a Ponte Preta hoje soltou outra nota oficial também, até com uma foto aqui com várias caixas de cesta básica sendo entregues, né? Funcionários da Ponte Preta recebem cesta básica de alimentos em dobro neste mês. Dentro do cronograma para se colocar salários e todas as obrigações trabalhistas em dia, a Ponte Preta faz a segunda entrega de cesta básica de alimentos aos funcionários do clube dentro do mês de setembro. Trabalhadores e trabalhadoras que atuam no estádio, centro de treinamento e Jardim das Paineiras receberam os produtos na tarde desta sexta-feira. Isso aqui é importante. A diretoria executiva informa ainda que os atrasos de salários de todos os funcionários serão equacionados e colocados em ordem nos próximos dias. Mais uma nota oficial aí. Depois que a oposição começou essa vaquinha aí para arrecadar dinheiro e comprar cesta básica, hoje a Ponte divulga aí que é a segunda cesta básica dentro do mês de setembro que os funcionários recebem, Marquinhos.
5: Ô, Renato, assim, só para encerrar esse assunto, que eu não vou polemizar, não vou falar mais nada. Que ponto nós chegamos, né? Ao invés de falar da Ponte que vai jogar semana que vem, nós estamos falando de cesta básica, de pãozinho. Ah, absurdo, né, Renato?
3: Ah, muito triste, né, Marquinhos? É um cenário realmente triste e fica um embate, né, entre situação e oposição. Agora, a Ponte, ela precisa, né, e acho importantíssimo que se consiga, de fato, regularizar tudo que ela esteja em pendência com seus funcionários. Eu digo funcionário, né, que é o pessoal da faxina, que é o pessoal do administrativo, do cuidado, né, ao campo de futebol, enfim, de todos os segmentos que são, de fato, né, CLT do clube, que precisa, sem dúvida nenhuma, ter a sua situação regularizada. Ótimo que esteja pagando mais uma cesta básica e ótimo também que haja essa preocupação da parte dos dirigentes e, melhor ainda, né, que esteja sendo solucionado. Então, quando se vem a público, né, quando se traz uma nota nesse sentido, é que, de fato, a Ponte Preta tem uma perspectiva nos próximos dias, possivelmente ainda em setembro, começo de outubro, para regularizar, a gente interpreta como pagamento de que se deve. E aí, 1, 2, 3, 4 salários, né? Ou então atenuar ou reduzir o que se deve. Mas quando se fala em regularizar, é sinal que dinheiro está chegando a Moisés Lucarelli, Marquinhos.
5: Renato Leal é o nosso comentarista. Volta já, junto com o Fernando César, para falar também de bola rolando. Ponte está se preparando para a próxima rodada do Campeonato Brasileiro. Tô atrasado, Edmar Leixa, a panela de pressão já tá quase com a borracha estourando, hein? 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
6: 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Deixa eu ver se o Mário Gregório tá ligado, porque sextou, hein, Mário?
8: 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Informações, Marcos Luiz, para o nosso ouvinte que segue pela Brasil em Campinas, movimentação maior em direção da Vila Nova, principalmente da Orozimbo Maia até a Barão de Itapura, na região do Guanabara. Quem segue pela rua Mário Siqueira e também pela Camargo Paz, por enquanto encontra boas condições. A Frei Antônio de Pádua também é um bom caminho. 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
1: 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Mandando um abraço aqui pro Mário Jorge, que tá com a gente aqui no nosso Facebook. O canal do Costa também está ligado com a gente, nos parabenizando aqui. Calão do São Fernando já mandou o áudio lá e mandou aqui também para nós no canal do YouTube. Mari Porfírio também está curtindo aqui a gente. Muito obrigado pelas mensagens aqui no nosso canal do YouTube. Luciano Casagrande nos desejando boa noite. Carlos Eduardo falou o seguinte: boa noite, estou tentando vir aqui pelo aplicativo e não estou conseguindo. Eu dei uma olhada agora no aplicativo, vou olhar de novo, viu, Carlos Eduardo? Para nós aqui tá legal, mas obrigado pelo toque, vou dar estoque também para engenharia, tá bom? 971-483-497 é o WhatsApp também para você mandar a sua mensagem aqui na Rádio Central. E eu tô voltando com você, Fernando César, com mais da Macaca, Fernando.
2: Beleza, Marquinhos, vamos ouvir o lateral esquerdo, Jota, né? Ele que tava aí está na Ponte Preta, aliás, né? Há quase 3 meses, ele chegou com aqueles jogadores que ficaram treinando um período aí o transfer ban não foi pago, lá no dia 20 de julho, né? Que foi a primeira promessa feita pelo Luiz Torrano, presidente da Ponte Preta, que a Ponte pagaria no dia 20 de julho, e aqueles 11 jogadores que estavam contratados, já treinando com o elenco, ainda quando o técnico era o Márcio Zanardi, eles seriam inscritos. Mas demorou tanto, nada de pagar transfer ban caiu agora só no início de setembro, e o Jota foi o único jogador daqueles 11 que teve coragem, digamos assim, né, que conseguiu superar esse momento e ficou treinando ali praticamente sozinho, né? Aguardando esse momento que ninguém sabia se ia acontecer ou não, a tendência é que não acontecesse, mas ele foi perseverante, teve resiliência e conseguiu superar essa situação. E quando entrou no time, foi bem no jogo contra o CRB, principalmente, né? Fez a assistência pro gol e agora aparentemente é o titular da lateral esquerda da Ponte Preta, e ele tem contrato com a Ponte até o final do Campeonato Paulista, então a tendência que ele seja jogador da Ponte no Campeonato Paulista da A2, que é um campeonato que ele conhece bem, já disputou pela Portuguesa, conseguiu acesso com a Santista. Então o Jota tá aí com o contrato longo, né? Até o mês de março. E o Jota falou dessa situação aí, de ficar todo esse tempo esperando a oportunidade para ser registrado, para sair no BID e agora para jogar com a camisa da Macaca.
3: Então, foi uma parte fundamental para mim, que eu passei 2 meses aqui, não pude ser inscrito, e todo mundo virava para mim: vai embora, falava isso, mas eu tinha algo no meu coração que gritava mais alto, eu tinha uma palavra, eu vim para cá com propósito, com a cobertura espiritual debaixo de uma palavra. Então eu tinha fé, e eu sabia que as coisas iam acontecer, por mais que todo mundo falava que já aconteceu isso antes, que eles não iam pagar, que eles não pagaram. Eu falei: não, dessa vez vai ser diferente, é a última esperança, a última palavra de Jesus, e não importa o que aconteça, eu vou ficar aqui, eu vou ser resiliente, porque eu sei do meu propósito aqui, eu sei que ele me trouxe aqui, não foi à toa. Então, no último dia, os caras do Boa Vista pagaram, né? Aí pôde me inscrever e, pela honra e glória de Deus, pude estrear. Não foi do jeito que a gente queria, não foi da maneira como a gente queria, como a gente planejamos, mas logo contra o próximo jogo, contra o CRB, nós pôde dar a volta por cima, nós pôde ser resiliente, nós pôde sofrer, poder saber sofrer para sair com resultado. E eu fui muito grato a Deus por tudo que ele me fez viver naquele jogo. Já tava 5 meses sem jogar, vim da Portuguesa Santista, vim para cá. Então, para me dar uma assistência para a primeira vitória depois de 20 e poucos jogos, isso foi fundamental para mim, isso foi fundamental para nossa equipe. Eu só quero agradecer a todos os companheiros que me ajudaram, que não foi fácil chegar até aqui, não foi nada fácil.
2: E vocês do elenco se fecharam, né, Jota? Fizeram um pacto ali para conseguir essa vitória importante contra o CRB.
3: Então, é que nós entendeu. mas entendeu que não adianta ter ego, não adianta ter rivalidade. Aqui, quando a gente fala que a gente é uma família, a gente tem que ser uma família. A gente tem que correr um pelo outro. A gente tem que se entregar um pelo outro. E quando não conseguir mais, tem que saber que tem outras pessoas que estão ali capacitadas e querendo nos ajudar também dentro de campo. E todo o staff por fora também estão ali para ajudar. Então, nós decidimos fechar ali. E agradecer a Deus pelo momento, pela oportunidade que Ele nos deu, pela coragem que Ele nos deu em meio a tanta dificuldade, a tantas coisas ruins. A gente sempre vê algo bom, a gente sempre querer tirar algo bom da crise, da negatividade, de todo mundo falando tantas coisas, mas nós temos que tirar algo bom disso tudo. E Deus, Ele é assim, cara, Ele escolhe os loucos para confundir os sábios, sabe? Então, mais uma vez, Ele levantou nossa equipe. E eu sei que é uma virada de chave. E daqui pra frente pode ser um novo campeonato pra nós.
2: Aí o falante Jota, lateral esquerdo, né? Dois detalhes: Deus escolhe os loucos para confundir os sábios. E ele disse também que quem pagou o transfer ban foi o pessoal do Boa Vista, viu, Marquinhos?
1: Aquilo que a gente já imaginava, né, Renato? Mas assim, espero que o Jota, que teve aí uma retórica legal, continue ajudando a Ponte, Renato.
4: Fundamental, né? Um jogador, quando a gente observa que o cara tem resiliência, que o cara tem uma determinação para encarar situação adversa, né? Momento complicado, todo mundo que estava no grupo, que trabalhava com ele, indo embora e tentando, né, convencê-lo de que era importante o desligamento, sem ter, né, de fato, né, assinado, mas havia um compromisso nesse sentido. Ele acabou sendo, né, o único, né, o remanescente desse grupo aí. E aos poucos trabalhou, teve oportunidade, né, foi, teve o nome publicado no BID, e quando entrou no time pontepretano, já deu demonstração de que poderia ser importante. No próprio jogo contra o Londrina, que a Ponte Preta foi um desastre, perdeu de meia dúzia jogando lá, ele foi um cara que no primeiro tempo conseguiu fazer algumas jogadas, apareceu pelo lado esquerdo, e na última partida, que o Beto inclusive o deu aí como um dos grandes destaques, foi de fato um jogador com personalidade, com assistência para o gol do Brandão. Então é muito importante, quando a gente fala que a vitória, ela traz um cenário diferente, ela muda o ambiente, não há dúvida nenhuma que isso era no futebol lá dos anos 20, 30, 40, 50, 60 e até hoje. Por quê? Porque o jogador, ele fica mais confiante, ele fica entendendo que do outro lado, embora precisa de respeito, é possível que haja a luta, a consciência e o entendimento para se buscar a vitória. E é exatamente isso, né? Jogador que tem na simplicidade das suas palavras uma fé, né? Isso é muito claro quando ele fala de Deus e cita, né, algumas passagens bíblicas, e ao mesmo tempo é um cara que deve ser importante para o próprio grupo no sentido de estímulo, de incentivo, de confiança, porque ele é um modelo de confiança por tudo que ele vivenciou e aquilo que ele está experimentando agora. Então é uma inspiração de conduta, ao mesmo tempo, né, uma postura de dentro de campo também ser importante com esse tipo de comportamento que ele tem demonstrado. E tomara que ele continue em evolução. É um jogador que tem, né, já deu para perceber, para a Série A2 de Campeonato Paulista vai ser muito importante. E nesse final, né, de passagem da Ponte dentro do Campeonato Brasileiro da Série B, até que se prove o contrário e consiga-se um arranque extraordinário saindo da zona de rebaixamento, o que parece pouco provável, mas, claro, para terminar a competição com dignidade. É dessa forma que a gente observa a participação do Jota até aqui, e que pode, sem dúvida nenhuma, solucionar um problema que foi crônico, né, pela lateral praticamente durante toda a temporada de 2026. Quem sabe o Kleina e a própria direção da Ponte, os homens do futebol, não estejam encontrando a solução através do próprio Jota Martins.
1: Legal, Renato Leal. Renato volta comigo. Daqui a pouco tem mais da Macaca. Combinado, Fernando César?
2: Combinado, daqui a pouco tem.
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0: últimas do trânsito nesta sexta-feira, hein, Mário Gregório?
1: 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Trazendo informações agora, Marcos Luiz, para o nosso ouvinte que segue pela Orozimbo Maia, ainda com lentidão em direção da região central. Lembrando, tem interdição parcial por conta de obras nas proximidades da Rua Sacramento, a Rua Álvaro Miller. Por enquanto é um bom caminho. Quem segue pela região do Cambuí encontra a movimentação maior pela Norte e Sul para acessar a região do Laurão e no sentido do Taquaral, principalmente na região da Rua Mojiguaçu, região da Chácara da Barra. 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
6: Oi, Marquinho.
0: Fala, Gramari. Tudo bom?
6: Eu queria saber se vocês concordam com o que eu penso.
0: Tá.
6: Não se assiste mais tanto a seleção brasileira porque não tem mais identidade.
0: Um ponto.
6: Não tem mais, você não identifica. Enquanto tiver essa exportação tão cedo de jogador, você vai no estádio, você não vê jogador da seleção, é complicado. Aí vem um babaca, desculpa o termo, tá? Falar que não convocaria jogador da segunda divisão. Ah, ó, grande preconceituoso, rapaz. Desculpa o desabafo, Marquinhos, abraço.
0: Valeu, Gramalho, bom final de semana. O Gramalho abordou alguns pontos interessantes aí, hein, Renato Leal?
7: Eu concordo, sem dúvida nenhuma, isso é importante para que haja uma transformação, né, da imagem da seleção brasileira. Mas eu vou falar uma outra coisa aqui, que é meu sentimento e talvez eu esteja equivocado. A partir do momento que a seleção brasileira começar a ganhar, a vencer, aí o encanto volta e o torcedor abraça novamente a seleção. Não tenho dúvida nenhuma nesse sentido. Porque quando você ganha, as coisas melhoram. Quando você ganha jogando bonito, jogando artisticamente bem, aí é o melhor de todos os mundos. Até quando se perde. Quando a gente lembra de 82, quando não ganhamos, mas ficamos marcados com a Copa do Mundo em que o Brasil apresentou o futebol mais atraente, mais sedutor e mais bonito, aquele que chegou a encantar o torcedor do futebol de todo mundo.
0: Renato, segue comigo e você mandando a sua mensagem, 971-483-497. O Dedé falou, Marquinhos, e a gente continua passando vergonha, se referindo aí à questão do assunto trazido pelo Fernando aí do pão, enfim, um assunto muito chato. Boa noite, bancada da Central, Edilson do Parque dos Eucaliptos. Marquinhos, será que o Graziano vai finalizar a SAF do Guarani? O que que você acha? Bom, como você perguntou para mim, eu vou responder. Tudo vai depender de quanto tempo terá pela frente para que os advogados apreciem aquilo que até então, em um mês, não foi feito pelos advogados do Graziano. Aí pediu-se mais uma semana. Vamos ver se nessa semana que vai entrar, que isso aconteça. Se acontecer, porque a SAF do Guarani, o Guarani já aprovou a SAF. E não tem nenhuma outra parceria. Não existe nenhuma outra empresa. Eu gostaria só de ver o relatório da Ernest Young, como falou o próprio Renato Leal, na questão aí que vale a SAF do Guarani. Pergunta foi feita pelo Edilson Pedro, torcedor do Bugre. 971-483-497.
8: Amigos do futebol, me alegra essa conduta do Kleina frente aí ao time da Ponte Preta. Achando peças e encaixando onde a gente teve o problema praticamente durante todo o campeonato, porque não dizer durante todo o ano, né? O Renato agora citou no seu comentário aí a lateral esquerda, esse Jota aí parece que veio como uma grata surpresa. Eu acredito sim que ele continuar assim nesse empenho e conhecendo mais o elenco, moldando ali as posições, eu acho que principalmente no meio de campo ali, tirar aquela Elvis dependência, achar um articulador ali, eu acho que o Brandão vai render muito mais. E se preparando para dois do ano que vem, né? Porque somente um milagre mesmo, pouco provável para a gente permanecer na Série B. Frank Bob.
0: Valeu, Frank. Renato Leal tá comigo. O que que você acha do que falou, Frank?
7: Não, é bem dentro dessa linha mesmo, né? A Ponte, ela precisa, né, trabalhar primeiro com o que ela tem em mãos. E o Kleina, de uma certa forma, a exemplo, né, do próprio Márcio Zanardi, que a gente tem que ressaltar aqui também, trabalhou muito bem, só que as limitações eram, né, terríveis. Agora, deu um pouco mais de diversidade ao elenco com outros jogadores que chegaram. E jogadores que chegaram, e se não são todos craques, pelo menos, né, estão dentro de um padrão que corresponde, né, à Ponte na competição que está disputando. Até porque a vitória sobre o CRB, mas sofreu pressão, goleiro pegou várias bolas, quase milagres, ou dois ou três milagres, mas ganhou o jogo. E isso é importante para dar um novo ânimo para a Ponte Preta. Por isso eu acredito que a Ponte esteja iniciando, sem dúvida, um processo de melhoria, de crescimento e de evolução, agora que pode ser extremamente benéfico pensando em 2027.
0: Um ouvinte mandou para nós aqui, falou: Marquinhos, por favor, não fale meu nome, mas ele está falando aqui, e aliás, isso é uma preocupação, hein? Que o Guarani está devendo a RJ e que o Guarani tem até o dia 21 de outubro para pagar o que deve em relação à recuperação judicial. Se não, RJ, Renato, é algo muito, mas muito complicado, hein? RJ, recuperação judicial, antigamente a gente falava falência, né? Vamos escancarar, é isso, né? Então, se o Guarani não pagar RJ, olha, ai, ai, ai, ai, ai. Então, o ouvinte pediu só pra gente não revelar o nome dele, mas ele tem a informação de que o Guarani tem que pagar a RJ, que está atrasada até o dia 21 de outubro. Até onde a gente sabe, o Guarani não se pronunciou, né, Guga, sobre esse assunto, né? Não. Mas, assim, né, Renato, quando o bastidor começa, enfim, eu também você estava aquele dia aqui, né, Renato, quando eu falei fora do ar, né, que existia uma preocupação do almoço que eu tive com algumas pessoas, da recuperação judicial, enfim. Aí vem à tona aquilo que a gente conversou fora do ar, né, Renato?
7: Pois a gente não tem, né, a informação que seja oficial da parte do clube. mas nos bastidores sempre tem e nos alimenta de informações que são importantes. E isso é algo extremamente grave, Marquinhos. RJ esquecido, olha, o clube punido. Então dá para fazer até uma rima. Então há necessidade do Guarani se organizar, se preparar urgentemente, porque caso não haja uma definição até a data de 21 de outubro, né? A coisa se patinar, vai ter que dar um jeito. Eu não tenho ideia, não sei qual que é o valor, mas independentemente do que
0: não
7: seja...
0: Não era 350?
7: Hã?
0: Não era 350 mil?
9: Pô, esse valor, você já chegou a falar esse montante.
0: Não é isso, Renato? Acho que é, pô, se eu não estiver errado, enfim, enfim, tá. Né, vê que me veio aqui, mas acho que é isso aí.
7: Pode ser. Então, e aí, né, Marquinhos, com todo o respeito, 350 mil?
0: Pô.
7: Convenhamos, né? Futebol atual, pô, não dá, né?
0: É verdade. Aí o outro ouvinte aqui também não vou te identificar, tá? Falou aqui, ó. É verdade, Marquinhos, o Guarani deve duas parcelas de RJ. Tá falando aqui o outro ouvinte que... E esse é torcedor do Guarani, tá? Que mandou a mensagem pra nós aqui. Deixa eu pegar um áudio aqui também.
10: Grande Marquinho, boa tarde a todos da Central.
0: Boa.
10: Vou dar minha opinião sobre o Loser. Grande Humberto Loser, muito obrigado por todo o trabalho que você já prestou ao Guarani. Se você puder voltar, a gente será bem recebido. Vai fazer sim seu trabalho. Quem sabe você consegue subir o Criciúma. Você vai para a Série A, você vai ter mais notoriedade ainda no cenário nacional, vai ganhar mais. E assim, a gente tem que ganhar mais. Eu desejo muita sorte para você, Loser, mas se você quiser voltar, vai estar de portas abertas. Nunca vai estar de porta fechada para você, o Guarani. Grande abraço, Fábio Campione.
0: Valeu, Campione. E o ouvinte também mandou aqui, Marquinhos, o valor das parcelas, 500 mil reais. Está falando aqui o ouvinte. Então, duas. Uma milha, né, Renato?
7: Um milhão para futebol, gente. Né?
9: Metade da folha salarial.
7: Pois é. Metade? Metade.
0: O Guarani tem uma folha de 1 milhão então, e alguma coisa.
7: Pois é, quase perto de 2 milhões. Mas é isso. Hoje, para o futebol, não é nada estratosférico, nada muito distante da realidade. Hoje chega e fala, você tem que pagar 10 milhões aí, ou então 12 milhões. Não, 1 milhão. Dá para fazer, né? Dá para buscar.
0: E o último áudio aqui, deixa eu ver.
11: Boa noite, Marquinhos.
0: Boa,
11: tudo jóia. Marquinhos.
0: Oi?
11: Tirando os problemas da Ponte Preta e do Guarani, que são tudo notícias ruins, então é notícia boa. O Brasil hoje conseguiu empatar com a Austrália. O que você acha? Abraço.
0: Você é um fanfarrão, hein, Paulão? Paulo Félix está com a gente, valeu. E o Edvalmir Massa falou, Marquinhos, é verdade, ó. No dia 15 de setembro eu tinha essa informação aí. Aí ele até mandou um laudo aqui, depois eu vou mandar pro Renato Leal também. Obrigado, Edvalmir Massa, pelas suas informações. 18h58.
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0: 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Bom, rapaziada, só dá tempo de dar um tchau pra vocês e desejar a todos aqui um ótimo final de semana. Hein, Fernando? Alô, Renato.
7: Um abraço a todos. Boa noite e ótimo fim de semana.
0: Pra todos nós. Valeu, Fernando. Um abraço. Guga, bom final de semana, hein, Guga?
9: Até mais, hein?
0: Vai pra Rio Claro, Guga? Ai, meu Deus do céu. Segura essa criança. Valeu, Guga. Um abraço pra você.
7: Vai ser pequeno, hein?
0: Ai, Deus. Rio Claro jamais será a mesma. Um abraço. Valeu, Guga. Boa viagem pra você. Edmo, amanhã tem programação especial da Central, hein? Bate-bola especial com Anderson, com o Beto e toda a seleção do rádio. Segunda-feira a gente tá de volta às 5 da tarde.
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0: agora conta os dias e as horas para a nova semana decisiva do futuro da equipe. Isso porque estamos indo para o terceiro período daquele que pode ser o decisivo para o futuro e o Guarani se tornar ou não uma SAF. Se nada acontecer de diferente, a partir da próxima segunda-feira acontecem as reuniões e na sexta-feira, dia 2, a votação para definir se o Guarani aceita ou não a proposta de Roberto Graziano pela SAF da equipe.
1: O elenco da Ponte Preta está se preparando para o jogo da próxima terça-feira, 7:30 da noite, no estádio Santa Cruz, em Ribeirão Preto. Tem Ponte Preta e Botafogo. A Macaca que vem de uma vitória, 1-0 contra o CRB. E nesse jogo, o zagueiro Gabriel Caran, que veio da equipe do Boa Vista, do Rio de Janeiro, ele fez a sua estreia como titular defendendo a camisa pontepretana. E é o Gabriel Caran que fala aqui na Rádio Central a respeito dessa sua estreia e a importância da vitória da Ponte Preta neste Campeonato Brasileiro da Série B.
2: Foi uma estreia muito, muito boa. Graças a Deus a gente conseguiu a primeira. A importância era ganhar, era a vitória. A gente sabe do momento que a gente vem passando e essa vitória muda muita coisa. O campo tava meio pesado, mas a gente conseguiu fazer um bom jogo, se defendemos bem. A gente tinha estudado bastante o adversário e graças a Deus foi uma estreia boa com vitória.
1: Tá aí o Gabriel Caran, zagueiro da Ponte Preta, emprestado pelo Boa Vista, falando aqui na Rádio Central. E a Ponte Preta também contratou mais um atacante, é o Danilo Peu, 23 anos, estava no Paysandu, realizou 8 jogos na equipe paraense. Também já jogou pelo Cianorte, pelo Cascavel, pelo Caxias e fez a sua base no Londrina. Portanto, Danilo Peu, atacante, é mais um contratado da Ponte Preta para a sequência do Campeonato Brasileiro da Série B. Informações da Ponte Preta, Rádio Central, a rádio do futebol de Campinas.
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